0: e a custos controlados. A vice-presidente da Câmara Municipal, Clementina Gemelgo, explica que os três edifícios apresentavam sinais de degradação, tornando necessária a intervenção.
1: Tivemos a oportunidade de submeter três edifícios que nós achamos que tinham necessidades urgentes de requalificação. Um deles é o Centro Cultural, outro será também o edifício do SIDUP a nível da eficiência energética e não só, também obras de melhoria na parte que concerne ao conservatório. Depois também fazer algumas obras de melhoria, intervencionar também o Polo 1, porque tem graves deficiências ao nível também da cobertura, nomeadamente da biblioteca do Polo 1, e dar, de facto, melhores condições a estes edifícios. É esse o objetivo.
0: As obras representam um investimento de cerca de 2 milhões e meio de euros, com financiamento de 85% através do FEDER. O Instituto Politécnico de Bragança está a promover o Ano da Alimentação, uma iniciativa que pretende valorizar os produtos das regiões de montanha, aliando ciência, tradição e inovação. Dinamizada pelo Laboratório Associado para a Sustentabilidade e Tecnologia em Regiões de Montanha, a iniciativa inclui um ciclo de 5 seminários temáticos que vão decorrer em vários concelhos do Nordeste Transmontano. O primeiro realizou-se no final do mês de abril em Mogadouro. Segundo a investigadora do IPB e presidente da Comissão Organizadora do Ano da Alimentação, Sandrina Heleno, o objetivo passa por promover o debate e a partilha de conhecimento entre investigadores, produtores, autarquias e empresas, contribuindo assim para a valorização de recursos locais e para o desenvolvimento sustentável do território.
2: O Ano da Alimentação é uma iniciativa que está a ser promovida agora pelo Laboratório Associado para a Sustentabilidade e Tecnologia das Regiões de Montanha, o SUSTEC, do Laboratório do Instituto Politécnico de Bragança, e que pretende trazer para debate os assuntos importantes à volta dos nossos produtos alimentares, nomeadamente a inovação, o saber tradicional, a associação à nossa cultura, ao valor económico, associado às regiões de montanha, que é o que torna estes produtos únicos e diferenciados, não é?
0: Depois de um primeiro seminário dedicado a produtos como cogumelos, mel e queijo, o ciclo vai percorrer vários territórios do Nordeste Transmontano, com foco nas especificidades de cada região.
2: Está organizado em 5 seminários, 4 deles centralizados. Cada um destes seminários tem um tema específico em torno destes produtos alimentares. O primeiro já aconteceu em Mogadouro, foi dia 29 de abril. Temos depois o segundo em Alfândega da Fé, dia 27 de maio. O terceiro em Terrazeira de Anciães, dia 17 de junho. Depois, dia 23 de setembro em Montalegre. E o fim do evento final que será depois dia 14 de outubro em Bragança. Depois, em cada um destes locais, vamos dar particular importância a produtos que sejam expressivos desses territórios. Mogadouro foi dedicado ao cogumelo, ao mel e ao queijo. Depois, Alfândega da Fé, vamos dar destaque à cereja e à amêndoa. Terrazeira de Anciães será mais focado na parte da maçã, do azeite e do vinho, depois Montalegre, dedicado às carnes e aos enchidos.
0: Os produtos do Nordeste Transmontano assumem-se como diferenciadores, fruto das características naturais e das práticas tradicionais da região, com potencial de afirmação nos mercados.
2: Desde logo são produtos que são cultivados em regiões de montanha, não é? Por si só já têm solos diferenciados, climas diferenciados, o que faz com que depois o perfil sensorial e nutricional destes produtos também ele seja único e diferenciado, não é? E é precisamente aqui que estes produtos depois têm uma qualidade superior e que os torna expressivos nos nossos territórios. Sendo produtos certificados, depois conseguem um posicionamento muito mais forte no mercado, quer nacional, quer internacional, não é? De forma que depois o produtor também consiga receber o valor justo da produção destes alimentos. Você pode ter um azeite vendido a granel por um preço que depois, se for certificado, o preço é muito mais elevado, não é?
0: A iniciativa pretende ainda reforçar o papel da ciência na valorização dos produtos alimentares, nomeadamente ao nível da sua caracterização, certificação e inovação.
2: Nós só conseguimos validar o que é tradicional com ciência, não é? Ou seja, nós só com análises científicas, com análises específicas, é que nós conseguimos analisar o valor nutricional, quais é que são os componentes que estão nestes produtos. Conseguimos explicar porque é que aqueles produtos são diferenciados, como e porquê, não é? Não é só consumi-los, sabemos que são bons, mas temos que conseguir provar porquê. Nós temos que conseguir saber porque é que o chá de camomila é relaxante. E aí a ciência tem um papel muito importante na caracterização desses produtos, no apoio depois à autenticidade, identificar características nesses produtos que sejam associados diretamente a estes territórios de montanha.
0: O Ano da Alimentação afirma-se como uma iniciativa estruturante para a região, com o objetivo de criar valor e reforçar a competitividade dos produtos de montanha a nível nacional e internacional. Ao final da tarde desta quinta-feira, a Estação das Artes de Mirandela será palco de um momento musical inédito em Trás-os-Montes, integrado no projeto de grande envergadura intitulado Peregrinação Beethoven 2025-2027, que assinala os 200 anos da morte de Beethoven. João Ruiz Ensemble junta-se ao músico e musicólogo Alexandre Delgado num concerto comentado que promove a escuta, a reflexão e o diálogo com o público. Na véspera, já houve uma espécie de ensaio geral dirigido exclusivamente aos alunos das ProArte de Mirandela. O diretor pedagógico, José Francisco Dias, considera ter sido uma oportunidade única para os alunos poderem evoluir na sua aprendizagem.
3: Isto é muito importante para eles, por isso é que agarramos esta oportunidade e com o apoio também do município de Mirandela, termos cá este grupo, porque eu tenho a certeza que os jovens, mesmo que estejam nas ProArte, serão muito poucos aqueles que seguem a Antena 2 ou que têm a oportunidade para acompanhar aquilo que se faz no âmbito da música erudita na capital do país, em Lisboa. Por isso, ter cá esta descentralização e o trabalho que é feito pelo João Ruiz Ensemble é absolutamente fundamental. Por isso, ter cá esta oportunidade e trazê-la aos alunos, a grande maioria deles vai conhecer o Alexandre Delgado pela primeira vez hoje. E eu tenho a certeza que é algo que, neste momento, por aquilo que é o trabalho deste musicólogo, é uma personalidade obrigatória de conhecer no mundo da música.
0: Embora os 200 anos da morte de Beethoven ocorram a 2027, o projeto Peregrinação Beethoven começou a apresentar-se em 2025 e continua a celebrar o compositor até essa data com concertos comentados. Os alunos da ProArte tiveram o privilégio de ouvir em primeira mão parte do concerto. Quatro da tarde, João Ruiz Ensemble e Alexandre Delgado já estão no auditório da ProArte e os alunos começam a entrar na sala. Começam também os primeiros acordes com Alexandre Delgado a comentar.
4: Isto é quase igual, uma passagem de...

0: O que aconteceu aqui? Isto foi o clímax do desenvolvimento e foi simultaneamente o início da reexposição. Aquela pergunta do início que era só a viola. Tarararim.
1: O músico e musicólogo, com centenas de programas na Antena 2, explica afinal que projeto é este, Peregrinação Beethoven.
2: Exato, e nós até estamos a fazer uma experiência que vem um bocadinho no seguimento daquilo que eu faço na rádio já há muitos anos, na Antena 2, que é analisar as obras, dissecá-las em detalhe, com muitos exemplos musicais, para as pessoas depois ouvirem e compreenderem melhor a estrutura e o que é que está por trás da obra. E aqui é procurar adaptar isso a um concerto em que eu falo mesmo antes de cada andamento. Contra aquela regra que se diz que deve-se ouvir as obras todas seguidas, não deve ter palmas entre os andamentos. Isso é uma invenção relativamente recente. Isso começou no princípio do século XX com o Mahler. Até essa época batia-se sempre com palmas entre os andamentos. Era normal aplaudir cada andamento. Isso é que era a regra. E, portanto, tem muita lógica poder falar sobre cada andamento e a seguir eles tocam e as pessoas assim até apreciam mais. E quando se fala sobre um quarteto inteiro é muita informação. E no fim as pessoas já não sabem bem das coisas. E funciona. É uma forma que temos estado assim a fazer pela primeira vez com este projeto. Eles ficaram contentes e, de facto, percebemos que as pessoas gostam e aderem muito a essa ideia.
1: Alexandre Delgado considera também muito importante esta atividade pedagógica com os alunos das ProArt.
2: Precisamente esse intuito pedagógico, precisamente começando com uma sessão pedagógica aqui hoje só para os alunos, precisamente com muitos exemplos musicais, como na rádio, vão mesmo tocar vários exemplos, mostrar-vos vários temas, várias secções, para depois ouvirem pelo menos os elementos completos, e amanhã vão ouvir a obra completa. É assim, porque a música não é para entrar por um vídeo e ser pelo outro, a música está a dizer qualquer coisa, está a falar de coisas muito importantes, e a música tem uma estrutura, uma coisa com uma capacidade de construção prodigiosa. Alguém como Beethoven fazia, de facto, arquiteturas musicais espantosas, e é preciso nós termos de conseguir perceber, assim, o básico da estrutura. É muito importante que as pessoas compreendam. Senão as pessoas ficam assim um bocadinho, parece que não está a contar nada, e não, qualquer grande composição de um grande compositor está sempre a contar alguma coisa.
1: O diretor pedagógico das ProArt, José Francisco Dias, entende que é um espetáculo a não perder.
3: Vão sentir toda aquela envolvência, tudo que envolveu, toda a história que está à volta de uma obra, aquilo que o compositor sentia e como o compositor, que técnicas usou para exprimir aquilo que sentia.
1: Pelo menos os alunos das ProArt gostaram do que ouviram no ensaio geral.

0: Associação 1º de Maio, a Prevenção de Maus-Tratos na Infância e a Universidade de Bragança. Aqui estão os pontos da ordem de trabalhos de mais uma reunião de condomínio.
1: Então, não vejo a reunião.
0: Reunião de condomínio quinzenalmente na Terra Quinta FM com Bruna Costa, Carlos Carvalho e Ricardo Garcia. Sejam bem-vindos, vizinhos.
2: Olá, olá.
3: Olá, alô.
0: Entre os impasses nas guerras do mundo e as greves de maio, ainda o pacote das leis do trabalho a dominar a atenção mediática. Entretanto, chamado ao Parlamento, o Ministro da Educação é convidado a responder sobre o futuro das escolas profissionais. Fernando Alexandre fala da importância desta via de ensino, da nossa EPA de Carvalhais em concreto, mas também da promoção de alguns politécnicos à universidade. De fora fica, pelo menos para já, a Instituição de Ensino Superior de Bragança. Já lá iremos. Já lá vai também o mês de prevenção dos maus-tratos na infância, abril. Traremos alguns números para reflexão. Será tema para mais daqui a pouco. Porque antes, e para começar, o Ricardo Garcia quer dar-nos música. O habitual, pois então. Bem, música e não só. É que a Associação de Socorros Mútuos dos Artistas Mirandelenses está de parabéns, faz 125 anos, e a Banda Filarmónica 1º de Maio é a menina dos seus olhos. Por onde começamos, camarada Ricardo?
4: Começar, bem, em primeiro lugar, por dar os parabéns, obviamente, à instituição. É uma instituição que já tem um peso longo na nossa cidade, a antiga vila, depois a cidade. Já passou também por algumas controvérsias, como qualquer outra associação, naturalmente, mas que efetivamente se mantém de pé. Começando pela parte da associação, achei curioso a entrevista dada até esta casa, à Rádio Terra Quente FM, em que o presidente disse que não se pensava em recandidatar.
0: Isso foram declarações recolhidas na cerimónia, não é?
4: Exatamente.
0: No dia 1 de maio.
4: Também 30 anos, acho que é bastante tempo naquela
0: 31,
4: cadeira.
0: 31, diz o presidente, neste
4: 31
0: caso.
4: Neste caso. Relativamente à associação, não por experiência própria, mas por alguns relatos que ao longo dos tempos têm chegado, é que efetivamente torna-se muito difícil alguém tornar-se sócio da respectiva associação. Isto tem sido constante, estas, digamos, queixas, reclamações, digamos assim, o que causa alguma estranheza, porque a associação só por si tem um bom fundamento.
0: O que o Ricardo está a dizer é que tem sido difícil à população aceder.
4: Exatamente.
0: À
4: parece
0: é?
4: Que a associação está fechada a um grupo muito restrito de sócios, o que só por si causa alguma estranheza, tanto pelo fundamento da associação, como só o simples facto de uma associação não ser aberta a qualquer pessoa que livremente se queira associar e que não tenha nada contra essa associação, esteja a ser ou atrasada, ou esquecida, ou respostas concretas não dadas, e é pena porque a associação deveria albergar todos os artistas e poderia ter um papel muito mais interventivo na sociedade e na cultura portuguesa, para além de toda a história e respeito que tenho pelo organismo. Falamos aqui também em termos de edifício, temos dos poucos edifícios emblemáticos do século passado ainda de pé nesta cidade, com condições ótimas, e é pena que não seja um espaço mais aberto à sociedade civil e mais diversificado.
0: Portanto, não fica satisfeita apenas com a Banda Filarmónica 1º de Maio.
4: A banda, obviamente, tem um papel importante, é a matriz, e sabemos, e toda a gente reconhece com todo o mérito, que é a matriz, obviamente, da associação. Compreendo que seja o trono de ouro que representa a
0: menina
4: associação,
0: dos olhos,
4: a menina dos olhos.
0: Dos olhos da associação, nas
4: só que,
0: próprias palavras do presidente.
4: A associação é a associação... dos corros mortos e artistas de Mirandela. E é penoso nesta parte, porque sabemos que a cultura é difícil, a cultura não dá dinheiro, a cultura não é profissionalizada o suficiente, e depois vemos pequenos grupos associativos que, atenção, desempenham trabalhos ótimos, mas muitas vezes não têm condições nem instalações, nem local para dar espetáculos, nem local para ensaios, e é pena como uma associação... Torno a referir, como esta, com o peso que tem histórico, com o edifício que tem.
0: Se restringe apenas
4: exatamente,
0: à,
4: e não se abre mais
0: filarmónica. De resto, Bruna Costa, o próprio Presidente da Câmara, como é hábito de resto todos os anos, e presente nas comemorações do 1 de Maio, que coincide com os festejos do aniversário da Associação, vem dizer isso mesmo, vem pedir, de certa forma, que a Associação se abra um pouco mais a outras atividades, não é?
2: Sim, segundo eu vi também da notícia, foi isso mesmo pedido. Agora concordo aqui com... Antes de mais, vou fazer um ponto. Eu acho que a Associação em si...

0: E em parte, o Presidente da Câmara tem razão em dar-lhe essa indicação, porque se calhar também ele, digo eu, não quero estar a falar por ele, mas também sente que se calhar há um grande fechamento face às outras
1: Bom,
0: associações,
1: eu
0: face aos outros
1: referia-se
0: núcleos.
1: não propriamente ao número de sócios ou ao...
0: Sim,
2: Até
0: mas
2: às
0: outras
1: iniciativas que a própria
0: exatamente. Ou
1: associação
0: seja, eu acho que se
1: possa
0: calhar
1: vir a
0: ele,
1: ter.
0: para dar essa indicação, é porque também sente do lado de fora, tal como todos os mirandelenses, se calhar também acreditam nisso. Eles têm umas boas instalações, inclusive há pouco tempo, né, houve. O edifício foi até restaurado. Eu nunca lá entrei, confesso, mas sei que já ouvi dizer que tem espaços muito bons que poderiam ser aproveitados
2: É
0: por
2: uma
0: outras
2: sala
0: associações,
2: emblemática.
0: por outras entidades. Eu nunca lá entrei, como disse, mas já ouvi dizer muito bem daquilo, e ainda bem que assim é, ainda bem que se preserva esse tipo de edifícios e que não se deixam morrer, tal como estas associações. É preciso é que as pessoas que estejam lá integradas, que queiram realmente abrir as portas, passo a expressão,
1: A
0: e
1: Bruna, não é
0: literalmente.
1: certamente o tempo em que aquilo até filmes projetava, era o
0: Já ouvi
1: cinema.
0: dizer que tinha cinema, isso é
1: Há uns
0: espetacular.
1: aninhos atrás, há
0: Até
1: poucos.
0: mesmo, sei lá, agora falando de cinema, incentivar a clubes de cinema, juntamente com clubes literários, porque não? Mas é preciso que pessoas que estejam lá dentro desse núcleo, dessa elite, que abram portas para que outras associações possam também fazer o seu trabalho.
1: De resto, e sorte a nossa, temos entre nós um artista mirandelense que há 4 anos atrás, quando começámos estas emissões da reunião de condomínio, não é? Já agora não é só a associação que faz anos.
2: Parabéns, parabéns a nós. Anos.
1: Mas falava então
2: ouvintes.
1: De um famoso, enfim, conhecido aqui entre nós, um famoso tubista.
0: Trouxeste
1: da banda 1º
0: bolo,
1: de Maio.
0: Fernando.
1: Já lá vamos a essa parte. Estava a falar de um tocador de tuba muito famoso daquela associação, Carlos.
3: É verdade.
1: O que é que temos nós a dizer, agora, para além da declaração de interesses?
3: A declaração de interesse, obviamente, é logo a primeira, porque é para mim sempre um gosto falar de uma casa que eu fiz parte praticamente a minha vida toda. Agora, com o interregno, esperemos que breve. Por um lado, sempre um gosto, por outro lado, com alguma pena também, porque é difícil ouvir os meus colegas e não ter como contrapor, dizendo que não, que efetivamente eles estão errados. E esse é um sentimento que também, por parte de... do interior da própria organização tem-se esse sentimento, ou seja, há ali tanta coisa que pode ser feita e que acredito que aquilo que é feito com boa vontade e que fazem as coisas pelo melhor, mas pode-se, ou seja, se a organização se abrir à sociedade, muito mais ainda pode ser feito. No entanto, também fazer aqui também um parênteses, que é, causa muita estranheza, porque é que só agora é que o Sr. Presidente do Município também veio com estas declarações, porque é uma situação que tem sido constantemente levantada, em várias reuniões em que ele vai estando presente e na própria sociedade civil também se fala nisso, mas é estranho porque é que só agora é que ele fala nisso, quando o próprio também presidente da direção também decide que, pronto, já é o momento de fazer o ponto final. E, portanto, eu espero que não voltemos a politizar mais uma organização em detrimento daquilo que são as elites camarárias. Agora, voltando aqui àquilo que é a vida da organização, efetivamente, a banda é aquilo que lhe dá o ser e que dá a vida à própria associação,
1: um
3: mas...
1: verdadeiro cartão de visita, não é?
3: Sem
1: Não
3: dúvida.
1: só aqui na cidade, mas também por esse país fora e mundo.
3: Mas não se esfuma naquilo que é os serviços e as atuações da banda. A Associação de Socorros Mútuos, se olharmos aos primórdios daquilo que foram as constituições das associações de socorros mútuos, pois umas são mutualistas, outras são dos artistas, mirandelenses, existem, em Bragança também existe uma, foi criada para dar assistência quando não existia, quer dizer, não tínhamos, por exemplo, se olharmos para a saúde, não tínhamos um Serviço Nacional de Saúde, existia fome. Nós, neste momento, temos um Estado, bem, não vamos falar da saúde, mas que dá uma mínima, presta já esse papel.
1: Seria injusto não falar de saúde também, neste caso, não é?
3: Exato. A Segurança Social também já tem um papel diferente. Eu acho que a própria Associação de Socorros Mútuos dos Artistas Mirandelenses podia também, naquilo que é o seu papel de cuidado, se não quisermos ir mais longe, do cuidado dos artistas mirandelenses, que poderia passar por outro tipo de ações.
1: De resto, ao que sei, há muitos associados que são, inclusivemente, bombeiros, não é?
3: Exatamente. Quer dizer,
1: os bombeiros
3: bem,
1: integram
3: muitos é relativo,
1: associações.
3: porque não sabemos o que é o muitos. Mas dos que são, há de ser alguns também são
1: Cerca de
3: bombeiros.
1: 40, ao que sei.
3: É uma informação que, para mim, é...
0: Ainda é um valor...
3: Mas, efetivamente, a associação dispôs de um médico que dava consultas gratuitas para os sócios, mas neste momento nós temos outro tipo de ações, se olharmos, por exemplo, em concreto para a saúde, como, por exemplo, a saúde mental, em que podiam fazer uma série de protocolos com a Matiz, com série de organizações. Naquilo que diz respeito também à parte lúdica,

0: Ter os clubes de leitura, a própria Junta de Freguesia, sei que em tempos, não tenho a certeza se neste momento o faz ou não, tinha atividades para a terceira idade que eram feitas na própria organização, mas temos uma série de artistas mirandelenses, bandas de garagem, o próprio Rancho Folclórico, os Bombos de Santiago, que têm espaço próprio, mas que podiam se juntar em torno, sim, de um bem maior, que é a cultura mirandelense, e encontrar na sede da Associação de Socorros Mútuos, não a sua sala de ensaio, mas o seu espaço comum para coabitarem, mesmo na troca de ideias. Uhum. Há lá um espaço agradável que é a zona do barco, porque não a darem outra vez a revitalização? Aquela banda já teve, que peço desculpa, aquela associação já teve o próprio café aberto em que os artistas se encontravam, simplesmente para conviver, mas também para trocar outro tipo de ideias, que faria crescer muito mais a cultura em Mirandela. Por outro lado, também o município tem aqui um papel dinamizador, ou se não for dinamizador, pelo menos de acicatar, e não apenas só nestas palavras que o Sr. Presidente teve, que reconheço que teve alguma pertinência, mas também reconheço o fim que ele quis tomar. Mas a Câmara tem aqui este papel, como em tempos teve, de reconstruir ou dar uma limpeza ao próprio edificado, que toda a gente
1: de resto, toda a gente sabe, houve um grande incêndio há uns
0: anos atrás. Não, mas eu já estou a falar na última reconstrução, sim, que vem do
1: perímetro
0: da reabilitação urbana, que deu aqui uma outra roupagem, mas nós precisamos também de uma nova roupagem naquilo que também é a forma de atuar das organizações, e é aqui que eu lanço o desafio, que também os próprios associados, sejam eles quem forem, que também tenham esse tipo de atitude de rejuvenescer e recriar também a própria associação.
1: Carlos, quando puder ser associado, pretende candidatar-se, já que estamos a prever, como
0: só quando
1: dito
0: puder,
1: pelas próprias palavras do
0: Presidente.
1: É uma
0: decisão que tomarei quando for associado, se algum dia for.
1: Muito bem. Portanto, Ricardo Garcia, e estamos todos aqui mais ou menos a dizer-vos o mesmo relativamente aos serviços e ao apoio que pode dar à cultura uma associação deste género. Precisa de uma renovação, os tempos mudaram e, portanto, a bem da própria associação, da coletividade, isto precisará de um novo impulso, é isso?
2: Claro que sim, até porque temos visto que o associativismo em Portugal cada vez mais se tem notado que é dependente do Estado e não propriamente através da sua finalidade de receitas próprias para a sua manutenção, o que obviamente altera sempre aqui o panorama. As associações neste momento estão a ser constituídas, seja esta associação já constituída ou todas as outras que são constituídas em prol do mesmo objetivo, por norma elas só aparecem quando o poder, neste caso o poder local, não sabe tratar corretamente a parte cultural da cidade.
0: E quando desportiva.
2: Cultural, desportiva, seja. Onde eu quero. Por isso é que eu estou a falar associações num todo e não só restrita à parte da cultura. Estamos a falar na cultura neste caso. Porquê? Porque é uma forma. E depois mexe aqui com outros fatores, seja legais, seja contabilísticos, por aí além. Mas isto é uma forma das câmaras não terem diretamente a responsabilidade sobre este tipo de atividades. Também não se quer dizer que são municipalizadas, porque senão partimos do princípio que são sempre, falamos sempre de política, mas depois acabam sempre as associações por serem usadas, e a maior parte das vezes, infelizmente, para fins políticos. E aqui vou começar por acompanhar as palavras aqui do Carlos no que disse relativamente ao Presidente da Câmara de Mirandela, e se calhar por isso é que também se calhar levou durante estes anos a associação ser tão fechada a sócios, porque de certa forma também evita, digamos assim, que o poder político se entranha, e sabemos bem como é que o Partido Socialista funciona nesse polvo. Agora, obviamente tem que deixar de ser uma associação fechada, nem que seja pelo seu próprio fundamento e pela história, está mais do que na altura disso acontecer. No entanto, houve uma, e termino assim, fiquei um pouco assustado como a entrevista terminou dizendo que vai haver eleições, mas afinal já escolheu o sucessor, e isso deixa-me aqui a vaguear para outras latitudes.
1: Isto acaba por ser também uma coisa muito própria deste tipo de associações, não é?
3: Eu
1: não prefiro especificamente esta, naturalmente,
3: mas é o típico. Uma típica maçonaria que às vezes acontece, não é? Pronto, acaba por ser um bocadinho esse ambiente fechado. Eu só queria deixar aqui uma coisa que eu admiro em parte na associação, e passando aqui um bocadinho à questão mais da banda, porque lá está, sabemos que é a única iniciativa, única, que já é muito, mas estamos aqui a falar exatamente de abrir portas a outras associações. Principal. Exatamente, a atividade principal pelo qual eles são mais conhecidos. É sobretudo, para além das belíssimas atuações que eles fazem na nossa cidade, acho que também é de valorizar, pelo menos eu considero isso, a capacidade que eles têm de atrair um público diverso e de trabalhar com um público diverso.
2: E as
3: diverso.
2: Pessoas têm gosto de ir ver?
3: Não só, não falo só o público, sim, também o público que vê, mas digo as pessoas que se associam à banda e que fazem parte da banda e que trabalham na banda desde os mais jovens até aos mais velhos, mesmo para quem coordena isso, acredito que não seja fácil, porque estamos a falar de níveis diferentes, faixas etárias diferentes, níveis de aprendizagem diferentes, e acho que isso, a nível de resultado final, é sempre muito bem concretizado, e acho que sim, que estão e sempre fizeram um bom trabalho, e espero que assim continue agora com estas novas eleições. No entanto, essa questão política, só fazendo aqui a ressalva ao Ricardo, concordo totalmente, aliás, eu acho que nenhuma associação cultural e social se deve aprender politiquices, e devo assim, pronto, eu sei que às vezes é difícil, mas deve haver essa
2: é o dia-a-dia
3: deles. Estou a ver.
1: E que isto não aconteça.
3: Essa separação,
1: aqui
3: e que não, espero que não aconteça, e é o que eu digo, associações e vontades de fazer algo pela cultura aqui em Mirandela não faltam, e iniciativas, elas estão aí, estão bem à mostra, por isso fica aqui também uma chamada de atenção para que
1: Carlos,
3: eles possam
1: terminar,
3: abrir as portas.
0: Para terminar, e terminar da melhor forma, é dar os parabéns, obviamente, à associação e à banda, e também um agradecimento e reconhecimento a todos os quantos trouxeram a associação e a banda até aos dias de hoje. Aqueles que, de alguma forma, quer dizer, tiveram o seu percurso marcado por algum incidente, mas que marcaram a história da banda, e, portanto, que a banda continue com o brilho que tem e que possa atingir também de novos boas e muito maiores.
1: Apesar da perda, enfim, de um tubista de alta monta, como temos
2: alta qualidade
1: aqui à mesa. Estamos reunidos quinzenalmente, como sempre, aqui pela Terra Quente FM, já a entrar no segundo ponto da ordem de trabalhos do dia. Abril, mês internacional da prevenção dos maus-tratos na infância. É o assunto aqui trazido desta vez por Bruna Costa, que, por ser a mais jovem presença aqui à mesa, talvez seja a vizinha que tenha mais de fresco a sua infância. Bruna, não me diga que tem algo preocupante a revelar sobre os seus primeiros anos de vida, é isso? Não.
3: Não diria tanto sobre os meus anos, pronto, não, ainda não tenho confiança
1: com
3: os meus vizinhos para isso.
1: Ricardo,
3: e sei que não são só vocês que me estão a ouvir, por isso essas questões ainda não vou revelar, pelo menos para já. Mas sim, gostaria de trazer um bocadinho este tema aqui à nossa reunião de condomínio, porque é algo muito importante, é algo que ainda está muito presente, infelizmente, nos dias de hoje, mas que também é algo que eu queria trazer, não só como um ponto negativo, mas também positivo aqui na nossa cidade, que foi sobretudo esta iniciativa para com o mês de abril, para com a prevenção da violência e maus-tratos contra as crianças, que, segundo estive a pesquisar também um pouco, e é sempre bom estarmos também informados sobre estas questões, e não fazia ideia, mas em parte compreendo, infelizmente pelos tempos que correm, que o número de maus-tratos, ou pelo menos sinalizados pelo Instituto de Apoio à Infância, cresceu significativamente desde 2024 para 2025, estamos a falar de mais de 600 queixas.
2: Também pode ser porque automaticamente
3: ou seja,
2: as aumentam,
3: e depois não... também falamos aqui de, será que será que os casos são mais ou pelo menos são mais as denúncias?
2: São mais sinalizadas.
3: Se calhar por causa também destas iniciativas de prevenção e de combate, e por isso se
1: será
3: calhar pode haver aqui uma associação que eu
1: acredito
3: que
1: sim. Rede que está
3: exatamente.
1: Atenta a estes problemas.
3: Exatamente,
1: no fundo,
3: por isso é que eu queria trazer um bocadinho isto também para salientar a importância desta iniciativa aqui na nossa cidade. Acho que é muito bom, acho que estas coisas não devem ficar esquecidas, acho que é importante trazer ao público, não só para aqueles que efetivamente possam estar a sofrer de maus-tratos, mas muitas vezes para aqueles que assistem e que muitas vezes sabem, mas que nada fazem e que têm sempre aquele receio ou às vezes nem sabem como é que é onde proceder a seguir. E é sempre bom nós estarmos informados, a população estar informada e talvez por causa disto, deste reflexo, quiçá, não é? Deixo aqui isto, deste aumento significativo. Isto para dizer que os maus-tratos, muitas vezes achamos que são físicos, mas maioritariamente também são psicológicos, sobretudo no meio familiar, e uma coisa que eu queria deixar aqui, porque não estamos a falar de maus-tratos toda a faixa etária, mas sabemos que maioritariamente também existe a violência doméstica, maus-tratos à mulher, também a homens, é verdade, mas aqui especificamente às crianças, e sobretudo está a crescer significativamente faixas etárias entre os 13, 14, 15 anos, estamos a falar aqui dos nossos adolescentes que cada vez mais acabam por... talvez eu associo aqui um bocadinho estes discursos de ódio que são cada vez mais comuns de encontrar na internet, circular, muitas vezes até por partidos que estão na nossa Assembleia e que levam estes discursos e acabam por incentivar os nossos jovens, sobretudo os rapazes.
1: Está a falar de alguma ala em específico?
3: Estou.
1: Ala esquerda, ala direita.
3: Ala direita, extrema direita.
1: Um ataque de tosse repentino.
3: Repentino, e que toda a gente sabe, não é mentira para ninguém. E pronto, eu acho que é muito, isto é só para deixar aqui que eu acho que é mesmo muito importante estas iniciativas e também esta prevenção, sem dúvida, deve ser cada vez mais incutida e trabalhada sobretudo nas escolas.
1: Carlos, o número de casos está a aumentar ou a sinalização permite-nos olhar com outros olhos para
0: isto? Isto é quase uma pescadinha de rabo na boca, ou seja, aumenta-se também a própria sinalização, certo? Obviamente que os casos também vão aumentar e nós, se olharmos para os casos ainda em 2026, até à data já tivemos 618 denúncias que resultaram, e em 2025 até este período tínhamos 367, uhum. Ou seja, é quase o dobro. Eu, para complementar aqui o que a Bruna estava a dizer, também ainda reforço aquilo que essa PCJ conseguiu perceber ao longo dos últimos 4 ou 5 anos, é que também uma das maiores causas é a própria negligência. E quando falamos de negligência, falamos na falta de cuidados de saúde com as crianças, a falta de higiene e a falta de alimentação. Isso resultou em quase 19 mil casos anuais. E, portanto, também aqui eu destaco aquilo que é o papel fundamental que a CPCJ também tem ao longo dos vários concelhos, porque isto é um órgão concelhio, e que representa aqui não só aquilo que são as estruturas de segurança, como também a própria sociedade civil que emana da Assembleia Municipal, representantes para irem ao longo dos meses do ano reunindo e estudando os casos que vão aparecendo, e depois, obviamente, a estrutura restrita, que é composta pelo presidente da CPCJ, e nós já tivemos aqui uma vizinha que tem essas responsabilidades, e os técnicos compõem também a parte da ação social do município, da segurança social, etc. E é um órgão que, se lhe forem dadas as condições ideais para trabalhar, e isso, em certa parte, embora emane da administração central, mas é que o município tem um papel fundamental que pode auxiliar na atribuição de ajudas para esse órgão, pode ser aqui uma barreira protetora para as crianças. E aqui o que eu quero chamar é o papel do município enquanto a entidade que pode travar algumas destas e pode resolver algumas destas situações. No meio da escola, o pessoal não docente, que está obviamente afeto ao município, são agentes que podem também aperceber-se daquilo que pode estar a acontecer em casa, dentro de portas.
1: E esses... Grande parte dos números de que temos conhecimento normalmente surgem precisamente através das escolas.
0: E a própria sinalização. Ou seja, são agentes extremamente importantes, e por isso é que eu também digo que quando nós temos aqueles concursos que são normais de acontecer, de concursos de acesso às vagas de emprego público...
3: Bem, muitas vezes pelo centro de emprego. É dessas vagas?
0: Sim, não estava a falar mesmo em vínculos contratuais efetivos. Temos de ter uma sensibilidade para quem é que também colocamos nesse desempenho.
3: E tem de haver uma formação, sem olharmos, exatamente.
0: Não olharmos só e sem desprimor para o cargo de um técnico administrativo ou de um assistente operacional, nós não podemos achar que qualquer pessoa consegue cumprir, porque não consegue.
3: Sim.
0: Tem que ser pessoas capacitadas, e um assistente operacional, com todo o respeito, de um cantoneiro é totalmente diferente de um assistente operacional numa escola que olha por crianças, tal como certamente pode não ter a mesma sensibilidade de um cantoneiro que trata de plantas.
3: Sim, sim.
0: Ou seja, temos de ter as pessoas certas nos locais certos, e isso fará também, obviamente, toda a diferença naquilo que é a prevenção.
1: De qualquer forma, Ricardo Garcia, de facto, aqui podemos mesmo falar de um avanço civilizacional, quando estamos a falar numa rede que, se calhar, há 20 anos atrás, não existia, não é?
3: Exato.
1: Nos dias de hoje, isto é uma
2: Claro que sim, mas isso, obviamente, encaixamos isso na prevenção, e a prevenção é sempre boa quando serve de alerta, e se as sinalizações, infelizmente, crescem, obviamente, no sentido humano da questão, mas se elas acontecem, é porque, de certa forma, a prevenção está a fazer algum tipo de sentido, senão, certamente, uma à par da outra não avançaria. A realidade, infelizmente, que nós temos ainda famílias com enraizamentos culturais em que, pela falta, se calhar, de educação e outro tipo de valores e princípios, cresceram numa realidade que não é considerada socialmente normal, porque nós não podemos esquecer que temos regras sociais e que vivemos em sociedade.
1: Fazendo aqui o paralelismo com a violência doméstica, há um bocadinho essa ideia, não é?
2: Claro que...
1: Antigamente considerariam coisas que hoje são absolutamente...
2: Claro que sim. E demos bastantes passos nesse sentido... Obviamente, e até...
3: Estamos a caminhar.
1: Sim, esses comportamentos não mudaram assim nessa geração mais antiga, como é normal.
2: Os comportamentos...
1: Normal, não é? Os mais
2: aqui
1: novos
2: estamos...
1: é que têm que ter outra atitude.
2: Aqui é a questão educacional. Sim. Nós temos... Para as coisas evoluírem, seja aquilo que for, nós temos que apostar numa boa base educacional. Agora, com isto, não quer dizer que nós vamos acabar com o problema. Este problema nunca vai deixar de existir. Atenção, ninguém acha que...
1: O problema, se calhar, vai acabar com o fim dessas gerações que tinham isso como normal, não é?
2: Mas vai haver sempre...
3: Ia ser educar, não é?
2: Sim, mas vamos lá ver uma coisa.
3: Sempre...
2: O humano é animal, o animal é...
3: Isso
2: já vamos entrar aqui noutros campos que... Não vale a pena nós termos... Infelizmente, nós nunca vamos poder dizer com certeza que vai acabar, porque não vai acabar, até porque a maior parte das vezes, infelizmente, os maus-tratos são escondidos, são abafados, não são de conhecimento e eles continuam igual a existir. Agora, obviamente, ninguém deve passar por maus-tratos, nem idosos, nem meia-idade, nem novos. Agora, obviamente, que os jovens, principalmente os jovens, sofrem indiretamente com este tipo de abusos, quando isto parte do seio familiar, ou normalmente maus-tratos entre pai e mãe, pois acaba sempre por ir bater
1: na
2: criança.
1: Também, não é?
2: Agora, isto obviamente está a perturbar o normal funcionamento da criança e o normal crescimento da criança, onde vai deixar obviamente lacunas para o bem ou para o mal, para de futuro. Relativamente só aqui ao discurso de ódio, isto é exatamente a mesma coisa. O discurso de ódio toda a vida existiu, toda a vida vai existir. Neste momento mudou para as redes sociais, como amanhã há de mudar para outra urbanização, outra para outra coisa qualquer, que há de evoluir nesse sentido. E aqui também voltamos sempre ao
3: redes
2: início.
3: Redes sociais e figuras públicas, muitas vezes.
2: É igual, mas hoje é nas redes sociais, amanhã se calhar é nos jornais, não sabemos. Isto é sempre rotativo. E aqui voltamos sempre ao mesmo. Isto vai existir em todo o lado, em todos os quadrantes, seja de direita ou de esquerda. Também há parvinhos de esquerda e bastante. Agora, se nós não apostarmos numa boa educação, e se as pessoas não tiverem uma plena noção do que é viver em sociedade, porque isto é que muitas vezes é tal a velha questão, nós falamos sempre muito dos direitos, mas esquecemos dos nossos deveres, e se nós pensássemos naquilo que aprendemos na escola, quais são os deveres de um bom cidadão, se calhar a maior parte dos conflitos, seja nesta área e outras tantas áreas, não existiriam.
1: Bruna, de certa forma podemos dizer que estamos no bom caminho, depois do mês de abril passado e de
3: sim,
1: estas iniciativas
3: sim,
1: todas, podemos fazer essa fotografia, não é?
3: É o que o Ricardo diz, parvo já em todo lado, e é bem verdade. Ou seja, isto nós não vamos acabar com nada. Eu acho que é exatamente como diz, é uma prevenção para se evitar ao máximo que este número continue a crescer, que se consiga um caminho para a diminuição deste número, não é? Agora, eu acho que o importante nisto tudo é, sobretudo, através desta prevenção, é estabelecer redes de apoio, de respostas imediatas, de encaminhamentos necessários para estas vítimas.
2: Aulas de cidadania, por exemplo, em vez de andarem a falar de outras coisas.
3: Espaço próprio e de formação adequada, até mesmo, neste caso estamos a falar dos jovens, mas estamos a falar, neste caso, até de vítimas em geral, que saiba fazer o reconhecimento do que é a violência, porque muitos destes jovens...
2: É o abuso, e principalmente
3: o que é
2: o
3: abuso e o psicológico, porque muitos destes jovens já crescem com esta normalidade e só depois é que percebem mais tarde, e muitos deles, infelizmente, não chegam a perceber, acabam por repercutir esta que é a normalidade, e acho que é uma necessidade de também saber o que é fazer este reconhecimento e, sobretudo, saber como agir.
1: e, acima de tudo, estarmos também atentos.
3: Atentos,
1: nós fazemos esse papel.
3: Não só
1: aqui.
3: Por isso é que eu comecei por dizer, não só para quem sofre, mas também para quem muitas vezes assiste e acaba por ser passivo em muitas das situações. O que não deve acontecer, exatamente.
1: Estamos a dar o nosso contributo. Reunião de condomínio quinzenalmente na Terra Quente FM. Mudamos agora de assunto. O último ponto da ordem de trabalhos, o ensino e as supostas reformas em curso. O Ministro da Educação foi ao Parlamento e às questões colocadas pelos deputados eleitos por o Bragança, Hernani Dias, do PSD, e Júlio Rodrigues, do PS. Fernando Alexandre elogia o trabalho do Politécnico de Bragança, mas diz que falta, por agora, maturação ao processo de conversão à universidade. Ora, o IPV tem mais de 10 mil alunos, 800 professores, 300 dos quais de carreira. Carlos Carvalho, ao que sei, é um ex-aluno, deixo-lhe a pergunta, o que ganha a região com uma Universidade de Bragança Interior Norte? É esta a designação que poderá vir a ter a instituição?
0: Ou a Universidade de Bragança ou a Universidade Interior Norte? Ainda estão ali a decidir e eu confesso...
2: É o processo.
0: Exatamente, é o processo de maturação e eu confesso que ficaria muito contente que fosse a Universidade Interior Norte e não ter lá a Bragança, porque o IPB representa muito mais neste momento e vai mais além até do que... Já nem digo da cidade, que isso já o sabemos já há muito tempo, e nós, mirandelenses...
1: Somos prova viva disso mesmo, não é?
0: Como vai para além do próprio distrito, com já, neste momento...
2: E ter orgulho de ser
0: Chaves, interior. Chaves já tem um polo de referência naquilo que é o ensino politécnico... ligado ao Instituto Politécnico de Bragança. No entanto, eu queria apenas desmistificar aqui também um bocadinho aquilo que é esta transição e o que é que isto nos pode acrescentar à região e à própria instituição, porque eu acho que isto é sobretudo para a própria instituição, que depois certamente que se repercutirá nos ganhos que a própria região terá. Quero relembrar que universidades como o Algarve, a Beira Interior, a Universidade da Covilhã e Braga, até há pouco tempo...
1: A da Covilhã chama-se de Beira Interior, não é?
0: Beira Interior, exatamente. O que eu queria alertar é que eles próprios são uma universidade onde também lecionam ensino politécnico. O que é que isto quer dizer? Só passam a universidade, os polos ou as faculdades, que tiverem na sua orgânica centros de investigação com avaliação excelente ou elevada.
1: Que neste momento o
0: Bragança
1: já
0: tem dois centros de investigação, que é o Polo de Investigação de Montanha, que corresponde à Escola Superior Agrária, e o Polo de Investigação da Tecnologia, que corresponde à STIG.
1: Ambos muito elogiados pelo Ministro, de resto, não é?
0: O que não consigo compreender é que organizações, aí, respondendo àquilo que foi a intervenção do Sr. Ministro, e que de lamentar que os nossos deputados não tenham tido essa capacidade de resposta no momento, porque isso faria todo o sentido, se calhar, naquilo que nós estaríamos agora a conversar, é questioná-lo porque é que as duas, neste momento, instituições que estão para a avaliação para a transição, que é o Porto e a Leiria, no caso da Universidade do Instituto Politécnico do Porto, veio muito mais atrasada do que a própria documentação de Bragança, que já anda a preparar este processo há 10 anos, e foi despachada, digamos assim.
1: Obviamente, sabemos que foram adicionados ao processo de Bragança, entre os meses de fevereiro e março, algumas coisas relacionadas com escrita, contabilidade,
0: sabemos
1: por falar,
0: bem
1: números.
0: E... a política mexe muito com todo o tipo de ações que movimentam aquilo que são... as elites dentro de uma Assembleia da República e do que é o processo de trabalho do Governo. Eu acho que é importante, neste momento, se nós queremos, efetivamente, que isto seja uma realidade, todas as forças, e não tenho problemas de dizer, partidárias, estejam também no mesmo barco para alcançarmos e ajudarmos uma instituição que, reconheço que não tem sido partidarizada, embora tenha saído de lá muitos políticos. Mas ao longo daquilo que é o seu trabalho não lhe tenho reconhecido que tenha, como acontece, por exemplo, temos o exemplo da Universidade do Minho, que sabemos perfeitamente que tem alguma politização dentro das suas estruturas, mas que Bragança nem tem acontecido.
1: A falar do próprio ministro já agora, não é?
0: Por exemplo, exatamente. E, portanto, eu acho que efetivamente devemos ajudar. Quais são os nossos ganhos que nós podemos ter? São ganhos que vocês podem dizer a mim perfeitamente que também os podemos ter com o Politécnico. Mas é um bocadinho diferente, que é a capacitação externa e internacional. É completamente diferente do IPB ir como um Politécnico Institute ao estrangeiro, ou uma cidade na Alemanha, por exemplo, que tem uma fraca componente politécnica.
1: Assim, estava-me a referir ao nome, da referência apenas a uma cidade e não a uma região, no caso interior-norte.
0: Recolher e trazer valor acrescentado naquilo que podem ser professores catedráticos, a própria e os alunos para virem estudar aplicar o seu conhecimento como cientistas e investigadores nas nossas instituições e ir lá a uma universidade. É um estigma, eu sei que é um estigma, mas às vezes nós mais vale superarmos esse pensamento e avançarmos, porque é isso que nós precisamos para a nossa região. Aqui dentro de portas, acho que as nossas próprias empresas, o mundo empresarial, o tecido empresarial, tem que olhar mais para, e aqui voltamos outra vez ao nível mais baixo, ao Instituto Politécnico de Bragança, e conseguir perceber que se eles, IPB, investigadores do IPB, são reconhecidos lá fora, nós também os podemos aproveitar. E quando eu digo também, obviamente, investigadores, os próprios alunos provenientes das licenciaturas e dos mestrados desta instituição. Agarremos mais aquilo que é nosso.
1: Ricardo, de certa forma, isso, e por arrasto, iria beneficiar também o próprio Conselho de Mirandela, não é? Onde existe, como todos sabemos, um polo, uma escola.
2: Claro que sim, seria bom para toda a área, para toda a região e principalmente onde o polo está, onde o IPB está sediado. É um percurso natural, quero acreditar que sim, que será nesse sentido que o processo irá seguir. O IPB tem demonstrado num todo que tem uma boa capacidade de adaptação, de resiliência, de inovação, de crescimento. Tem-se formado muitos bons profissionais.
1: Tem aqui um à mesa?
2: Temos aqui um à mesa, é verdade. Agora, é todo um... Isto lá está, isto a maior parte das vezes é politiquice das regras da burocracia, dos processos. E depois também, quer queiramos, quer não, estamos a falar do interior, em que pode sempre esperar um bocadinho mais do que o litoral, e isso tem sido a decisão, seja que o governo for. Para a região, para além de reforçar, obviamente, o peso da instituição, e é completamente diferente, e simplificando a questão, ver-se num diploma, ou numa publicidade, ou numa apresentação universidade, ou dizer politécnico, porque efetivamente ainda existe esse estigma. E ainda mais para países, em termos principalmente europeus, onde efetivamente a vertente politécnico não está tão enraizada, e isso acaba sempre por parecer que é algo menor. Agora, obviamente, o trabalho dos profissionais responde por si, e penso que nesse sentido podemos estar minimamente descansados. Mirandela ganha, obviamente, se conseguir depois trazer mais qualquer outra valência que venha acrescentar mais qualquer coisa aqui ao concelho, seja trazer profissionais, ou seja, a trazer novos alunos, porque não? Compreendo o que o Carlos disse relativamente a não haver uma integração dos jovens, digamos, saídos das universidades, mais no setor empresarial, seja a nível local ou regional, mas também das próprias escolas. Acho que poderiam também dar outros passos em outras matérias, poderiam ser mais também interligadas com o setor empresarial e dar avanços e inovações, às vezes, em produtos e aproveitar quem tem a massa, digamos, a base, e quem tem a experiência ou a vontade de pesquisar e descobrir, acho que é sempre bom juntar, não quer.
1: De resto, Bruna, isto poderia também surgir ou ser ou trazer benefícios no aspecto da exportação dos cursos de Bragança, quem sabe, não é? Abrir mais as portas a alunos de fora, de fora do país.
2: E ser conhecida à zona.
3: Sim, eu acho que... Primeiro, antes de mais, eu discordo em alguns pontos, mas também já lá vou. Mas sim, sobretudo essa questão do abrir portas. Primeiro, porque irá promover uma imagem a nível da instituição, todo o país irá melhorar a própria imagem da instituição. Esta questão do nome, não politécnico, mas passar à universidade, temos de ser humildes e perceber que realmente isto há ainda
2: estúpido
3: este estigma. É estúpido, de facto, mas há este estigma. E ao mesmo tempo isto também irá atrair alunos, irá atrair professores, e fazendo aqui agora ponte sobre este estigma que existe, é verdade que também acho ridículo, mas em parte eu não concordo tanto com o que os meus vizinhos disseram na questão do mercado de trabalho, porque eu sinto, e aliás, eu lembro-me, na altura em que estava a sair da faculdade, que eu estudei na UTAD, que é universidade, não é politécnico, e lembro-me perfeitamente de haver muito esta questão de os cursos politécnicos, que toda a gente sabe qual é a diferença de estudos politécnicos e estudos universitários, são muito mais técnico-prático, não é? São cursos muito mais práticos. E que, ironicamente, no mercado de trabalho, e que faz sentido para os tempos que correm, são cursos que hoje em dia são mais apetecíveis ao mercado de trabalho. Ou seja, eu acho que...
1: O empregador prefere até alguém que tenha um curso mais prático.
3: Exatamente. Eu acho que estão a ter mais saída, se calhar, do que os próprios universitários. Contra mim, falo que venho de um curso que foi, sobretudo, teórico. E quando chego à parte prática de realmente me confrontar com o mercado de trabalho, chapéu. Só sei teoria, a prática fica-se a vestir. Enquanto que os cursos politécnicos acho que já preparam muito bem, e é isso que o mercado de trabalho procura. Eu só queria dizer uma coisa. Acho é que, pegando aqui na questão do estigma, acontece exatamente o contrário quando alguém quer sair de um politécnico em licenciatura e enverdar para um mestrado numa universidade, e aí sim o estigma vem atrás, e aí sim o estigma prejudica, mas estamos a falar de percurso universitário, não sinto que prejudique a nível de mercado de trabalho nos tempos que correm, acredito que já tenha prejudicado. Nos tempos que correm acho que até é mais apetecível uma candidatura de alguém que venha de um curso mais prático. Agora, a nível universitário, sei, de antemão, não do meu caso, mas de pessoas, minhas amigas e conhecidas que tiveram essa dificuldade e muitas delas não foram aceites, mas foram aceites em politécnicos cujo curso era exatamente o mesmo.
1: Haverá cursos e casos...
3: Porque há este estigma de vem de um politécnico.
1: Neste aspecto,
3: e acho que aí...
1: Estamos a ouvir a professora Bruna Costa agora, não é?
3: Isso já temos de mudar mentalidades do país, não é da própria politécnica, que, parabéns, eu acho que sim, está mais que na altura. Acho que este sistema híbrido só poderá trazer vantagens, precisamente por não deixar essa questão prática de lado, que eu acho que é isso que enriquece a universidade. Mas eu acho que isto também é um abre-olhos para outras universidades que têm ainda muito este estigma de politécnico.
1: Não sei se quer acrescentar mais alguma coisa.
0: Sim, Carlos, ou seja,
1: temos que acelerar agora.
0: Não, perfeitamente. É só apenas... Eu pensei que a Bruna ia concretizar aqui para uma área que eu...
3: Okay.
0: Pensei que esperava que tivesse sido ela a levantar.
3: Olhar-me para
0: mim. Porque estava à espera que tu concretizasses, que é também a questão do estigma também da própria entidade empregadora que valoriza... Embora valorize mais o aluno vindo do ensino politécnico, por causa da questão também da remuneração.
3: Uhum.
0: Ou seja, vê num aluno do ensino politécnico alguém que pode oferecer um ordenado mais baixo, ou inicialmente. Ou pelo menos o ordenado base ser ligeiramente mais baixo. E muitas das vezes não é isso que as próprias empresas precisam. As empresas precisam é de técnicos.
3: Exato.
0: Quer dizer, pronto, é uma situação que nós temos que ir... mudando com o tempo, vai passando com o tempo.
3: Essa questão da remuneração, eu contra mim falo, eu venho do mestrado em ensino, nós recebíamos zero do estágio, por isso.
0: Acredito.
3: Eu trabalhei para uma escola um ano inteiro de graça.
0: Para finalizar, então, pronto, é efetivamente também a desejar que o IPB...
1: nas próximas manifestações.
3: Sem dúvida.
0: É apenas a desejar que efetivamente o IPB ultrapasse este processo administrativo o quanto antes e que estejamos aqui também para efetivamente receber de mãos e de braços abertos a nova universidade aqui da nossa região.
1: E o que seria de uma qualquer reunião de condomínio sem a vela da discussão? Outros assuntos, como sempre, a fechar, o Ricardo Garcia tem rabo de peixe. Quer dizer, não em sentido literal.
0: Rabo de peixe.
2: Exato. Trago rabo de peixe, uma terra que já conheci.
1: Foi
2: feliz? Enquanto lá estive, fui feliz.
1: Mas o quê? Foi na altura em que houve aquele naufrágio? Não.
2: Não.
3: Estavam a gravar a série.
2: Não tive essa sorte.
3: Passaste assim na televisão.
2: Mas indo mesmo pela série, se felizmente estamos a falar de uma das zonas mais pobres de Portugal, na Ilha dos Açores, em que foi reconhecido e conhecido e tem crescido, estaria a crescer com um bom nome derivado a toda a série que passou na Netflix com o nome Rabo de Peixe, mas infelizmente no passado domingo ficou conhecida por maus motivos. Um grupo de populares, jovens, a maior parte, decidiram então caçar um tubarão, espancar o tubarão. Fizeram das coisas mais absurdas que possam imaginar. É de lamentar como é que em pleno século XXI ainda há pessoas que tenham coragem de fazer isto, porque não faz qualquer sentido, não faz qualquer sentido.
1: Maus exemplos. A Bruna Costa ainda não é mãe, ao que sei, mas celebra o seu dia.
3: Celebro, se um dia for. Aliás, este ponto que eu trago aqui hoje é precisamente porque não só passamos o mês da prevenção de maus-tratos a crianças, mas também é um mês muito especial a seguir, que é o Dia da Mãe, no primeiro domingo de maio, como toda a gente sabe. E era só mais para deixar esta mensagem de sensibilização para todas as mães que nos acompanham aqui no programa, que acredito que sejam muitas, e aquelas que um dia poderão vir a ser, mas, do modo geral, às mulheres, porque não nos podemos esquecer que a humanidade nasce de mulheres extraordinárias que temos a sorte de poder chamar de mães, por isso é só para deixar esta mensagem aqui.
1: Pode mandar beijinhos para a mãe.
3: Beijinho, mãe!
1: Não falha uma boa manifa, o camarada Carlos Carvalho exibe com orgulho a sua tarja, chapéu e megafone a cada 1º de maio.
0: É verdade, e para anunciar que há uma greve geral anunciada pela CGTP, não, dia 3 de junho, que é uma quarta-feira.
1: E a UGT associa-se ou não?
0: Não sei, mas sei que essa quarta-feira precede uma quinta-feira que é o Corpo de Deus e, portanto, leva ali um fim de semana prolongado. É só para dizer que
2: agora
0: na primeira semana de junho...
2: Estas coisas comem e ficam revoltadas.
0: Não, é só para avisar os nossos ouvintes que, portanto, não contem muito que a primeira semana de junho seja uma semana produtiva.
1: Mas nós estaremos cá certamente.
0: Nós temos
1: está
0: gravação.
1: Tudo, vamos embora. Final de mais
0: caixa
1: uma...
0: greve.
1: Final de mais
2: vou
1: uma reunião de condomínio na Terra Quente FM. Bruna Costa, Carlos Carvalho e Ricardo Garcia. Outra vez por cá, de hoje a 15. Obrigado, vizinhança. Quanto a si que nos acompanha, pode ouvir-nos outra vez e a partir deste instante em podcast no Spotify, Facebook. Comente, subscreva e recomende, por favor. Muito obrigado pela paciência de nos ouvir há 4 anos.
0: Parabéns!
2: Isso, já fizeram parte e ao público.
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0: Bem-vindos ao Politicamente Falando, na Terra Quente FM, como é habitual, de 15 em 15 dias, cá estamos com os representantes das comissões políticas com assento na Assembleia Municipal, hoje, novamente, com algumas ausências, umas justificadas, outras nem por isso. Temos connosco a Cecília Ferreira do Chega, boa noite, obrigado por ter vindo.
1: Obrigada.
0: Paulo Pinto do PSD, obrigado também, Paulo, e António Gonçalo, da Iniciativa Liberal, bem-vindo também, é uma estreia. Bem-vindo ao programa.
2: Obrigado.
0: E vai ser precisamente pelo António Gonçalo que vamos começar hoje e pelo tema que escolhemos para abrir, que tem a ver com a prestação de contas que foi apresentada em Assembleia Municipal pelo município de Mirandelense e que passou com ainda muitos votos contra. Já vamos falar sobre isso. Para já, o município revela então ter terminado o ano 2025 com uma taxa de execução ao nível da receita de 96,3%, enquanto o lado da despesa situou-se nos 86,7%. O município terminou o ano anterior com um resultado líquido negativo de 680 mil euros. No final do ano passado, o valor da dívida era de cerca de 9 milhões e meio de euros, sendo que a margem de endividamento utilizável é de 6,1 milhões de euros. São apenas alguns dos números que constam deste relatório da prestação de contas que foi aprovado na última reunião da Assembleia Municipal. No entanto, em relação aos próprios números, as bancadas dos diversos partidos acabaram por ter definições diferentes e posições diferentes em relação a números, uns dizendo que não são, enfim, bem consonantes com o que de facto se passou na realidade, portanto que houve aqui uma alteração e que não se teve em conta as alterações modificativas ao longo do ano no orçamento. Mas já lá vamos. António Gonçalo, a Iniciativa Liberal sobre esta matéria na Assembleia votou contra. Razões. Porquê é que decidiu votar contra esta? Neste caso foi o Tiago Moraes, que era o único representante, não é?
2: Sim, boa noite aos presentes, ao auditório. A Iniciativa Liberal votou contra porque foi uma despesa muito grande para aquilo que se viu fazer e depois houve uma parte da despesa que foi feita com um aumento de funcionários e aumento dos serviços externos para colmatar o que os funcionários não fazem. Por isso é que estar a gastar dinheiro e depois não se ver obra feita, não se ver nem obra escondida feita, não se ver resultados, não podíamos votar a favor, quando ainda por cima foi aumentado em uma inversão de 1,9 milhões de euros no na despesa.
0: Desou também o facto de ter apresentado aqui um resultado negativo em relação ao que tinha acontecido, por exemplo, em 2024, foi isso?
2: Sim, também um resultado negativo, mas por vezes também a gerir uma Câmara é natural que possa acontecer resultados negativos, mas que se justificasse, que se visse, e a Câmara não mostrou a justificação para estes resultados.
0: Portanto, muita despesa corrente, por exemplo?
2: Muita despesa corrente para pouco investimento.
0: Uhum. Quando diz que houve necessidade de recorrer a serviços externos ou a postos de trabalho externos?
2: Porque é o que vem no relatório das contas, que uma grande parte do orçamento foi gasto em serviços externos, que eu não acho nada que seja mal gastar em serviços externos, às vezes resulta e são despesas pontuais. Mas o pior é que também aumentaram as despesas com funcionários, entraram muitos funcionários e é uma despesa que é contínua, que os vindouros vão ter que suportar também.
0: Em relação às alegações apresentadas pelo Presidente do Executivo e até pelo Vice-Presidente que apresentou ali na Assembleia Municipal também essa situação, mas em relação ao que foi apresentado, digamos assim, quando eu disse há pouco que foram os números do Executivo estas percentagens de execução, mas a oposição não concorda muito com elas. Porquê? Vocês também são dessa opinião?
2: Em relação...
0: Há aqui, digamos, que o Executivo a vangloriar-se que foi... Não sendo eventualmente,
2: pois,
0: se calhar, o melhor,
2: as taxas até
0: terá sido dos melhores de sempre.
2: Parecem boas, só que aí eu também, de uma análise mais profunda, não consigo justificar, mas no partido verificaram que estes números não eram muito corretos em relação à realidade.
0: Uhum. Cecília Ferreira, o Chega, relativamente a esta matéria, o que é que tem a dizer? Estamos perante um dos melhores desempenhos de sempre dos executivos camarários ou nem por isso? Já que esta é a alegação do executivo, a oposição não está muito de acordo, não é?
1: É normal, não é? Isso é normal. É, o Chega acha que neste momento aprovam-se contas, batem-se palmas e Mirandela continua estagnada. Na prestação de contas, o município apresentou contas assim um bocadinho aquém. O Chega Mirandela rejeita a narrativa que de facto acabaram por apresentar. Ele tinha um slogan que era uma das melhores taxas de execução de sempre. Nós não concordamos com isso. Quando o município fecha um ano com prejuízo de 680 mil euros, não há propaganda que transforme os resultados em sucesso. As chamadas altas taxas de execução perdem credibilidade quando resultam de revisões sucessivas ao orçamento. Acho que neste momento...
0: Portanto, não foi tido em conta essa revisão?
1: Eu penso que não foi.
0: Para apresentar estas percentagens tão elevadas?
1: Porque desde o momento que continuar neste caminho é empurrar para um futuro de dívidas e dívidas, porque continuamos sempre no negativo. Uhum. E acho que é assim... Tudo bem que uma Câmara tem que fazer investimentos, sabemos perfeitamente que tem que andar ali com... fazer muita conta à vida, com números no vermelho, mas não tantos. Nós temos, pelos números que eles apresentaram, uma dívida de cerca de 9 mil milhões, no nosso ver, devia de impor prudência e mais responsabilidade.
0: Ainda em relação a essa matéria, por exemplo, o Autarca justifica que houve até alguns... Quando a posição diz que não há grande obra feita ou para apresentar, aqui uma das alegações é que muitas das obras, os concursos ficaram desertos, os empreiteiros não concorreram.
1: Sim.
0: Isso é uma alegação, é um argumento que pesa ou não?
1: A explicação que ele deu foi no resultado que deve a depreciações. É assim... Quem governa não pode esconder-se através de linguagem contabilística para justificar resultados negativos. Né? A realidade é simples. O município gastou mais do que gerou. É assim, é a única explicação que eu encontro para estes resultados.
0: Uhum. Paulo Pinto, o voto contra também já foi justificado pelo vosso porta-voz, mas para lembrarmos aqui, o que é que vos levou então a votar contra uma prestação de contas que, como se sabe, é, digamos, que o exercício de um ano, não é? Daquilo que o município se propôs e o que afinal conseguiu fazer ou não.
3: Muito boa noite. Agradeço uma vez mais o convite à Rádio Terra Quente para estar aqui presente e, em concreto, a Fronte PIS, aos meus colegas de painel, os partidos aqui representados. Lamento que no dia de hoje, onde a prestação de contas é motivo do debate, que o Executivo PS, a Comissão Política do PS, não se faça representar para dizer de sua justiça. E tinha muito para justificar. Ou não. Dadas as evidências que foram apresentadas, os números que foram apresentados no relatório Prestação de Contas de 2025. Nós temos que 2025 foi um ano de eleições autárquicas. Existia, portanto, no horizonte, em outubro de 2012, 12 de outubro, eleições autárquicas. O que é que o Executivo normalmente faz no último ano de mandato? É natural que coloque todas as fichas...
0: Em pouco orçamento, é isso?
3: É natural que coloque todas as fichas a favor do desenvolvimento e é natural que o orçamento atinja valores que normalmente não atinge em anos anteriores, porque, entretanto, houve alguma reserva e portanto, quer apresentar o maior número de projetos e iniciativas concretizados a fim de merecer a confiança do eleitorado miranolense. E aquilo que se verificou é que, efetivamente, não se verificou a obra e muito menos se consegue justificar que um orçamento que o município de Mirandela tinha terminado o ano com 681 mil euros negativos. Isto quer dizer o quê? Quer dizer que, em ano de eleições autárquicas, este Executivo PS, pura e simplesmente, usou o seu orçamento, os meios que a Câmara tem, conjuntamente com as transferências do Estado, impostos diretos e indiretos, ao serviço da sua candidatura. Porque não é conhecida grande obra, nem grandes iniciativas, até porque não vejo nenhuma grua em Mirandela a trabalhar. Portanto, e como é que se dá este desplante quando o ano de 2024 termina o ano com 1,2 milhões de euros de lucro e no ano de 2005 gasta aquilo que não tem no orçamento? 680 mil euros negativos que foram devidamente justificados num relatório com gastos do pessoal, quando sabemos que os gastos do pessoal é uma rúbrica que é perfeitamente prevista de ano para ano, porque a Câmara Municipal, os seus serviços sabem o número de funcionários que têm e aqueles que eventualmente vão progredir na carreira. Portanto, gastos com o pessoal, fornecimento de serviços externos, foi um regabofe de contratação direta na ordem dos 700 mil euros e depois com subsídios e transferências. Portanto, este Executivo PS, na iminência de perder eleições, porque de facto estava muito fraco no último ano, foram demasiados os problemas que Miranda lá atravessou, em vários setores, obras e equipamentos públicos, na iminência de perder eleições, resolveram, descaradamente, pegar no orçamento da Câmara, gastar até ao limite, ao ponto de ultrapassar um resultado negativo, ao ponto de aumentar dívida em 680 mil euros. Considerando 1,2 milhões de euros de lucro no ano anterior, mais estes 681 milhões, mais cerca de uma verba significativa de transferências do Estado, quase no 1 milhão de euros, estamos a falar que no último ano houve aqui quase 2 milhões e meio de euros gastos abusivamente em gastos com o pessoal, em fornecimentos externos, em subsídios e transferências, a favor da candidatura PS e assim merecer a confiança dos
0: militantes. Então o que é que leva o Executivo a dizer que foi uma das melhores execuções de sempre?
3: Oh, isso já, nós já sabemos, quer dizer, não, olha, o orçamento municipal inicialmente tinha aqui, estava... Isto há muita maneira de mascarar os números, mas eles não conseguem... Olha, só despesas de capital, que são as verdadeiras despesas de capital, aquelas que...
0: De investimento
3: que se constrói obra. Se no ano 2024 teve, no total da despesa, constituiu 17% da despesa total, isto é, 5,5 milhões de euros em 30,7 milhões de euros, foram 17%, em 2025 foram 8,5 milhões de euros em 33,2, quer dizer que atingiu uma taxa de 25%. Portanto, isto é muito pouco em termos de despesa de capital, de investimento, de obra, e que está aos olhos de todos os mirandelenses, porque não é sabido que haja uma grande obra ou grandes iniciativas, porque Mirandela não é, de facto, um estaleiro, antes fosse, e está aqui comprovado. E outro valor que lhe queria dar conta é o quanto a Câmara Municipal se encurralou. Estamos a falar no peso da despesa corrente na despesa total. Se em 2024 82% foi com despesa corrente na despesa total da Câmara, em 2025 foram 72%. Portanto, para dizer o quê? Quem tem esta despesa corrente na despesa total da Câmara tão elevada, não sobra muito para investimento público, de maneira nenhuma. E é neste impasse que a Câmara Municipal que se está a colocar, que está a ser um entrave ao desenvolvimento, preferindo, se calhar, comprar outro tipo de serviços, porque são as pessoas, de facto, que votam, e não investimento ao nível de obras e de equipamentos e de projetos que possam alavancar o desenvolvimento do Conselho de Mirandela. Só para dar um registro, a zona industrial é o pior dos exemplos que a Câmara Municipal tem para apresentar aos mirandelenses em ano eleitoral. Um equipamento que custou 3,1 milhões de euros, que custou 500 mil euros num terreno e que não consegue fixar, até dia 12 de outubro, não conseguiu fixar empresas nem pessoas em Mirandela. E que agora, recentemente, já neste ano civil, fez a apresentação da atribuição de 25 lotes, gabando-se disso, como se fosse uma obra, mas que peca por tardia, está atrasada no tempo, onde depauperou as expectativas de muitos empresários que aqui queriam investir e que foram embora. E que no dia em que atribuir os outros 15 lotes que faltam atribuir, Mirandela fica novamente sem lotes livres. Quando sabemos que há zonas industriais aqui bem próximas do Conselho de Mirandela, porque eu já o fiz, têm lotes livres, disponíveis para empresários que ali queiram adquirir o seu terreno e se instalarem.
0: Uhum. Vai nesta onda, aqui trazida pelo Paulo Pinto, relativamente à questão de ter sido um orçamento de 2025 ano autárquico em que se impõe demasiado sempre os
2: orçamentos. Pois, por isso
0: orçamentos.
2: Que isso não era natural
0: que, é por isso que aconteceu.
2: Empolgasse.
0: É isso,
2: mas, sim, mas se fosse gasto, quando é nestes serviços externos, ou mesmo internos, para candidaturas, porque não estou a ver que a Câmara esteja a trabalhar em candidaturas europeias, porque para fazer grandes investimentos não vai ser com o dinheiro dos impostos da Câmara, nem com o Conselho, vai ter que ser com financiamento europeu.
0: Quer dizer que tem estado desatento a esses serviços,
2: e eu acho que a Câmara não está a apostar nesses serviços, não está a candidatar-se a investimentos, desde a agricultura, nos rios, e pegando na zona industrial. É um facto que é muito, veio por tardio, mas já vem do tempo do José Silvano, de todas as zonas industriais, já vem muito tarde. E a falta de ambição e de visão desta Câmara é que agora está a ser alterado um PDM, que já esteve para consulta e vai para votação e não se prevê uma ampliação de uma zona industrial, mas uma zona industrial que também tivesse lotes para grandes investimentos, porque há lotes que necessitam de grandes áreas para se instalar e grandes empresas.
0: Mas parece nesse novo PDM não está já a tal previsão para a zona do aeródromo, da nova zona industrial, ou não?
2: Está, pode-se alargar por aí, mas não existe um estudo muito
0: precoce.
2: Aliás, é que a zona do aeródromo está por ela, se o qual é que Mirandela é uma cidade que só por ela consegue resolver muitos problemas. O próprio a zona do aeródromo está a ser já urbanizado com armazéns e com indústrias, e que a Câmara tem complicado muito a construção desses pavilhões, em vez de facilitar, então, e tentar ter uma visão, que aquela zona nem água tem ainda.
3: Eu só queria chamar mais uma vez a atenção,
0: Cília, se
3: para
0: a Cecília.
3: Pega-se no orçamento e termina o ano com 680 mil euros negativos. Estamos a falar com uma Câmara Municipal que terminou com 403 funcionários e com 175 empregos ao nível das políticas públicas municipais, isto é, emprego que a Câmara contratou em parceria com o Instituto de Emprego e Formação Profissional. 175 empregos. Portanto, isto foi usar o orçamento, usar descaradamente, ao serviço de uma candidatura PS. Declaradamente. E isto é que nos entristece. Isto é que nos interessa. Eu sou pena. Terão pensado, que nos adianta a nós perder se não usamos este orçamento e estes valores que aqui temos à nossa disposição. Mas valha-nos Deus. Portanto, cai por terra que eles são de contas boas. Este Executivo tem tido um argumento em relativamente ao passado, que herdou alguma dívida e que eles são um Executivo de boas contas. Não são. Não são. Este exemplo retira-lhe completamente esse argumento. Esse argumento. Porque não conseguem e não conseguem dizer aos mirandelenses qual é a verdadeira obra que está aí a alavancar o desenvolvimento do Conselho de Mirandela. Uhum. Aliás, elas todas emperram e os problemas perduram no tempo.
1: E temos outro problema. E de facto, é assim, pomos outro problema desde que o PS está a gerir as câmaras de Mirandela. Toda a gente se queixa, de facto, Mirandela tem morrido. Mirandela perdeu o seu brilho. Mirandela só tem buracos, não há uma estrada a um bairro direito. A gente vai na rua e estamos constantemente a ser abordados com queixas e queixas e queixas. É assim, este Executivo não tem feito obras a que a gente diga onde foram gastos estes valores. Como é que se chega a 680 mil euros de dívida se a gente visse uma obra, se visse, de facto, algo realizado? Mas não. Nós vimos uma dívida, mas não vimos obras. Não vimos trabalho feito. Uhum. Acaba por uma pessoa ter dúvida onde é que foi gasto este valor. De facto, se calhar o Sr. Presidente devia clarificar onde é que, de facto, foram gastos certos valores.
3: Eu para clarificar melhor estes valores e o que é que tem acontecido nos últimos anos, vou só dar aqui o que a AD, o PSD e o CDSP apresentaram na sua declaração de voto. No ano de 2021, a Câmara teve uma execução de 41 milhões de euros. No ano de 2022, 42 milhões de euros. No ano de 2023, 42 milhões de euros. Em 2024, 34 milhões de euros. E em 2025, 32,2 milhões de euros. Portanto, nota-se aqui, desde 2021, 41, 42, 42, depois passa para 34 e agora para 33,2. Portanto, isto demonstra bem o quanto este Executivo tem perdido atividade todos os anos. É que até 2024 viviam dos fundos comunitários do tempo do PST, que lá ficaram numa gaveta, à espera de serem executados. Lá para cá, é este vazio de ideias e de projetos. Até podem poupar muito dinheiro, com certeza, e aumentam a sua capacidade de endividamento do município. Mas aquilo que vemos é uma equipa esgotada, sem ideias, cansada, e que se vê em pequenos pormenores que eu posso depois, noutro programa, clarificar. Olha, ao nível do plano plurianual de investimentos, do PPI, os valores de despesa no ano de 2021, 4,3 milhões. No ano de 2022, 10,7 milhões. Em 23, 12,6. Em 2024, 3,4. E em 2025, 6,2. Portanto, estamos a descer desde 2021, 4,3, 10,7, 12,6, 3,4 e 6,2. Portanto, é um decréscimo significativo de atividade do Executivo Municipal de Mirandela. E contra estes valores, não há... porque tivemos 90 e não sei quantos por cento ao nível da receita e ao nível da despesa. Valha-me Deus, isso é mascarar números que não nos interessa, porque
0: tal
3: depois há outros que se sobrepõem.
0: Como já dissemos aqui, não temos representante do Partido Socialista para contrapor.

0: semanas. Teve esse desenvolvimento porque o sindicato acabou por denunciar publicamente que havia esse processo de insolvência de um credor, penso que grosso modo na ordem de 1 milhão de euros, mas a dívida total já ascende a muito mais que isso. Mas o que está aqui em causa nessa dissolução é este valor de dívida, que é aproximadamente 1 milhão de euros. Relativamente a esta matéria, o sindicato diz que foi um processo, enfim, ao longo dos anos, mal gerido, acusa a administração de gestão danosa inclusiva. Por seu lado, a administração diz que vai apresentar, supostamente já devia ter apresentado, porque era até o fim deste mês, portanto deve estar aí, eu digo eu, a sair, um plano de recuperação do matador do Caixão para apresentar na Assembleia de Credores para ver se seria ou não aceite, portanto estaríamos nesta fase. Aqui em causa estão, como dizemos aliás na peça, 23 trabalhadores que já se manifestaram também com alguma apreensão relativamente a esta matéria, mas que continuam a laborar, também é bom que se diga relativamente a isto. O sindicato alerta que esta situação, para além de ser complicada por si só, nesta altura o quadro na região também é complicado, porque é o único matador que está a funcionar e, portanto, isto pode aqui gerar alguns problemas graves. Bom, António Gonçalo, sobre esta matéria, o matadouro é um dossiê que já vem, de facto, de há muitos anos, dívidas que já vêm, penso que de 2005, sensivelmente 2006, mas depois houve uns empréstimos, entretanto empurrou-se o problema com a barriga para a frente e agora estamos neste encalço. Ainda acredita que pode haver um volte-face com este tal plano de recuperação, ou nem por isso?
1: Custa-me acreditar, gostava de que alguém conseguisse elaborar esse tal plano, que agora, depois de pedir insolvência, é que se lembraram para resolver o problema, porque o problema do Caixão realmente já vem há muitos anos e aquilo tem sido a degradar, e o que via aquilo tinha até uma gestão pública, onde é que as câmaras de Vila Flor e de Mirandela injetavam para ali dinheiro e nunca ninguém se preocupou em sustentabilizar aquilo de facto. Agora, depois desta situação dos credores pedirem insolvência, vai ser ainda, se até aqui era complicado, acho que ainda vai ser ainda mais complicado. Tenho pena das pessoas que lá trabalham e da aldeia do Caixão, gostava que aquilo continuasse a ter gente, mas acho que é uma ilusão e aquilo vai ter, não vai correr muito bem, não acredito.
0: O sindicato muito. Também tem muitas dúvidas que, por exemplo, aquilo possa vir a resultar se for entregue eventualmente a gestão privada. Também é dessa
1: pois,
0: ideia? Acha que aquilo não é sustentável?
1: Para entregar a privada tinha que ser na mesma financiado pelo Estado e o privado tinha que ser fiscalizado e tinha que dar garantias, porque a gestão pública tem levado a muitas situações que não há alguma preocupação em que as coisas se envolvam, não há uma preocupação dos políticos, porque deparam-se com uma situação tão difícil que apenas empurram com a barriga e não se preocupem em resolvê-la, porque não é de fácil resolução uma situação destas.
0: Pergunto eu, já que estamos a falar sempre em questão daqui da coesão e de que cada um olhar só para a sua capelinha para o seu umbigo, nesta questão estamos a falar aqui de um matadouro que tem a gestão, como eu disse, e bem, é uma administração, mas que no fundo tem representantes das duas câmaras,
1: exatamente,
0: Mirandela e Vila Flor, que tem injetado de facto anualmente.
1: A localização.
0: Exatamente. Mas estamos a falar de um matadouro que neste momento vai servir praticamente toda a região, porque os outros não estão a funcionar. Isto não devia ser um assunto também da própria CIM, Terras de Trás-os-Montes, já agora?
1: Também podia ser, só que aqui era dividir.
0: Estavam falando do Estado, do próprio Estado, não é?
1: Como houvesse no Novo Banco e no Banco Mau, que era depois essa parte do matadouro, ficava a dar lucro e a trabalhar, e os tóxicos depois ficavam às câmaras com eles. Não sei se era uma solução correta, também não sei qual é que é a despesa, se as câmaras conseguem aguentar com o problema. Tem que se analisar, mas não vejo que tenha grande sucesso, a não ser o matadouro pegando por aí, é a única solução. Pouco do resto, aquilo é quase demolir aquilo tudo e criar condições, se quisessem, também era uma condições para que privados também pudessem investir, que ali já tem as condições.
0: Claro, estamos a falar do matadouro que está envolvido no...
1: Enfim, o matadouro está envolvido no complexo todo,
0: no complexo, que está de facto demasiado degradado. Ali terá alguma salvação, se não for um investimento público?
1: O matadouro não vai conseguir combater a dívida que tem o complexo. Ali, não sei se uma solução seria deitar tudo abaixo e vender a privados que se quisessem fixar ali, já que estamos aqui perto, a bons preços, para porque ainda há bocado estamos a falar da zona industrial, uma boa zona industrial para, para alargar ali, e que já tem as condições que não deixam de lá estar, as condições, claro, para se criarem ali a indústria.
0: Apesar de vez em quando haver também os problemas

0: Nessa matéria, ao nível do próprio funcionamento do matadouro, que já tem muitos anos e
1: Pois,
0: também é.
1: exatamente. Aquilo também foi sendo remodelado, foi sendo por causa de quem tinha que
0: Claro.
1: garantir as situações da União
0: Salubridade.
1: Europeia. Exatamente.
0: Bom, Cecília, relativamente ao Chega, qual é a visão que tem sobre este assunto? Acredita ou não que ainda pode haver aqui um volte-face, como eu perguntei ao António?
2: É assim, eu antes de responder esta pergunta, quero deixar aqui algo referenciado, que é assim, este administrador herdou um problema. E, de fato, se calhar não vai ser um problema muito fácil de resolver. Em relação ao matadouro, é assim, é triste chegarmos a este ponto, porque, de facto, noutros tempos, eu estive a ler há pouco tempo, em 1982, aquele complexo tinha 800 trabalhadores. Atualmente, tem os 23 no matadouro e poucos mais empresas lá a funcionar, porque aquilo, de facto, está abandonado. Criar ali algo, atualmente, não faço ideia se seria possível. Seria um investimento muito grande. Não acredito que seja muito viável devido à sua localização atual. No passado, se calhar, em termos de estrutura, seria ótima, mas agora, de facto, se calhar não é a melhor opção. Em relação ao problema que estamos agora da insolvência do matadouro, o matadouro, de facto, vai ter que se arranjar uma solução. O matadouro é preciso, tem que ficar em funcionamento. Temos que nos recordar que aquilo, apesar de o administrador dizer que vai-se tentar arranjar uma solução e que, neste caso, a Sintav também quer negociar, mas continua a insolvência, continua a decorrer. Aquilo acho que são uns 7 pavilhões, neste momento, que estão no processo. Não sei até que ponto vai-se conseguir uma solução vantajosa se não se arranjar ali uns meios de resolver o problema da dívida.
0: E teria que haver, no vosso entendimento, não poderia haver aqui outro tipo de reivindicação? Já não falo só dos dois. Eu há pouco falei assim, Sintra e Trás-os-Montes, mas eu até falava, o próprio Estado não podia aqui intervir agora, ou não?
2: Pois,
0: No vosso
2: eu não sei
0: entendimento?
2: até que ponto o Estado pode ali intervir, porque neste momento está entregue aos dois municípios, Mirandela e Vila Flor. Aquilo já está com uma dívida tão grande que, mesmo que estando ali a pagar a dívida, não se vai resolver o problema de precisar de
0: Ou
2: intervenção.
0: seja, pagando a dívida, vem depois outros.
2: Veio outro e vai ser um acumular, porque eu penso que eu li, não tenho a certeza aquilo que eu vou dizer, que aquilo já vai em 2,3
0: Sim, no
2: milhões.
0: total do
2: No
0: passivo, sim.
2: total,
0: Mas
2: eu acho
0: aqui
2: que
0: o
2: eu
0: processo de
2: li.
0: insolvência
2: Sim,
0: tem à volta de €1 milhão.
2: mas o que eu me quero referir é que há outros valores por trás. Agora este, mas depois deste vai haver mais um e mais um e mais um. Não sei se
0: Portanto, acham difícil que haja salvação
2: eu
0: aqui.
2: acho difícil arranjar-se ali uma salvação. É pena, é pena.
0: Paulo Pinto também está pessimista sobre isto?
3: O matador do Caixão ainda não fechou porque, entretanto, é sustentado por dois municípios, não é? Onde todos os anos, quer o município de Mirandela, quer o município de Vilaflor,
0: Sim, no último
3: metem
0: ano
3: lá
0: foram cerca de 100 mil
2: 100
0: euros.
3: 100
2: 100
3: mil
2: mil
3: euros.
2: euros cada
3: Portanto,
2: um.
3: é mais um subsídio como se fosse um clube. Em vez de subsidiarem um clube desportivo, dos grandes, tem ali.
0: Isto já vem há muitos anos, não é?
3: A grande questão
0: Desde que
3: aqui, o
0: foi
3: que se
0: entregue às
3: passa.
0: câmaras, não é?
3: O que se passa aqui verdadeiramente no Caixão é assim: se não vamos resolver este tipo de problemas, que tipo de problemas é que vamos resolver? Porque estamos a falar de empregos, estamos a falar de um serviço que não tem preço, porque é de grande proximidade, sobretudo aos agricultores e à pecuária que necessitam daquele equipamento para abater os seus animais. Tanto quanto sabemos, os outros, quer de Bragança e
2: Miranda
3: Mulgadouro,
2: e Miranda.
3: continuam encerrados. Quer dizer que o
0: Sim,
3: matador mais próximo seria Penafiel, penso eu. Quer dizer, eu acho que é um equipamento fundamental na ajuda à pecuária e aos agricultores aqui da região. Eu acho que isto, se as câmaras municipais, além da Câmara Municipal de Mirandela e de Vila Flor, ter que intervir, eu acho que isto devia ser chamado a um assunto de Sintra e Trás-os-Montes. Porque é um equipamento que presta, numa área geográfica tão vasta, um serviço altamente necessário. Portanto, se acima a Câmara Municipal de Mirandela, a de Vila Flor, acima e outras entidades vão olharem com vontade de resolver este tipo de problemas, que tipo de problemas é que vão resolver? Sob pena de andarem a tratar de outros assuntos, a procurar ideias e novos projetos, quando têm este por resolver, onde estão em causa também um número significativo de postos de trabalho. Nós, em campanha eleitoral, nós, a AD, em campanha eleitoral, apresentamos um projeto que também precisaria de ser estudado, mas teria que ser olhado, estudado, para se saber verdadeiramente a viabilidade. O problema do matador do caixão é um problema de custos de exploração e de contexto, onde os custos com a energia são significativos e que derrotam qualquer tipo de lucratividade que o matadouro possa ali desenvolver. Ele está subdimensionado, claro que para ter aquilo a funcionar precisa de grande energia, de muita energia, e que depois, com os custos tão elevados que está a energia, acho que ainda vai ficar pior, absorvem qualquer tipo de lucro ou atividade lucrativa que aquele equipamento possa fazer. Nós, em campanha eleitoral, apresentamos o projeto, a possibilidade daquele matador, aquele edifício ali, ser anexado ou apoiado por uma central de biomassa. Por causa dos fogos florestais, é preciso limpar caminhos e matas, todos aqueles resíduos florestais que devem ter uma utilidade e podiam muito bem servir uma central de biomassa, e nomeadamente a favor do matadouro do caixão. Nós introduzimos o tema, reconhecemos que deve ser, precisa de algum estudo, com certeza, mas outras máquinas partidárias foram dizer que se a AD ganhasse as eleições, nós íamos fechar o matadouro. Nós não tivemos tempo de ir junto da classe trabalhadora ao matadouro do caixão explicar as nossas ideias, mas foi isso que aconteceu, porque foi essa a informação que nos fizeram chegar. Isto, pronto, ano de eleições e faz-se tudo e mais alguma coisa. Tanto mais que o Governo, ainda agora recentemente, aprovou 6 centrais de biomassa. Portanto, é um assunto, de facto, muito importante.
0: Isso iria resolver o problema?
3: Pelo menos os custos de energia. Admito perfeitamente que diminuísse os custos de energia. E se diminuirmos os custos de energia, o matadouro até pode passar a ter resultados positivos e exploratórios.
1: No plano que quer apresentar...
3: Em relação a esta dívida...
1: Já não é, já
3: em relação
1: não
3: a esta dívida... Opa, necessariamente vão ter que as câmaras vão ter que resolver o problema, sob pena de escamotear.
0: O problema é que não se resolveu durante muitos anos e chegou-se aqui, não é?
3: Eu acho que há aqui alguma irresponsabilidade. Já foi o Executivo PS que encerrou a linha do Tua, que encerrou o metro de Mirandela. Logo no início do mandato, estava em estado de graça.
0: Estamos a falar de
3: Mirandela-Carvalhais e também Caixão, porque o metro...
0: Mas não foi, aí foi uma decisão que teve a ver com o Governo, não foi bem...
3: Não. O município...
0: O encerrou depois foi de Mirandela ao Caixão, Carvalhais.
3: Também não. Eu acho que... Não, entretanto, fizeram obras de melhoramento. A linha do Tua ficou funcional até ao Caixão. Estava funcional, senão até à Brunheda, porque ali foram feitos investimentos. E depois, extemporaneamente, a doutora Júlia encerrou e mandou parar o metro de Mirandela. Disse que se tivesse informação que tinha, que entretanto teve depois, se calhar já não tinha tomado esta opção, nem essa medida. O que é certo é que o metro parou e foi um duro golpe no legado do José Gama, que tanto se empenhou para a instalação deste equipamento. E agora, em relação ao matadouro do caixão, esta passividade é que ninguém entende. E o município de Mirandela necessariamente vai ter que arregaçar as mangas e apresentar aqui um estudo de viabilidade, nomeadamente satisfazer a dívida junto do credor, e terá que pensar na viabilidade do equipamento, porque está instalado em Mirandela.
0: Mas há outro problema, que não se sabe muito bem quem é o credor, porque estamos a falar de um fundo de investimento, enfim, já se chegou a essa situação, não é?
1: Pois, outro dia das câmaras sobre o complexo, inclusive o matadouro já não é das câmaras também. Agora o credor e os tribunais já vão ter uma decisão sobre isso, porque esses investimentos todos só vão ser aceitos se o credor quiser, se aceitarem o plano que a Câmara apresentar, porque senão agora é só eternizar a agonia. Acho que devia haver alternativas.
3: Eu quis lembrar aqui um plano, quis trazer aqui uma ideia que nós tínhamos na campanha eleitoral, que nos pareceu interessante. Falámos com 2 técnicos que queriam, de facto, também estudar o problema e que podiam resolver o problema do matadouro, mas, de facto, esta dívida agora... Este credor pode, se ninguém fizer nada...
0: Portanto, não estamos perante um grande cenário, não é?
2: Não.
3: Eu nem quero pensar.
2: Mas também não espero que haja um encerramento total do matador.
3: Não quero pensar que o matador do caixão, que até tem alguma atividade, tem vindo ano a ano a aumentar o número de cabeças abatidas e atividade, que possa encerrar agora com esta dívida, pelos vistos dos municípios... Mandaram para debaixo do tapete.
2: E o Paulo estava a dizer, o mais próximo é Penafiel. Eu fiz uma pesquisa, o mais próximo é Montalegre, em que o transporte é feito com aqueles carros, né, transporte de animais vivos, tem um elevado custo. elevado custo.
0: Nem, a ver, vamos, como é que as coisas...
2: está ponderado.
3: Não, ora, financia a agricultura e a pecuária com fundos comunitários, por um lado, para ela ser forte e competitiva,
2: e depois
3: por outro, se encerram serviços que prestam
2: apoio
3: fundamental ao setor e que se cai neste impasse. É bem verdade que as câmaras municipais não estão minimamente vocacionadas para gerir este tipo de equipamentos, porque não estão vocacionadas para o mercantilismo e para o negócio.
0: Sim, mas na altura também, se não fosse assim, provavelmente...
3: Também teria fechado.
2: Sim.
0: Bom, o outro assunto que trouzemos hoje aqui a debate tem a ver com a recente nomeação da nova administração da Unidade Local de Saúde do Nordeste. Já tínhamos abordado aqui uma altura esta situação, porque houve esse despacho de Diário da República que saiu para dar a possibilidade de Carlos Vaz poder manter-se no cargo, já que tinha atingido o limite de idade. Entretanto, estava por dias, como tínhamos dito também, essa nomeação. Aconteceu agora, numa última reunião do Conselho de Ministros, onde foi nomeado para Presidente da Administração Miguel Abrunhosa, ex-vereador da Câmara Municipal de Bragança do PSD, mas é um quadro da ULS Nordeste, convém dizer. Há também depois outros elementos e, já agora, como outro destaque para o facto do único, neste caso a única, a ficar nesta administração da anterior, que transita, portanto, é precisamente Filipa Faria, que até esteve recentemente numa iniciativa da Comissão de Saúde de Mirandela a explicar um pouco do que é que faz a ULS. Já tínhamos falado também aqui sobre isto. Bom, sobre a nomeação, obviamente que são nomeações, relativamente a essa matéria, por norma, há aqueles que dizem que são nomeações porque têm o cartão de militante do PSD, quando é do PS é cartão de militante do PS, mas aqui há poder haver esta atenuante pelo facto de ser um quadro técnico da ULS, António?
1: Não, acho que não. Para mim é...
0: Pode falar muito em pessoas, é perceber o que é que vão fazer.
1: Não, porque
0: que ideias têm, não é?
1: É sempre confuso que seja nomeado o da Conselhia do PSD, porque é o PSD que está. E quando queremos que a saúde seja competitiva, que aproveite os desperdícios, que não desperdice, que aproveite os recursos que tem, e depois nomear assim de anos para anos os do PSD e depois do PS, acho que isso já era tempo de passarmos a outra fase. Eu sou da opinião que os hospitais deviam ter uma gestão profissional de sempre, para que consiga ser mais eficaz.
0: Portanto, parece-lhe mais que foi uma nomeação por mérito, mas pelo cartão partidário?
1: Não digo que não haja, mas, claro que foi pelo cartão partidário, que não acredito que haja algum mérito nas pessoas no lugar onde estão, mas é pelo cartão partidário que são feitas as nomeações. E depois também ainda não sabemos quem é
0: a representante
1: da CIM por Mirandela.
0: Tudo indica que será eventualmente por Mirandela? Sim, mesmo.
1: Sim.
0: Mas há quem
1: diga que é representado por um Mirandela.
0: Mas há quem diga que deve ser a mesma, vamos ver. É que está. Vamos ver. Cá estaremos para ver. Cecília, o que é que tem a dizer sobre esta nomeação desta nova administração? Daquilo que se sabe, obviamente. Também está de acordo com o António de que estamos a falar aqui de mais uma nomeação de cariz político-partidário e que se impôs à questão do mérito?
2: Pronto, assim...
0: Ou é cedo para falar nisso?
2: Eu penso que não é cedo. Eu acho que desde o momento que já está público, já não é cedo para falar sobre o assunto. As nomeações políticas...
0: Não, quando eu digo isso é porque poderemos eventualmente ter que esperar para perceber se tem eventualmente algum tipo de mérito ou não este Presidente, até pode ter, não é?
2: Claro.
0: Por isso é que eu estou a dizer, se pode ser cedo ou demais estarmos já a tirar essa conclusão.
2: O que eu digo é que enquanto houver nomeações políticas como as que estão a acontecer, eu penso que é mais um travão ao progresso, porque continuamos com o mesmo problema, é um rodopio das cadeiras, é a troca das cadeiras, como eu estava aqui a dizer ao António. E isto, enquanto andarmos assim, é assim, as pessoas até podem ter, não estou aqui a tirar o mérito à pessoa, claro que não, mas enquanto houver um cartão que o represente acima do currículo, penso que se calhar vai ser visto como... alguém que está a preencher uma vaga, né, pelo poder político e não pelas suas capacidades. E o lugar que ele vai ocupar como presidente da ULS Nordeste, penso que é um lugar de grande destaque. Nós vivemos muitos problemas na saúde atualmente. Nós temos muitas queixas de atrasos nas urgências, problemas que vão aos centros de saúde sem médicos de família. Penso que precisávamos de alguém que, se calhar, com uma ligação mais forte do que propriamente um nome ligado a um cartão de um poder político. Penso que aí eu penso que foi uma falha grande por parte do governo não colocar alguém um bocadinho

0: pior envelhecer. Portanto, não podemos ficar tranquilos com aquilo que vamos ser daqui a 30 ou 40 anos. É o pior país para envelhecer, porque é o país que menos preparado está para essa eventualidade. Portanto, não estamos a chutar isto para canto, não estamos a pensar no que é preciso preparar nestas próximas décadas. Ele cita, nomeadamente, o número de internamentos sociais, chamados internamentos sociais, que é um eufemismo para falar do abandono das famílias em relação aos seus idosos. Ele diz que neste momento, e pelos dados mais recentes, há 2.800 camas do Serviço Nacional de Saúde que estão ocupadas por pessoas que não estão doentes, que deviam estar num lar...
1: Mas que não têm retaguarda familiar.
0: Mas que não têm retaguarda ou que são deixados de propósito nos hospitais.
1: Abandonados pelos familiares também, não é?
0: Abandonados pelos familiares. Não, nem todas as famílias são iguais, mas há famílias que estão a abandonar os seus idosos, os seus pais, as suas mães, nos hospitais. Isto é triplamente grave, porque estas camas não podem ser ocupadas por pessoas que precisam efetivamente delas, numa intervenção cirúrgica, num acidente, numa doença, seja no que for. Depois, é grave porque não está a haver respostas dos serviços sociais de apoio para acolher estas pessoas. E é grave ainda porque traduz uma moral
1: pública... Sim, que os elos de ligação familiar não existem, o que é de facto preocupante, não é?
0: Que é terrível. Há alguns relatos que são assustadores. De um senhor que teve alta e que foi contactado o filho, e o filho estava de férias e que só regressaria passado 15 dias. E o senhor manteve-se no serviço onde estava internado durante mais 15 dias. Houve uma senhora que foi preparada, arranjada pelas enfermeiras de serviço por 3 vezes, porque os filhos disseram que iam buscar e não foram. E passado uns dias a senhora faleceu porque desistiu de viver, porque percebeu perfeitamente que isto não foi por acaso.
1: Uhum.
0: Portanto, toda esta mensagem que estamos a passar é uma mensagem muito pobre de nós como sociedade. Mas muito pobre mesmo. E, portanto, há aqui toda uma moral coletiva que precisa de ser revisitada e que precisa de ser trabalhada. Porque é assim, se eu, isto é a mesma coisa de eu permitir que um pai hoje vá pôr um filho ao hospital porque não está cansado de o aturar.
1: Sim.
0: Isto é crime.
1: Pode ter essa leitura, claro que sim.
0: Isto é crime. Se eu abandonar um animal na rua e se alguém vir o meu gesto, a minha atitude, a polícia tem mecanismos para atuar. Mas a polícia não tem mecanismos para atuar quando um velho é abandonado. Isto é atroz em termos sociais.
1: É contraproducente, não é?
0: Mas ele diz mais. Mas vamos até imaginar que as famílias, algumas não podem. Outras...
1: Sim, até aqui pode-se também falar um bocadinho até da questão dos lares, não é? Estamos a falar...
0: Mas aí era
1: porque
0: aí que
1: os lares estão sobrelotados, não é?
0: Era aí que
1: sabe, para entrar é complicado e, para além disso, há a questão económica, que são caros, não é?
0: Exatamente. Há aqui para além dessas situações de imoralidade coletiva, há aqui um dado que é preocupante. Sabe qual é a média da OCDE em camas, lares, camas de lar para idosos? Para cada 1000 idosos há 41 camas. Sabe quantas camas há em Portugal? 4 por cada 1000 idosos.
1: Portanto, o cenário não é nada favorável. Não é?
0: Mas depois, se vamos... 4 quase sempre a nível das Santas Casas da Misericórdia, digamos do semi-privado ou do financiado pelo Estado. Mas sabe quantas há no setor público? Com a mesma referência, 1000 por cada 1000 idosos.
1: Portanto, no privado, o que estava a falar era privado, é isso?
0: Privado.
1: E agora no público. Público.
0: Okay. No público, portanto, camas de setor público, por cada 1000, na OCDE, há 34%. Portanto, 34% dessas camas são do setor público. Sabe quantas são em Portugal? 2%.
1: Ainda pior.
0: 2%. E, portanto, ele questionava também uma coisa que tem a ver com o segundo tema que vamos tratar. Que é, o que é que estão as autarquias a fazer sobre isto? Perguntava eu. Sabe quanto se gastou ano passado nas autarquias deste país, em festejos, em festas, festinhas e festejos vários?

0: horários e iluminações, 20 milhões de dias. Ele fez as contas e viu para quanto dava este valor em camas subsidiadas para que muitas famílias tivessem condições de pôr os filhos. Dava para mais de 10 mil camas.
1: Logo aí.
0: E, portanto, ele questiona-se. É mais importante fazer festas e rotundas ou cuidar daqueles que...
1: Mais vulneráveis, mais complicado.
0: Claro,
1: ao nível porque... até
0: do... os mais velhos regressam de alguma forma à infância. Precisam de apoio para as coisas mais básicas, como quando nós começamos a andar, precisamos, como precisamos que nos alimentem, como precisamos que nos deem banho, quando somos crianças. E, de alguma forma, completa-se o ciclo da vida, regressando a esse tempo de fragilidade. E aquilo que nós estamos a dizer é que a velhice é descartável, é abandonável, é possível e até conveniente colocá-la num gueto, fazer de conta que não existe. Eu pergunto, como é que é possível um filho ir para férias sabendo perfeitamente... Um filho ou uma filha, ou seja quem for, um familiar, uma irmã, um sobrinho, ir para férias sabendo que o seu familiar vai ter alta e vai de férias. E está normalmente em férias a divertir-se. Isto preocupa-me porque aquilo que eu estou a ver, não é que todos nós esperemos chegar velhos, não é? Mas aquilo que eu estou a ver é uma espécie de falência de todas as estruturas de enquadramento. As pessoas viram as costas a um problema e não estão a agir sobre ele. E ele citava, mas então as pessoas que fizeram 25 de Abril, que estão agora nos 70 anos, o que é que estamos a fazer com elas? Quer dizer, deram-nos a liberdade, a democracia, e depois e agora estamos a condená-las.
1: Isto levava-nos para outras conversas, nomeadamente na questão dos lares, não é? Enfim, o que é que os nossos...
0: E o que são os lares,
1: exatamente,
0: que
1: ele define
0: claramente
1: exatamente.
0: Que são prisões, são sítios onde... São depósitos, muitos deles. Depósitos.
1: Aliás, porque há muitos provedores a dizer que os familiares poucas ou nenhumas vezes vão visitar.
0: Há visitas...
1: Também há essas situações.
0: Há visitas que não são feitas, porque tal como as pessoas abandonam os seus familiares no hospital, também os abandonam nos lares.
1: Exatamente.
0: Para além disso, os lares nem todos têm aquelas condições de atividades, de envolvimento dos idosos, que sejam mais do que um repositório de televisões, de séries, de cestas, que pouco mais fazem do que isso. Nem têm ginástica, nem têm nada... Enfim, não é desejável aquilo que se vê. Agora, para além disso, está-se a perder uma coisa que é fundamental, que é o diálogo intergeracional. As crianças estão a ser afastadas dos velhos como se eles fossem um produto de segunda ou terceira categoria.
1: Quando antigamente eram os autênticos pilares, não é?
0: Exatamente. Quantos avós não foram os pilares de tantas famílias porque os pais estavam a trabalhar ou tinham outras preocupações? E quantos pais falhavam, quantas vezes os idosos, os mais velhos, não foram eles o sustentáculo da família? E é isto que nós temos que pensar, porque é uma situação que se vai agravar se não houver tomada de medidas. E vamos tentar pensar um bocadinho mais no longo prazo do que estarmos sistematicamente com cantores pimba em tudo quanto é sítio, em festivais contínuos, a pensar no presente e a esquecer o futuro, que vai ser o futuro de todos nós.
1: Claro,
0: e já agora que estamos a falar de rotundas, talvez fosse a altura de a Mirandela, que se liga tanto aos peões, pensar um bocadinho nos automobilistas. Eu não estou a ver neste momento uma rua de Mirandela que não tenha buracos e que não precise de pavimento. Se calhar também poderíamos ver um bocadinho os automobilistas e não só os peões.
1: Muito bem. Fica essa nota, como sempre, muito pedagógica e muito interessante para podermos refletir sobre elas. O outro assunto tem a ver também com um estudo deste da Universidade do Minho, em que 2/3 de ex-presidentes das câmaras municipais ficam a ocupar posições no Estado após deixarem o poder autárquico. Ou seja, todo rastreou uma série de autarcas, portanto, deixaram os cargos em 2025, e é mais ou menos isto que dá o estudo. Agora, a minha pergunta vai neste sentido, quer dizer, nós já tínhamos mais ou menos uma ideia que estava a ser assim, mas aqui a limitação de mandatos... É, enfim, como bom português, não é? É sempre torneada com estas questões, não é? Se não podes continuar, toma este lugar que, pronto, já é bom. Ou seja, continuamos com esta envolvência mediática dos autarcas, dos políticos que saem dos seus cargos e depois vão para outras grandes funções, não é?
0: Eu acho que
1: isto dá uma má imagem, não é?
0: Você escolhe os temas de propósito para eu ser inconveniente. Mas de facto...
1: Nunca somos inconvenientes.
0: Mas, de facto, eu acho que há duas formas de pegarmos nisto. A forma ingénua e dizermos assim, esta gente fez um grande serviço e foi promovida. Ou uma forma mais pessimista e, não sendo nós adeptos da teoria da conspiração, parece que há aqui uma forma encapotada de nós protegermos os nossos, entre aspas. Porque uma boa parte desta gente é promovida. Ou é promovida para cargos de administração, para comissões de serviço, para o Parlamento Europeu.
1: E diga-se, até com salários, se falarmos ao nível dos salários, até mais elevados, não é?
0: E, portanto, agora que vocês já sofreram no trabalho duro da vida autárquica, ganhando uma miséria, eu agora vou compensar a vossa lealdade ao partido e vou colocar-vos num cargo de administração a ganhar o triplo do que vocês ganham.
1: Sim, até porque falamos de muitos autarcas que
0: isto acontece.
1: Tinham atividades, obviamente todos têm as suas atividades profissionais, que não estavam ligados, se calhar, à política, e depois para regressarem aos lugares de base... É complicado. Arranjam sempre alguma coisa para não regressar, não é?
0: O regresso à profissão de origem foi, claramente, neste universo, foi uma minoria de pessoas.
1: É isso que eu estou a dizer. Foram, de facto. Para não regressar.
0: E muitos deles não ficaram, digamos, numa posição... Por exemplo, alguns também trocaram de município, foram ser...
1: Sim, porque a lei também permite isso, não é?
0: Também permite isso. O que é uma forma de retomar o ciclo. Mas repare, tal como esta limitação dos mandatos é um bocadinho como a limitação dos diretores das escolas. Eu, numa escola, só posso fazer 4 mandatos.
1: Mas depois pode ir para outro orçamento e
0: outra escola e abrir outro ciclo. E, portanto, é uma forma de tornear a lei, porque se é uma questão de limitação de mandatos é porque se entende que o exercício de uma função, que é uma função social e que deve ser democrática, pode ser ferida pelo princípio da continuidade. O princípio da rotina e das ligações. Portanto, é uma forma de evitar que isso aconteça, é criar uma limitação de mandatos. Agora, se eu fecho uma porta e abro 3, percebem? Eu acho que isto acaba por ser um bocadinho uma forma demasiadamente escancarada. São portas a mais. Para que as pessoas não possam...
1: Como é que isto pode ser torneado? Ou como é que sugeria que isto pudesse ser impossibilitado? Ou seja,
0: não, eu
1: se
0: acho
1: calhar a lei devia ser diferente.
0: A lei, as leis em Portugal, dá-me ideia, quando são feitas para,
1: à medida,
0: para
1: não é?
0: Permitir exceções.
1: À medida.
0: Deixam de propósito a vírgula, não colocam a vírgula no sítio certo, nem o ponto final, porque importa que venha um advogado sabichão daqueles escritórios de Lisboa, que são sempre todos muito espertos, E vai descobrir o busilis da questão e é por aqui que nós vamos pegar e vamos dar a cabo disto tudo. Portanto, a lei, com as suas boas intenções, fica inaplicável. Porque nós vamos arranjar aqui uma forma de dar a volta a isto.
1: Portanto, teria que ser limite de mandatos, ponto final. Em que seja nesta autarquia,
0: ponto final,
1: não é?
0: Ponto final. Eu tenho dúvidas de que isso seja sempre a melhor solução, porque eu quero crer que no meio desta gente toda que estamos a falar, muitos efetivamente são competentes e podem fazer uma boa função para onde forem, sem qualquer margem para dúvidas. Agora, que o princípio da separação e de que os meus não são necessariamente melhores que os outros, e portanto que há que pôr aqui um travão nisto, que é um princípio que eu acho que é muito democrático, e tem muito a ver com a liberdade, eu acho que isto está a ser, de alguma forma, escamoteado, não está a ser obedecido. E, portanto, há aqui, parece que um grupo que se autoprotege e que se autopromove, premiando lealdades mais, às vezes, do que a competência, ou não só a competência. Todos nós conhecemos as velhas teorias de que a maçonaria, nas suas reuniões, as diversas lojas maçónicas, nas suas diversas reuniões, vai criando e abrindo estas portas. E todos nós sabemos que, maioritariamente, nas lojas maçónicas estão socialistas e estão sociais-democratas. Alguns democratas cristãos.
1: E que dividem
0: estas coisas, porque algumas nomeações são difíceis de entender, a não ser que seja assim. E por estes motivos.
1: Uhum.
0: Portanto, eu gostaria que isto, de facto, fosse um bocadinho mais transparente e atendêssemos mais a esta situação.
1: A frase da semana que traz?
0: Olha, a frase da semana tem a ver com o primeiro tema. Tem a ver com o Sete Margens, que é uma espécie de blog mais relacionado com a Igreja. E há aqui uma enfermeira que está um pouco escandalizada com esta situação dos abandonos das pessoas mais velhas. E tem aqui um período que eu acho que é muito interessante e muito importante. E diz ela, a Graça Pimentel, e o mais duro é que este abandono não é muitas vezes apenas falta de tempo ou condições, mas falta de vontade e de gratidão. Da incapacidade de olhar para a velhice sem medo, sem repulsa, sem a arrogância de quem acredita que nunca chegará lá. Esquecemos que cada velha é um mapa de sobrevivência, uma história que não se repetirá, uma memória que, quando não se apaga, empobrece todos nós. E, portanto, esta ideia de que todos nós estamos a empobrecer pela forma como tratamos os nossos idosos, acho que é importante pensar nisto.
1: Muito bem, a sugestão literária desta semana traz O Fim da Vergonha, Como a Direita Radical se Normalizou, um livro do Vicente Valentim, certo?
0: É um cientista político português, ele trabalha está relacionado com uma universidade inglesa e relacionado com Oxford. Ele escreveu esta obra que foi muito elogiada e que moveu uma obra até premiada. Ele é um jovem cientista português. E ele, a propósito do crescimento do populismo em Portugal, na França, na Holanda, na Inglaterra, nos próprios Estados Unidos, elaborou uma série de estudos que lhe permitiu chegar a esta conclusão. Não há mudança de ideias políticas. O crescimento do Chega não tem a ver com o facto, em Portugal, por exemplo, com o facto de mais pessoas terem aderido recentemente a essas ideias políticas. O que ele diz é que as pessoas que votam hoje no Chega sempre defenderam essas ideias. O problema é que tinham vergonha em as assumir publicamente. Por isso é que o livro se chama O Fim da Vergonha. O estigma social, que era as pessoas serem criticadas por defenderem soluções fáceis antes,
1: deixou agora
0: esse estigma caiu. E ao cair, vulgarizou-se a tomada de posições polarizadas, radicalizadas, porque já não é de mau tom. As pessoas já não são castigadas por isso. E ele fez vários estudos e verificou, por exemplo, quando eu posso, inquirido, posso responder por carta, sem qualquer identificação da minha parte, eu assumo aquilo que defendo. Quando sou inquirido por telefone, por exemplo, ou quando sou inquirido presencialmente, eu escondo as minhas ideias. Para além disso, o que ele diz é que o aparecimento daquilo que ele chama os empreendedores, tipo André Ventura, que trazem uma mais-valia e tiram os partidos mais demagógicos ou populistas de um certo radicalismo de posições, esses homens gradualmente vão fazendo o seu caminho, vão atraindo outros políticos mais competentes e os partidos começam a subir. Porque durante nós tínhamos o PND, tínhamos outros partidos que não cresciam porque os seus chefes eram fracos, eram medíocres. E, portanto, quando aparece um que consegue dizer, não, vocês não, o que vocês sentem não é normal, é admissível. E consegue chegar ao Parlamento, a partir daí é difícil travar o populismo, diz ele. É difícil travar o populismo.
1: Então é uma leitura
0: muito
1: com o que se está a passar, não é?
0: Explica a situação de Portugal, como explica a situação do Vox em Espanha, como explica a saída de Inglaterra,
1: da União Europeia.
0: Portanto, o Brexit, uhum, da União Europeia, como explica a situação de Holanda e a própria subida de Donald Trump, ou a reeleição do Donald Trump. Portanto, é um livro curto, mas que vale a pena ser lido porque explica muito o porquê do populismo estar a crescer em muitos países.
1: Muito bem. É O Fim da Vergonha, a sugestão literária desta semana. Nós não temos vergonha nenhuma em dizer que voltamos na próxima semana.
0: Voltaremos, com certeza.
1: Até lá.
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3: 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Albert Einstein. Temos tendência para representar Einstein como um velho professor com um bigode preto e tufos de cabelo branco, mas na verdade ele propôs os seus maiores contributos para a matemática e a física quando tinha apenas 26 anos. Em 1905, enquanto trabalhava como funcionário num gabinete de patentes em Berna, na Suíça, Einstein escreveu 4 artigos, todos considerados obras de um gênio. O ano 1905 é conhecido como o Annus Mirabilis, o ano dos milagres de Einstein. O primeiro artigo de Einstein propunha que a luz era constituída por pequenos pacotes de energia chamados quanta de energia. Hoje chamamos-lhe fotões. Foi com esta teoria que Einstein ganhou o Prémio Nobel.
2: O segundo artigo de Einstein apresentava algumas das primeiras provas empíricas da existência de átomos. E o terceiro e o quarto artigos de Einstein tratavam o tema que mais fama lhe deu, a sua teoria da relatividade especial ou restrita. A energia de um objeto é igual à massa vezes o quadrado da velocidade da luz. Em termos muito simplificados, isto significa que a massa é outra forma de energia. Em factos adicionais, dizer que, embora Einstein encorajasse o presidente Franklin Roosevelt a construir a bomba nuclear durante a Segunda Guerra Mundial, apoiou ativamente o desarmamento nuclear. Einstein disse uma vez: "Não sei com que armas será travada a Terceira Guerra Mundial, mas sei que a Quarta Guerra Mundial será travada com paus e pedras." Acrescentar que convidaram Einstein para ser o segundo presidente de Israel, mas ele recusou, dizendo que lhe faltava a preparação adequada. Manobras à lupa, saber mais, a identidade pessoal. Recordemo-nos de nós próprios quando crianças. Apesar de muitas diferenças qualitativas, continuamos a ser os mesmos indivíduos que éramos quando crianças. Eu criança e eu adulto somos a mesma pessoa. O problema da identidade pessoal pergunta em que condições é que um indivíduo é, em determinado tempo, a mesma pessoa que um indivíduo de outro tempo. Por outras palavras, que espécies de mudanças pode uma pessoa sofrer e continuar a existir? Uma resposta possível é que uma pessoa é apenas um organismo humano e que, desde que continua a ser o mesmo organismo humano, continua a ser a mesma pessoa. Inicialmente, somos tentados a partir do princípio de que somos apenas organismos, mas as experiências mentais levam-nos a questionar esta pressuposição. Segundo, a questão da identidade pessoal está ligada a uma questão mais lata a respeito do eu. A experiência mental sugere que o interesse próprio está relacionado com a preocupação com as nossas próprias experiências e recordações e não com os nossos corpos. Em factos adicionais, imaginar o seguinte. Imaginemos que um teletransportador nos desintegrava e depois emitia informações e recordações e não com os nossos corpos. Em factos adicionais, imaginar o seguinte. Imaginemos que um teletransportador nos desintegrava e depois emitia informação para uma estação espacial situada em Marte, onde era construída uma pessoa qualitativamente indistinguível de nós. Usaríamos nós este sistema como meio para as viagens à distância? A pessoa que surge no destino seria a mesma pessoa que entrou no teletransportador? São questões sobre a identidade pessoal. 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Ludwig van Beethoven. A história transformou Beethoven em muitas coisas. A ponte entre os períodos clássico e romântico, um gênio torturado e sofrido e, por vezes, até o maior compositor de todos os tempos. Mas, ao contrário de Bach e de Mozart, que foram alvo dos mesmos abundantes louvores, Beethoven deu passos ousados no sentido de escapar às convenções em cujo seio se desenvolveram os seus talentos. No fim, o seu legado mais autêntico foi ter sido a primeira grande personalidade musical da música ocidental. Mergulhou no cerne de todas as peças que escreveu e também no coração e na mente de cada ouvinte que ouviu a sua música pela primeira vez. Na sua vida adulta, Beethoven foi afligido por uma dolorosa doença intestinal, inchaço do pâncreas e cirrose no fígado. Por volta de 1800, foi colocado perante o pior pesadelo de um compositor. Começou a perder a audição. Em vez de desesperar, Beethoven trabalhou ainda mais esforçadamente e recusou-se a colocar os caprichos dos seus clientes acima do ardente desejo criativo que o consumia. "O que está no meu coração", dizia, "tem de sair", escreveu numa carta, "e é isso que eu escrevo." Na última fase da sua vida, que se iniciou por volta de 1810, Beethoven foi ficando cada vez mais isolado do mundo exterior. Era um homem solitário, constantemente apaixonado e arrastado para o desespero por causa do seu estado físico cada vez mais doloroso e da sua surdez crescente. Morreu em Viena, rodeado de amigos, em 1827. 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A lógica. A lógica é o estudo dos argumentos formalmente válidos. Um argumento é constituído por várias frases que são premissas ou hipóteses e uma frase que afirma uma conclusão. Eis um exemplo. Sócrates é um homem. Se Sócrates é um homem, então Sócrates é mortal. portanto, Sócrates é mortal. Este é um exemplo de um argumento válido. Um argumento válido é aquele em que a verdade da conclusão decorre da verdade das premissas. O estudo da lógica examina quais são os esquemas para argumentos que são válidos.

0: Examina a relação entre diferentes termos lógicos, como o se então e o papel que desempenham na construção de argumentos válidos. Em factos adicionais, dizer que desde que Aristóteles desenvolveu o seu primeiro sistema lógico, tem-se considerado muitas vezes que a lógica deve ser o primeiro tema a aprender em filosofia. O princípio de que toda a verdade é ou verdadeira ou falsa é negado por alguns filósofos. Outros filósofos negam mesmo que todas as contradições são falsas. Difícil? É uma questão de lógica. Manobras à lupa, saber mais. A Magna Carta. Em 1214, o rei João de Inglaterra foi derrotado numa guerra e tentou restaurar o seu tesouro real, cobrando pesados impostos aos barões que não tinham apoiado a sua campanha em França. Os barões revoltaram-se e no verão de 1215 apoderaram-se de Londres. Com a queda de Londres, o rei João renegociou um acordo em Runnymedes, um prado junto do rio Tamisa. Esse acordo era uma garantia de liberdades básicas e uma série de limites ao poder absoluto do rei. E foi resumido numa proclamação chamada Magna Carta. A primeira minuta desse acordo aplicava-se a qualquer barão, mas na versão final a linguagem foi alterada para se aplicar a qualquer homem livre. Ao tempo, os homens livres eram uma minoria entre a população inglesa, mas ao longo dos séculos o termo acabaria por incluir todos os cidadãos. A primeira parte da Magna Carta prometia que, em Inglaterra, a Igreja será livre e os seus direitos não serão reduzidos e as suas liberdades não serão restringidas. A Magna Carta é considerada a base da liberdade e da autoridade da lei em Inglaterra e a primeira semente da monarquia constitucional. Em factos adicionais, dizer que a Magna Carta significa Grande Carta Régia em latim.
1: Mais uma vez, nós estamos juntos, nós e Santo António. Ouvi e depois li uma conversa entre o Abade Urban Federer e Karin, presidente da Confederação Suíça. Duas preeminentes figuras da Suíça, uma no plano religioso e a outra no plano político. Conversa muito interessante. Toda ela girava à volta da frase, o fundamento da ação corajosa. Repito, o fundamento da ação corajosa. Sendo uma reflexão profunda sobre a regra criada por São Bento e que um e outro defendem, deve ainda nos dias de hoje ser o pilar tanto da religião como da vida de cada um. Uma regra, elaborada escrita, há tantos séculos, tem uma atualidade num mundo tão diferente. Sobre a necessidade e a criação delas de serem aprovadas pelos papas e depois serem cumpridas por quem decidiu seguir o caminho dessa irmandade. Independentemente da religião que professem, ou mesmo sem professar nenhuma, todos temos de ter regras para vivermos em sociedade. E quando professam em uma ordem, fazem o voto de stabilitas loci. O que quer dizer este voto? Apenas e tão simplesmente assumir que permanecem nessa ordem para o resto da vida. Esse voto foi criado por São Bento para evitar, ou pelo menos travar, a mudança de ordem que se verificava em grande quantidade de religiosos. Aliás, o nosso Frei Fernando também tinha feito o voto de Stabilitas Loci na Ordem dos Agostinhos, mas ele próprio mudou para a Ordem dos Franciscanos. No entanto, não foi essa mudança que o fez esquecer os valores da regra. E o Sr. Abade e a Sra. Presidente da Confederação Suíça elencaram os valores que hoje tem a Igreja como a política também devia seguir. A vida deve enraizar-se na sabedoria e na responsabilidade. Profundos valores espirituais e cívicos devem convergir em termo de um respeito partilhado. E toda esta forma de viver tem de explorar o significado da coragem, da liderança, comunidade, tanto na vida monástica como na política ou na governação. Todos os princípios exigem coragem, mas tudo na vida exige um equilíbrio entre reflexão e ação. E toda a conversa se baseou nas regras, com mais de 800 anos. E nestas regras nós vemos também a regra que seguiu Santo António. São compromissos libertadores que promovem profundidade, resiliência, humildade, valores duradouros. A humildade como o caminho para serviço. O saber ouvir verdadeiramente as preocupações dos outros, especialmente a dos críticos. E é o caminho para a sabedoria. E ao ouvi-los, parecemos estar a ouvir o que defendia e praticava o nosso Santo António. E com esta reflexão, Manuela Gândara despede-se. Até para a semana.
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3: O sistema, o regime e a Assembleia da República. Mais uma vez, agora no decurso da própria sessão solene comemorativa do 25 de Abril que a Assembleia da República promoveu, veio ao de cima a confusão que, por querer ou sem querer, muitas figuras públicas fazem entre sistema político e regime político. Confusão que, inevitavelmente, muito perturba o correto entendimento dos discursos políticos por parte daqueles que, menos avisados, os ouvem. Mais corretamente, no meu modesto entendimento, deverá o termo sistema ser usado para referir uma doutrina política, o sistema político de democracia liberal, por exemplo, que é o reinante, felizmente, em Portugal e que pressupõe, entre outros valores fundamentais, a liberdade de expressão, eleições livres e a separação de poderes. Já o termo regime deve aplicar-se a casos particulares do sistema político que poderá assumir um figurino monárquico, como no caso inglês, ou presidencialista, como no caso francês, e por aí fora. Ora, Aguiar Branco, no seu discurso notável, diga-se de passagem, ainda que um certo deputado socialista lhe tenha ostensivamente virado as costas, não foi claro neste pormenor ao declarar que a esmagadora maioria dos portugueses quer este regime e gosta deste regime, que o problema pode estar nos políticos e que há um discurso fácil contra o sistema para concluir que há cada vez mais dificuldades em atrair talentos para a política. Mais correto seria dizer, quanto a mim, que a esmagadora maioria dos portugueses gosta do sistema democrático e quer a democracia, mas que não gosta do regime político vigente, tantas maleitas ele apresenta, desde a corrupção à incompetência, ao mau funcionamento de serviços públicos fundamentais, às portas giratórias e às mordomias. É o regime político e não o sistema político democrático que, como agora Aguiar Branco muito bem disse, cada vez mais tem dificuldades em atrair talentos para a política, como bem se vê na própria Assembleia da República. Tudo isto justifica plenamente, quanto a mim, uma adequada revisão constitucional e a correlativa reforma do Estado. Henrique António Pedro.
4: A linha do Tua e as suas barcas de atravessamento 1. Hoje lembrei estes processos de atravessamento do rio Tua nos anos 50, 60 e 70, mas definitivamente que estas barcas são muito anteriores e nasceram da necessidade de transporte de pessoas e mercadorias entre a ligação ferroviária da linha do Tua e os aglomerados que ficavam na margem oposta, talvez não tenham conhecimento da complexidade da sua construção. Permitiu uma modernização e o desenvolvimento industrial e agrícola nas regiões que atravessava. O primeiro estudo de traçado para a linha do Tua foi realizado em 1878 pelo engenheiro militar João José Pereira Dias. O traçado proposto percorria o rio Tua pela margem direita. Mais tarde, foi realizado um novo estudo da autoria do engenheiro António Xavier de Almeida Pinheiro, desta vez pela margem esquerda, solução que acabou por ser adotada. Em finais de 1881, a indecisão sobre o prolongamento da linha do Douro motivou o empresário portuense Clemente Menés, com interesses comerciais na região de Trás-os-Montes, a dar início a uma campanha pela aprovação do caminho de ferro até Trás-os-Montes, através do Vale do Tua. Com o apoio da Associação Comercial do Porto, a Câmara apela diretamente ao rei Dom Luís I, que aprova o projeto de construção da linha até Mirandela. Foi submetida à proposta de Tristão Guedes Correia de Queiroz, mais conhecido por Conde da Foz. decide fundar uma companhia para a exploração desta e outras linhas. Em 1 de outubro de 1885 é fundada a Companhia Nacional de Caminhos de Ferro. A construção do troço de Tua-Mirandela teve início no lado de Mirandela em 16 de outubro de 1884. A empreitada foi coordenada pelo engenheiro Diniz Moreira da Mota. Em média, trabalhavam diariamente na obra 1470 operários, 114 animais de tiro e 18 locomotivas e vagões. Os primeiros 20 quilómetros, ao longo das escarpas altas e lisas da Garganta do Tua, foram de execução extremamente difícil. A rocha granítica teve que ser dinamitada por operários presos em cordas e os acidentes eram comuns. A abertura da linha ao público dá-se em 27 de setembro de 1887. Dois dias depois, tem lugar a cerimónia oficial da inauguração. Este primeiro tramo, com 54 km de extensão, era na época denominado Linha de Mirandela. Na cerimónia estiveram presentes o rei Luís I, o infante Afonso, o ministro das Obras Públicas e Transportes e Comunicações e Barjona de Freitas. Esta foi a primeira via férrea a penetrar na região de Trás-os-Montes. Em 1900, o número de passageiros no troço entre Tua e Mirandela foi de 33.928, valor que ascendeu em 35.920 em 1901. Em 1902, já tinha sido exportado mais de 4 mil toneladas de cereais por ano. Eduardo Botelho.
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5: Olá, caro consumidor. Seja muito bem-vindo a mais uma rúbrica da DEC. Estamos a assistir a uma subida constante do preço dos combustíveis e para muitas famílias isto representa uma pressão constante sobre o seu orçamento mensal. O aumento reflete-se no custo de bens essenciais e serviços, agravando o custo de vida de forma generalizada. Perante este cenário, as famílias têm sido obrigadas a adaptar comportamentos não por escolha, mas por necessidade. Ainda assim, existem formas de mitigar o impacto. Reduzir a dependência do automóvel é uma das estratégias mais eficazes, recorrendo sempre que possível a transportes públicos, caminhadas ou bicicleta. Para quem não dispõe de alternativas, a partilha de boleias surge como outra solução. Adotar hábitos de condução mais eficientes podem também fazer a diferença. Uma condução mais suave, com menos acelerações bruscas e travagens repentinas, pode reduzir significativamente o consumo. Pequenos cuidados, como manter a pressão adequada dos pneus ou evitar velocidades excessivas, contribuem para uma maior eficiência. Outra medida passa por planear melhor as deslocações, agrupar tarefas numa única saída e evitar horas de maior trânsito permite poupar combustível e tempo. Ao nível da gestão financeira, torna-se essencial rever o orçamento familiar, identificar despesas ajustáveis e reforçar a importância de um fundo de emergência. Para quem tem alguma margem, pode ainda fazer sentido ponderar alternativas no médio prazo, como veículos elétricos ou híbridos, apesar do investimento inicial mais elevado. Contudo, a resposta a este problema não pode recair apenas sobre as famílias. O custo dos combustíveis tem uma forte componente estrutural e fiscal, exigindo intervenção ao nível das políticas públicas. Entre as medidas necessárias destacam-se uma maior transparência na formação dos preços, políticas fiscais mais flexíveis que reduzam a volatilidade em períodos de subida de preços e apoios direcionados às famílias mais vulneráveis. O investimento em transportes públicos e os incentivos à transição energética são igualmente fundamentais para criar alternativas reais ao automóvel. Para estas e mais informações, visite o nosso site em deco.pt. Obrigada por estar desse lado e até breve!
6: Olá, meu nome é César Joaquim Lisandro Cresce, já tenho idade para ter juízo e venho de Balda Fife, ali do Nordeste Transmontano.
7: Oh, mocidade, antigamente para fazer uma placa era doadinho, reunia-se a família, os compadres, os vizinhos, os amigos e mais metade da aldeia. Não havia projeto, nem engenheiro, nem cálculo das estruturas. O que havia era uma vitela no espeto, 14 graças de cervejas e 2 ou 3 garrafões de vinho. Caralho, e vontade de botar uma mão. Empezava-se na sexta, já com os copos. Sábado às 7 da manhã já estavam todos de pá na mão. Alguns ainda com ressaca do dia anterior, oré. E no domingo, ao meio-dia, que já se almoçava em cima da placa, a pingar-se fora em cima do almoço. Agora, Agora, para fazer uma placa 3x2 é preciso um engenheiro para medir, um topógrafo para confirmar que não vais invadir o quintal do vizinho, uma betoneira do tamanho de um camião de guerra e um senhor com cara de doutor a dizer cuidado, que se tiver algo a mais perde a resistência. Resistência, ó doutor. Antes botavas a mistura a bolha e não havia nenhuma que ficasse mal botada. Hoje em dia, que era a placa só começa a saber 3 reuniões, 2 cafés com coração, autorização da juta, certidão de nascimento da pé da betoneira, pois pagas mais pelo botão do que pelo telhado e é botão ponto. Pronto. Caralho, então porque é que chove em terça? Ventas de caralhitas. E, meus senhores, naquela altura a placa ficava mais torcida, mas ficava firme. Hoje em dia são todas direitinhas, mas chega com um pardal espirro, já abre uma fenda no meio do corredor. Caralho, dá-me o que é.
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8: Antes de mais, fica essa nota de última hora. A Polícia Judiciária de Vila Real diz ter desencadeado no Distrito de Bragança um conjunto de diligências de investigação que visaram a recolha de elementos de prova relacionados com suspeitas da prática dos crimes de falsidade informática, falsificação de documentos, abuso de poder, corrupção passiva e corrupção ativa. Segundo o EPJ, em comunicado, em causa estão suspeitas da existência de um esquema fraudulento que permitia a aprovação de viaturas sem a anotação das deficiências que apresentavam ou sem a adoção dos procedimentos de inspeção legalmente obrigatórios, mediante a obtenção indevida de vantagens patrimoniais e não patrimoniais entregues pelos clientes. No decurso da operação foram cumpridos 4 mandados de busca e apreensão, tendo sido igualmente constituídos vários arguidos, adianta a nota da EPJ. No âmbito das diligências realizadas, foram recolhidos importantes elementos de prova dos factos em investigação, bem como uma elevada quantia monetária. A investigação vai prosseguir com a análise dos elementos probatórios recolhidos para apuramento integral das responsabilidades e conclusão do inquérito que é tutelado pelo DIAP Regional do Porto. Neste mesmo dia, há 10 anos, o túnel do Marão, numa extensão de 5,6 km, era inaugurado. Segundo a Infraestruturas de Portugal, nesta década, o túnel do Marão, infraestrutura da A4 que liga Porto a Bragança, foi atravessado por 45 milhões de viaturas. O IP refere ainda que em 2025 foi registada uma média superior a 17 mil veículos por dia. Rui Santos, atual deputado, que era na altura presidente da Câmara de Vila Real, lembra o importante papel desta infraestrutura para o desenvolvimento da região.
9: Vimos a concretização do sonho ser realizada. A abertura do túnel do Marão foi fundamental para Vila Real em concreto, mas também para o distrito, para o Douro e para todo o interior norte. Tive o gosto de estar presente na inauguração do túnel do Marão, mas tive também o gosto de acompanhar o momento em que o túnel do Marão foi lançado, porque o engenheiro José Sócrates, na altura, me deu a honra de prever e comunicar o momento em que essa obra foi lançada. Lembro que, para que a obra fosse concretizada, tivemos que lutar contra tudo e contra todos. Muitos em Lisboa diziam que era uma obra desnecessária, que não era justificável o investimento que ali ia ser feito. 10 anos depois de estar em funcionamento, sabemos que mais de 45 milhões de carros passaram pelo túnel de Marão. Sabemos que a ligação entre o distrito de Marão e o distrito de Porto ficou mais reduzida e sabemos que os índices de segurança aumentaram, que os níveis de sinistralidade foram muito reduzidos e que também teve um impacto económico e social em toda a região, em todo o distrito de Marão e em todo o interior.
8: A IP ressalva que 10 anos após a sua inauguração não há registro de vítimas mortais nem feridos graves no túnel, considerando ser esta uma obra de arte essencial para a coesão territorial e para o desenvolvimento económico de Trás-os-Montes e Alto Douro. O túnel do Marão foi inaugurado no dia 7 de maio de 2016, abriu ao tráfego às 0 horas do dia 8 e é considerado uma infraestrutura fundamental para a mobilidade entre o interior e o litoral. O município de Macedo Cavaleiros vai avançar com a requalificação de 3 edifícios na cidade. As intervenções abrangem o Centro Cultural, o edifício do Side-Up e a Biblioteca do Polo 1. As obras serão financiadas através do Fundo Europeu de Desenvolvimento Regional, no âmbito de uma candidatura ao Eixo 5, destinada à habitação e a custos controlados. A vice-presidente da Câmara Municipal, Clementina Gemelgo, explica que os 3 edifícios apresentavam sinais de degradação, tornando necessária a intervenção.
10: Tivemos a oportunidade de submeter 3 edifícios que nós achamos que tinham necessidades urgentes de requalificação. Um deles é o Centro Cultural, outro será também o edifício do SIDUP a nível da eficiência energética e não só, também obras de melhoria na parte que concerne ao conservatório, depois também fazer algumas obras de melhoria, intervencionar também o Polo 1, porque tem graves deficiências ao nível também da cobertura, nomeadamente da biblioteca do Polo 1, e dar, de facto, melhores condições a estes edifícios. É esse o objetivo.
8: As obras representam um investimento de cerca de 2 milhões e meio de euros, com financiamento de 85% através do FEDER. O Instituto Politécnico de Bragança está a promover o Ano da Alimentação, uma iniciativa que pretende valorizar os produtos das regiões de montanha, aliando ciência, tradição e inovação. Dinamizada pelo Laboratório Associado para a Sustentabilidade e Tecnologia em Regiões de Montanha, a iniciativa inclui um ciclo de 5 seminários temáticos que vão decorrer em vários concelhos do Nordeste Transmontano. O primeiro realizou-se no final do mês de abril em Mogadouro. Segundo a investigadora do IPB e presidente da Comissão Organizadora do Ano da Alimentação, Sandrina Heleno, o objetivo passa por promover o debate e a partilha de conhecimento entre investigadores, produtores, autarquias e empresas, contribuindo assim para a valorização de recursos locais e para o desenvolvimento sustentável do território.
11: O Ano da Alimentação é uma iniciativa que está a ser promovida agora pelo Laboratório Associado para a Sustentabilidade e Tecnologia das Regiões de Montanha, o SUSTEC, do Laboratório do Instituto Politécnico de Bragança, e que pretende trazer para debate os assuntos importantes à volta dos nossos produtos alimentares, nomeadamente a inovação, o saber tradicional, a associação à nossa cultura, ao valor económico, associado às regiões de montanha, que é o que torna estes produtos únicos e diferenciados, não é?
8: Depois de um primeiro seminário dedicado a produtos como cogumelos, mel e queijo, o ciclo vai percorrer vários territórios do Nordeste Transmontano, com foco nas especificidades de cada região.
11: Está organizado em 5 seminários, 4 deles descentralizados. Cada um destes seminários tem um tema específico em torno destes produtos alimentares. O primeiro já aconteceu em Mogadouro, foi dia 29 de abril. Temos depois o segundo em Alfândega da Fé, dia 27 de maio. O terceiro em Terrazeira de Anciães, dia 17 de junho. Depois, dia 23 de setembro, em Montalegre. E o fim do evento final que será depois, dia 14 de outubro, em Bragança. Depois, em cada um destes locais, vamos dar particular importância a produtos que sejam expressivos desses territórios. Mogadouro foi dedicado ao cogumelo, ao mel e ao queijo. Depois, ao Alfândega da Fé, vamos dar destaque à cereja e à amêndoa. Terrazeira de Anciães será mais focado na parte da maçã, do azeite e do vinho, depois Montalegre, dedicado às carnes e aos enchidos.
8: Os produtos do Nordeste Transmontano assumem-se como diferenciadores, fruto das características naturais e das práticas tradicionais da região, com potencial de afirmação nos mercados.
11: Desde logo são produtos que são cultivados em regiões de montanha, não é? Por si só já têm solos diferenciados, climas diferenciados, o que faz com que depois o perfil sensorial e nutricional destes produtos também ele seja único e diferenciado, não é? E é precisamente aqui que estes produtos depois têm uma qualidade superior e que os torna expressivos nos nossos territórios. Sendo produtos certificados, depois conseguem um posicionamento muito mais forte no mercado, quer nacional, quer internacional, não é? De forma que depois o produtor também consiga receber o valor justo da produção destes alimentos. Você pode ter um azeite vendido a granel por um preço que depois, se for certificado, o preço é muito mais elevado, não é?
8: A iniciativa pretende ainda reforçar o papel da ciência na valorização dos produtos alimentares, nomeadamente ao nível da sua caracterização, certificação e inovação.
11: Nós só conseguimos validar o que é tradicional com ciência, não é? Ou seja, nós só com análises científicas, com análises específicas, é que nós conseguimos analisar o valor nutricional, quais é que são os componentes que estão nestes produtos, conseguimos explicar porque é que aqueles produtos são diferenciados, como e porquê, não é? Não é só consumi-los, sabemos que são bons, mas temos que conseguir provar porquê. Nós temos que conseguir saber porque é que o chá de camomila é relaxante. E aí a ciência tem um papel muito importante na caracterização desses produtos, no apoio depois à autenticidade, identificar características nesses produtos que sejam associados diretamente a estes territórios de montanha.
8: O Ano da Alimentação afirma-se como uma iniciativa estruturante para a região, com o objetivo de criar valor e reforçar a competitividade dos produtos de montanha a nível nacional e internacional.
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14: Como é que isso vai?
15: Olha, sempre a andar, sempre a andar.
14: É, pois, porreiro, pá. Isso é que interessa.
15: Ah, vê lá tu que agora estou a chegar da pesca.
14: E que tal?
15: Olha, passei a noite ao frio, arriscando a levar com ondas 3 metros. Ah, mas valeu a pena.
14: E então, diz lá, diz lá.
15: Olha, pesquei 2 tainhas e 1 barbo.
14: Muito bem. Olha, nem de propósito.
15: O quê?
14: Há bocadinho passei ali na tua rua e vi o Marcelino.
15: Ah, o que trabalha na padaria?
14: Esse mesmo, esse mesmo. Olha, as coincidências desta vida. Tu e o Marcelino têm um passatempo em comum.
15: O quê? A pesca?
14: Isso mesmo. Só que tu vais à pesca de tainha e ele vai à pesca da coitadinha.
15: Coitadinha? Mas qual coitadinha?
14: A coitadinha da tua mulher.
16: Olha, olha, olha, lá estão outra vez aqueles dois na malandragem.
17: Quem?
16: O patrão e a empregada aqui da imobiliária em frente.
17: Lá estás tu a ver coisas. Coitado do América. Então ele é casado e tem 2 filhos.
16: Ouve o que eu te digo, mulher. Ali há coisa.
17: És cá uma má língua. Coitada da rapariga. Até se vai casar para o ano e tudo.
16: Tu não acreditas, mas toda a gente sabe que o América da imobiliária é cá um malandro. Até te chama o bicho da madeira.
17: Bicho da quê?
16: Da madeira. E sabes porquê? Porque passa a vida a comer secretárias.
18: O Zezinho regressou da lua de mel e fez logo escandaleira. Em vez de mel, foi de fel, aquela noite de primeira.

0: sabe lá o que me aconteceu. O Zezinho é um monstro.
1: Calma, calma. Tem calma, minha filha. Porque deve haver para aí um mal-entendido qualquer. O Zezinho sempre me pareceu um rapaz meigo e bastante educado. Ele até diz sempre bom dia, boa tarde e boa noite. Olha lá, Belinha, conta-me lá o que é que aconteceu. Porque às vezes, nas primeiras vezes, as coisas, enfim, não correm todas lá muito bem.
0: Mas quais primeiras vezes, mamã? Eu já nem me lembro de quantas foram as primeiras vezes. O Zezinho só se portou assim agora depois do casamento, lá no quarto do hotel onde passámos a lua de mel.
1: Tem calma, filha, mas afinal, o que é que se passou?
0: Olha, mamã, ele amordaçava-me sempre, mamã. Chegou mesmo a pôr-me a almofada em cima da cara. Eu ia morrendo, mamã.
1: Ai, ai, ai, ai, ai, ai, ai. Será que o Zezinho é sádico e só... Enfim, só teve coragem de se revelar agora, depois de vocês já estarem casados? Filha, eu vou pedir ao teu pai para falar com ele, porque essas práticas de sadismo são assim mais para serem faladas lá entre homens, percebes?
0: Olha, olha que não, mamã, olha que não. Há pelo menos uma mulher que é bastante entendida em sadismo.
1: Ah, pois há, filho, pois há.
2: O meu sogro quer falar comigo.
3: Quero, quero. Foi a pedido da tua sogra.
2: Ah, pois, eu agora já tenho sogra. E o que é que ela quer? Diga lá. Ah,
3: parece que a Belinha lhe foi fazer queixa de umas certas violências que tu exerceste sobre ela durante a vossa lua de mel.
2: Eu sobre ela?
3: Olha lá. É verdade que a amordaçavas todas as noites e que chegaste mesmo à bafala com uma almofada sobre a cara?
2: Ah, ah, é isso. Pois foi. Fui obrigado a fazê-lo por motivos de força maior e legítima defesa. É que a sua filha, quando nós estamos lá no meio do assunto, começou a gritar assim: ai, meu tesouro! Tu és uma riqueza, meu tesouro!
3: Então? E depois?
2: Depois eu descobri que, no quarto ao lado do nosso, estava o chefe das finanças do nosso bairro.
3: Ora bolas, isso é que foi azar.
2: Ah, quem o diz, meu sogro, quem o diz? Como certamente se lembra, tanto eu como o doutor declarámos rendimentos mínimos lá nas finanças. Imagine só o que é que ele poderia pensar se ouvisse a Belinha a gritar assim: ai, o meu tesouro! Ai, a minha riqueza! Dá-me, dá-me, dá-me tudo!
4: Antigamente era moda casar e ter um marido. Agora tudo é diferente, minha gente.
5: Oh, filha, filha, tu achas que esse teu Tonecas vem mesmo cá hoje para fazer o pedido ao teu pai?
6: Oh, mamã, o Tonecas prometeu.
5: Tu vi lá, vi lá. Porque o teu pai já disse que não se pode atrasar muito para não perder os parceiros para a sueca. E olha que eu não estou para o aturar. Porque enquanto o clube dele não estiver à frente do campeonato, o teu pai é um chato.
6: Oh, mamã, é o meu Tonecas, é o meu Tonecas.
5: Vai lá, enquanto eu vou chamar o teu pai. Porque quando ele vai para a casa de banho com os jornais desportivos, fica lá pelo menos 90 minutos. E às vezes até faz prolongamento.
6: E as grandes penalidades ouvem-se cá fora.
5: Está bem, está bem. Oh, Xavier, Xavier, sai da casa de banho, Xavier.
6: Olá, entra, entra, Tonecas. Meu adorzinho.
7: Ah, cuidado, cuidado. Olha o teu pai.
6: Não sejas com medo, porque o meu pai não é nenhum papão. É leão, mas pouco.
5: Pronto, pronto, cá estamos nós. Esse é que é o teu Tonecas.
8: Sou, sou. Muito prazer, prazer.
7: Isso aí, mais devagar. Você não julga que vai ter aqui prazer com toda a gente. Porque a única interessada parece que é a minha filha. E é ela que você vem pedir em casamento, não é verdade?
8: Bem, bem, senhor Xavier. Eu e a B achamos que o casamento é uma coisa muito careta. E que já está absolutamente fora do esquema.
7: Oh, viste isto, ó, Florinda?
9: Ai, calma, calma, Xavier. O senhor Tonecas ainda não acabou de se explicar.
6: Ah, pois é, papá. Oh, papá, não se sangue com o Tonecas. Porque eu estou na dele e ele está na minha, mesmo à série e a valer.
7: E posso saber... O que é que o excelentíssimo senhor Tunecas faz da vida além de se fazer a tia?
8: Eu.
7: Sim, senhor.
8: Eu toco baixo no Sfolagato Band.
7: Ah, toca baixo no Sfolagato Band?
8: Pois.
7: Ouviste isto, ó Florinda?
9: Oh, filho, então, ser músico é uma linda profissão, por acaso.
10: Ah, pois é, papá. Até há políticos que passam o tempo a dar-nos música para assegurarem o futuro deles, coitados.
7: Bem. Mas afinal, o que é que você vem cá pedir se acha que o casamento é uma coisa careta e fora do esquema?
8: Pois é, senhor Xavier. E, efetivamente, a cena é que nós vamos viver em união de facto. E eu prometi à Bel levar lá jantar ao casino. Está a topar a desbunda, não é?
9: Ah, o pai alinha, não alinha?
7: Ah, mal. Afinal, o que é que você veio cá pedir?
8: O fato.
7: O fato? Mas qual fato?
9: Não. Se eu e o Tunecas vamos viver em união de facto, o Tunecas já é da família e o papá faz parte da união.
8: Pois.
9: Vá lá, empreste lá um fato. Pode o Tunecas ir ao casino comigo, sim?
7: Ah, ele veio pedir um fato emprestado? É isso, não é?
8: Mas é isso mesmo, seu Xavier.
7: Ouviste isto, Florinda? Vá lá, mulher. Serve aí umas bananas e uns amendoins ao Tuneca da Bé.
9: Tá bem, olha. E que fato é que tu lhe emprestas?
7: Qual é que havia de ser, mulher? É o fato macaco.
11: Destroço. Pronto. Chega à frente e já está.
3: Oh, Eurico, empresta-me aí 50 cêntimos.
11: Que? Não me digas que vais dar dinheiro a este tipo, não?
3: Porquê? Há algum problema?
11: Então não vês que estás a incentivar uma atividade que é criminosa?
3: Está bem, pá. Mas eu cá dou sempre uma moedinha aos arrumadores.
11: Mas porquê?
3: Olha, porque sou tão comodista que nem me dou ao trabalho de beber ou de me drogar.
11: Não?
3: Claro que não. Pago aos arrumadores para eles fazerem isto por mim.
12: Epá, é verdade que viraste empresário?
11: É verdade. Abri uma clínica para combater a obesidade.
12: E isso resulta?
11: Ah, se resulta. É um negócio da China.
12: Epá, não me digas. Em tempos de crise isso é fantástico. E qual é o segredo? Conta lá.
11: A clínica está instalada num 13º andar, sem elevador.
13: Atenção! No mundo cheio de filtros, a única coisa sem retoques é a nossa falta de juízo. O que é preciso é saudinha e levar a vida ao algarismo, que para grandes números já basta o preço do bife. Se a bronca rebola...
14: Ai, amorzinho, tens o dedo indicador da mão direita com resíduos na unha.
15: Ai, não te preocupes, amor. É de jogar na raspadinha.
14: E sai-te alguma coisa, meu terrãozinho de açúcar?
15: Sai. Quando limpa a unha.
16: Então, Miraldina, o que é que querias falar comigo?
15: Só te queria dizer que a casa ficou vazia desde que foste embora.
16: Então, queres que eu volte?
15: Não.

0: mas aqui a piada é franca, damos o nó e o riso estanca. Se a IA nos vem governar e o imposto vem nos apertar, não se zangue nem fique de luto, ouça o riso em menos de um minuto. Ora, bom dia, eu queria pôr 10 euros de gasolina aditivada, se faz favor.
1: Com certeza. Ah, então o desejo é que eu coloque diretamente no depósito ou prefere levar o líquido de uma taça de cristal para ir cheirando pelo caminho?
0: Ponha só 5 gotas atrás das orelhas, quer chegar ao jantar de família e com cheiro a quem tem conta, poupança, está a ver?
1: Muito bem, ora, são 45 euros. Deseja a fatura com o número de contribuinte ou com o seu grupo sanguíneo para o caso de termos de penhorar um órgão?
2: Doutor, o meu namorado não me responde às mensagens, mas vejo online no Instagram. O que é isto?
3: É claramente um problema de latência emocional. O sinal dele está em modo de poupança de energia para a vossa relação. Recomendo que faça um reset de fábrica ao namoro ou que instale o firewall no seu coração. Ele não emparelha à primeira, o problema é do hardware. Olhe, troque para um modelo com mais memória.
4: Ai, Rica, está tão magra, está a fazer jejum intermitente, ó.
5: Não, estou a fazer a dieta do supermercado. Vou lá, olho para o preço do salmão, apanho um susto e perco logo o apetite por 3 dias.
4: Ai, eu agora só como produtos de época.
5: E o que é que está na época agora?
4: Ar e esperança. É bio, é light e o IVA ainda é zero.
1: Querida, o VAR confirmou, não houve falta de comunicação. Eu realmente esqueci-me de tirar o lixo.
4: Querido, o VAR também analisou as imagens da cozinha e detectou que tu comeste o último iogurte grego às 23h42 de ontem. É penalti. Vais aspirar a casa toda com o comando manual. Nada de robôs.
1: Mas, querida, posso pedir recurso para o Tribunal Arbitral do condomínio?
4: Recurso negado por falta de provas de boa vontade. O jogo recomeça com um pontapé de saída em direção ao balde da esfregona.
0: Esta poderia ter passado antes de umas quaisquer eleições presidenciais.
6: Eu gostava de voltar a ser presidente da República. Se sou eu que o digo, é porque sei onde tenho um umbigo.
7: Querido.
8: Afinal, quem é que tu querias que fosse?
7: Hein? Sei lá, podia ser o imitador dos novos parodiantes. Ele imita tão bem. Até dizem que ele vale muito mais do que um cavaco.
8: Boa piada. Mas acho melhor guardá-la para quando forem as próximas eleições presidenciais.
7: Não me digas que estás a pensar voltar a ser candidato.
8: E por que não? Ainda estou aqui para as curvas.
7: Mas hoje parece que vens muito cansadinho, Quiducho.
8: Nem queiras saber. Olha, diz aí à Belmira que me traga as pantufas, sim?
7: As pantufas? Porquê? Não me digas que voltaste a dar com os pés ao António Tosta. Se calhar ainda estás com aquela coisa da eutanásia atravessada.
8: Essa é de caixão à cova. Se continuas com piadas dessas, ainda peço ao meu partido para te arranjar um lugar na Assembleia da República.
7: Safa, que não vejo nada bem disposto. Pronto, pronto. Vou eu mesma buscar-te as pantufas porque a Belmira demitiu-se.
8: O quê? A Belmira demitiu-se? Mas demitiu-se por quê?
7: Por razões políticas. Ela aceitou a proposta do António Tosta para lhe arrumar o quarto dos fundos, que é um quarto que fica na ponta esquerda da casa do Tosta.
8: Traidora o que ela é.
7: Acalma-te, querido. Olha, aqui tens as pantufas.
8: Não calças pantufas.
7: Essa agora? Porquê?
8: Ainda quero voltar a ser Presidente da República nas próximas eleições. Já me posso voltar a candidatar.
7: Ai, valha-me Deus. Não te esqueças que já tens uma certa idade, homem.
8: Então e depois? Se achas que estou velho, vou fazer uma plástica. E é já. Fica sabendo.
9: Senhor doutor, está ali o Senhor Escavacado Silva na sala de espera.
10: O Senhor Escavacado Silva? Se calhar resolveu lembrar-se de mim e vem oferecer-me uma prendinha.
9: Não, não. Não é isso, Senhor doutor. O Senhor Escavacado Silva vem como cliente e...

0: Quer por força que o senhor doutor o opere.
1: O quê? Ah, mas isso é capaz de ser um feito que me dá muito jeito. Mande entrar imediatamente esse escavacado que quer ser operado por mim. Vá, depressa.
0: Senhor Escavacado Silva, queira fazer o favor de entrar, porque o senhor doutor vai já atendê-lo.
2: O senhor doutor é que é o famoso cirurgião plástico bisturi puxa-peles?
1: Sou. Queira fazer o favor de sentar, senhor Escavacado Silva.
2: Se não se importa, dá mais jeito de ficar de pé para ver se cresce mais um bocadinho.
1: Como desejar. Menina Perpétua, feche a porta, feche a boca e prepare-se para apontar os elementos do senhor Escavacado Silva para fazer a ficha dele, sim? Então, senhor Escavacado Silva, em que é que lhe posso ser útil?
2: Bem, eu ouvi dizer que o senhor doutor bisturi puxa-peles é, neste momento, o melhor cirurgião plástico cá da nossa praça e respectivas avenidas.
1: Bem, modéstia à parte, tenho feito para aí umas coisas que têm dado que falar. Ainda recentemente, uma senhora da nossa alta sociedade foi operada por mim ao pescoço e agora faz inveja a qualquer girafa.
2: Ótimo, ótimo. Então vai fazer o favor de me operar, está bem?
1: Certamente. Pretende então que eu lhe trate do pescoço, é isso?
2: Não, não. O que eu pretendo é que me altere totalmente o aspecto.
1: O senhor tem inimigos, é?
2: Imensos. Andam por aí uns tipos que não valem nenhum cavaco e pretendem liquidar-me.
1: Já o percebi, senhor Escavacado Silva. O caso interessa-me bastante. Para si, trata-se de um caso de vida ou de morte. E para mim, é um extraordinário desafio no campo da cirurgia plástica. E diga-me, senhor Escavacado Silva, já tem alguma ideia do aspecto com que pretende ficar?
2: Olha, senhor doutor bisturi puxa-peles, eu quero que o senhor doutor me opere de modo a eu ficar com cara de seguro. Faça-me crescer qualquer coisa, senhor doutor. Faça-me crescer.
3: Durante muitos anos, continuaram a ser apanhados automobilistas com álcool.
1: Qual é a admiração? O álcool está mais barato que a gasolina?
0: Diz aquelas cartas que eram passadas a quem pagasse mais por elas.
4: É assim mesmo. Quem pode comprar, compra a carta e pronto. Quem não tiver dinheiro para a carta, que se contente com um e-mail.
5: Vem cá trocar este modelo de sutiã, porque conheci um senhor empresário que não gosta nada deste modelo.
6: Ah, sim, mas porquê?
5: Olhe, Rico, porque ele diz que não lhe dá jeito de desabotoar-me este sutiã quando vem a conduzir e a falar ao telemóvel ao mesmo tempo, percebe?
3: Olá! Bem-vindos à nossa parada cheia de paródia!
7: Olha pá, então diz aqui que o novo aeroporto de Lisboa finalmente vai sair do papel.
3: Ah, estás a falar a sério?
7: Olha, o governo decidiu que para não haver mais polémicas com localizações, o aeroporto vai ser inteiramente no metaverso.
3: Metaverso? Aquela coisa de a vida virtual na internet?
7: Olha, é fantástico, não faz barulho, não polui e o atraso nos voos é apenas um erro de buffering.
3: Lá vens tu com informatiquês. E esse é o único problema.
7: Olha, o único problema é que, pelos vistos, as sandes mista virtuais vão continuar a custar 12 euros. Olha, Rico, no outro dia fui ao médico e ele disse-me: o senhor tem que reduzir drasticamente o consumo de ecrãs ou não chega aos 80.
8: A sério? E o que é que você fez?
7: Olha, apaguei logo a aplicação das finanças e o LinkedIn, porque se é para morrer cedo, que não seja a ver o sucesso dos outros, ou a pagar o que devo.
0: No meio de tanta confusão, às vezes os médicos fazem coisas sem nexo. É o caso deste paciente que foi tirar uma hérnia e acabou com uma mudança de.

0: Então, doutor?
1: Está quase, está quase. Ai, pronto, pronto. Está feito.
0: E que rico serviço, doutor.
1: Está, não está? É o que eu digo, enfermeira Ana Tércia. Quando o médico é bom, isto é tão fácil como cortar um bife ao almoço.
0: Ou antes, como cortar uma salsicha.
1: Agora vamos lá acordar o paciente, a ver se ele está satisfeito com a operação.
0: Com certeza, sou doutor. Senhor Orlando, senhor Orlando.
1: Olha, olha aqui, assim ele não acorda mesmo.
0: Porquê?
1: Porque Orlando era o nome dele antes da operação. Agora chama-se Orlanda, Orlandina.
0: Ah, bem visto, seu doutor, muito bem visto. Dona Orlanda, Dona Orlanda.
2: O que foi?
0: Já acabou a operação.
2: Ah, sim, e como é que correu?
1: Ah, impecável. Cortámos o mal pela raiz, não sobrou nada.
0: Bem, veja pelos seus próprios olhos, Dona Orlanda.
2: Dona Orlanda? Até onde é que estou meio zonzo com a anestesia e você é que está aí a dizer disparates? O meu nome é Orlando, ouviu? Orlando.
1: É, não. Era. Vá, vá, vá. Espreite para baixo do lençol e veja que maravilha de serviço a gente fez.
2: Ah, o quê? Também... Ah, mas o que é isto?
0: Então... É o que você pediu. Queria ser mulher e aí tem.
2: Eu? Mas eu não pedi nada disso.
1: Olha, mais outro que se arrependeu. Fique sabendo que depois de cortar não dá para voltar atrás.
0: Ah, quer dizer, dar até dá. Há muitos casos em que o paciente ficou com o pênis amputado e o médico voltou a cozer.
1: Pois, mas para isso era preciso eu estar para aí virado. Fiquem sabendo que eu cá sou médico cirurgião. Só. Não sou nenhuma modista. Cozer não é comigo.
2: Mas cozer o quê? Vocês não me digam que...
1: Fizemos aquilo que você queria. Uma operação de mudança de sexo.
2: De sexo? Ouça lá, eu vim cá por causa de uma hérnia que andava à mesa a afligir-me aqui a zona do abdómen.
1: Hérnia? Mal Maria... Enfermeira Ana Tércia.
0: Sim.
1: Mostre-me o ficheiro clínico.
0: Aqui está ele.
1: Alexandrino Maciel.
2: O meu nome é Orlando.
1: 28 anos.
2: Não, tem 40.
1: Operação de mudança de sexo.
2: Cirurgia a uma hérnia.
1: Tem a certeza? Entre, entre.
3: É só para avisar que eu vou pôr um processo a este hospital. Ouviu, seu doutorzinho da treta?
1: Mas quem é você?
3: Alexandrina Maciel. Ou por outra, devia ser Alexandrina Maciel. Mas graças à sua incompetência, continua a ser Alexandrina Maciel. Homem e com uma dor de barriga que você não imagina.
1: Bem, parece que houve aqui um ligeiro ou antes... Um ligeiríssimo mal-entendido.
2: Mal-entendido? Diga antes... Mal atendido. Eu entro aqui a berrar com dores por causa de uma hérnia e sai daqui uma mulher e continua a berrar com dores.
1: Olha, e muita sorte teve você.
2: Eu?
1: Sim. Normalmente, quando a gente aqui no hospital apanha uma mulher a berrar com dores, manda logo para a sala de partos. Quem é agora?
4: Dá licença, doutor.
1: Quem é você?
4: Eu sou a esposa do senhor Orlando.
0: Diga antes, esposa da dona Orlanda.
4: Como?
2: Oh, querida, não imaginas o que me fizeram. Enganaram-se e cortaram-me o Orlandinho. Agora sou uma mulher e, pior que isso, uma mulher feia.
4: Oh, amorzinho, mas isso são ótimas notícias.
2: Ótimas?
4: Eu desde miúda que sonho em ter uma amiguinha assim. Ai, vais ver que vai ser giro.
2: Giro?
4: Ah, sim. Vou levar-te às melhores lojas de roupa, aos melhores cabeleireiros, às melhores depiladoras.
2: Oh, não!
5: Quando o desemprego começa a aumentar, uma agência de empregos é o que começa a dar.
6: Qualquer coincidência é pura semelhança.
0: empregado que segue?
6: Sou eu.
0: Sente-se. O que é que sabe fazer?
6: Ai, tudo. Tenho 3 cursos cujos diplomas estão aí junto à minha ficha.
0: Junto a quê? Ah, pois sim, à sua ficha. Cá estão, realmente, os diplomas.
6: Tenho carta de condução, falo 8 línguas vivas, 2 mortas e 1 moribunda. Tenho experiência com computadores e com nadadores salvadores. Tenho também...
0: Basta, basta. Está admitido como varredor auxiliar.
6: Oh, muito obrigado. Nos tempos que correm é melhor do que nada. Ai, muito e muito obrigado.
0: Quem é o desempregado que se segue?
4: Sou eu.
0: Sente-se. O que é que sabe fazer?
4: Olhe tudo. Tenho 2 cursos de enfermagem e 3 de culinária. Prática de secretariado, de telefonista e de relações públicas. Tenho carta de tratorista e licença de porte de arma. Sei karatê e luta livre. Falo inglês, alemão, francês, madeirense, galego e alentejano. Sou mecânica de automóveis, formada em psicologia. E fiz o curso de árbitro de futebol. Também sei...
0: Basta! Está admitida para tomar conta dos sanitários públicos.
4: Ai, muito, muito agradecida.
0: Quem é o desempregado que se segue?
7: Sou eu.
0: Sente-se. O que é que sabe fazer?
7: Bem, sinceramente, eu não sei fazer nada.
0: Nada?
7: Queres dizer, jogo um pouco de ténis, alguma coisa de golfe e ganhei umas taças no surf. Foi isso.
0: Ai, assim não é fácil. Deixe-me ver. Onde é que está a sua ficha? Ah, cá está ela. Mas o senhor é filho do Dr. Marmelada, que é presidente do PXZ, lá do Desportivo Futebol Clube, e administrador-geral da Marmelax, da Eletrolax e Maxilase.
7: Pois sou eu próprio. Então, arranja-se alguma coisa para mim?
0: Ah, claro que sim. Olha, vai já para deputado e começa a estagiar para ministro.
5: Então,zinho.
8: Olá.
5: Sabe qual é a diferença entre o meu ordenado e a inteligência artificial?
8: Ah, não, então diga lá.
5: Ah, é que a inteligência artificial ainda dá para fingir que existe. Já o meu ordenado, olha, mal entra na conta, entra logo em modo de realidade virtual. Parece muito bonito, mas desaparece mal eu tento tocar-lhe.
9: O quê? Fizeram uma transfusão de sangue com sangue da minha mulher durante a operação?
0: Tivemos que aproveitar a oferta dela, porque há uma grande falta de sangue e o da sua mulher é precisamente o seu tipo.
9: Ah, o quê? Aquela cabra é o meu tipo? Desde quando? Quem é que vos autorizou a meter-me cá para dentro o sangue daquela cabra?
0: Pois, realmente ninguém desconfiou que ela fosse uma cabra. Mas acalme-se, esteja calmo que nós vamos já ver se ela lhe pegou a febre aftosa.
4: Há quem volta a casaca, outros o fundo às calças. Gente que seja macaca vira até promessas falsas.

0: dá-me licença?
1: Faça favor, qual é o trabalhinho?
0: Eu queria que virasse esta blusa porque ela está a cheirar muito a tabaco e o meu marido não fuma e é muito ciumento.
1: Ah, estou a perceber. O tabaco pode matar, não é?
2: A senhora vira casacas?
0: Viro tudo. Vossa Excelência deseja a casaca virada, é? E para que efeito, posso saber?
2: A saber, pode. Mas é que eu não sei se sei como é que vai ser. É para uma tomada de posse de mais uma comissão, onde vai estar um amigo meu que já esteve noutra comissão, depois de terem pedido para assinar o Orçamento Geral do Estado, porque ele tem uma assinatura muito bonita.
0: Vossa Excelência pode estar descansado, porque eu vi-lhe a casaca há tempo de ir à tomada de posse do seu amigo.
2: Ah, obrigadinho, obrigadinho. Salvo erro, trata-se de uma comissão para estudar as alergias.
0: Sim, olha, então, senhor doutor, eu vir-lhe a casaca de graça se conseguir que essa comissão estude o meu caso e me arranje um tratamento.
2: E que caso é esse que quer que eu leve à comissão?
0: É uma comichão, senhor doutor.
2: Uma comichão? E sente essa comichão quando?
0: Só quando coço, senhor doutor. Só quando coço.
3: Se o fim do mundo aí está, ir ao bruxo todos vão. Elas foram com meu avô e souberam que vão ter pai que mais parece um avô.

0: Ai-se, será que o mundo sempre vai acabar, grande vidente Bondio?
1: Estou a ver, estou a ver, estou a ver um homem rico.
0: O quê? O quê? É um homem rico, é?
1: Riquíssimo.
0: E gosta de mim, gosta?
1: Imenso. Mas há aqui qualquer coisa estranha. Eu já conheço este velhinho de qualquer parte.
0: Conhece o meu totó? De onde? Grande vidente Vondio.
1: Apareceu há pouco aqui na minha bola de cristal, quando atendi a minha anterior cliente, um homem. Um momento, que ela anda ali, deve estar na caixa. Querida, chega aqui, sim.
2: Ficou alguma coisa por me dizer, grande vidente Vondio?
1: Apresente-lhe a minha cliente, a dona Fofó Ranheta, cujo seu totó também apareceu na bola de cristal, como se lhe dissesse respeito.
2: O Totó também anda a prometer-lhe mundos e fundos assim. Ai, malandro, se o mundo vai acabar, quem diria?
0: É, se calhar anda a brincar cá com a gente. Eu sou a Lolo Entriada, a manicure dele.
2: E eu, a Fofó Ranheta, secretária particular.
1: Olha, minhas queridas, segundo a bola de cristal, o saldo bancário desse vosso Totó dá bem para as duas se darem bem, sem se darem mal. É que ele tem um saldo bancário de outro mundo.
2: Ah, que maravilha! Se o mundo vai acabar, ele pode transferir esse saldo bancário para outro mundo.
0: Que grande vidente Vondio! A sua bola de cristal também dá saldos bancários? Bem, se o ministro das Finanças sabe disso, passa a ser seu cliente todos os dias.
2: Então, Lolo, o que é que fazemos?
0: Temos que ser umas para as outras, Fofó. Se aqui o grande vidente Vondio diz que a fortuna do Totó dá para as duas, fazemos uma sociedade.
2: Ok, está combinado.
3: O quê? Vocês conhecem-se?
0: É, acabámos de nos conhecer no consultório do grande vidente Vondio.
3: Eu vou explicar tudo.
2: Ai, não te canses, Totó, querido. Nós não somos ciumentas e resolvemos amar-te mutuamente.
3: Como?
0: É, as duas. Ficamos as duas contigo, meu amor.
3: Pela...
2: Ah, pois claro, Totózinho. Tu tanto precisas de secretária como de manicura, não é verdade? Olha, amor, fica tudo junto. Assim como se fosse um presépio.
0: É, resolvemos fazer uma vaquinha, percebes?
3: Um presépio? Uma vaquinha? Resolveram isso, foi. E o meu papel qual é?
2: És o burro, meu amor.
0: Pois é.
2: A coisa já não se usa, mas eles continuam a namorar à janela. O que vale é que ela mora logo ali, no

0: filho, o nosso namoro assim não tem pés nem cabeça. Porque com os pés aqui no chão da rua e a cabeça assim virada para cima, eu ainda acabo por apanhar uma pneumonia nos pés e um torcicolo no colo.
1: Oh, querido, mas o que é que tu queres? O meu pai é do tempo do Afonso Henriques. É um histórico e não vai na história de nós namorarmos um ao pé do outro por causa da história. Percebes?
0: Qual histórico? O teu pai é, mas é um histérico.
2: Eu ouvi essa piada do histérico, está bem? O que eu sei é que na entrada da minha filha é que você não entra. Sem entrar antes na igreja para sair de lá já casado com ela. Pode crer.
0: Sabe uma coisa, Sr. Umbelino? Se toda a gente pensasse assim, ninguém experimentava nada. E se fosse comprar um carro novo, por exemplo, só depois da compra feita é que reparava que tinha comprado um Dona Elvira.
1: Oh, Gervásio, mas que raio de comparação? Até onde é que me chama Elvira?
2: Nem te põe a mão nas buzinas, porque eu sou atento aos decibéis e aos miguéis.
0: Oh, Sr. Umbelino, mas tem algum jeito de namorar assim numa altura em que é tudo modernidade e progresso?
2: Já lhe disse. Eu não vou em modernices e com a minha filha antes de casar não há qualquer progresso, nem avanço, nem apalpanço. Mas se você é todo moderno e não quer namorar assim, porquê que não namora via internet? Sim, que o que você queria era apanhá-la ao pé de si e a namorar ao estilo internet.
1: Oh, paizinho, que diferença faz ser internet e não internet?
0: É só mais uma perninha, não é?
2: Aí é que está. Por causa da perninha a mais é que não pode ser nada. Você não se intromete nem intermete em nada na minha filha. Ouviu?
0: Olha, querida, sendo assim, eu vou ali e já venho.
1: Mas onde é que vais?
0: Vou à retrete. Já me está a chegar a mostarda ao nariz. E a mostarda não cheira lá muito bem.
3: O senhor viu o que fez, viu? O senhor arrancou quase 20 centímetros aqui à cabina da portagem.
4: Ai, desculpe. Mas eu julguei que agora, ao preço a que puseram as portagens, a gente ficava com direito a levar um bocado da cabina.

0: Não gostar nada da sua urina. A sua urina está com uma cor e um depósito que nem parece urina. Parece petróleo.
1: Ai, que alegria me dá, senhora doutora. Assim até vou poder fazer frente ao aumento do preço dos combustíveis. Petróleo! Tenho um poço de petróleo na bexiga. Eu vi!
2: Saúde à portuguesa, sem pressa, é para fazer. Se tiver a febre acesa, tem tempo para arrefecer.
3: Senhor doutor, a temperatura daquele paciente continua a subir. O que é que eu faço?
1: O que é que faz? Olhe, quando levanta a fervura, apaga o lume. Porque as ordens são para poupar.
3: Como é que é, senhora doutora? Sempre vai operar o pâncreas do senhor Celestino?
1: Ah, vai ter que ser, enfermeira. Mas qual é a sua curiosidade sobre o pâncreas do senhor Celestino?
3: É que não estava a lembrar-me bem de qual é o bisturi indicado, senhor doutora. O pâncreas é carne ou peixe?
2: A agricultura e as pescas fazem parte do mesmo ministério. Por que será? Mas na aldeia

0: Meus senhores, está aberta a reunião do Executivo da Casa do Povo da Aldeia de Portugal.
1: Ah, raio! Estou cá com uma comissão? Olha lá, Maria, tu lavaste as cuecas com o quê?
2: Mas o que é isto? Lá por vós, vocês, serem marido e mulher, casados um com o outro, as reuniões de Casa do Povo não são reunidas para vocês falarem aqui da vossa roupa suja também.
1: Calma, compadre. Isto é uma emergência, porque preciso de saber porque é que estou com esta comissão tão comichosa. É que se isto não for das cuecas, sou capaz de ter que ir ao médico do hospital lá da capital para ele ver o que é isto.
3: Que exagero, compadre. Não é preciso gastar o seu capital para ir ao médico à capital, porque hoje até é dia do doutor veterinário Bricalda aldeia de Portugal.
0: Aguenta, Tomem, que isso deve ser, mas é das cuecas. Como estamos à espera da técnica lá do Ministério, pediste-me umas cuecas lavadas e como o detergente tinha acabado, eu acabei por te lavar as cuecas com a farinha para alimentar os animais.
1: O quê? Com a farinha para alimentar os animais? Aí está, esta comissão é filha da farinheira, é o que é.
2: Compadre, abre a porta, porque acaba de chegar um carro aqui em frente e saiu de lá uma mulher com cara de técnica.
1: Abrei a porta, Maria, que é capaz de ser a técnica das pescas, a quem eu pedi uma audiência para ver se a gente passa a pescar qualquer coisa aqui na nossa terra.
3: É preciso ter lata, palavra de honra. Pescar o quê, se aqui não há mar e só chove quando pinga?
4: Olá, eu sou a técnica das pescas que os senhores pediram ao Ministério. Então, qual é o problema?
1: Seja bem-vinda, senhora técnica das pescas. Sente-se, por favor. Agradecemos muito que tenha vindo tão depressa, porque nós já estamos à sua espera, vai para uma eternidade, que até se faz tarde.
4: Bem, lá no Ministério nós também pensámos que não seria nada urgente, porque assim para uma aldeia do interior seria mais normal pedirem um técnico agrícola do que um técnico das pescas.
2: Mas é que nós, como uma agricultura está quase tão má como as pescas, resolvemos salvar a nossa agricultura voltando-nos para o peixe.
4: O senhor importa-se de explicar isso melhor e dizer o que é que afinal pretendem de mim?
1: Resolvemos instalar na nossa terra uma fábrica de conservas de peixe.
4: De peixe? Mas qual peixe?
1: Peixinhos da horta. A senhora técnica das pescas importa-se de nos ensinar como é que se fazem peixinhos da horta. Ou é preciso mandar vir lá das Europas um técnico das couves de Bruxelas?
0: Hoje vamos conhecer uma empresa que escapou por pouco à falência. Em vez de brinquedos sexuais, passou a fazer barcos e agora vende-os desde o Minho até Valença.

0: Os novos parodiantes apresentam Negócios da Paródia.
1: Olá, meus amigos. Bem-vindos ao magazine de economia dos novos parodiantes. Hoje estamos aqui numa empresa que tem um percurso verdadeiramente vulgar.
2: Exatamente, senhor professor. Nós realmente fomos obrigados a fazer uma viragem de 360 graus.
1: Olha lá, você deve estar enganado. Uma viragem de 360 graus quer dizer que dá uma volta completa e depois fica virado para o mesmo lado.
2: Oh, e foi isso que aconteceu. Nós primeiro mudámos o nosso negócio de tal maneira que viemos parar ao mesmo sítio. Mas depois percebemos que nos enganámos e voltámos a virar 180 graus.
1: Ah, bom, mas diga-nos lá, essa empresa chama-se Fábrica de Bonecas e Sufláveis de Peniche?
2: Exatamente. Somos a unidade industrial mais antiga no fabrico de brinquedos sexuais.
1: Mas já não fazem nada disso, não é?
2: Ah, infelizmente não. Era um negócio que nos dava muito prazer.
1: Mas lá diz o ditado, não misturar o negócio com o prazer.
2: Pois, lamentavelmente a crise toca a todos e a nós, olha, acertou-nos em cheio.
1: Mas o que é que aconteceu? As pessoas, de um momento para o outro, deixaram de comprar bonecas insufláveis, é?
2: Talvez. Mas depois também tivemos um azar. Houve um cliente que, em vez de ar, meteu hélio na boneca dele.
1: Ora, deixe-me adivinhar. Voou como se fosse um balão pela janela fora.
2: Não, porque ele teve o bom senso de aprender com uma guita. O problema foi outro.
1: Qual foi?
2: Olha, o raio do homem fez lá o que tinha a fazer com a boneca, não é? Depois, no fim, apeteceu-lhe um cigarrinho. Sem querer, chegou a isqueira à boneca e, claro, como o hélio é altamente inflamável...
1: Pumba! A boneca arrebentou com ele.
2: Pois. Ficámos com má fama. Ainda por cima, o homem meteu-nos em tribunal e tivemos que lhe pagar uma indemnização milionária.
1: Imagino. Deve ter ficado na falência.
2: Ah, quase. Só que depois eu tive uma ideia genial.
1: Ah, sim? Qual foi?
2: Ora bem, eu fui fazer uma pescaria com os amigos numa traineira, mas veio uma onda muito grande e virou o barco.
1: Credo.
2: Toda a gente tinha colete insuflável, menos eu. Ora, estava eu ali a esbacejar e a gritar por socorro, quando me lembrei que tinha no bolso uma boneca insuflável.
1: Mas olha lá, quem é que se lembra de levar uma boneca insuflável para a pesca? Onde é que você já viu isso?
2: Oh, professor Moedinha Carreira, você nunca foi à pesca, pois não?
1: Nem por isso.
2: Aquilo é uma seca. Chegou a ser tardes inteiras ali agarrado à cana sem fazer nada. Vai daí. Lembrei-me de que podia entreter-me com a boneca nas horas vagas.
1: Olha que bela ideia.
2: Portanto, eu estava no alto mar, aflito, e pensei: se eu encher a boneca, agarro-me a ela e já não me afogo. E assim foi.
1: Então, foi aí que passou a dedicar-se ao fabrico de coletes salva-vidas em forma de boneca insuflável?
2: Sim. Mas não teve lá muito sucesso.
1: Porquê?
2: Olha, porque a pessoa, quando caía à água e via-se ali agarrada a uma boneca, queria aproveitar para brincar um bocado e pronto. Às vezes vinha o helicóptero fazer o salvamento e os pescadores pediam para eles voltarem dali a uma horita.
1: Safados.
2: Enfim, como a ideia dos coletes não resultou, virei-me então para os barcos.
1: O quê? Não me diga que...
2: Isso mesmo. Comecei a fabricar barcos insufláveis a partir das bonecas que não conseguia vender.
1: Não está mal visto, não sei.
2: Claro que isto não se acerta logo à primeira, não é?
1: Pois.
2: Os primeiros barcos afundaram. Sabe como é? Não me lembrei que as bonecas, enfim, têm um furo no meio. E claro, mal os metia na água, os barcos afundavam logo.
1: Oh, credo.
2: Felizmente ninguém se magoou. E depois de uns quantos ajustes, ficou impecável. Quer ver?
1: O quê? Dar uma voltinha?
2: Claro. Venha daí. Ah, e então que viste, professor, hein?
1: Muito jeitoso.
2: É confortável, não acha?
1: Sim, a gente quando se equilibra pode agarrar-se aqui a estas pegas.
2: Gosta, não gosta? Aproveitei os peitos das bonecas para fazer essas pegas onde a pessoa se agarra.
1: Mas eu logo vi que isto era muito agradável ao toque.
2: Pronto, agora que já viu como isto funciona, podemos voltar ao porto.
1: Não, devo mais uma voltinha. E se possível, com os solavancos para eu ter de me agarrar às maminhas. Quer dizer, às pegas.
3: Isto não fica assim, senhor doutor. Vou exigir uma indemnização que lhe vai ficar na memória.
2: É a mim? Mas que culpa posso eu ter do vosso filho ter nascido assim?
3: Mal! Se o doutor seguiu toda a minha gravidez com ecografias e tudo o resto, como é que não deu por nada?
2: Ah, a culpa foi toda da senhora, fique sabendo. Com aquela mania dos desejos de comer chocos com tinta e mais chocos com tinta a todas as refeições, como é que queriam que o vosso filho viesse, hã?
4: Libório, o doutor esteve cá e disse que para te operar primeiro que os outros vai precisar de mais 5 mil euros. Ah, mas podes pagar as prestações.
5: Posso, ótimo. Se o doutor me garanta que eu vou ficar por cá mais 10 anos, eu pago-lhe 50 euros por ano, ok?
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8: 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Albert Einstein. Temos tendência para representar Einstein como um velho professor com um bigode preto e tufos de cabelo branco, mas na verdade ele propôs os seus maiores contributos para a matemática e a física quando tinha apenas 26 anos. Em 1905, enquanto trabalhava como funcionário num gabinete de patentes em Berna, na Suíça, Einstein escreveu 4 artigos, todos considerados obras de um gênio. O ano 1905 é conhecido como Annus Mirabilis, o ano dos milagres de Einstein. O primeiro artigo de Einstein propunha que a luz era constituída por pequenos pacotes de energia chamados quanta de energia. Hoje chamamos-lhe fotões. Foi com esta teoria que Einstein ganhou o Prémio Nobel. O segundo artigo de Einstein apresentava algumas das primeiras provas empíricas da existência de átomos. E o terceiro e o quarto artigos de Einstein tratavam o tema que mais fama lhe deu, a sua teoria da relatividade especial ou restrita. A energia de um objeto é igual à massa vezes o quadrado da velocidade da luz. Em termos muito simplificados, isto significa que a massa é outra forma de energia. Em factos adicionais, dizer que, embora Einstein encorajasse o presidente Franklin Roosevelt a construir a bomba nuclear durante a Segunda Guerra Mundial, apoiou ativamente o desarmamento nuclear. Einstein disse uma vez: "Não sei com que armas será travada a Terceira Guerra Mundial, mas sei que a Quarta Guerra Mundial será travada com paus e pedras." Acrescentar que convidaram Einstein para ser o segundo presidente de Israel, mas ele recusou, dizendo que lhe faltava a preparação adequada. Manobras à lupa, saber mais, a identidade pessoal. Recordemo-nos de nós próprios quando crianças. Apesar de muitas diferenças qualitativas, continuamos a ser os mesmos indivíduos que éramos quando crianças. Eu criança e eu adulto somos a mesma pessoa. O problema da identidade pessoal pergunta em que condições é que um indivíduo é em determinado tempo a mesma pessoa que um indivíduo de outro tempo. Por outras palavras, que espécies de mudanças pode uma pessoa sofrer e continuar a existir? Uma resposta possível é que uma pessoa é apenas um organismo humano e que, desde que continua a ser o mesmo organismo humano, continua a ser a mesma pessoa. Inicialmente, somos tentados a partir do princípio de que somos apenas organismos, mas as experiências mentais levam-nos a questionar esta pressuposição. Segundo, a questão da identidade pessoal está ligada a uma questão mais lata a respeito do eu. A experiência mental sugere que o interesse próprio está relacionado com a preocupação com as nossas próprias experiências e recordações e não com os nossos corpos. Em factos adicionais, imaginar o seguinte. Imaginemos que um teletransportador nos desintegrava e depois emitia informação para uma estação espacial situada em Marte, onde era construída uma pessoa qualitativamente indistinguível de nós. Usaríamos nós este sistema como meio para as viagens à distância? A pessoa que surge no destino seria a mesma pessoa que entrou no teletransportador? São questões sobre a identidade pessoal. 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Ludwig van Beethoven. A história transformou Beethoven em muitas coisas. A ponte entre os períodos clássico e romântico, um gênio torturado e sofrido e, por vezes, até o maior compositor de todos os tempos. Mas, ao contrário de Bach e de Mozart, que foram alvo dos mesmos abundantes louvores, Beethoven deu passos ousados no sentido de escapar às convenções em cujo seio se desenvolveram os seus talentos. No fim, o seu legado mais autêntico foi ter sido a primeira grande personalidade musical da música ocidental. Mergulhou no cerne de todas as peças que escreveu e também no coração e na mente de cada ouvinte que ouviu a sua música pela primeira vez. Na sua vida adulta, Beethoven foi afligido por uma dolorosa doença intestinal, inchaço do pâncreas e cirrose no fígado. Por volta de 1800, foi colocado perante o pior pesadelo de um compositor. Começou a perder a audição. Em vez de desesperar, Beethoven trabalhou ainda mais esforçadamente e recusou-se a colocar os caprichos dos seus clientes acima do ardente desejo criativo que o consumia. O que está no meu coração, dizia, tem de sair, escreveu numa carta, e é isso que eu escrevo. Na última fase da sua vida, que se iniciou por volta de 1810, Beethoven foi ficando cada vez mais isolado do mundo exterior. Era um homem solitário, constantemente apaixonado e arrastado para o desespero por causa do seu estado físico cada vez mais doloroso e da sua surdez crescente. Morreu em Viena, rodeado de amigos, em 1827. 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A lógica. A lógica é o estudo dos argumentos formalmente válidos. Um argumento é constituído por várias frases que são premissas ou hipóteses e uma frase que afirma uma conclusão. Eis um exemplo. Sócrates é um homem. Se Sócrates é um homem, então Sócrates é mortal. Portanto, Sócrates é mortal. Este é um exemplo de um argumento válido. Um argumento válido é aquele em que a verdade da conclusão decorre da verdade das premissas. O estudo da lógica examina quais são os esquemas para argumentos que são válidos. Examina a relação entre diferentes termos lógicos, como se então e o papel que desempenham na construção de argumentos válidos. Em factos adicionais, dizer que desde que Aristóteles desenvolveu o seu primeiro sistema lógico, tem-se considerado muitas vezes que a lógica deve ser o primeiro tema a aprender em filosofia. O princípio de que toda a verdade é ou verdadeira ou falsa é negado por alguns filósofos. Outros filósofos negam mesmo que todas as contradições são falsas. Difícil é uma questão de lógica. 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A Magna Carta. Em 1214, o rei João de Inglaterra foi derrotado numa guerra e tentou restaurar o seu tesouro real, cobrando pesados impostos aos barões que não tinham apoiado a sua campanha em França. Os barões revoltaram-se e no verão de 1215 apoderaram-se de Londres. Com a queda de Londres, o rei João renegociou um acordo em Runnymede, um prado junto do rio Tamisa. Esse acordo era uma garantia de liberdades básicas e uma série de limites ao poder absoluto do rei. E foi resumido numa proclamação chamada Magna Carta. A primeira minuta desse acordo aplicava-se a qualquer barão, mas na versão final a linguagem foi alterada para se aplicar a qualquer homem livre. Ao tempo, os homens livres eram uma minoria entre a população inglesa, mas ao longo dos séculos o termo acabaria por incluir todos os cidadãos. A primeira parte da Magna Carta prometia que, em Inglaterra, a Igreja será livre e os seus direitos não serão reduzidos e as suas liberdades não serão restringidas. A Magna Carta é considerada a base da liberdade e da autoridade da lei em Inglaterra e a primeira semente da monarquia constitucional. Em factos adicionais, dizer que a Magna Carta significa Grande Carta Régia em latim.
7: Mais uma vez, nós estamos juntos, nós e Santo António. Ouvi e depois li uma conversa entre o Abade Urban Federer e Karin, presidente da Confederação Suíça. Duas preeminentes figuras da Suíça, uma no plano religioso e a outra no plano político. Conversa muito interessante. Toda ela girava à volta da frase, o fundamento da ação corajosa. Repito, o fundamento da ação corajosa. Sendo uma reflexão profunda sobre a regra criada por São Bento e que, um e outro, defendem deve ainda, nos dias de hoje, ser o pilar tanto da religião como da vida de cada um. Uma regra, elaborada escrita, há tantos séculos, tem uma atualidade num mundo tão diferente. Sobre a necessidade e a criação delas de serem aprovadas pelos papas e depois serem cumpridas por quem decidiu seguir o caminho dessa irmandade. Independentemente da religião que professem, ou mesmo, sem professar nenhuma, todos temos de ter regras para vivermos em sociedade. E quando professam em uma ordem, fazem o voto de stabilitas loci. O que quer dizer este voto? Apenas e tão simplesmente assumir que permanecem nessa ordem para o resto da vida. Esse voto foi criado por São Bento para evitar, ou pelo menos travar, a mudança de ordem que se verificava em grande quantidade de religiosos. Aliás, o nosso Frei Fernando também tinha feito o voto de Stabilitas Loci na Ordem dos Agostinhos, mas ele próprio mudou para a Ordem dos Franciscanos. No entanto, não foi essa mudança que o fez esquecer os valores da regra. E o Sr. Abade e a Sra. Presidente da Confederação Suíça elencaram os valores que hoje tem a Igreja, como a política também devia seguir. A vida deve enraizar-se na sabedoria e na responsabilidade. Profundos valores espirituais e cívicos devem convergir em termo de um respeito partilhado. E toda esta forma de viver tem de explorar o significado da coragem, da liderança, comunidade, tanto na vida monástica como na política ou na governação. Todos os princípios exigem coragem, mas tudo na vida exige um equilíbrio entre reflexão e ação. E toda a conversa se baseou nas regras, com mais de 800 anos. E nestas regras nós vemos também a regra que seguiu Santo António. São compromissos libertadores que promovem profundidade, resiliência, humildade, valores duradouros. A humildade como um caminho para serviço. O saber ouvir verdadeiramente as preocupações dos outros, especialmente a dos críticos. E é o caminho para a sabedoria. E ao ouvi-los, parecemos estar a ouvir o que defendia e praticava o nosso Santo António. E com esta reflexão, Manuela Gandara despede-se. Até para a semana.
9: O sistema, o regime e a Assembleia da República. Mais uma vez, agora no decurso da própria sessão solene comemorativa do 25 de Abril que a Assembleia da República promoveu, veio ao de cima a confusão que, por querer ou sem querer, muitas figuras públicas fazem entre sistema político e regime político. Confusão que, inevitavelmente, muito perturba o correto entendimento dos discursos políticos por parte daqueles que, menos avisados, os ouvem. Mais corretamente, no meu modesto entendimento, deverá o termo sistema ser usado para referir uma doutrina política, o sistema político de democracia liberal, por exemplo, que é o reinante, felizmente, em Portugal e que pressupõe, entre outros valores fundamentais, a liberdade de expressão, eleições livres e a separação de poderes. Já o termo regime deve aplicar-se a casos particulares do sistema político que poderá assumir um figurino monárquico, como no caso inglês, ou presidencialista, como no caso francês, e por aí fora. Ora, Aguiar Branco, no seu discurso notável, diga-se de passagem, ainda que um certo deputado socialista lhe tenha ostensivamente virado as costas, não foi claro neste pormenor ao declarar que a esmagadora maioria dos portugueses quer este regime e gosta deste regime, que o problema pode estar nos políticos e que há um discurso fácil contra o sistema para concluir que há cada vez mais dificuldades em atrair talentos para a política. Mais correto seria dizer, quanto a mim, que a esmagadora maioria dos portugueses gosta do sistema democrático e quer a democracia, mas que não gosta do regime político vigente, tantas maleitas ele apresenta, desde a corrupção à incompetência, ao mau funcionamento de serviços públicos fundamentais, às portas giratórias e às mordomias. É o regime político e não o sistema político-democrático que, como agora Aguiar Branco muito bem disse, cada vez mais tem dificuldades em atrair talentos para a política, como bem se vê na própria Assembleia da República. Tudo isto justifica plenamente, quanto a mim, uma adequada revisão constitucional e a correlativa reforma do Estado. Henrique António Pedro.
10: A linha do Tua e as suas barcas de atravessamento 1. Hoje lembrei estes processos de atravessamento do rio Tua nos anos 50, 60 e 70, mas definitivamente que estas barcas são muito anteriores e nasceram da necessidade de transporte de pessoas e mercadorias entre a ligação ferroviária da linha do Tua e os aglomerados que ficavam na margem oposta, talvez não tenham conhecimento da complexidade da sua construção. Permitiu uma modernização e o desenvolvimento industrial e agrícola nas regiões que atravessava. O primeiro estudo de traçado para a linha do Tua foi realizado em 1878 pelo engenheiro militar João José Pereira Dias. O traçado proposto percorria o rio Tua pela margem direita. Mais tarde, foi realizado um novo estudo da autoria do engenheiro António Xavier de Almeida Pinheiro, desta vez pela margem esquerda, solução que acabou por ser adotada. Em finais de 1881, a indecisão sobre o prolongamento da linha do Douro motivou o empresário portuense Clemente Menés, com interesses comerciais na região de Trás-os-Montes, a dar início a uma campanha pela aprovação do caminho de ferro até Trás-os-Montes, através do Val do Tua. Com o apoio da Associação Comercial do Porto, a Câmara apela diretamente ao rei Dom Luís I, que aprova o projeto de construção da linha até Mirandela. Foi submetida à proposta de Tristão Guedes Correia de Queiroz, mais conhecido por Conde da Foz. Decide fundar uma companhia para a exploração desta e outras linhas. Em 1 de outubro de 1885 é fundada a Companhia Nacional de Caminhos de Ferro. A construção do troço de Tua Mirandela teve início no lado de Mirandela em 16 de outubro de 1884. A empreitada foi coordenada pelo engenheiro Diniz Moreira da Mota. Em média, trabalhavam diariamente na obra 1.470 operários, 114 animais de tiro e 18 locomotivas e vagões. Os primeiros 20 quilómetros, ao longo das escarpas altas e lisas da garganta do Tua, foram de execução extremamente difícil. A rocha granítica teve que ser dinamitada por operários presos em cordas e os acidentes eram comuns. A abertura da linha ao público dá-se em 27 de setembro de 1887. Dois dias depois, tem lugar a cerimónia oficial da inauguração. Este primeiro tramo, com 54 km de extensão, era na época denominado Linha de Mirandela. Na cerimónia estiveram presentes o rei Luís I, o infante Afonso, o ministro das Obras Públicas e Transportes e Comunicações e Barjona de Freitas. Esta foi a primeira via férrea a penetrar na região de Trás-os-Montes. Em 1900, o número de passageiros no troço entre Tua e Mirandela foi de 33.928, valor que ascendeu em 35.920 em 1901. Em 1902, já tinha sido exportado mais de 4 mil toneladas de cereais por ano. Eduardo Botelho.
11: Olá, caro consumidor, seja muito bem-vindo a mais uma rúbrica da DEC. Estamos a assistir a uma subida constante do preço dos combustíveis e para muitas famílias isto representa uma pressão constante sobre o seu orçamento mensal. O aumento reflete-se no custo de bens essenciais e serviços, agravando o custo de vida de forma generalizada. Perante este cenário, as famílias têm sido obrigadas a adaptar comportamentos não por escolha, mas por necessidade. Ainda assim, existem formas de mitigar o impacto. Reduzir a dependência do automóvel é uma das estratégias mais eficazes, recorrendo sempre que possível a transportes públicos, caminhadas ou bicicleta. Para quem não dispõe de alternativas, a partilha de boleias surge como outra solução. Adotar hábitos de condução mais eficientes podem também fazer a diferença. Uma condução mais suave, com menos acelerações bruscas e travagens repentinas, pode reduzir significativamente o consumo. Pequenos cuidados, como manter a pressão adequada dos pneus ou evitar velocidades excessivas, contribuem para uma maior eficiência. Outra medida passa por planear melhor as deslocações, agrupar tarefas numa única saída e evitar horas de maior trânsito permite poupar combustível e tempo. Ao nível da gestão financeira, torna-se essencial rever o orçamento familiar, identificar despesas ajustáveis e reforçar a importância de um fundo de emergência. Para quem tem alguma margem, pode ainda fazer sentido ponderar alternativas no médio prazo, como veículos elétricos ou híbridos, apesar do investimento inicial mais elevado. Contudo, a resposta a este problema não pode recair apenas sobre as famílias. O custo dos combustíveis tem uma forte componente estrutural e fiscal, exigindo intervenção ao nível das políticas públicas. Entre as medidas necessárias destacam-se uma maior transparência na formação dos preços, políticas fiscais mais flexíveis que reduzam a volatilidade em períodos de subida de preços e apoios direcionados às famílias mais vulneráveis. O investimento em transportes públicos e os incentivos à transição energética são igualmente fundamentais para criar alternativas reais ao automóvel. Para estas e mais informações, visite o nosso site em deco.pt. Obrigada por estar desse lado e até breve!
12: Olá, meu nome é César Joaquim Lisandro Cresce, já tenho idade para ter juízo e venho de Valdafife, ali do Nordeste Transmontano.
13: Oh, mocidade, antigamente para fazer uma placa era doadinho. Reunia-se a família, os compadres, os vizinhos, os amigos e mais metade da aldeia. Não havia projeto, nem engenheiro, nem cálculos das estruturas. O que havia era uma vitela no espeto, 14 graças de cervejas e 2 ou 3 garrafões de vinho. Que ali vontade de botar uma mão. Começava-se na sexta já com os copos. Sábado às 7 da manhã já estavam todos de pano a mão. Alguns ainda com ressaca do de anterior, olé. E no domingo ao meio-dia, que já se almoçava em cima da placa a pingar fora em cima do almoço. Agora, para fazer uma placa 3x2 é preciso um engenheiro para medir, um topógrafo para confirmar que não vais invadir o quintal do vizinho, uma betoneira do tamanho de um camião de guerra e um senhor com cara de doutor a dizer cuidado, que estiver ao ar mais perto da resistência. Resistência, ó doutor. Antes botava-se a mistura à bolha e não havia nenhuma que ficasse mal botada. Hoje em dia, que era-lhe a placa, só começa a saber 3 reuniões, 2 cafés com coração, autorização da juta, certidão de nascimento da pé da betoneira, depois pagas mais pelo botão do potilhado e é botão pronto. Pronto. Caralho, então porque é que chove em terça? Ventas de caralhitas. E, meus senhores, naquela altura a placa ficava mais torcida, mas ficava firme. Hoje em dia são todas direitinhas, mas chega com um pardal espirro, já abre uma fenda no meio do corredor. Que dá-me-lhe queijo.

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1: Antes de mais, fica essa nota de última hora. A Polícia Judiciária de Vila Real diz ter desencadeado no distrito de Bragança um conjunto de diligências de investigação que visa

0: procedimentos de inspeção legalmente obrigatórios, mediante a obtenção indevida de vantagens patrimoniais e não patrimoniais entregues pelos clientes. No decurso da operação foram cumpridos 4 mandados de busca e apreensão, tendo sido igualmente constituídos vários arguidos, adianta a nota da PJ. No âmbito das diligências realizadas, foram recolhidos importantes elementos de prova dos factos em investigação, bem como uma elevada quantia monetária. A investigação vai prosseguir com a análise dos elementos probatórios recolhidos para apuramento integral das responsabilidades e conclusão do inquérito que é tutelado pelo DIAP Regional do Porto. Neste mesmo dia, há 10 anos, o túnel do Marão, numa extensão de 5,6 km, era inaugurado. Segundo a Infraestruturas de Portugal, nesta década, o túnel do Marão, infraestrutura da A4 que liga Porto a Bragança, foi atravessado por 45 milhões de viaturas. O IP refere ainda que, em 2025, foi registada uma média superior a 17 mil veículos por dia. Rui Santos, atual deputado, que era na altura presidente da Câmara de Vila Real, lembra o importante papel desta infraestrutura para o desenvolvimento da região.
1: Vimos a concretização do sonho ser realizada. A abertura do túnel do Marão foi fundamental para Vila Real em concreto, mas também para o distrito, para o Douro e para todo o interior norte. Tive o gosto de estar presente na inauguração do túnel do Marão, mas tive também o gosto de acompanhar o momento em que o túnel do Marão foi lançado, porque o engenheiro José Sócrates, na altura, me deu a honra de prever e comunicar o momento em que essa obra foi lançada. Lembro que, para que a obra fosse concretizada, tivemos que lutar contra tudo e contra todos. Muitos em Lisboa diziam que era uma obra desnecessária, que não era justificável o investimento que ali ia ser feito. 10 anos depois de estar em funcionamento, sabemos que mais de 45 milhões de carros passaram pelo túnel de Marão. Sabemos que a ligação entre o distrito de Marão e o distrito de Porto ficou mais reduzida e sabemos que os índices de segurança aumentaram, que os níveis de sinistralidade foram muito reduzidos e que também teve um impacto económico e social em toda a região, em todo o distrito de Marão e todo o interior.
0: A IP ressalva que 10 anos após a sua inauguração não há registro de vítimas mortais nem feridos graves no túnel, considerando ser esta uma obra de arte essencial para a coesão territorial e para o desenvolvimento económico de Trás-os-Montes e Alto Douro. O túnel do Marão foi inaugurado no dia 7 de maio de 2016, abriu ao tráfego às 0 horas do dia 8 e é considerado uma infraestrutura fundamental para a mobilidade entre o interior e o litoral. O município de Macedo Cavaleiros vai avançar com a requalificação de 3 edifícios na cidade. As intervenções abrangem o Centro Cultural, o edifício do Side-Up e a Biblioteca do Polo 1. As obras serão financiadas através do Fundo Europeu de Desenvolvimento Regional, no âmbito de uma candidatura ao Eixo 5, destinada à habitação e a custos controlados. A vice-presidente da Câmara Municipal, Clementina Gemelgo, explica que os 3 edifícios apresentavam sinais de degradação, tornando necessária a intervenção.
2: Tivemos a oportunidade de submeter 3 edifícios que nós achamos que tinham necessidades urgentes de requalificação. Um deles é o Centro Cultural, outro será também o edifício do Side-Up a nível da eficiência energética e não só, também obras de melhoria na parte que concerne ao conservatório. Depois também fazer algumas obras de melhoria, intervencionar também o Polo 1, porque tem graves deficiências ao nível também da cobertura, nomeadamente da biblioteca do Polo 1 e dar, de facto, melhores condições a estes edifícios, é esse o objetivo.
0: As obras representam um investimento de cerca de 2 milhões e meio de euros, com financiamento de 85% através do FEDER. O Instituto Politécnico de Bragança está a promover o Ano da Alimentação, uma iniciativa que pretende valorizar os produtos das regiões de montanha, aliando ciência, tradição e inovação. Dinamizada pelo Laboratório Associado para a Sustentabilidade e Tecnologia em Regiões de Montanha, a iniciativa inclui um ciclo de 5 seminários temáticos que vão decorrer em vários concelhos do Nordeste Transmontano. O primeiro realizou-se no final do mês de abril em Mogadouro. Segundo a investigadora do IPB e presidente da Comissão Organizadora do Ano da Alimentação, Sandrina Heleno, o objetivo passa por promover o debate e a partilha de conhecimento entre investigadores, produtores, autarquias e empresas, contribuindo assim para a valorização de recursos locais e para o desenvolvimento sustentável do território.
3: O Ano da Alimentação é uma iniciativa que está a ser promovida agora pelo Laboratório Associado para a Sustentabilidade e Tecnologia das Regiões de Montanha, o SUSTEC, do Laboratório do Instituto Politécnico de Bragança, e que pretende trazer para debate os assuntos importantes à volta dos nossos produtos alimentares, nomeadamente a inovação, o saber tradicional, a associação

0: à nossa cultura, ao valor económico, associado às regiões de montanha, que é o que torna estes produtos únicos e diferenciados, não é?
1: Depois de um primeiro seminário dedicado a produtos como cogumelos, mel e queijo, o ciclo vai percorrer vários territórios do Nordeste Transmontano, com foco nas especificidades de cada região.
0: Está organizado em 5 seminários, 4 deles centralizados. Cada um destes seminários tem um tema específico em torno destes produtos alimentares. O primeiro já aconteceu em Mugadouro, foi dia 29 de abril. Temos depois o segundo em Alfândega da Fé, dia 27 de maio. O terceiro em Carraseda de Anciães, dia 17 de junho. Depois, dia 23 de setembro, em Montalegre, e o fim do evento final que será depois, dia 14 de outubro, em Bragança. Depois, em cada um destes locais, vamos dar particular importância a produtos que sejam expressivos desses territórios. Mugadouro foi dedicado ao cogumelo, ao mel e ao queijo. Depois, ao Alfândega da Fé, vamos dar destaque à cereja e à amêndoa. Carraseda de Anciães será mais focado na parte da maçã, do azeite e do vinho. Depois, Montalegre, dedicado às carnes e aos enchidos.
1: Os produtos do Nordeste Transmontano assumem-se como diferenciadores, fruto das características naturais e das práticas tradicionais da região, com potencial de afirmação nos mercados.
0: Desde logo são produtos que são cultivados em regiões de montanha, não é? Por si só já têm solos diferenciados, climas diferenciados, o que faz com que depois o perfil sensorial e nutricional destes produtos também ele seja único e diferenciado, não é? E é precisamente aqui que estes produtos depois têm uma qualidade superior e que os torna expressivos nos nossos territórios. Sendo produtos certificados, depois conseguem um posicionamento muito mais forte no mercado, quer nacional, quer internacional, não é? De forma que depois o produtor também consiga receber o valor justo da produção destes alimentos. Você pode ter um azeite vendido a granel por um preço que depois, se for certificado, o preço é muito mais elevado, não é?
1: A iniciativa pretende ainda reforçar o papel da ciência na valorização dos produtos alimentares, nomeadamente ao nível da sua caracterização, certificação e inovação.
0: Nós só conseguimos validar o que é tradicional com ciência, não é? Ou seja, nós só com análises científicas, com análises específicas, é que nós conseguimos analisar o valor nutricional, quais é que são os componentes que estão nestes produtos. Conseguimos explicar porque é que aqueles produtos são diferenciados, como e porquê, não é? Não é só consumi-los, sabemos que são bons, mas temos que conseguir provar porquê. Nós temos que conseguir saber porque é que o chá de camomila é relaxante. E aí a ciência tem um papel muito importante na caracterização desses produtos, no apoio depois à autenticidade, identificar características nesses produtos que sejam associados diretamente a estes territórios de montanha.
1: O ano da alimentação afirma-se como uma iniciativa estruturante para a região, com o objetivo de criar valor e reforçar a competitividade dos produtos de montanha a nível nacional e internacional.
2: Associação 1º de Maio, a prevenção de maus-tratos na infância e a Universidade de Bragança. Aqui estão os pontos da ordem de trabalhos de mais uma reunião de condomínio.
3: Então, não vejo a reunião.
2: Reunião de condomínio quinzenalmente na Terra Quinta FM com Bruna Costa, Carlos Carvalho e Ricardo Garcia. Sejam bem-vindos, vizinhos.
4: Olá, olá.
5: Olá, alô.
2: Entre os impasses nas guerras do mundo e as greves de maio, ainda o pacote das leis do trabalho a dominar a atenção mediática. Entretanto, chamado ao Parlamento, o Ministro da Educação é convidado a responder sobre o futuro das escolas profissionais. Fernando Alexandre fala da importância desta via de ensino, da nossa EPA de Carvalhais em concreto, mas também da promoção de alguns politécnicos à universidade. De fora fica, pelo menos para já, a Instituição de Ensino Superior de Bragança. Já lá iremos. Já lá vai também o mês de prevenção dos maus-tratos na infância, abril. Traremos alguns números para reflexão. Será tema para mais daqui a pouco. Porque antes, e para começar, o Ricardo Garcia quer dar-nos música. O habitual, pois então. Bem, música e não só. É que a Associação de Socorros Mútuos dos Artistas Mirandelenses está de parabéns, faz 125 anos, e a Banda Filarmónica 1º de Maio é a menina dos seus olhos. Por onde começamos, camarada Ricardo?
6: Começar, bem, em primeiro lugar, por dar os parabéns, obviamente, à instituição. É uma instituição que já tem um peso longo na nossa cidade, a antiga vila, depois a cidade. Já passou também por algumas controvérsias, como qualquer outra associação, naturalmente, mas que efetivamente se mantém de pé. Começando pela parte da associação, achei curioso a entrevista dada até esta casa, à Rádio Terra Quente FM, em que o presidente presidente disse que não se pensava em recandidatar.
2: Isso foram declarações recolhidas na cerimónia, não é?
6: Exatamente.
2: No dia 1 de maio.
6: E bem, também 30 anos, acho que é bastante tempo naquela cadeira.
2: 31, diz o presidente,
6: 31
2: neste caso.
6: Relativamente à associação, não por experiência própria, mas por alguns relatos que ao longo dos tempos têm chegado, é que efetivamente torna-se muito difícil alguém tornar-se sócio da respectiva associação. Isto tem sido constante, estas, digamos, queixas, reclamações, digamos assim, o que causa alguma estranheza, porque a associação só por si tem um bom fundamento.
2: O que o Ricardo está a dizer é que tem sido difícil à população aceder.
6: Exatamente.
2: À é?
6: Parece que a associação está fechada a um grupo muito restrito de sócios, o que só por si causa alguma estranheza, tanto pelo fundamento da associação, como só o simples facto de uma associação não ser aberta a qualquer pessoa que livremente se queira associar e que não tenha nada contra essa associação, esteja a ser ou atrasada, ou esquecida, ou respostas concretas não dadas, e é pena porque a associação deveria a albergar todos os artistas e poderia ter um papel muito mais interventivo na sociedade e na cultura portuguesa, para além de toda a história e respeito que tenho pelo organismo. Falamos aqui também em termos de edifício, temos dos poucos edifícios emblemáticos do século passado ainda de pé nesta cidade, com condições ótimas, e é pena que não seja um espaço mais aberto à sociedade civil e mais diversificado.
2: Portanto, não fica satisfeita apenas com a Banda Filarmónica 1º de Maio.
6: A banda, obviamente, tem um papel importante, é a matriz, e sabemos, e toda a gente reconhece com todo o mérito, que é a matriz, obviamente, da associação. Compreendo que seja o trono de ouro que representa a
2: mina
6: associação.
2: A mina dos olhos. Os olhos da associação, nas próprias palavras do presidente.
6: A associação é a associação... dos Corros Mortos e artistas de Mirandela. E é penoso nesta parte, porque sabemos que a cultura é difícil, a cultura não dá dinheiro, a cultura não é profissionalizada o suficiente, e depois vemos pequenos grupos associativos que, atenção, desempenham trabalhos ótimos, mas muitas vezes não têm condições nem instalações, nem local para dar espetáculos, nem local para ensaios, e é pena como uma associação, torno a referir, como esta, com o peso que tem histórico, com o edifício que tem.
2: Se restringe apenas
6: exatamente,
2: à,
6: e não se abre mais
2: filarmónica. De resto, Bruna Costa, o próprio Presidente da Câmara, como é hábito de resto todos os anos, e presente nas comemorações do 1º de Maio, que coincide com os festejos do aniversário da Associação, vem dizer isso mesmo, vem pedir, de certa forma, que a Associação se abra um pouco mais a outras atividades, não é?
4: Sim, segundo eu vi também da notícia, foi isso mesmo pedido. Agora concordo aqui com... Antes de mais, vou fazer um ponto. Eu acho que a associação em si tem uma forma de pôr em prática, através da banda, aquilo que é suposto, a nível social, a nível cultural, sem dúvida, e é como o Ricardo disse, e bem, acaba por ser aqui a menina dos olhos de ouro, sobretudo nas comemorações da nossa cidade, está lá sempre e representa muito bem a nossa cidade. Acontece é que não podemos criar associações e inclusive dar-lhe nomes como artistas mirandelenses, quando depois acabamos por exclusivamente dedicar essa associação ou abrir essa associação apenas a um núcleo restrito, a uma elite, porque acaba por ser uma elite que acaba por monopolizar a nossa cidade e em parte o Presidente da Câmara tem razão em dar-lhe essa indicação, porque se calhar também ele, digo, eu não quero estar a falar por ele, mas também sente que se calhar há um grande fechamento face às outras associações.
2: Ele referia-se não propriamente ao número de sócios ou
4: às outras iniciativas que a própria associação ou seja, eu acho que se calhar ele, para dar essa indicação, é porque também sente do lado de fora, tal como todos os mirandelenses se calhar também acreditam nisso. Eles têm umas boas instalações, inclusive há pouco tempo, né, houve o edifício foi até restaurado. Eu nunca lá entrei, confesso, mas sei que já ouvi dizer que tem espaços muito bons que poderiam ser aproveitados por outras associações, por outras entidades. Eu nunca lá entrei, como disse, mas já ouvi dizer muito bem daquilo, e ainda bem que assim é, ainda bem que se preserva esse tipo de edifícios e que não se deixam morrer, tal como estas associações. É preciso é que as pessoas que estejam lá integradas, que queiram realmente abrir as portas, passo a expressão, e A Bruna literalmente...
2: não é certamente o tempo em que aquilo até filmes projetava, era o cinema.
4: Já ouvi dizer que tinha cinema, isso é espetacular.
2: Há uns aninhos atrás.
4: Até mesmo, sei lá, agora falando de cinema, incentivar a clubes de cinema, juntamente com clubes literários, porque não? Mas é preciso que pessoas que estejam lá, dentro desse núcleo, dessa elite, que abram portas para que outras associações possam também fazer o seu trabalho.
2: De resto, e sorte nossa, temos entre nós um artista mirandelense que há 4 anos atrás, quando começámos estas emissões da reunião de condomínio, não é? Já agora não é só a associação que faz anos.
6: Parabéns, parabéns a nós.
2: Mas falava então de um famoso, enfim, conhecido aqui entre nós, um famoso tubista.
4: Trouxeste
2: da banda 1º de Maio.
4: Fernando.
2: Já lá vamos a essa parte. Estava a falar de um tocador de tuba muito famoso daquela associação, Carlos.
5: É verdade.
2: O que é que temos nós a dizer, agora, para além da declaração de interesses?
5: Vai. A declaração de interesses, obviamente, é logo a primeira, porque é para mim sempre um gosto falar de uma casa que eu fiz parte praticamente a minha vida toda. Agora, com o interregno, esperemos que breve. Por um lado, sempre um gosto, por outro lado, com alguma pena também, porque é difícil ouvir os meus colegas e não ter como contrapor, dizendo que não, que efetivamente eles estão errados. E esse é um sentimento que também, por parte de... do interior da própria organização tem-se esse sentimento, ou seja, há ali tanta coisa que pode ser feita e que acredito que aquilo que é feito com boa vontade e que fazem as coisas pelo melhor, mas pode-se, ou seja, se a organização se abrir à sociedade, muito mais ainda pode ser feito. No entanto, também fazer aqui também um parênteses, que é, causa muita estranheza, porque é que só agora é que o seu presidente do município também veio com estas declarações, porque é uma situação que tem sido constantemente levantada, em várias reuniões em que ele vai estando presente e na própria sociedade civil também se fala nisso, mas é estranho porque é que só agora é que ele fala nisso, quando o próprio também presidente da direção também decide que, pronto, já é o momento de fazer o ponto final. E, portanto, eu espero que não voltemos a politizar mais uma organização em detrimento daquilo que são as elites camarárias. Agora, voltando aqui àquilo que é a vida da organização, efetivamente, a banda é aquilo que lhe dá o ser e que dá a vida à própria associação, mas...
2: Para ver o cartão de visita, não é? Não só aqui na cidade, mas também por esse país fora e mundo.
5: Mas não se esfuma naquilo que é os serviços e as atuações da banda. A Associação de Socorros Mútuos, se olharmos aos primórdios daquilo que foram as constituições das associações de socorros mútuos, pois umas são mutualistas, outras são dos artistas, mirandelenses, existem em Bragança também existe uma, foi criada para dar assistência quando não existia, quer dizer, não tínhamos, por exemplo, se olharmos para a saúde, não tínhamos um Serviço Nacional de Saúde, existia fome. Nós, neste momento, temos um Estado, bem, não vamos falar da saúde, mas que dá uma mínima, presta uma, esse, já esse papel.
2: Seria injusto não falar de saúde também, neste caso, não é?
5: Exato. A Segurança Social também já tem um papel diferente. Eu acho que a própria Associação de Socorros Mútuos, dos artistas mirandelenses, podia também, naquilo que é o seu papel de cuidado, se não quisermos ir mais longe, do cuidado dos artistas mirandelentes, que poderia passar por outro tipo de ações.
2: De resto, falamos... sei, há muitos associados que são, inclusivamente, bombeiros, não é?
5: Exatamente. Próprios, quer dizer, há... Bombeiros, bem, muitos é relativo, porque não sabemos o que é o muitos. Mas dos que são, há de ser alguns também são
2: cerca
5: bombeiros.
2: Cerca de 40, é o que sei.
5: É uma informação que, para mim, é...
4: ainda é um valor...
5: Mas, efetivamente, a associação dispôs de um médico que dava consultas gratuitas para os sócios, mas neste momento nós temos outro tipo de ações, se olharmos, por exemplo, em concreto para a saúde, como, por exemplo, a saúde mental, em que podiam fazer uma série de protocolos com a Matiz, com série de organizações. Naquilo que diz respeito também à parte lúdica, podíamos ter os clubes de leitura, a própria Junta de Freguesia, sei que em tempos, não tenho a certeza se neste momento o faz ou não, tinha atividades para a terceira idade que eram feitas na própria organização, mas temos uma série de artistas mirandelentes, bandas de garagem, o próprio Rancho Folclórico, os Bombos de Santiago, que têm espaço próprio, mas que podiam se juntar em torno, sim, de um bem maior, que é a cultura mirandelense, e encontrar na sede da Associação de Socorros Mútuos, não a sua sala de ensaio, mas o seu espaço comum para coabitarem, mesmo na troca de ideias. Uhum. Há lá um espaço agradável que é a zona do barco, porque não a darem outra vez a revitalização? Aquela banda já teve, que peço desculpa, aquela associação já teve o próprio café aberto em que os artistas se encontravam simplesmente para conviver, mas também para trocar outro tipo de ideias que faria crescer muito mais a cultura em Mirandela. Por outro lado, também o município tem aqui um papel dinamizador, ou se não for dinamizador, pelo menos de acicatar, e não apenas só nestas palavras que o Sr. Presidente teve, que reconheço que teve alguma pertinência, mas também reconheço o fim que ele quis tomar. Mas a Câmara tem aqui este papel, como em tempos teve, de reconstruir ou dar uma limpeza ao próprio edificado, que toda a gente...
2: De resto, toda a gente sabe, houve um grande incêndio há uns anos atrás.
5: Não, mas eu já estou a falar na última reconstrução que vem da reabilitação urbana, que deu aqui uma outra roupagem. Mas nós precisamos também de uma nova roupagem naquilo que também é a forma de atuar das organizações. E é aqui que eu lanço o desafio, que também os próprios associados, sejam eles quem forem, que também tenham esse tipo de atitude de rejuvenescer e recriar também a própria associação.
2: Carlos, quando puder ser associado, pretende candidatar-se, já que estamos a prever, como dito pelas próprias palavras do Presidente?
5: É uma decisão que tomarei quando for associado, se algum dia for.
2: Muito bem. Portanto, Ricardo Garcia, e estamos todos aqui mais ou menos a dizer o mesmo relativamente aos serviços e ao apoio que pode dar à cultura uma associação deste género, precisa de uma renovação, os tempos mudaram e, portanto, a bem da própria associação, da coletividade, isto precisará de um novo impulso, é isso?
6: Claro que sim, até porque temos visto que o associativismo em Portugal cada vez mais se tem notado que é dependente do Estado e não propriamente através da sua finalidade de receitas próprias para a sua manutenção, obviamente altera sempre aqui o panorama. As associações neste momento estão a ser constituídas, seja esta associação já constituída ou todas as outras que são constituídas em prol do mesmo objetivo, por norma, elas só aparecem quando o poder, neste caso o poder local, não sabe tratar corretamente a parte cultural da cidade.
5: E quando
6: desportiva, seja onde eu quero. Por isso é que eu estou a falar associações num todo e não só restrita à parte da cultura. Estamos a falar na cultura neste caso. Porquê? Porque é uma forma... Isto depois mexe aqui com outros fatores, seja legais, seja contabilísticos, por aí além. Mas isto é uma forma das câmaras não terem diretamente a responsabilidade sobre este tipo de atividades. Também não se quer dizer que são municipalizadas, porque senão partimos do princípio que são sempre, falamos sempre de política, mas depois acabam sempre as associações por serem usadas, e a maior parte das vezes, infelizmente, para fins políticos. E aqui vou começar por acompanhar as palavras aqui do Carlos no que disse relativamente ao Presidente da Câmara de Mirandela, e se calhar por isso é que também se calhar levou durante estes anos a associação ser tão fechada a sócios, porque de certa forma também evita, digamos assim, que o poder político se entranha, e sabemos bem como é que o Partido Socialista funciona nesse polvo. Agora, obviamente tem que deixar de ser uma associação fechada, nem que seja pelo seu próprio fundamento e pela história, está mais do que na altura disso acontecer. No entanto, houve uma, e termino assim, fiquei um pouco assustado como a entrevista terminou dizendo que vai haver eleições, mas afinal já escolheu o sucessora, e isso deixa-me aqui a vaguear para outras latitudes.
2: Isto acaba por ser também uma coisa muito própria deste tipo de associações, não é?
4: Eu
2: não prefiro especificamente
4: digo,
2: esta, naturalmente, mas...
4: Sim. É o típico... Uma típica maçonaria que às vezes acontece, não é? Pronto, acaba por ser um bocadinho esse ambiente fechado. Eu só queria deixar aqui uma coisa que eu admiro em parte na associação, e passando aqui um bocadinho à questão mais da banda, porque lá está, sabemos que é a única iniciativa, única, que já é muito, mas estamos aqui a falar exatamente de abrir portas a outras associações.
6: Principal.
4: Exatamente, a atividade principal pelo qual eles são mais conhecidos. É sobretudo, para além das belíssimas atuações que eles fazem na nossa cidade, acho que também é de valorizar, pelo menos eu considero isso, a capacidade que eles têm de atrair um público diverso e de trabalhar com um público diverso.
6: E as
4: diverso.
6: Pessoas têm gosto de ir ver.
4: Não só, não falo só o público, sim, também o público que vê, mas digo as pessoas que se associam à banda e que fazem parte da banda e que trabalham
6: jovens,
4: na banda desde os mais jovens até os mais mais velhos. Mesmo para quem coordena isso, acredito que não seja fácil, porque estamos a falar de níveis diferentes, faixas etárias diferentes, níveis de aprendizagem diferentes, e acho que isso, a nível de resultado final, é sempre muito bem concretizado, e acho que sim, que estão e sempre fizeram um bom trabalho, e espero que assim continue agora com estas novas eleições. No entanto, essa questão política, só fazendo aqui a ressalva ao Ricardo, concordo totalmente. Aliás, eu acho que nenhuma associação cultural e social se deve aprender politiquices, e devo assim, pronto, eu sei que às vezes é difícil, mas deve haver essa separação, e que não, espero que não aconteça, e é o que eu digo, associações e vontades de fazer algo pela cultura aqui em Mirandela não faltam, e iniciativas, elas estão aí, estão bem à mostra, por isso fica aqui também uma chamada de atenção para que,
2: Carlos,
4: eles possam
2: terminar,
4: abrir as portas.
5: Para terminar, e terminar da melhor forma, é dar os parabéns, obviamente, à associação e à banda, e também um agradecimento e reconhecimento a todos os quantos trouxeram a associação e a banda até aos dias de hoje. Aqueles que, de alguma forma, quer dizer, tiveram o seu percurso marcado por algum incidente, mas que marcaram a história da banda, e, portanto, que a banda continue com o brilho que tem e que possa atingir também ainda novos voos e muito maiores.
2: Apesar da perda, enfim, de um tubista de alta monta, como temos
6: alta qualidade
2: aqui à mesa. Estamos reunidos quinzenalmente, como sempre, aqui pela Terra Quente FM, já a entrar no segundo ponto da ordem de trabalhos do dia. Abril, mês internacional da prevenção dos maus-tratos na infância. É o assunto aqui trazido desta vez por Bruna Costa, que, por ser a mais jovem presença aqui à mesa, talvez seja a vizinha que tenha mais de fresco a sua infância. Bruna, não me diga que tem algo preocupante a revelar sobre os seus primeiros anos de vida, é isso? Não.
4: Não diria tanto sobre os meus anos, pronto, não, ainda não tenho confiança com os meus vizinhos para isso.
2: Ricardo,
4: e sei que não são só vocês que me estão a ouvir, por isso essas questões ainda não vou revelar, pelo menos para já. Mas sim, gostaria de trazer um bocadinho este tema aqui à nossa reunião de condomínio, porque é algo muito importante, é algo que ainda está muito presente, infelizmente, nos dias de hoje, mas que também é algo que eu queria trazer, não só como um ponto negativo, mas também positivo aqui na nossa cidade, que foi sobretudo esta iniciativa para com o mês de abril, para com a prevenção de violência e maus-tratos contra as crianças, que, segundo, estive a pesquisar também um pouco, e é sempre bom estarmos também informados sobre estas questões, e não fazia ideia, mas em parte compreendo, infelizmente, pelos tempos que correm, que o número de maus-tratos, ou pelo menos sinalizados pelo Instituto de Apoio à Infância, cresceu significativamente desde 2024 para 2025. Estamos a falar de mais de 600 queixas.
6: Também pode ser porque automaticamente
4: exatamente, ou seja,
6: aumentam,
4: e depois não... também falamos aqui de, será que será que os casos são mais, ou pelo menos são mais as denúncias?
6: São mais sinalizadas.
4: Se calhar por causa também destas iniciativas de prevenção e de combate, e por isso se calhar pode haver aqui uma associação, que eu acredito que sim.
2: Da rede que está atenta a estes problemas.
4: Exatamente, por isso é que eu queria trazer um bocadinho isto também para salientar a importância desta iniciativa aqui na nossa cidade. Acho que é muito bom, acho que estas coisas não devem ficar esquecidas, acho que é importante trazer ao público, não só para aqueles que efetivamente possam estar a sofrer de maus-tratos, mas muitas vezes para aqueles que assistem e que muitas vezes sabem, mas que nada fazem e que têm sempre aquele receio, ou às vezes nem sabem como é que é onde proceder a seguir. E é sempre bom nós estarmos informados, a população estar informada, e talvez por causa disto, deste reflexo, quiçá, não é? Deixo aqui isto, deste aumento significativo. Isto para dizer que os maus-tratos, muitas vezes achamos que são físicos, mas maioritariamente também são psicológicos, sobretudo no meio familiar. E uma coisa que eu queria deixar aqui, porque não estamos a falar de maus-tratos toda a faixa etária, mas sabemos que maioritariamente também existe a violência doméstica, maus-tratos à mulher, também a homens, é verdade, mas aqui especificamente às crianças, e sobretudo está a crescer significativamente faixa etária entre os 13, 14, 15 anos. Estamos a falar aqui dos nossos adolescentes, que cada vez mais acabam por... talvez eu associo aqui um bocadinho estes discursos de ódio que são cada vez mais comuns de encontrar na internet, circular, muitas vezes até por partidos que estão na nossa Assembleia e que levam estes discursos e acabam por incentivar os nossos jovens, sobretudo os rapazes.
2: Está a falar de alguma ala em específico?
4: Estou, estou.
2: Ala
4: estou
2: esquerda,
4: a falar, estou.
2: Ala direita.
4: Ala direita, extrema-direita.
2: Um ataque
4: exatamente,
2: de tosse repentino.
4: Muito repentino, e que toda a gente sabe, não é mentira, para ninguém.
6: É.
4: E pronto, eu acho que é muito, isto é só para deixar aqui que eu acho que é mesmo muito importante estas iniciativas e também esta prevenção, sem dúvida, deve ser cada vez mais incutida e trabalhada sobretudo nas escolas.
2: Carlos, o número de casos está a aumentar ou a sinalização permite-nos olhar com outros olhos para estes
5: isto problemas? Isto é quase uma pescadinha de rabo na boca, ou seja, aumenta-se também a própria sinalização, certo? Obviamente que os casos também vão aumentar e nós, se olharmos para os casos ainda em 2026, até à data já tivemos 618 denúncias que resultaram, e em 2025 até este período tínhamos 367, uhum. Ou seja, é quase o dobro. Eu, para complementar aqui o que a Bruna estava a dizer, também ainda reforço aquilo que a CPCJ conseguiu perceber ao longo dos últimos 4 ou 5 anos, é que também uma das maiores causas é a própria negligência. E quando falamos de negligência, falamos na falta de cuidados de saúde com as crianças, a falta de higiene e a falta de alimentação. Isso resultou em quase 19 mil casos anuais. E, portanto, também aqui eu destaco aquilo que é o papel fundamental que a CPCJ também tem ao longo dos vários concelhos, porque isto é um órgão concelhio, e que representa aqui não só aquilo que são as estruturas de segurança, como também a própria sociedade civil que emana da Assembleia Municipal, representantes para irem ao longo dos meses do ano reunindo e estudando os casos que vão aparecendo, e depois, obviamente, a estrutura restrita, que é composta pelo presidente da CPCJ, e nós já tivemos aqui uma vizinha que tem essas responsabilidades, e os técnicos compõem também a parte da ação social do município, da segurança social, etc. E é um órgão que, se lhe forem dadas as condições ideais para trabalhar, e isso, em certa parte, embora emane da administração central, mas é que o município tem um papel fundamental que pode auxiliar na atribuição de ajudas para esse órgão, pode ser aqui uma barreira protetora para as crianças. E aqui o que eu quero chamar é o papel do município enquanto a entidade que pode travar algumas destas e pode resolver algumas destas situações. No meio da escola, o pessoal não docente, que está obviamente afeto ao município, são agentes que podem também aperceber-se daquilo que pode estar a acontecer em casa, dentro de portas.
2: E grande parte dos números de que temos conhecimento normalmente surgem precisamente através das escolas.
5: E a própria sinalização. Ou seja, são agentes extremamente importantes, e por isso é que eu também digo que quando nós temos aqueles concursos que são normais de acontecer, de concursos de acesso às vagas de emprego público.
4: Bem, muitas vezes pelo centro de emprego. É dessas vagas?
5: Sim, não estava a falar mesmo em vínculos contratuais efetivos. Temos de ter uma sensibilidade para quem é que também colocamos nesse desempenho.
4: E tem de haver uma formação, sem olharmos, exatamente.
5: Não olharmos só e sem desprimor para o cargo de um técnico administrativo ou de um assistente operacional, nós não podemos achar que qualquer pessoa consegue cumprir, porque não consegue.
4: Sim.
5: Tem que ser pessoas capacitadas, e um assistente operacional, com todo o respeito, de um cantoneiro é totalmente diferente de um assistente operacional numa escola que olha por crianças, tal como certamente pode não ter a mesma sensibilidade de um cantoneiro que trata de plantas.
4: Sim.
5: Ou seja, temos de ter as pessoas certas nos locais certos, e isso fará também, obviamente, toda a diferença naquilo que é a prevenção.
2: De qualquer forma, Ricardo Garcia, de facto, aqui podemos mesmo falar de um avanço civilizacional, quando estamos a falar numa rede que, se calhar, há 20 anos atrás não existia, não é?
4: No,
2: nos dias de hoje, isto é uma...
6: Claro que sim, mas isso, obviamente, encaixamos isso na prevenção, e a prevenção é sempre boa quando serve de alerta, e se as sinalizações, infelizmente, crescem, obviamente, no sentido humano da questão, mas se elas acontecem, é porque, de certa forma, a prevenção está a fazer algum tipo de sentido, senão certamente uma a par da outra não avançaria. A realidade, infelizmente, é que nós temos ainda famílias com enraizamentos culturais em que pela falta, se calhar, de educação e outro tipo de valores e princípios, cresceram numa realidade que não é considerada socialmente normal, porque nós não podemos esquecer que temos regras sociais e que vivemos em sociedade.
2: Fazendo aqui o paralelismo com a violência doméstica, há um bocadinho essa ideia, não é?
6: Claro que...
2: Antigamente considerariam coisas que hoje são absolutamente...
6: Claro que sim. E demos bastantes passos nesse sentido, obviamente, e até...
4: Estamos a caminhar.
6: Sim,
2: esses comportamentos não mudaram assim nessa geração mais antiga, como é normal.
6: Os comportamentos...
2: Normal, não é? Os mais novos é que têm que ter outra atitude.
6: Aqui a questão é educacional. Sim. Nós temos... Para as coisas evoluírem, seja aquilo que for, nós temos que apostar numa boa base educacional. Agora, com isto, não quer dizer que nós vamos acabar com o problema. Este problema nunca vai deixar de existir. Atenção, ninguém acha que...
2: O problema, se calhar, vai acabar com o fim dessas gerações que tinham isso como normal, não é?
6: Mas vai haver sempre...
4: Ia ser educar, não é? As próximas.
6: Sim, mas vamos lá ver uma coisa.
4: Não, sempre...
6: O humano é animal, o animal é...
4: Inevitavelmente.
6: Vamos entrar aqui noutros campos que... Não vale a pena nós termos... Infelizmente, nós nunca vamos poder dizer com certeza que vai acabar, porque não vai acabar, até porque a maior parte das vezes, infelizmente, os maus-tratos são escondidos, são abafados, não são de conhecimento e eles continuam igual a existir. Agora, obviamente, ninguém deve passar por maus-tratos, nem idosos, nem meia-idade, nem novos. Agora, obviamente, que os jovens, principalmente os jovens, sofrem indiretamente com este tipo de abusos, quando isto parte do seio familiar, ou normalmente maus-tratos entre pai e mãe, depois acaba sempre por ir bater na criança.
2: Também,
6: agora,
2: criança.
6: Isto obviamente está a perturbar o normal funcionamento da criança e o normal crescimento da criança, onde vai deixar obviamente lacunas para o bem ou para o mal para de futuro. Relativamente só aqui ao discurso de ódio, isto é exatamente a mesma coisa. O discurso de ódio toda a vida existiu, toda a vida vai existir. Neste momento mudou para as redes sociais, como amanhã há de mudar para outra urbanização, outra para outra coisa qualquer, que há de evoluir nesse sentido. E aqui também voltamos sempre ao
4: redes
6: início.
4: Redes sociais e figuras públicas, muitas vezes.
6: É igual, mas hoje é nas redes sociais, amanhã se calhar é nos jornais, não sabemos. Isto é sempre rotativo. E aqui voltamos sempre ao mesmo. Isto vai existir em todo o lado, em todos os quadrantes, seja de direita ou de esquerda. Também há parvinhos de esquerda e bastante. Agora, se nós não apostarmos numa boa educação, e se as pessoas não tiverem uma plena noção do que é viver em sociedade, porque isto é que muitas vezes é a velha questão, nós falamos sempre muito dos direitos, mas esquecemos dos nossos deveres, e se nós pensássemos naquilo que aprendemos na escola, quais são os deveres de um bom cidadão, se calhar a maior parte dos conflitos, seja nesta área e outras tantas áreas, não existiriam.
2: Bruna, de certa forma podemos dizer que estamos no bom caminho, depois do mês de abril passado e de
4: sim,
2: estas iniciativas
4: sim,
2: todas, podemos
4: Ricardo,
2: fazer essa fotografia, não é?
4: É o que o Ricardo diz, parvo já em todo lado, e é bem verdade. Ou seja, isto nós não vamos acabar com nada. Eu acho que é exatamente como diz, é uma prevenção para se evitar ao máximo que este número continue a crescer, que se consiga um caminho para a diminuição deste número, não é? Agora, eu acho que o importante nisto tudo é, sobretudo, através desta prevenção, é estabelecer redes de apoio, de respostas imediatas, de encaminhamentos necessários para estas vítimas.
6: Aulas de cidadania, por exemplo, em vez de andarem a falar de outras coisas.
4: Ou seja, espaço próprio e exatamente, e de formação adequada, até mesmo, neste caso estamos a falar de jovens, mas estamos a falar, neste caso, até de vítimas em geral, que saiba fazer o reconhecimento do que é a violência, porque muitos destes jovens...
6: É o abuso, e
4: o que é
6: o psicológico.
4: Abuso e o psicológico, porque muitos destes jovens já crescem com esta normalidade e só depois é que percebem mais tarde, e muitos deles infelizmente não chegam a perceber, acabam por repercutir esta que é a normalidade, e acho que é uma necessidade de também saber o que é fazer este reconhecimento e sobretudo saber como agir.
2: E acima de tudo estarmos também atentos.
4: Atentos,
2: nós
4: é isso,
2: fazemos esse papel,
4: não só
2: aqui.
4: Por isso é que eu comecei por dizer, não só para quem sofre, mas também para quem muitas vezes assiste e acaba por ser passivo em muitas das situações. O que não deve acontecer, exatamente.
2: Estamos a dar o nosso contributo. Reunião de condomínio quinzenalmente na Terra Quente FM. Mudamos agora de assunto. O último ponto da ordem de trabalhos, o ensino e as supostas reformas em curso. O Ministro da Educação foi ao Parlamento e às questões colocadas pelos deputados eleitos por Bragança, Hernani Dias, do PSD, e Júlio Rodrigues, do PS. Fernando Alexandre elogia o trabalho do Politécnico de Bragança, mas diz que falta, por agora, maturação ao processo de conversão à universidade. Ora, o IPV tem mais de 10 mil alunos, 800 professores, 300 dos quais de carreira. Carlos Carvalho, ao que sei, é um ex-aluno, deixo-lhe a pergunta, o que ganha a região com uma Universidade de Bragança Interior Norte? É esta a designação que poderá vir a ter a instituição?
5: Ou a Universidade de Bragança ou a Universidade Interior Norte? Ainda estão ali a decidir e eu confesso...
7: É o processo.
5: Que, exatamente, é o processo de maturação e eu confesso que ficaria muito contente que fosse a Universidade Interior Norte e não ter lá a Bragança, porque o IPB representa muito mais neste momento e vai mais além até do que... Já nem digo da cidade, que isso já o sabemos já há muito tempo, e nós, mirandolenses...
2: Somos prova viva disso mesmo, não é?
5: Como vai para além do próprio distrito, com já, neste momento...
7: E ter orgulho de dizer
5: Chaves, interior. Chaves já tem um polo de referência naquilo que é o ensino politécnico... ligado ao Instituto Politécnico de Bragança. No entanto, eu queria apenas desmistificar aqui também um bocadinho aquilo que é esta transição e o que é que isto nos pode acrescentar à região e à própria instituição, porque eu acho que isto é sobretudo para a própria instituição, que depois certamente que se repercutirá nos ganhos que a própria região terá. Quero relembrar que universidades como o Algarve, a Beira Interior, a Universidade da Covilhã e Braga, até há pouco tempo...
2: A da Covilhã chama-se de Beira Interior, não é?
5: Beira Interior, exatamente. O que eu queria alertar é que eles próprios são uma universidade onde também lecionam ensino politécnico. O que é que isto quer dizer? Só passa a universidade, os polos ou as faculdades, que tiverem na sua orgânica centros de investigação com avaliação excelente ou elevada.
2: Que neste momento o Bragança
5: já tem dois centros de investigação, que é o Polo de Investigação de Montanha, que corresponde à Escola Superior Agrária, e o Polo de Investigação da Tecnologia, que corresponde à STIG.
2: Ambos muito elogiados pelo Ministro, de resto, não é?
5: O que não consigo compreender é que organizações aí, respondendo àquilo que foi a intervenção do Sr. Ministro, e que de lamentar que os nossos deputados não tenham tido essa capacidade de resposta no momento, porque isso faria todo o sentido, se calhar, naquilo que nós teríamos agora a conversar, é questioná-lo porque é que as duas, neste momento, instituições que estão para a avaliação para a transição, que é o Porto e a Leiria, no caso da Universidade do Instituto Politécnico do Porto, veio muito mais atrasada do que a própria documentação de Bragança, que já anda a preparar este processo há 10 anos, e foi despachada, digamos assim.
2: Obviamente, sabemos que foram adicionados ao processo de Bragança, entre os meses de fevereiro e março, algumas coisas relacionadas com escrita, contabilidade,
5: sabemos
2: falar,
5: bem
2: números.
5: E a política mexe muito com todo o tipo de ações que movimentam aquilo que são... as elites dentro de uma Assembleia da República e do que é o processo de trabalho do Governo. Eu acho que é importante, neste momento, se nós queremos efetivamente que isto seja uma realidade, todas as forças, e não tenho problemas de dizer, partidárias, estejam também no mesmo barco para alcançarmos e ajudarmos uma instituição que, reconheço, que não tem sido partidarizada, embora tenha saído de lá muitos políticos. Mas ao longo daquilo que é o seu trabalho não lhe tenho reconhecido que tenha, como acontece, por exemplo, temos o exemplo da Universidade do Minho, que sabemos perfeitamente que tem alguma politização dentro das suas estruturas, mas que Bragança nem tem acontecido.
2: A falar do próprio ministro já agora, não é?
5: Por exemplo, exatamente. E, portanto, eu acho que efetivamente devemos ajudar. Quais são os nossos ganhos que nós podemos ter? São ganhos que vocês podem dizer a mim perfeitamente que também os podemos ter com o Politécnico. Mas é um bocadinho diferente, que é a capacitação externa e internacional. É completamente diferente do IPB ir como um Politécnico Institute
2: uma cidade
5: na Alemanha, por exemplo, que tem uma fraca componente politécnica.
2: Assim, estava a referir ao nome, referiste apenas
5: a
2: uma cidade e não uma região, não é? No caso, Interior Norte.
5: Recolher e trazer valor acrescentado naquilo que podem ser professores catedráticos, a própria e os alunos para virem estudar aplicar o seu conhecimento como cientistas e investigadores nas nossas instituições e ir lá a uma universidade. É um estigma, eu sei que é um estigma, mas às vezes nós mais vale superarmos esse pensamento e avançarmos, porque é isso que nós precisamos para a nossa região. Aqui dentro de Portas, acho que as nossas próprias empresas, o mundo empresarial, o tecido empresarial, tem que olhar mais para, e aqui voltamos outra vez ao nível mais baixo, ao Instituto Politécnico de Bragança, e conseguir perceber que se eles, IPB, investigadores do IPB, são reconhecidos lá fora, nós também os podemos aproveitar. E quando eu digo também, obviamente, investigadores, os próprios alunos provenientes das licenciaturas e dos mestrados desta instituição. Agarremos mais aquilo que é nosso.
2: Ricardo, de certa forma, isso, e por arrasto, iria beneficiar também o próprio Conselho de Mirandela, não é? Onde existe, como todos sabemos, um polo, uma escola.
5: Sim, uma escola.
6: Claro que sim, seria bom para toda a área, para toda a região e principalmente onde o IPB está sediado. É um percurso natural, quero acreditar que sim, que será nesse sentido que o processo irá seguir. O IPB tem demonstrado num todo que tem uma boa capacidade de adaptação, de resiliência, de inovação, de crescimento. Tem-se formado muitos bons profissionais.
2: Tem aqui um à mesa?
6: Temos aqui um à mesa, é verdade. Agora, isto lá está, isto a maior parte das vezes é politiquice das regras da burocracia dos processos. E depois também, quer queiramos, quer não, estamos a falar do interior, em que pode sempre esperar um bocadinho mais do que o litoral, e isso tem sido a decisão, seja que o governo for. Para a região, para além de reforçar, obviamente, o peso da instituição, e é completamente diferente, e simplificando a questão, ver-se num diploma, ou numa publicidade, ou numa apresentação universidade, ou dizer politécnico, porque efetivamente ainda existe esse estigma. E ainda mais para países, em termos principalmente europeus, onde efetivamente a vertente politécnico não está tão enraizada, e isso acaba sempre por parecer que é algo menor. Agora, obviamente, o trabalho dos profissionais responde por si, e penso que nesse sentido podemos estar minimamente descansados. Mirandela ganha, obviamente, se conseguir depois trazer mais qualquer outra valência que venha acrescentar mais qualquer coisa aqui ao concelho, seja trazer profissionais, ou seja, trazer novos alunos, porque não? Compreendo o que o Carlos disse relativamente a não haver uma integração dos jovens, digamos, saídos das universidades, mais no setor empresarial, seja a nível local ou regional, mas também das próprias escolas. Acho que poderiam também dar outros passos em outras matérias, poderiam ser mais também interligadas com o setor empresarial e dar avanços e inovações, às vezes, em produtos e aproveitar quem tem a massa, digamos, a base, e quem tem a experiência ou a vontade de pesquisar e descobrir, acho que é sempre bom juntar, não quer.
2: De resto, Bruna, isto poderia também surgir ou ser ou trazer benefícios no aspecto da exportação dos cursos de Bragança, quem sabe, não é? Abrir mais as portas a alunos de fora, de fora do país.
6: E ser conhecida à zona?
4: Sim, eu acho que, primeiro, antes de mais, eu discordo em alguns pontos, mas também já lá vou. Mas sim, sobretudo essa questão do abrir portas, primeiro porque irá promover uma imagem a nível da instituição, todo o país irá melhorar a própria imagem da instituição. Esta questão do nome, não politécnico, mas passar a universidade, temos de ser humildes e perceber que realmente isto há ainda
6: estúpido
4: este estigma. É estúpido, de facto, mas há este estigma. E ao mesmo tempo isto também irá atrair alunos, irá atrair professores, e fazendo aqui agora ponte sobre este estigma que existe, é verdade que também acho ridículo, mas em parte eu não concordo tanto com o que os meus vizinhos disseram na questão do mercado de trabalho, porque eu sinto, e aliás eu lembro-me, na altura em que estava a sair da faculdade, que eu estudei na UTAD, que é universidade, não é politécnico, e lembro-me perfeitamente de haver muito esta questão de os cursos politécnicos, que toda a gente sabe qual é a diferença de estudos politécnicos e estudos universitários, são muito mais técnico ou prático, não é? São cursos muito mais práticos. E que ironicamente, no mercado de trabalho e que faz sentido para os tempos que correm, são cursos que hoje em dia são mais apetecíveis ao mercado de trabalho. Ou seja, eu acho que...
2: O empregador prefere até alguém que tenha um curso mais prático.
4: Eu acho que estão a ter mais saída, se calhar, do que os próprios universitários. Contra mim falo que venho de um curso que foi sobretudo teórico. E quando chega à parte prática de realmente me confrontar com o mercado de trabalho, chapéu, só sei teoria, a prática fica-se a vestir. Enquanto que os cursos politécnicos acho que já preparam muito bem, e é isso que o mercado de trabalho procura. Eu só queria dizer uma coisa. Acho é que, pegando aqui na questão do estigma, acontece exatamente o contrário quando alguém quer sair de um politécnico em licenciatura e enverdar para um mestrado numa universidade, e aí sim o estigma vem atrás e aí sim o estigma prejudica. Mas estamos a falar de percurso universitário. Não sinto que prejudique a nível de mercado de trabalho nos tempos que correm. Acredito que já tenha prejudicado. Nos tempos que correm, acho que até é mais apetecível uma candidatura de alguém que venha de um curso mais prático. Agora, a nível universitário, sei, de antemão, não do meu caso, mas de pessoas, minhas amigas e conhecidas, que tiveram essa dificuldade e muitas delas não foram aceites, mas foram aceites em politécnicos cujo curso era exatamente o mesmo.
2: Haverá cursos e casos...
4: Porque há este estigma de vem de um politécnico.
2: Neste aspecto,
4: e acho que aí...
2: Estamos a ouvir a professora Bruna Costa agora, não é?
4: Isso já temos de mudar mentalidades do país, não é da própria politécnico, que, parabéns, eu acho que sim, está mais que na altura. Acho que este sistema híbrido só poderá trazer vantagens, precisamente por não deixar essa questão prática de lado, que eu acho que é isso que enriquece a universidade. Mas eu acho que isto também é um abre-olhos para outras universidades que têm ainda muito este estigma de politécnico.
2: Não sei se quer acrescentar mais alguma coisa.
5: Sim,
2: temos que acelerar agora.
5: Não, perfeitamente. É só apenas... Eu pensei que a Bruna ia concretizar aqui para uma área que eu...
4: Okay.
5: Pensei que esperava que tivesse sido ela a levantar.
4: Olhar-me para
5: mim. Porque estava à espera que tu concretizasses, que é também a questão do estigma também da própria entidade empregadora, que valoriza, embora valorize mais o aluno vindo do ensino politécnico, por causa da questão também da remuneração.
4: Uhum.
5: Ou seja, vê num aluno do ensino politécnico alguém que pode oferir um ordenado mais baixo, ou inicialmente. Ou pelo menos o ordenado base ser ligeiramente mais baixo. E muitas vezes não é isso que as próprias empresas precisam. As empresas precisam é de técnicos.
4: Exato.
5: Quer dizer, pronto, é uma situação que nós temos que ir... mudando com o tempo, vai passando com o tempo.
4: Da remuneração, eu contra mim falo, eu venho do mestrado em ensino, nós recebíamos zero do estágio, por isso.
5: Acredito.
4: Eu trabalhei para uma escola um ano inteiro
5: para
4: de graça.
5: Para finalizar, então, pronto, é efetivamente também a desejar
2: já
5: que o IPB...
2: nas próximas manifestações.
4: Sem dúvida.
5: É apenas a desejar que efetivamente o IPB ultrapasse este processo administrativo o quanto antes e que estejamos aqui também para efetivamente receber de mãos e de braços abertos a nova universidade aqui da nossa região.
2: E o que seria de uma qualquer reunião de condomínio sem a vela da discussão? Outros assuntos, como sempre, a fechar, o Ricardo Garcia tem rabo de peixe. Quer dizer, não em sentido literal.
5: Rabo de peixe.
6: Exato. Trago o rabo de peixe, uma terra que já conheci.
5: Foste feliz?
6: Fui, enquanto lá estive, fui feliz.
2: Mas quê? Foi na altura em que houve aquele naufrágio? Não.
6: Não.
4: Estavam a gravar a série.
6: Não tive essa sorte. Não tive
4: passaste
6: essa sorte.
4: Assim na televisão.
6: Mas indo mesmo pela série, se felizmente estamos a falar de uma das zonas mais pobres de Portugal, na Ilha dos Açores, em que foi reconhecido e conhecido e tem crescido, estaria a crescer com digamos, um bom nome derivado a toda a série que passou na Netflix com o nome Rabo de Peixe, mas infelizmente no passado domingo ficou conhecida por maus motivos. Um grupo de populares, jovens, a maior parte, decidiram então caçar um tubarão, espancar o tubarão. Fizeram das coisas mais absurdas que possam imaginar. É de lamentar como é que em pleno século XXI ainda há pessoas que tenham coragem de fazer isto, porque não faz qualquer sentido, enfim, não faz qualquer sentido.
2: Maus exemplos. A Bruna Costa ainda não é mãe, ao que sei, mas celebra o seu dia.
4: Celebro, se um dia for. Aliás, este ponto que eu trago aqui hoje é precisamente porque não só passámos o mês da prevenção de maus-tratos a crianças, mas também é um mês muito especial a seguir, que é o Dia da Mãe, no primeiro domingo de maio, como toda a gente sabe, e era só mais para deixar esta mensagem de sensibilização para todas as mães que nos acompanham aqui no programa, que acredito que sejam muitas, e aquelas que um dia poderão vir a ser, mas de um modo geral às mulheres, porque não nos podemos esquecer que a humanidade nasce de mulheres extraordinárias que temos a sorte de poder chamar de mães, por isso é só para deixar esta mensagem
2: pode
4: aqui.
2: Pode mandar beijinhos para a mãe.
4: Beijinho, mãe!
2: Não falha uma boa manifa, o camarada Carlos Carvalho exibe com orgulho a sua tarja, chapéu e megafone a cada 1º de maio.
5: É verdade, e para anunciar que há uma greve geral anunciada pela CGTP, não, dia 13 de junho, que é uma quarta-feira.
2: E a UGT associa-se ou não?
5: Não sei, mas sei que essa quarta-feira precede uma quinta-feira que é o Corpo de Deus e, portanto, leva ali um fim de semana prolongado. É só para dizer que
4: agora
5: na primeira
4: seja
5: semana de junho...
6: Essas coisas comem e ficam revoltadas.
5: Não, é só para avisar os nossos ouvintes que, portanto, não contem muito que a primeira semana de junho seja uma semana produtiva.
2: Mas nós estaremos cá certamente.
5: Nós temos gravação.
2: Tudo, vamos embora. Final de mais uma reunião de condomínio na Terra Quente FM. Bruna Costa, Carlos Carvalho e Ricardo Garcia. Outra vez por cá, de hoje a 15. Obrigado, vizinhança. Quanto a si que nos acompanha, pode ouvir-nos outra vez e a partir deste instante em podcast no Spotify, Facebook. Comente, subscreva e recomende, por favor. Muito obrigado pela paciência de nos ouvir há 4 anos.
5: Parabéns!
1: Bem-vindos a mais um episódio de Opinião Independente com Alexandre Pacheco connosco, como é habitual, todas as semanas.
6: Bom
1: mais
6: dia.
1: Uma vez, bem-vindo, bom dia. Dois temas para analisarmos. Começamos por um estudo que refere que 1 milhão de portugueses, isto é, digamos, que aquela frase que nos chama a atenção, 1 milhão de portugueses terá apenas um familiar próximo na velhice. Isto, obviamente, quem escuta assim, é uma frase destas, não é? Começa... Enfim, é preocupante, claro que sim, mas a questão é, isto é mesmo assim, é alarmante.
6: Sim, sim.
1: Tem que ser mesmo assim, senão também as pessoas não ligam, se calhar,
7: mesmo
1: não é?
7: É mesmo assim, e não é tanto para assustar, é um dado de facto. Portanto, é um dado objetivo numa projeção que este estudo fez. Estamos a falar de projeções a diretora
1: não é fake news.
7: Da PORDATA,
1: não é fake news,
7: não é fake news. Que é a Luísa Loura, ela própria, uma pessoa já com uma idade considerável, estará na casa dos 70 anos, e este estudo projeta para 2070 uma situação em que aqueles que neste momento têm
1: 35, 40 anos,
7: uhum. 30, 35, 40 anos, ou começam já a pensar com alguma urgência em ter filhos, ou quando chegarem aos 70 anos, não vão ter ninguém que os acompanhe. Portanto, num dos momentos mais frágeis da sua vida, não é? Nós esquecemos um pouco disto, porque é qualquer coisa que vai para as calendas gregas, portanto, vai para o futuro, e para um futuro às vezes pensado a 30 ou 40 anos, mas bom será que todos nós possamos chegar lá, e chegando lá que haja estruturas de enquadramento. Porque ao mesmo tempo que a população portuguesa está a envelhecer, porque o nosso crescimento natural está a ser negativo,
1: E faz mais sentido e é mais preocupante até nesta, na nossa zona do interior,
7: sim.
1: Em que aí o rácio...
7: O envelhecimento...
1: É ainda maior.
7: Dentro dos grupos etários, portanto, jovens, adultos e idosos, no interior, aquilo que existe maioritariamente são adultos e idosos. Os adultos vão até os 64 anos, os idosos começam em 65. E, portanto, há aqui um crescimento natural negativo que só está a ser compensado em termos de população absoluta porque temos uma imigração que de 2000 para cá tem vindo a compensar a perda de nascimentos que temos tido. Portanto, ou seja, neste momento morrem mais pessoas do que aquelas que nascem e, portanto, a população iria diminuir necessariamente, mas não está a diminuir justamente pelo volume que a imigração tem. Portanto, para além do valor económico que ela tem no sentido da sustentação das atividades económicas, seja a agricultura, seja a indústria, seja os próprios serviços, tem ainda a imigração esta importância de sustentar a segurança social.
1: Ao contrário do que se
7: diz. Ao contrário
1: muitas vezes
7: diz,
1: a mensagem é que se passa, se calhar,
7: mas,
1: ao contrário,
7: mas, não é? Mas o que se diz é falso.
1: Claro.
7: É falso, na realidade. Portanto, sustenta a segurança social, dá-lhe algum superávit, que vai permitir, por exemplo, tentar que as pessoas que que se reformem daqui a 30 anos consigam ter uma reforma por inteiro. Coisa que já será pouco provável que aconteça. Mas não aconteceria de todo se não estivesse a haver esta injeção de capital. Portanto, crescimento natural negativo, envelhecimento da população, pressão sobre os serviços de saúde, não é? E aqui o Henrique Raposo, na última rúbrica, não é bem assim, na SIC Notícias, foi muito claro e apresentou números que são alarmantes. Falou muito de Portugal ser provavelmente o país da Europa onde é pior envelhecer. Portanto, não podemos ficar tranquilos com aquilo que vamos ser daqui a 30 ou 40 anos. É o pior país para envelhecer, porque é o país que menos preparado está para essa eventualidade. Portanto, não estamos a chutar isto para canto, não estamos a pensar no que é preciso preparar nestas próximas décadas. Ele cita, nomeadamente, o número de internamentos sociais, chamados internamentos sociais, que é um eufemismo para falar do abandono das famílias em relação aos seus idosos. Ele diz que, neste momento, e pelos dados mais recentes, há 2.800 camas do Serviço Nacional de Saúde que estão ocupadas por pessoas que não estão doentes, que deviam estar num lar...
8: Mas que não têm retaguarda familiar.
7: Mas que não têm retaguarda ou que são deixados de propósito nos hospitais.
8: Abandonados pelos familiares também, não é?
7: Abandonados pelos familiares. Não, nem todas as famílias são iguais, mas há famílias que estão a abandonar os seus idosos, os seus pais, as suas mães, nos hospitais. Isto é triplamente grave. Porque estas camas não podem ser ocupadas por pessoas que precisam efetivamente delas, numa intervenção cirúrgica, num acidente, numa doença, seja no que for. Depois, é grave porque não está a haver respostas dos serviços sociais de apoio para acolher estas pessoas. E é grave ainda porque traduz uma moral...
8: Sim, que os elos de ligação
7: pública,
8: familiar não existem, o que é de facto preocupante, não é?
7: Que é terrível. Há alguns relatos que são assustadores de um senhor que teve alta e que foi contactado o filho, e o filho estava de férias e que só regressaria passado 15 dias. E o senhor manteve-se no serviço onde estava internado durante mais 15 dias. Houve uma senhora que foi preparada, arranjada pelas enfermeiras de serviço

0: Portanto, há aqui toda uma moral coletiva que precisa de ser revisitada e que precisa de ser trabalhada. Porque é assim, se eu, isto é a mesma coisa de eu permitir que um pai hoje vá pôr um filho ao hospital porque não está cansado de o aturar. Isto é
1: Pode ter
0: crime.
1: essa leitura, claro que sim.
0: Isto é crime. Se eu abandonar um animal na rua. E se alguém vir o meu gesto, a minha atitude, a polícia tem mecanismos para atuar. Mas a polícia não tem mecanismos para atuar quando um velho é abandonado. Isto é atroz em termos
1: É
0: sociais.
1: contraproducente, não é?
0: Mas ele diz mais. Mas vamos até imaginar que as famílias, algumas não podem, outras.
1: Sim, até aqui pode-se também falar um bocadinho até da questão dos lares, não é? Que estamos a falar,
0: Mas aí era aí
1: porque
0: que eu
1: os
0: ia chegar.
1: lares estão sobrelotados, não é? Não
0: Era aí que eu ia
1: sabe, para
0: chegar.
1: entrar é complicado e, para além disso, há a questão económica, que são caros, não é?
0: Exatamente. Há aqui uma, para além dessas situações de imoralidade coletiva, há aqui um dado que é preocupante. Sabe qual é a média da OCDE em camas, lares, camas de lar para idosos? Em cada mil, para cada 1000 idosos há 41 camas. Sabe quantas camas há em Portugal? 4 por cada 1000 idosos.
1: Portanto, o cenário não é nada favorável, não é?
0: Mas depois, se vamos, 4 quase sempre a nível das Santas Casas da Misericórdia, digamos, do semi-privado ou do financiado pelo Estado. Mas sabe quantas há no setor público? Com a mesma referência? 1000 por cada
1: Sim.
0: 1000 idosos.
1: Portanto, no privado, como estava a falar, era privado. É isso?
0: Privado. E
1: Quatro.
0: agora
1: Agora no público.
0: público.
1: Ok.
0: No público, portanto, camas de setor público, por cada 1000, na OCDE há 34%. Portanto, 34% dessas camas são do setor público. Sabe quantas são em Portugal? 2%.
1: Ainda pior, não é?
0: 2%. E, portanto, ele questionava também uma coisa que tem a ver com o segundo tema que vamos tratar, que é, o que é que estão as autarquias a fazer sobre isto? Perguntava ele. Sabe quanto se gastou ano passado nas autarquias deste país em festejos, em festas, festinhas e festejos vários e iluminações? 20 milhões de euros. Ele fez as contas e viu para quanto dava este valor em camas subsidiadas para que muitas famílias tivessem condições de pôr os filhos. Dava para mais de 10 mil camas.
1: Logo aí.
0: E, portanto, ele questiona-se. É mais importante fazer festas e rotundas
1: Ou cuidar
0: ou cuidar daqueles
1: dos mais
0: que.
1: vulneráveis, mais complicado,
0: Claro,
1: ao nível
0: porque
1: até do.
0: os mais velhos regressam de alguma forma à infância. Precisam de apoio para as coisas mais básicas, como quando nós começamos a andar, precisamos, como precisamos que nos alimentem, como precisamos que nos deem banho, quando somos crianças. E, de alguma forma, completa-se o ciclo da vida, regressando a esse tempo de fragilidade. E aquilo que nós estamos a dizer é que a velhice é descartável, é abandonável, é possível e até conveniente colocá-la num gueto, fazer de conta que não existe. Eu pergunto, como é que é possível um filho ir para férias sabendo perfeitamente. Um filho ou uma filha, ou seja quem for, um familiar, uma irmã, um sobrinho, ir para férias sabendo que o seu familiar vai ter alta e vai de férias. E está normalmente em férias a divertir-se. Isto preocupa-me porque aquilo que eu estou a ver, não é que todos nós esperemos chegar a velhos, não é? Mas aquilo que eu estou a ver é uma espécie de falência de todas as estruturas de enquadramento. As pessoas viram as costas a um problema e não estão a agir sobre ele. E ele citava, mas então as pessoas que fizeram 25 de Abril, que estão agora nos 70 anos, o que é que estamos a fazer com elas? Quer dizer, deram-nos a liberdade, a democracia,
1: E
0: e
1: depois
0: agora estamos a
1: isto
0: condená-las.
1: levava-nos para outras conversas, nomeadamente na questão dos lares, não é? Enfim, o que é que os
0: E o que são
1: nossos.
0: os lares, que ele define
1: Exatamente,
0: claramente que
1: exatamente.
0: são prisões, são sítios onde são depósitos, muitos deles.
1: Aliás,
0: Depósitos.
1: porque há muitos provedores a dizer que os familiares poucas ou nenhumas vezes vão visitar. Também há essas situações.
0: Há visitas que não são feitas, porque tal como as pessoas abandonam os seus familiares no hospital, também os abandonam nos lares.
1: Exatamente.
0: Para além disso, os lares, nem todos.

0: têm aquelas condições de atividades, de envolvimento dos idosos, que sejam mais do que um repositório de televisões, de séries, de cestas, que pouco mais fazem do que isso. Nem tem ginástica, nem tem nada. Enfim, não é desejável aquilo que se vê. Agora, para além disso, está-se a perder uma coisa que é fundamental, que é o diálogo intergeracional. As crianças estão a ser afastadas dos velhos, como se eles fossem um produto de segunda ou terceira categoria.
1: Quando antigamente eram os autênticos pilares, não é?
0: Exatamente. Quantos avós não foram os pilares de tantas famílias, porque os pais estavam a trabalhar ou tinham outras preocupações? Uhum. E quantos pais falhavam, quantas vezes os idosos, os mais velhos, não foram eles o sustentáculo da família? E é isto que nós temos que pensar, porque é uma situação que se vai agravar se não houver tomada de medidas. E vamos tentar pensar um bocadinho mais no longo prazo do que estarmos sistematicamente com cantores pimba em tudo quanto é sítio, em festivais contínuos, a pensar no presente e a esquecer o futuro, que vai ser o futuro de todos nós.
1: Claro,
0: e já agora que estamos a falar de rotundas, talvez fosse a altura de a Mirandela, que se liga tanto aos peões, pensar um bocadinho nos automobilistas. Eu não estou a ver neste momento uma rua de Mirandela que não tenha buracos e que não precise de pavimento. Se calhar também poderíamos ver um bocadinho os automobilistas e não só os peões.
1: Muito bem. Fica essa nota, como sempre, muito pedagógica e muito interessante para podermos refletir sobre elas. O outro assunto tem a ver também com um estudo deste da Universidade do Minho, em que 2/3 de ex-presidentes das câmaras municipais ficam a ocupar posições no Estado após deixarem o poder autárquico. Ou seja, de todo rastreou uma série de autarcas, portanto, que deixaram os cargos em 2025, e é mais ou menos isto que dá o estudo. Agora, a minha pergunta vai neste sentido, quer dizer, nós já tínhamos mais ou menos uma ideia que estava a ser assim, mas aqui a limitação de mandatos é, enfim, como bom português, não é? Sempre torneada com estas questões, não é? Se não podes continuar, toma este lugar que, pronto, já é bom. Ou seja, continuamos com esta envolvência mediática dos autarcas, dos políticos que saem dos seus cargos e depois vão para outras grandes funções, não é?
0: Eu acho que
1: isto dá uma má imagem, não é?
0: Você escolhe os temas de propósito para eu ser inconveniente. Mas de facto...
1: Nunca somos inconvenientes.
0: Mas, de facto, eu acho que há duas formas de pegarmos nisto. A forma ingénua e dizermos assim, esta gente fez um grande serviço e foi promovida.
1: Uhum.
0: Ou uma forma mais pessimista e, não sendo nós adeptos da teoria da conspiração, parece que há aqui uma forma encapotada de nós protegermos os nossos, entre aspas. Porque uma boa parte desta gente é promovida. Ou é promovida para cargos de administração, para comissões de serviço, para o Parlamento Europeu.
1: E diga-se, até com salários, se falarmos ao nível dos salários, até mais elevados, não é?
0: E, portanto, agora que vocês já sofreram no trabalho duro da vida autárquica, ganhando uma miséria, eu agora vou compensar a vossa lealdade ao partido e vou colocar-vos num cargo de administração a ganhar o triplo do que vocês ganham.
1: Sim, até porque falamos de muitos autarcas que
0: isto acontece.
1: Tinham atividades, obviamente todos têm as suas atividades profissionais, que não estavam ligados se calhar à política, e depois para regressarem aos lugares de base é complicado. Arranjam sempre alguma coisa para não regressar, não é?
0: O regresso à profissão de origem foi claramente, neste universo, foi uma minoria de pessoas.
1: É isso que eu estou a dizer, portanto, para não regressar.
0: E muitos deles não ficaram, digamos, numa posição, por exemplo, alguns também trocaram de município, foram ser...
1: Sim, porque a lei também permite isso. Não?
0: Também permite isso, o que é uma forma de retomar o ciclo. Mas repare, tal como esta limitação dos mandatos é um bocadinho como a limitação dos diretores das escolas. Eu, numa escola, só posso fazer 4 mandatos.
1: Mas depois pode ir para outro movimento.
0: Mas posso concorrer noutra escola e abrir outro ciclo. E, portanto, é uma forma de tornear a lei. Porque se é uma questão de limitação de mandatos é porque se entende que o exercício de uma função, que é uma função social, e que deve ser democrática, pode ser ferida pelo princípio da continuidade, pelo princípio da rotina e das ligações. Portanto, é uma forma de evitar que isso aconteça, é criar uma limitação de mandatos. Agora, se eu fecho uma porta e abro 3, percebem? Eu acho que isto acaba por ser um bocadinho uma forma demasiadamente escancarada, são portas a mais, para que as pessoas não possam...
1: Como é que isto pode ser torneado? Ou como é que sugeria que isto pudesse ser impossibilitado? Ou seja,
0: não, eu
1: se
0: acho
1: calhar a lei devia ser diferente.
0: A lei, as leis em Portugal, dá-me ideia, quando são feitas, são feitas para,
1: à medida,
0: para
1: não é?
0: Permitir as exceções.
1: À medida.
0: Deixam de propósito a vírgula, não colocam a vírgula no sítio certo, nem o ponto final, porque importa que venha um advogado sabichão daqueles escritórios de Lisboa, que são sempre todos muito espertos, e vai descobrir o busilis da questão e é por aqui que nós vamos pegar e vamos dar a cabo disto tudo. Portanto, a lei, com as suas boas intenções, fica inaplicável. Porque nós vamos arranjar aqui uma forma de dar a volta a isto.
1: Portanto, teria que ser limite de mandatos, ponto final. Em, seja nesta autarquia,
0: ponto
1: seja
0: final,
1: noutra, não é?
0: Ponto final, ponto final. Eu tenho dúvidas de que isso seja sempre a melhor solução. Porque eu quero crer que no meio desta gente toda que estamos a falar, muitos efetivamente são competentes e podem fazer uma boa função para onde forem. Sem qualquer margem para dúvidas. Agora, que o princípio da separação e de que os meus não são necessariamente melhores que os outros, e portanto que há que pôr aqui um travão nisto, que é um princípio que eu acho que é muito democrático e tem muito a ver com a liberdade, eu acho que isto está a ser de alguma forma escamoteado, não está a ser obedecido. E, portanto, há aqui, parece que um grupo que se autoprotege e que se autopromove, premiando lealdades mais às vezes do que a competência, ou não só a competência. Todos nós conhecemos as velhas teorias de que a maçonaria, nas suas reuniões, as diversas lojas maçónicas, nas suas diversas reuniões, vai criando e abrindo estas portas. E todos nós sabemos que, maioritariamente, nas lojas maçónicas estão socialistas e estão sociais-democratas. Alguns democratas cristãos.
1: E que dividem
0: estas coisas, porque algumas nomeações são difíceis de entender, a não ser que seja assim e por estes motivos.
1: Uhum.
0: Portanto, eu gostaria que isto de facto fosse um bocadinho mais transparente e atendesse
1: é,
0: mais
1: okay.
0: a esta situação.
1: A frase da semana que traz?
0: Olha, a frase da semana tem a ver com o primeiro tema. Isto tem a ver com o Sete Margens, que é uma espécie de blog mais relacionado com a Igreja. E há aqui uma enfermeira que está um pouco escandalizada com esta situação dos abandonos das pessoas mais velhas. E tem aqui um período que eu acho que é muito interessante e muito importante. E diz ela, a Graça Pimentel, e o mais duro é que este abandono não é muitas vezes apenas falta de tempo ou condições, mas falta de vontade e de gratidão. Da incapacidade de olhar para a velhice sem medo, sem repulsa, sem a arrogância de quem acredita que nunca chegará lá. Esquecemos que cada velha é um mapa de sobrevivência, uma história que não se repetirá, uma memória que, quando não se apaga, empobrece todos nós. E, portanto, esta ideia de que todos nós estamos a empobrecer pela forma como tratamos os nossos idosos, acho que é importante pensar nisto.
1: Muito bem, a sugestão literária desta semana traz O Fim da Vergonha, Como a Direita Radical se Normalizou, um livro do Vicente Valentim, certo?
0: É um cientista político português, ele trabalha está relacionado com uma universidade inglesa e relacionado com Oxford. Ele escreveu esta obra que foi muito elogiada e que moveu a uma obra até premiada. Ele é um jovem cientista português. E ele, a propósito do crescimento do populismo em Portugal, na França, na Holanda, na Inglaterra, nos próprios Estados Unidos, elaborou uma série de estudos que lhe permitiu chegar a esta conclusão. Não há mudança de ideias políticas. O crescimento do Chega não tem a ver com o facto, em Portugal, por exemplo, com o facto de mais pessoas terem aderido recentemente a essas ideias políticas. O que ele diz é que as pessoas que votam hoje no Chega sempre defenderam essas ideias. O problema é que tinham vergonha em as assumir publicamente. Por isso é que o livro se chama O Fim da Vergonha. O estigma social, que era as pessoas serem criticadas por defenderem soluções fascizantes,
1: deixou agora
0: esse
1: de
0: estigma caiu. E ao cair, vulgarizou-se a tomada de posições polarizadas, radicalizadas, porque já não é de mau tom. As pessoas já não são castigadas por isso. E ele fez vários estudos e verificou, por exemplo, quando eu posso, inquirido, posso responder por carta, sem qualquer identificação da minha parte, eu assumo aquilo que defendo. Quando sou inquirido por telefone, por exemplo, ou quando sou inquirido presencialmente, eu escondo as minhas ideias. Para além disso, o que ele diz é que o aparecimento daquilo que ele chama os empreendedores, tipo André Ventura, que trazem uma mais-valia e tiram os partidos mais demagógicos ou populistas de um certo radicalismo de posições, esses homens gradualmente vão fazendo o seu caminho, vão atraindo outros políticos mais competentes e os partidos começam a subir. Porque durante... Nós tínhamos o PND, tínhamos outros partidos que não cresciam porque os seus chefes eram fracos, eram medíocres. E, portanto, quando aparece um que consegue dizer não, o que vocês sentem não é normal, é admissível e consegue chegar ao Parlamento, a partir daí é difícil travar o populismo, diz ele. É difícil travar o populismo.
1: Portanto, é uma leitura muito com o que se está a passar,
0: e explica,
1: não é?
0: A situação de Portugal, como explica a situação do Vox em Espanha, como explica a saída de Inglaterra,
1: da União Europeia.
0: Portanto, o Brexit, uhum, da União Europeia, como explica a situação do Holanda e a própria subida de Donald Trump, ou a reeleição do Donald Trump. Portanto, é um livro curto, mas que vale a pena ser lido porque explica muito o porquê do populismo estar a crescer em muitos países.
1: Muito bem. É o fim da vergonha, a sugestão literária desta semana. Nós não temos vergonha nenhuma em dizer que voltamos na próxima semana.
0: Voltaremos, com certeza.
1: Até lá.
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1: Faz hoje precisamente 10 anos que foi inaugurado o Túnel do Marão. Antes de mais, fica essa nota de última hora. A Polícia Judiciária de Vila Real diz ter desencadeado no distrito de Bragança um conjunto de diligências de investigação que visaram a recolha de elementos de prova relacionados com suspeitas da prática dos crimes de falsidade informática, falsificação de documentos, abuso de poder, corrupção passiva e corrupção ativa. Segundo a PJ, em comunicado, em causa estão suspeitas da existência de um esquema fraudulento que permitia a aprovação de viaturas sem a anotação das deficiências que apresentavam ou sem a adoção dos procedimentos de inspeção legalmente obrigatórios, mediante a obtenção indevida de vantagens patrimoniais e não patrimoniais entregues pelos clientes. No decurso da operação foram cumpridos 4 mandados de busca e apreensão, tendo sido igualmente constituídos vários arguidos, adianta a nota da PJ. No âmbito das diligências realizadas, foram recolhidos importantes elementos de prova dos factos em investigação, bem como uma elevada quantia monetária. A investigação vai prosseguir com a análise dos elementos probatórios recolhidos para apuramento integral das responsabilidades e conclusão do inquérito que é tutelado pelo DIAP Regional do Porto. Neste mesmo dia, há 10 anos, o Túnel do Marão, numa extensão de 5,6 km, era inaugurado. Segundo a Infraestruturas de Portugal, nesta década, o Túnel do Marão, infraestrutura da A4 que liga Porto a Bragança, foi atravessado por 45 milhões de viaturas. O IP refere ainda que em 2025 foi registada uma média superior a 17 mil veículos por dia. Rui Santos, atual deputado, que era na altura presidente da Câmara de Vila Real, lembra o importante papel desta infraestrutura para o desenvolvimento da região.
4: Vimos a concretização do sonho ser realizada. A abertura do túnel do Marão foi fundamental para Vila Real em concreto, mas também para o distrito, para o Douro e para todo o interior norte. Tive o gosto de estar presente na inauguração do túnel do Marão, mas tive também o gosto de acompanhar o momento em que o túnel do Marão foi lançado, porque o engenheiro José Sócrates, na altura, me deu a honra, o prazer de me comunicar o momento em que essa obra foi lançada. Lembro que, para que a obra fosse concretizada, tínhamos que lutar contra tudo e contra todos. Muitos em Lisboa diziam que era uma obra desnecessária, que não era justificada o investimento que ali ia ser feito. 10 anos depois de estar em funcionamento, sabemos que mais de 45 milhões de carros passaram pelo túnel de Marão. Sabemos que a ligação entre o distrito de Marão e o distrito de Porto ficou mais reduzida e sabemos que os índices de segurança aumentaram, que os níveis de sinistralidade foram muito reduzidos e que também teve um impacto económico e social em toda a região. região, em todo o crescente salarial, em todo o interior.
5: A IP ressalva que 10 anos após a sua inauguração, não há registro de vítimas mortais nem feridos graves no túnel, considerando ser esta uma obra de arte essencial para a coesão territorial e para o desenvolvimento económico de Trás-os-Montes e Alto Douro. O túnel do Marão foi inaugurado no dia 7 de maio de 2016, abriu ao tráfego às 0 horas do dia 8 e é considerado uma infraestrutura fundamental para a mobilidade entre o interior e o litoral. O município de Macedo Cavaleiros vai avançar com a requalificação de 3 edifícios na cidade. As intervenções abrangem o Centro Cultural, o edifício do Side-Up e a Biblioteca do Polo 1. As obras serão financiadas através do Fundo Europeu de Desenvolvimento Regional, no âmbito de uma candidatura ao Eixo 5, destinada à habitação e a custos controlados. A vice-presidente da Câmara Municipal, Clementina Gemelgo, explica que os 3 edifícios apresentavam sinais de degradação, tornando necessária a intervenção.
6: Tivemos a oportunidade de submeter 3 edifícios que nós achamos que tinham necessidades urgentes de requalificação. Um deles é o Centro Cultural, outro será também o edifício do Side-Up a nível da eficiência energética e não só, também obras de melhoria na parte que concerne ao conservatório. Depois também fazer algumas obras de melhoria, intervencionar também o Polo 1, porque tem graves deficiências ao nível também da cobertura, nomeadamente da biblioteca do Polo 1, e dar, de facto, melhores condições a estes edifícios. É esse o objetivo.
5: As obras representam um investimento de cerca de 2 milhões e meio de euros, com financiamento de 85% através do FEDER. O Instituto Politécnico de Bragança está a promover o Ano da Alimentação, uma iniciativa que pretende valorizar os produtos das regiões de montanha, aliando ciência, tradição e inovação. Dinamizada pelo Laboratório Associado para a Sustentabilidade e Tecnologia em Regiões de Montanha, a iniciativa inclui um ciclo de 5 seminários temáticos que vão decorrer em vários concelhos do Nordeste Transmontano. O primeiro realizou-se no final do mês de abril em Mogadouro. Segundo a investigadora do IPB e presidente da Comissão Organizadora do Ano da Alimentação, Sandrina Heleno, o objetivo passa por promover o debate e a partilha de conhecimento entre investigadores, produtores, autarquias e empresas, contribuindo assim para a valorização de recursos locais e para o desenvolvimento sustentável do território.
7: O Ano da Alimentação é uma iniciativa que está a ser promovida agora pelo Laboratório Associado para a Sustentabilidade e Tecnologia das Regiões de Montanha, o SUSTEC, do Laboratório do Instituto Politécnico de Bragança, e que pretende trazer para debate os assuntos importantes à volta dos nossos produtos alimentares, nomeadamente a inovação, o saber tradicional, a associação à nossa cultura, ao valor económico, associado às regiões de montanha, que é o que torna estes produtos únicos e diferenciados, não é?
5: Depois de um primeiro seminário dedicado a produtos como cogumelos, mel e queijo, o ciclo vai percorrer vários territórios do Nordeste Transmontano, com foco nas especificidades de cada região.
7: Está organizado em 5 seminários, 4 deles centralizados. Cada um destes seminários tem um tema específico em torno destes produtos alimentares. O primeiro já aconteceu em Mogadouro, foi dia 29 de abril. Temos depois o segundo em Alfândega da Fé, dia 27 de maio. O terceiro em Carraseda de Anciães, dia 17 de junho. Depois, dia 23 de setembro em Montalegre. E o fim do evento final que será depois dia 14 de outubro em Bragança. Depois, em cada um destes locais, vamos dar particular importância a produtos que sejam expressivos desses territórios. Mogadouro foi dedicado ao cogumelo, ao mel e ao queijo. Depois, ao Alfândega da Fé, vamos dar destaque à cereja e à amêndoa. Carraseda de Anciães será mais focado na parte da maçã, do azeite e do vinho, depois Montalegre, dedicado às carnes e aos enchidos.
5: Os produtos do Nordeste Transmontano assumem-se como diferenciadores, fruto das características naturais e das práticas tradicionais da região, com potencial de afirmação nos mercados.
7: Desde logo são produtos que são cultivados em regiões de montanha, não é? Por si só já têm solos diferenciados, climas diferenciados, o que faz com que depois o perfil sensorial e nutricional destes produtos também ele seja único e diferenciado, não é? E é precisamente aqui que estes produtos depois têm uma qualidade superior e que os torna expressivos nos nossos territórios. Sendo produtos certificados, depois conseguem um posicionamento muito mais forte no mercado, quer nacional quer internacional, não é? De forma que depois o produtor também consiga receber o valor justo da produção destes alimentos. Você pode ter um azeite vendido a granel por um preço que depois, se for certificado, o preço é muito mais elevado, não é?
5: A iniciativa pretende ainda reforçar o papel da ciência na valorização dos produtos alimentares, nomeadamente ao nível da sua caracterização, certificação e inovação.
7: Nós só conseguimos validar o que é tradicional com ciência, não é? Ou seja, nós só com análises científicas, com análises específicas, é que nós conseguimos analisar o valor nutricional, quais é que são os componentes que estão nestes produtos. Conseguimos explicar porque é que aqueles produtos são diferenciados, como e porquê, não é? Não é só consumi-los, sabemos que são bons, mas temos que conseguir provar porquê. Nós temos que conseguir saber porque é que o chá de camomila é relaxante. E aí a ciência tem um papel muito importante na caracterização desses produtos, no apoio depois à autenticidade, identificar características nesses produtos que sejam associados diretamente a estes territórios de montanha.
5: O Ano da Alimentação afirma-se como uma iniciativa estruturante para a região, com o objetivo de criar valor e reforçar a competitividade dos produtos de montanha a nível nacional e internacional. Ao final da tarde desta quinta-feira, a Estação das Artes de Mirandela será palco de um momento musical inédito em Trás-os-Montes, integrado no projeto de grande envergadura intitulado Peregrinação Beethoven 2025-2027, que assinala os 200 anos da morte de Beethoven. João Ruiz Ensemble junta-se ao músico e musicólogo Alexandre Delgado num concerto comentado que promove a escuta, a reflexão e o diálogo com o público. Na véspera, já houve uma espécie de ensaio geral dirigido exclusivamente aos alunos da ProArte de Mirandela. O diretor pedagógico, José Francisco Dias, considera ter sido uma oportunidade única para os alunos poderem evoluir na sua aprendizagem.
8: Isto é muito importante para eles, por isso é que agarramos esta oportunidade e com o apoio também do município de Mirandela, termos cá este grupo, porque eu tenho a certeza que os jovens, mesmo que estejam nas ProArte, serão muito poucos aqueles que seguem a Antena 2 ou que têm a oportunidade para acompanhar aquilo que se faz no âmbito da música erudita na capital do país, em Lisboa. Por isso, ter cá esta descentralização e o trabalho que é feito pelo João Reis Ensemble é absolutamente fundamental. Por isso, ter cá esta oportunidade e trazê-la aos alunos, a grande maioria deles vai conhecer o Alexandre Delgado pela primeira vez hoje. E eu tenho a certeza que é algo que, neste momento, por aquilo que é o trabalho deste musicólogo, é uma personalidade obrigatória de conhecer no mundo da música.
5: Embora os 200 anos da morte de Beethoven ocorram a 2027, o projeto Peregrinação Beethoven começou a apresentar-se em 2025 e continua a celebrar o compositor até essa data com concertos comentados. Os alunos da ProArte tiveram o privilégio de ouvir em primeira mão parte do concerto. Quatro da tarde, João Ruiz Ensemble e Alexandre Delgado já estão no auditório da ProArte e os alunos começam a entrar na sala. Começam também os primeiros acordes com Alexandre Delgado a comentar.
9: Isto é quase igual. Uma passagem de

0: O que aconteceu aqui? Isto foi o clímax do desenvolvimento e foi simultaneamente o início da reexposição. Aquela pergunta do início que era só a viola.
1: O músico e musicólogo, com centenas de programas na Antena 2, explica afinal que projeto é este, Peregrinação Beethoven.
2: Exato, e nós até estamos a fazer uma experiência que vem um bocadinho na seguimento daquilo que eu faço na rádio já há muitos anos, na Antena 2, que é analisar as obras, dissecá-las em detalhe, com muitos exemplos musicais, para as pessoas depois ouvirem e compreenderem melhor a estrutura e o que é que está por trás da obra. E aqui é procurar adaptar isso a um concerto em que eu falo mesmo antes de cada andamento. Contra aquela regra que se diz que deve-se ouvir as obras todas seguidas, não deve haver palmas entre os andamentos. Isso é uma invenção relativamente recente. Isso começou no princípio do século XX com o Mahler. Até essa época batia-se sempre com palmas entre os andamentos. Era normal aplaudir cada andamento. Isso é que era a regra. E, portanto, tem muita lógica poder falar sobre cada andamento e a seguir eles tocam e as pessoas assim até apreciam mais. E quando se fala sobre um quarteto inteiro é muita informação. E no fim as pessoas já não sabem bem das coisas. E funciona. É uma forma que temos estado assim a fazer pela primeira vez com este projeto. Eles ficaram contentes e, de facto, percebemos que as pessoas gostam e aderem muito a essa ideia.
1: Alexandre Delgado considera também muito importante esta atividade pedagógica com os alunos das ProArte.
2: Precisamente esse intuito pedagógico, precisamente começando com uma sessão pedagógica aqui hoje só para os alunos, precisamente com muitos exemplos musicais, como na rádio, vão mesmo tocar vários exemplos, mostrar vários temas, várias secções, para depois ouvirem pelo menos os dois andamentos completos, e amanhã vão ouvir a obra completa. É assim, porque a música não é para entrar por um vídeo e sair pelo outro, a música está a dizer qualquer coisa, está a falar de coisas muito importantes, e a música tem uma estrutura, uma coisa com uma capacidade de construção prodigiosa. Alguém como Beethoven fazia, de facto, arquiteturas musicais espantosas, e é preciso nós termos de conseguir perceber, assim, o básico da estrutura. É muito importante que as pessoas compreendam. Senão as pessoas ficam assim um bocadinho, parece que não está a contar nada, e não, qualquer grande composição de um grande compositor está sempre a contar alguma coisa.
1: O diretor pedagógico das ProArte, José Francisco Dias, entende que é um espetáculo a não perder.
3: Vão sentir toda aquela envolvência, tudo que envolveu, toda a história que está à volta de uma obra, aquilo que o compositor sentia e como o compositor, que técnicas usou para exprimir aquilo que sentia.
1: Pelo menos os alunos das ProArte gostaram do que ouviram no ensaio geral.

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0: 7 horas.

0: Aracate FM, são agora 7 horas e 3 minutos. Muito bom dia, programa da manhã, edição de sexta-feira, dia 8 de maio. Na voz do Tom Zé Pimentel, sobe esse calor. A minha gente, vamos lá ligar 278-200-600, 278-200-601. 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Muito bem, vamos em frente. Já temos alguém do outro lado para falar com a Terra Quente. Bom dia.
1: Bom dia.
0: Bom dia, Ana. Viva, como está?
1: Andando, olha, um dia de cada vez.
0: Hoje o dia não está assim grande coisa.
1: Pois, não está muito bem. Começou agora aqui a chover.
0: Sim, pronto, durante a noite também choveu. Durante a noite também choveu, pelo menos aqui, não é?
1: É chato, mas eu quero trabalhar e...
0: Pronto, mas olha, pode contar com ela, pode contar com a chuva todo o dia.
1: Todo dia?
0: Quer dizer, assim, pronto, há períodos de chuva, depois para, depois volta, e depois o sol vai querer aparecer também. lá para o final da tarde, sim. No entanto, amanhã sábado vamos ter chuva novamente, com mais persistência. No domingo vai abrandar um bocadinho. Mas as temperaturas vão baixar.
1: Vai ter um fim de semana de chuva, já estou a ver.
0: As temperaturas vão baixar. Hoje 20, amanhã 20 e depois no domingo 18.
1: Já se nota que está fresco.
0: Claro, claro que sim.
1: Hoje é mais fresquinho do que ontem.
0: Ora bem, Ana, o bom dia para quem vai?
1: Olha, o bom dia vai para o meu marido, para as minhas filhas, vai para a minha netinha, para o meu genro, vai para si, para os seus, vai para a Jolinha, para os dela, vai para a Valídia, vai para a Zulmirinha. Vai para Lúcia e marido, vai para a Cidade e família, para a Solidade e família, para a Jacinta, para a Margarida, para a Jaraquinha, para a José, para a Agostinha, vai para o Fernando e família, vai para a Nazaré e família, vai para um beijinho para a mãe também, vai para a Lisete e família, vai para o Freitas e família. Vai para todos os participantes e ouvintes, vai para toda a equipe da rádio, vai para todos os doentinhos, boas melhores para todos com rápidas melhoras, vai para quem esteja de parabéns, tudo bom e muitas felicidades e muita saúde, vai para todos os imigrantes, pastores, para a Ótica Transmontana e vai para o grupo dos peregrinos que continuem com muita fé e...
0: Claro que sim.
1: E para si... Um beijinho e bom fim de semana, se vocês quiserem, e construção de bom dia e bom trabalho. E
0: muito obrigado, Ana. Beijinho grande para si também. Até segunda-feira.
1: Até segunda-feira, se vocês quiserem.
0: Muito bem. Muito obrigado. Sim. Mais uma participação. Bom dia.
2: Bom dia.
0: Bom dia, Duzinda. Como está?
2: Tudo bem, eu estou bem.
0: Também, felizmente, estamos bem. Fim de semana à porta, melhor ainda.
2: É verdade, mas está de chuva.
0: Oh, pois. Quem quer, olha, nem ninguém vai passear. Não há passeio para ninguém.
2: Vou para Mirandela.
0: Pronto, olha, mas olha, tem chuva. Mas também não é assim tanta chuva.
2: Ainda bem outro ar.
0: Ora bem, Duzinda, vamos saber. Bom dia para quem? Vamos saber.
2: Para mim, para a minha Amélia, para a Dona Carmen, para o Diano e para a Dona Zé. Para o Zé, para o seu filho, para a sua esposa, para os seus pais e os seus sogros. Para a sua mãe, para a sua sogra, para a sua esposa e para o seu filho, para o Tosé. E para o Adriano e para o senhor Zé dos Reixos. Não tem telefonado, bem não.
0: O Zé? Todos os dias?
2: Sim. Bom, eu. E para o Adriano, e para o Chico, para a Jéssica. Para o Chico e para a Jéssica, para a Francisca e para o Jorge. Para a Karine e para a Madalena. E para o meu homem, e para o Firmino da Sobreira, e para a Dona Eugênia, e para o senhor Fernando Palorca. Para a mãe, para a irmã, para a Nazaré. E para o Sr. Freitas e a Sra. Milker, para o Sr. Freitas, para a esposa. E para mais ninguém, está tudo. E para os padres de Abreiro.
0: Muito bem.
2: Para um primo meu que anda com o padre a vender pão, a sobreira.
0: Muito bem. Eduzinda, uma boa sexta-feira.
2: Obrigado. obrigada e beijinho.
0: Muito obrigado e bom fim de semana. Para já temos aí música de parabéns para o sogro do nosso amigo Walter. É verdade, o senhor Francisco Lopes, de Rio Torto, hoje está de parabéns para ele. Um abraço grande à Terra Quente com muita saúde.

0: Ora, muito bem, vamos em frente, são 7 horas e 11 minutos, estamos com o apoio da Ótica Transmontana e atenção, minha gente, consultas para a vista. 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Ora, muito bem, estamos então à espera de chamadas, 278-200-600, então 601. Para já vamos fazer aqui uma chamada com o nosso amigo António. Portanto, é o homem que anda com a viatura, é verdade, no grupo dos peregrinos. Que é para ver se falamos hoje, se conseguimos falar hoje então com a responsável do grupo. Vamos só fazer aqui esta chamada. Entretanto, podem ligar 278-200-600 ou então o 278-200-601, que é para falar connosco. Deixa-me saber se já está o António do outro lado. Bom dia. Ora, muito bom dia. Ah, finalmente.
1: Olá, bom dia.
0: Finalmente, pronto. Tudo bem, finalmente. Tudo bem, tudo bem. Até que enfim, que nós falávamos com o António, mas queríamos falar contigo.
1: Estamos com uma audição sentada, mal que aqui os caminhões.
0: Uhum. Muito bem.
1: Eu vou tentar parar aqui um bocadinho, então.
0: É mais fácil para conseguirmos falar. Ora, nós já sabemos através do António, nós queríamos falar contigo porque sabemos que és a pessoa responsável pelo grupo, que já fazes também há muito tempo esta peregrinação, que não é fácil.
1: Sim,
0: não é fácil.
1: Não é fácil mesmo, sim.
0: Quantos anos já tanto fazes esta peregrinação entre Mirandela e Fátima?
1: Eu já vou com 20 anos a fazer esta peregrinação a pé, sim.
0: Portanto,
1: há 20 anos.
0: Sem paragens ou teve que se parar na altura do Covid também?
1: Parámos na altura do Covid 3 anos.
0: Exato, muito bem.
1: Nessa altura a gente não conseguia vir porque estava tudo
0: claro, também, parado. Também não se podia, não é? Também não se podia.
1: Não, não se podia, não.
0: Ora, então vamos lá saber como é que está o grupo. Vocês são 21, não é? Como é que está o grupo? O grupo está coeso? Não há... Ainda não há... Agora também não vale a pena.
1: O grupo está impecável. Está tudo impecável.
0: Surpreendeu-te deste
1: e
0: este
1: ao
0: ano?
1: E chegar aqui, vamos... É?
0: Surpreendeu-te este ano o grupo? Porque está tão...
1: Surpreendeu-me para o positivo.
0: Claro que sim, claro que sim.
1: Sim.
0: Então
1: sim.
0: Vocês estão onde, concretamente?
1: Nós vamos em direção... ao Pombal.
0: Portanto, hoje...
1: Já falta pouco.
0: Hoje você já...
1: Hoje a gente vai dormir à Caranguejeira.
0: Ok, ok. Portanto, que vocês é... já estão a poucos quilómetros de Fátima, não é?
1: Sim, sim. Vamos descansar ali, que é para amanhã fazer amanhã mais tranquilo, sim.
0: Ou seja, está previsto vocês chegarem amanhã?
1: Está previsto chegarmos para almoçar em Fátima, se der. Amanhã, sim.
0: Ora, muito bem. Nossa Senhora de Fátima, que vos acompanhe e que vos ajude nesta caminhada que não é fácil, caminhada difícil.
1: Vai-nos já ajudar, com certeza, como todos os anos. E vocês estão aqui também na minha caminhada. E irei pedir por vocês no mesmo.
0: Muito obrigado. Muito obrigado. Então,
1: tá?
0: São os votos da Terra Quente para que vocês continuem com essa fé, com essa força. E pronto, agora falta tão pouco tempo, não vale a pena desistir. Já falta muito pouco, muito, muito pouco tempo. Um beijinho grande para ti, para todo o grupo. Tudo de bom.
1: Beijinho para você. Agradeço. Obrigado.
0: Muito bem, muito obrigado. Estávamos aqui com a chamada, não estava assim em grandes condições, mas o que é certo é que o nosso grupo de peregrinos está quase a finalizar a etapa, e a etapa é amanhã, por volta das 11 horas, estarão então finalmente em Fátima, depois de uma grande caminhada e depois de tanta fé que os move. A fé move montanhas. O que é certo é que eles conseguem, com todas as amarguras que é esta caminhada, com tão pesado que é, vão conseguir chegar então a Fátima. Pois muito bem. Vamos em frente. Já temos alguém do outro lado. Bom dia.
2: Buenos dias, guapo.
0: Como está, Zulmira? Tudo bem? Olha, nós também estamos.
2: Eu tenho sido com ponto 2, só agora começou, acho eu.
0: Só agora é que começou. Ah, não sei, não sei. Eu aqui não me apercebo, não é?
2: Não estava a dar, só estava a dar o 105.5.
0: Pois. Aliás, estou a receber aqui a mensagem, porque eu já há pouco dei também os parabéns para o sogro do nosso amigo Walter. Ele acabou de mandar uma mensagem que diz: bom dia, Tosé, daqui é o Walter. Não sei por que motivo hoje não consigo ouvir a rádio e passo para desejar um bom dia a todos os ouvintes e participantes desta nossa rádio que nos liga. E queria deixar um beijinho muito especial de parabéns ao meu querido sogro pelas suas 80 primaveras. Um grande abraço para si e um bom fim de semana. Pois muito bem, Walter, é verdade. Eu não me esqueci, mas afinal, pronto, eu já pus até uma música de parabéns, mas afinal o que é certo é que vocês não conseguiram ouvir. Não estava em 105.2, pronto, são problemas que a nós são completamente alheios. Têm a ver, com certeza, com o mau tempo. Mas vamos em frente. Então, Zulmira, para quem é que vai bom dia, minha amiga?
3: Bom dia, vai para todos os colaboradores aí da Rada, não esquecer dos nossos Fernandes e os deles, a nossa Júlia e os dela e todos em geral. Vai para os nossos dentinhos, para a Margarida, para o João Pedro, para a Lara, para a Lourdes, para a Ana de Candoso e para a Filhota, para a Vira, para a nossa Glorinha, nosso Nelson e para a nossa Júlia de Valpassos, um beijinho muito de bom e muita saúde. E para todos os trentinos em geral, vai para os nossos imigrantes, em especial para a Vatão, para a Elisete, para o Carlos da Suíça e para todos em geral. Vai para as nossas avós, a avó Lídia, com rápidas melhoras, a avó Amélia, a avó Gina e para todos os delas. Vai para a dona Lourdes, para a dona Jacinta, para a dona Quinhas, para a dona Agostinha, para a dona Bernadette, para a Luísa de Bragança, para a Lúcia e para o Vino, para a Nazaré e para a família, para o Sr. Fernando da Palorca e para a família, nomeadamente a mãe e a esposa, as mulheres da mãe e tudo, e para tudo de bom. Vai para os nossos canequinhos, um beijinho e tudo bom, muita saúde para o Sr. Freitas, para o Sr. Mário, para o Sr. Danilo e para todos em geral. Vai para quem me ouve e me conhece pela voz. Vai os parabéns para quem estiver de parabéns, Estela, o Miguel da Suíça, não é? Beijinho e tudo bom, muita saúde e um dia feliz.
0: O Miguel não está de parabéns. Zulmira, Zulmira.
3: Beijinho para a minha sobrinha Paula.
0: Isto já está programado.
3: Vai para ti, os teus, não esquecendo o teu marido, o teu Mateus, os teus irmãos, os teus pais, os teus sogros, a tua mãe e a tua sogra, um beijinho para elas e tudo bom. Para ti, aquele beijinho, aquele seu coração e até segunda, se Deus quiser, um bom fim de semana para todo o mundo.
0: Zulmira, quem está de parabéns não é o Miguel.
3: Então.
0: É o senhor. Pois, e eu estava a falar consigo, mas você já está tão mecanizado que já não há hipótese, não vale a pena. É o senhor Francisco Lopes.
3: Ah, pronto, um beijinho para ele.
0: É, de Rio Torto é que está de parabéns. Que é o sogro
3: para
0: do nosso.
3: Todos que estiveram de parabéns.
0: Muito bem. Até logo. Um beijinho grande para si também.
3: Até logo, beijinho.
0: Muito obrigado, muito obrigado. Vamos em frente. Alguém mais do outro lado? Bom dia. Será que sim? Será que não? Esta gente hoje anda a dormir muito. Ora, bom dia. Alô, bom dia. Não, que já foi embora. Bem, vamos às mensagens que temos aqui. Ora, temos aqui do Zé Manel de Sucens. O Zé Manel de Sucens, pois claro, manda abraço para os pais, para o Zé Grilo do Geis, para o pessoal de Freitas, para o pessoal de Sucens, que são o Freitas, a Lucinda e também para o Paulo de Contins, não esquecendo todos os ouvintes da Terra Quente. Muito bem, vamos então saber quem está do outro lado. Bom dia.
4: Bom dia, Sr. José.
0: Ora, bom dia, Walter. Afinal, agora já consegues ouvir.
4: Já consigo. Não, mas não ouço. Continuo sem ouvir a rádio. Nem 105.2, nem 105.5.
0: Ai, não dá. Estranho.
4: Não dá completamente. Não sei se é do tempo.
0: Poderá ser. Ora bem, nós aqui com 105.5 está em pleno. 105.5 nós aqui conseguimos, não é? Agora, o 105.2 poderá não dar, pois. Tem alguma dificuldade. Tem alguma dificuldade, sim. Mas está a emitir na mesma. Pronto.
4: Sim, sim. Quando vinha a caminho para cima para o Valpaço, ouviu um nadinha, mas depois cortou completamente.
0: Um nadinha quase nada, pronto, olha. Exatamente. E nós até já passamos uma música para o senhor, para o Sr. Lopes, que ele está de parabéns hoje.
4: E então aproveito para, este fim de semana também há duas pessoas muito importantes que fazem estão de aniversário, que é o meu padrasto e a minha esposa.
0: Pronto, amanhã, mas então vamos fazer assim, também. Antes nunca, sempre depois.
4: Exatamente.
0: Segunda-feira falamos, meu amigo. Segunda-feira. Exatamente. Então vamos só saber aqui, vamos fazer aqui um vamos saber só, portanto, ora, portanto, dia 11, não é? Questão de parabéns.
4: 9 de maio, exatamente, será dia 11.
0: Que... Claro, é amanhã que faz ano, mas só vamos falar na próxima segunda-feira.
4: Exatamente.
0: Ora, estão os nomes, como é que são?
4: É José Augusto.
0: Sim.
4: E Alexandra Lopes.
0: Muito
4: sobrinho,
0: bem. Ora, Alexandra Lopes, certinho. Então, meu amigo, vamos lá saber, bom dia para quem?
4: Então, Zé, para não falhar ninguém, para toda a gente que nos ouve e participa nesta rádio que nos liga, neste programa da manhã, e um grande abraço especial para si. E hoje um beijinho grande para o meu sogro.
0: Muito bem. Walter, um forte abraço da minha parte também. Tudo de bom para todos. Bom fim de semana.
4: Tchau.
0: Muito obrigado. Vamos saber quem está deste lado. Vamos saber quem está. Ora, muito bom dia.
5: Bom dia, Tózé. Como
0: ora, viva. Estou bem.
5: Estou
0: bem, felizmente. Estou bem, felizmente. Graças a Deus, Nosso Senhor Jesus Cristo. Estou muito
5: bem.
0: É.
5: Todos lixam, eu também. Olha, para aqui está muita chuva e trovoada.
0: É sério. Pois, eu trovoada dispenso. A chuva, pronto.
5: Eu também, por isso está a ver.
0: A chuva, pronto, olha, até fazia falta.
5: Ah, sim, a terra já estava muito seca.
0: Sim, claro, já fazia muita poeira.
5: Já dava muito pólen no ar, Mas, pronto, isto é normal na primavera. Agora a chuvinha, isto foi ouro.
0: Ainda bem.
5: Então, ainda bem, para amansar os cheiros e essa coisa toda, porque isto realmente dava a ficar muito esquisito.
0: Claro que sim.
5: Para mim, pelo menos.
0: Sim,
5: para mim e para todos aqueles.
0: Para nós.
5: Exatamente. Para mim, para todos aqueles que têm problemas respiratórios. É lixado, pá. Isto é lixado.
0: Enfim.
5: O cheiro ativo das meias é horrível. Ninguém faz ideia, mas pronto, está tudo bem.
0: Olha, eu vou dizer que é para ver se começa um. Vou tentar saber se, por acaso, as maias podem aparecer em novembro.
5: Aparecem aonde?
0: Em novembro, porque em maio, pronto, é sempre a mesma coisa.
5: Ah, sim. Olha, era bom em novembro, dezembro, janeiro. Claro. Olha, esses três meses a mim não fazem diferença nenhuma.
0: Pois, por isso
5: mas
0: mesmo.
5: Mas realmente, era bom, era. Ai, que o senhor fizesse esse milagre. Amém.
0: Enfim. Lúcia, enfim, bom dia para
5: adiante.
0: Quem?
5: Ora, meu bom dia vai já para si, para João, para o Mateus, para os seus pais, para os seus sócios, santo família, para a Julinha, para os dela, vai para a Zulmirinha, para a Paula, um beijinho muito especial para elas, vai para o meu Bino, para o Mário Família, para a Luz e Família, para a Sra. Fernanda Palóquia, para a Nazaré, as melhoras para a Dona Ana, um beijinho muito especial para eles, vai para o patrocinador da Senhora da Ótica, Transmontana de Torres e Santos Família, assim, e colaboradores, vai para o nosso Miguel, vai para o Peixinho, para a nossa Piedade, para as nossas Cristinas, para a Verónica, para o Dr. Façanha, as melhoras para a nossa Glorinha, para a nossa Isabelinha, para a Dona Júlia, para a Margarida e para os filhotes, um beijinho muito especial também para eles, para todos aqueles que estão juntinhos, para a nossa Iana, um beijinho muito grande também, para a Dona Cristina, para a Dona Adelaide, para a Dona Rita, para a Dona Beatriz, um beijinho muito grande. Participantes e ouvintes, parabéns para quem está de parabéns, um beijinho muito especial para todos os conselhos de trabalho e colaboradores, para todos os nossos imigrantes, um beijinho muito grande e até logo, Tô Zé. Olha, pegue num balde. Eu já trago uma ligação direta ao nariz e é um balde.
0: Enfim, beijinho grande para si, Lúcia, e
5: beijinho
0: até mais logo.
5: Também, até logo, se vocês quiserem. Tenham um bom dia.
0: Obrigado, tchau, muito obrigado.
5: Logo,
0: muito obrigado. 7h25. 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
0: Ora, muito bem, vamos em frente. Temos aí mais mensagens. Temos a nossa amiga Elisa, de Santa Maria, que estava preocupada porque não conseguia vir a terra quente. Eu penso que já está a dar. Penso eu. Se não estiver a emitir, é porque são problemas mesmo da antena, que tem a ver com o tempo. Mas, Dona Elisa, beijinho grande para si. Um forte abraço para o nosso amigo Manel. E mando aqui um beijinho para a Elvira, que já há uns dias não liga. Eu espero que esteja tudo bem com ela. Muito bem. Ora então, vamos em frente. Penso eu que temos mais mensagens. Temos aqui o Marco da Sobreira. O Marco da Sobreira, grande homem, hein? Um abraço grande, Marco. E então o Marco diz: bom dia, sou o Marco. O meu bom dia vai para toda a minha família, para todos os amigos, fanecas, para o Sr. Amílcar e esposa, para o Fernando e família, para o Freitas e família e para a Dona Nazaré. E para ti, todos, é um abraço. Pronto, muito bem. Retribuo o abraço também, Marco, e um bom fim de semana. Ora, quem será que está do outro lado? Bom dia.
7: Bom dia, Tosé, está bom?
0: Madame Julie, estamos bem. Sim, sim, muito bem, graças a Deus.
7: Até para quem está compridinho.
0: Ah, pronto, olha, que o tempo hoje é para o que dá.
7: Baui.
0: Ah, pois, hoje é que eu digo baui mesmo. Hoje é que está mesmo bom, é na caminha a ouvir cair a chuva.
7: Baui, olha o rádio, não dava o meu rádio.
0: Mas já dá.
7: Agora já dá.
0: Pronto, porque andei aqui a mexer, então eu sou um eletricista, cuidado.
7: O rádio, o meu do Marasco também não dava. Não sei,
0: mas agora já está a funcionar, não já?
7: Já, o dele e o meu.
0: Pronto, espetáculo, muito bem. Então, minha amiga, vamos lá saber bom dia para quem?
7: Olha, bom dia vai para si, para toda a sua família. Vai para mim, vai para a França, para os meus filhos, para as minhas netas, para os meus filhos, para a minha nora, para toda a minha família se encontra lá. Vai para aqui, para o pai, para o meu irmão, para os meus vizinhos, para o senhor António, para a mulher, para a Carla, para a menina de Zerumilha, um beijinho grande para ele e outro para a Paula, para a dona Alice Foz, para a dona Lídia, para a dona Maria de Amparo, posso ir a Mircar, posso ir a Freitas e para o resto dos pessoas. Para a dona Margarida, as melhores terras para o filho. Para a dona Irene, para a dona Mavilde, para a dona Lígia Santa Maria, para a Cidália, para a Lidete, para a Zandada e para o Mari, para o Cícero, para o Carlos Francisco, para o Miguel, para a Fátima da Andorra, para a Glória de Vila Randela, para o Nerva, para a dona Manuel de Barreiras, para a Sandrina, as melhores terras. Para o Jorge Padeiro, para a transportadora dos meninos, para a dona Nazaré, para o irmão, para a mãe, para a dona Agostinha, para a Lúcia, para o Dino, para o senhor Sanginando, para as minhas amigas e amigas, para toda a gente que faz parte do nosso programa. Um bom fim de semana para todo mundo que nos está a ver. Um beijinho para si até segunda-feira, se vocês quiserem.
0: Muito bem, certíssimo. Muito obrigado. Beijinho grande para si também. Um abraço ao meu amigo Horácio. E um abraço e para todos os valpacenses. Muito obrigado pelas vossas participações e audições também. E até a segunda-feira.
7: Até segunda-feira, se vocês quiserem.
0: Muito obrigado. Vamos em frente. Alguém mais do outro lado. Bom dia.
8: Bom dia, Tosé.
0: Olha o nosso Manel. É lá. Quem é que anda aí? Anda para aí um reco.
8: Anda, anda.
0: Esse é grande?
8: Não, tem um mês e pouco.
0: Ah, eu tenho ideia dos pequenos. Ah, pronto, tá bem. É um leitãozinho.
8: Exatamente.
0: Muito bem. Então, Manel, o que é que tem para nós hoje?
8: Ah, hoje tenho um casal que tinha um filho a estudar nos Estados Unidos.
0: Sim.
8: E mandou-lhe uma encomenda para o pai e para a mãe. O pai, curioso, foi, mal chegou a encomenda, abriu. Era um espelho. Viu-se refletido no espelho e chama a mulher. Maria, Maria, olha, o nosso filho nos mandou um retrato. Olha como ele está acabado. A mulher olha por cima do ombro do marido e diz-lhe assim: e já viste a cara da menina com quem ele anda a namorar, está a namorar?
0: Pois claro. Era o reflexo no espelho deles, dos pais. É verdade. Muito bem. Meu amigo, o bom dia para quem?
8: O bom dia vai para todos os ouvintes e participantes e que tenham um excelente fim de semana.
0: Ora, pronto. Muito obrigado. Um abraço grande também. Cumprimentos à dona Diolinda. Um abraço e para a Trabanca, pois claro. E até a segunda-feira.
8: A segunda-feira aqui chove.
0: Pronto. E aqui também. É verdade. Pronto. Hoje ninguém se ri. Hoje ninguém se riu. Um abraço grande, Manel.
8: Tchau, até logo.
0: Muito obrigado. Mais uma participação. Bom dia.
9: Bom bom dia, Tom Zé.
0: Ora, bom dia, olha a nossa Joana. Bom dia, Joana. Ora, viva, estão aí por... Aí por Santa Maria também show? Por
9: Santa Maria? Oh,
0: não, Beiga de Lila. Beiga de Lila. Deixa-me acabar,
9: olha,
0: Joaninha.
9: Estou com mole.
0: Ah, também pois.
9: Também tinha razão que vinha a chover, mas está a chover muito.
0: Mas, pois, claro, eu até tenho... E até hoje vou acertar no Totoloto, se calhar.
9: Olha, estava aí o trovão e tudo.
0: Ah, isso é que eu não gosto. Não, não, trovões não.
9: Vai. Eu já estou ouvindo.
0: Então, Joana, antes que a gente vá embora daqui, que fique sem emissão, para quem é que vai bom dia, diz-me.
9: Olha, vai bom dia para ti, para toda a equipa, vai para Valpaços, vai para a minha família toda e vai para o meu colega de curso e para o meu professor.
0: Muito bem. E hoje é o último dia de escola porque amanhã é fim de semana.
9: É o último dia
0: pois
9: de curso.
0: Claro.
9: É.
0: Pois claro, porque muito bem.
9: Semana, amanhã.
0: É isso. Então, Joana, beijinho grande, bom fim de semana, cumprimentos e para casa, para os pais.
9: Olha, Tosa, tu é pena que não acerta no Euro Milhões, vovô.
0: Pois, exato, mas vou jogar hoje. Hoje vai ser.
9: Está a chover.
0: Beijinho grande, Joana.
9: Beijinho, tchau.
0: Deus, muito obrigado. 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
0: Muito bem, são 7h33. Quem será que está do outro lado? Bom dia.
12: Bom dia.
0: Bom dia, Dona Lourdes. Chove ou não chove para Valtelhas?
12: Chover não, mas está núbio.
0: Está núbio? Então olha, a chuva vai para aí.
12: Pois vai, está escuro para o lado do Cusaco. Está muito escuro.
0: Por isso, é preciso ter cuidado. Muito bem, hoje não há passeio para ninguém.
12: Não, hoje não vamos passear.
0: Dona Lourdes, bom dia para quem?
12: Olha, bom dia vai para si, vai para a sua senhora, para os seus filhos, para os seus pais, para os seus sogros, vai para a Dona Vaida, para a Dona Chama, para o marido e para os filhos também, vai para a Dona Margarida, muitos beijinhos para ela, esteja tudo bem com ela, vai para a Dona Nazaré, para a Dona Brónica também, para a Dona Brónica, e vai para a Dona Gina, para o marido, para os filhos, para a netinha, para a Nora, e para o Zé dos Reis, um beijinho para ele, para o Zé de Carregatão, para a mulher, para os filhos também, para toda a gente que eu costumo falar, um beijinho para si e até logo.
0: Muito obrigado, beijinho grande também, até mais logo.
12: Até mais logo, Sr. Zé.
0: Muito obrigado, muito obrigado, muito obrigado, até logo. E quem será que está do outro lado? Bom dia.
13: Bom dia, Tosé.
0: Olha a nossa Agostinha. Bom dia, Dona Agostinha.
13: Bom dia.
0: Então diga-me lá uma coisa, como é que está o tempo em Posturãos?
13: Ai, chove e chove, Tosé.
0: Quase parece aquela música. Chove, chove, balonço.
13: Ai, minha mãe do céu, estamos perdidos com o tempo, Tosé.
0: É verdade. E então,
13: queria
0: pois...
13: Queria sementar os feijões. Queria plantar os pimentos, que isto não dá. Olhe.
0: Então o que é que diz o seringador? Alguém tem o seringador? Porque lá diz tudo.
13: Ah, mas eu não tenho isso.
0: Pois, o seringador diz quando é que deve fazer, quando, se pode fazer agora. Bem, o que é certo é que isto é tudo imprevisível, não é?
13: Pois, pois.
0: O tempo ninguém controla.
13: E estava chateada de manhã, pus o rádio, não dava-me o rádio. E disse, estou perdida.
0: Olha, para começar o dia. Meu Deus. Olha, para começar
13: tudo,
0: o dia.
13: Tudo a ajudar.
0: Tudo
13: já
0: a
13: viu?
0: Ajudar, já viu?
13: Tudo a ajudar.
0: É sempre assim.
13: Passa no rádio. Punha-me cedo, estava a dar em Macedo. Punha o Tijão, estava a dar o Tijão, que se passa em Mirandela. E tu... então, pois, passado um bocadinho, tornei a tentar. E agora já dá, estou a ver.
0: Pois, são, às vezes são problemas que não. Pronto, que é nós que.
13: Sim, sim.
0: Nos ultrapassam, digamos.
13: Pois.
0: É verdade.
13: Mas o tempo está mesmo, olha, não há palavras, olha.
0: Nós temos localizada a nossa antena, é muito suscetível a pressões. Portanto, quando tem a ver com quando o tempo é mau, nós abanamos sempre também. Mas pronto.
13: Mas aqui está a chover bem e acho que deu assim, uma coisa de trovão. Isto é de trovão.
0: É trovoadas para aí, pois claro, então.
13: Isto é chover de trovão.
0: É, é. Enfim.
13: Pois, olha, também estamos em maio, não é?
0: Ora, exatamente, também
13: o
0: estamos em maio.
13: É isto, é isto. É,
0: é, é verdade. Ora bem, minha amiga, vamos então saber o bom dia para quem?
13: O bom dia vai para o filho, para a Nora, para as netinhas, para a senhora Lídia, a senhora Gila de Valpassos, para a Albertina de Paradela e para o marido, para a Elvira e toda a família, para a senhora Elisa e o senhor Manuel, para a senhora Milcar e esposa, para o senhor Fernando e esposa, para a irmã Nazaré e toda a família, para a Lúcia e para o Albino, para o senhor Freitas e esposa, para a senhora Maria da África do Sul e para todos os imigrantes que estiveram a ouvir, para o Carlos que está na Suíça, para o Miguel e para a Verónica, muitos beijinhos para a Verónica e para os pais, para a Ana de Candoso, para o Chico Padeira, para a senhora Adelaide e o senhor Francisco, para o Tozé e Maria João, e para os seus pais, para os seus sogros, olha, para toda a gente, Tozé aqui está a trabalhar, estou com medo, para toda a gente que estiver a ouvir, e um bom fim de semana, até a segunda, se Deus quiser.
0: Então vá, um beijinho grande para si também, até a segunda.
13: Ah, obrigado, Tozé, obrigado.
0: Beijinho, muito obrigado nós. 7h37, temos aí mensagem do nosso amigo Paulo de Contins. Ele diz o seguinte, ele diz, bom dia amigo Tozé, daqui fala o Paulo de Contins. Hoje não consigo ligar porque estou a carregar em León, Espanha, mas estou a ouvir a emissão. Ora, isso eu sei, Paulinho, tu és certinho. Queria mandar um bom dia para ti, para o amigo Zé Manel de Sucens, para o Tocai e para o António de Valda Sancha. Também para os nossos peregrinos, desejando-lhe uma continuação de boa viagem. Um bom dia também para todos os ouvintes da Terra Quente. Muito bem. Paulo, aquele abraço para ti e bom trabalho, meu amigo. Tu és daqueles certinhos. 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Vamos saber quem é que está do outro lado. Bom dia.
14: Bom dia.
0: Bom dia. Ó Pedro, estás bom, meu amigo?
14: Estou. Eu ouvi a Joana a falar.
0: Pois, a Joana já falou connosco.
14: Eu conheço-a.
0: Também conheço a Joana. Pronto, olha, estás a ver. Pois, claro. Muito bem. Diz-me, Pedro.
14: Ela vai no meu autocarro.
0: Ai,
14: na
0: sim.
14: Veiga.
0: Ah, pois, que ela é da Veiga de Lila. Exatamente, ela é da Veiga de Lila. E então, tu conheces a Joaninha, não é? Ela fala connosco todos os dias também.
14: Eu também.
0: Oh, e claro, pois claro, eu sei que sim. Então, é assim mesmo. Ora, e já sabes o que é que tens de fazer. Tens que arranjar aí mais clientes para nós, já sabes.
14: Eu sei.
0: Então, olha, o Pedro, diz-me lá, chove para aí ou não?
14: Chove, chove e bem, já criou duas raias.
0: Pois, exatamente, pronto. Então, olha, hoje recreio é dentro do, é dentro do salão, lá na escola.
14: É um tempo bom para regar as batatas, os feijões.
0: É verdade, mas para semear não.
14: Pois não.
0: Pois, exatamente. É, olha, quem semeou tem sorte. Quem não semeou está feito. Não há nada para ninguém. Meu amigo.
14: Também não semeia.
0: Ora, exatamente. Muito bem. Então, Pedro, o bom dia para quem vai, meu amigo?
14: Para ti, para a Joana, para o Zé da Veiga, para o Zé dos Eixos, para o meu amigo, para o meu pai, para mim, para a minha mãe, para o teu filho, para a tua mulher, para todos os ouvintes e participantes, para toda a minha família, Para quem está a ouvir a Rádio Terra Quente.
0: Mais nada, assim mesmo. Gostei de ouvir esse Rádio Terra Quente. Isso mesmo. Até vou pôr uma música para os ouvintes já de seguida. Hã? Esta é que vai ser boa. Olha, um abraço grande para ti, meu amigo, para o teu pai que está aí também, e até amanhã.
14: E para todos que falam de mim.
0: Ora, isso mesmo. Pedro, aquele abraço, meu amigo. Tudo de bom.
15: Obrigado.
0: Um abraço nós. Obrigado nós. Vamos em frente. Ora bem, então temos de musiquinha. Esta é boa. Esta é muito boa. Mas não é esta que eu quero ouvir. Eu gosto mais de ouvir esta aqui. Boa tarde. Esta também não. É que temos tantas, não é? Temos tantas. Esta é que é certinha. Esta é aquela que eu gosto mesmo de ouvir logo de manhã. É esta musiquinha aqui.

0: Ora, muito bem, viva todos os ouvintes da Rádio Terra Quente. Temos alguém mais do outro lado, bom dia.
1: Bom dia, com alegria, José.
0: Ora, viva, como é que é, Miguel? Estás bom? Está tudo bem?
1: Sempre na crista da onda, e hoje aqui com o solzinho que até está alto.
0: Pois, isto é só para fazer inveja, não é?
1: Não. Já tem que estar para chover, já chove torrencialmente.
0: É, chove muito. Dizem, bah, eu aqui ainda não me apercebi, não é? Porque eu estou aqui nos estúdios e não consigo aperceber. Mas sim, diz que há muita chuva, muita chuva.
1: Já me disseram que até fazia fumo. Isto é por causa que é por causa do alcatrão não estalar. Quando fica muito seco, pois cala, assim não estala.
0: É verdade, tem razão. Muito bem. Então, Miguel, vamos lá saber. Bom dia para quem vai, meu amigo.
1: Para a minha mulher, para os meus filhos, para a minha família toda, principalmente para a minha mãe, para o meu pai, para os meus tios, principalmente para o meu padrinho, para os meus primos, para todos os ouvintes e participantes, com muito amor e carinho, para a Lúcia, um grande beijinho, para a Maria José, para a Dona Agostinha, para a Madame Julie, um grande bisu, um abraço para o Fernando, para o Freitas, para toda a gente, e para ti já sabes, sempre aquele abraço, não te esqueças já dos antibióticos, que é para ver se passa esse
0: é, abraço. Isso mesmo.
1: Olha eu aqui, só ando de moto e tudo em breve, e tudo e nada, mais rumo e nada.
0: Atenção que isto não é constipação, isto é alergias, são alergias. E hoje eu pensar que ia ficar melhor, não, hoje estou é pior com esta chuva. Mas pronto. Olha, um abraço grande. Claro que sim, um abraço grande.
1: Obrigado igualmente. E atenção, e que ninguém se esqueça de ser feliz, estamos na entrada do fim de semana.
0: Isso mesmo.
1: Há que aproveitar.
0: Claro que sim.
1: Mesmo que seja molhadinho, melhor. Se é molhadinho, ainda é melhor no fim de semana.
0: Um abraço.
1: Um abraço,
0: bom, bom fim de semana. Muito obrigado, um abraço grande também. Muito obrigado. E temos alguém mais. Muito bom dia.
2: Bom dia, Sr. José.
0: Bom dia, Sr. José. Tem o rádio lá em cima no telhado. Pai no décimo andar.
2: Está a chover aí, bem?
0: Está a chover, está, eu sei. Oh, Zé, tem que se afastar do rádio, senão não conseguimos falar. Deixa o rádio lá dentro, na Augusta, e venha cá para fora.
2: E agora?
0: Ah, agora está melhor, exatamente.
1: Um abraço ao José.
0: Ora viva, quem está por aí?
2: Fontoura.
0: Olha o meu grande amigo Carlos Fontoura. É verdade. Está tudo bem, Carlos? Estás bom?
3: Tudo, mano. Tudo bem.
0: Olha que vamos ser chamados para a Rio 19, hein? Cuidado.
3: Vamos para lá outra vez, pá.
0: Pronto, vamos embora. Carlos, aquele abraço grande para ti. Muito obrigado. Pode, agora pode, José.
2: Olha, bom dia, vai para São Bruno, para Soares, para Santa Linda, para Sorrisina, para o José e para a Cláudia, vai para o Primo Maio dos Passos, vai para o Freitinhas, vai para o Zé Manuel Sonsei, para o Fernandino, para o Fernandino, para a Isabel, para a Mulher de Perigota, vai para a Santa Lucinda Sonsões, vai para a Santa Lucinda, para a Média e para o marido, vai para o Vila Nova e para a filha, para o Gerro e para o Francisco, vai aqui para o Geis, para o povo Sérgio, vai aqui para o Carlitos e para o Pedro e para a senhora dele, para o Paulo Quintela e para a senhora dele, e para a senhora Augusta e para a senhora Rosa e para o senhor Inácio, e para o Bruno, e para a mulher dele e para o Paulo e para a senhora Cadou.
0: Muito bem, um abraço grande também para si, Zé, tudo bom, até mais logo. Muito obrigado. Estamos a 12 minutos do sinal das 8 horas da manhã. 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
0: Ora, vamos em frente. Mais uma participação. Bom dia.
6: Bom dia, Sr. José.
0: Bom dia, nossa Lucinda. Bom dia, como está?
6: Tudo bem.
0: Bem disposta?
6: Estou sentada, já tomei o café.
0: Ora, já tomou o cafezinho, já está melhor do que eu, pois claro.
6: Ah, pois.
0: Eu estou quase
6: era
0: também.
6: Era para convidar-me, atendi ao telefone.
0: Pois, exatamente, também me apercebi disso. Olha, a Lucinda, se calhar, quer que eu vá tomar um café e tal, mas... Opa, sinceramente. Então vamos lá saber. Oh, Lucinda, aí por Sucães, sabe-se, chove, já se apercebeu, chove muito?
6: Chove.
0: Chove, não é? Pois,
6: chove
0: é
6: e
0: isso.
6: Molha.
0: Ah, pois, chove e molha. Tem razão.
6: E molha.
0: É verdade. E a tua minha amiga...
6: É bem grossa.
0: Ora, para quem é que vai bom dia?
6: Olha, o bom dia vai para vocês e para a Terra Quente, vai para a família de todos aí, vai para o Zé Marano, para os pais, vai para o Zé Reis, vai para o Sul Freitas e família, vai para o Pedro, vai para a equipa da Padaria Barreira, vai para todos os ouvintes participantes, vai para mim, para a filhota, e vai para o Zé com um beijinho, até logo, um bom pequeno almoço.
0: Muito bem. Ora, muito obrigado. Muito obrigado. Para si também, tudo de bom. E até mais logo.
6: Até mais logo.
0: Muito obrigado. Será que temos alguém deste lado? Bom dia. Alô, bom dia. Ainda está o Zé ainda está do outro lado, está a ocupar a linha. É, não basta ter o telefone tão alto, o rádio já deixou. Portanto, se porventura estiver alguém deste lado que queira falar connosco, pode marcar agora o 278-200-600 ou então até mesmo o 601. Bom dia.
7: Bom dia, então, Zé.
0: Olha a nossa Elvira, que nós já chamamos por ela, que já temos saudades dela, então.
7: Pois.
0: Já estávamos com saudades.
7: Não deu a semana, não deu.
0: Pronto, mas está tudo bem?
7: Mais ou menos.
0: Oh, já sei que bem, não, não é? Mas pronto. Pois. Oh, Elvira, minha amiga, vamos
7: temos
0: então...
7: Temos que aguentar.
0: Claro que sim, então aguenta coração, como diz o brasileiro, não é? Mais nada. E então, para quem é que vai o bom dia?
7: Vai já para si, para toda a sua família... Vai para todos os colaboradores da rádio, vai para a Júlia e família, para a Ana Isabela e família, vai para todos os imigrantes, para todos os doentes, para todas as avós, para todos os pastores, para todos os ouvintes e participantes de Santa Maria e da rádio, vai para a Verónica e família, para o Pedro e família, vai para a Joaninha e família, vai para o Sr. Manel e para a Dona Elisa, e para toda a família, vai para a nossa amiga Lulu e toda a família, para o nosso BT e família, não pode faltar, para todos os condutores da Flávia Imóvel e das outras empresas e para o café da estação de caminhonagem de Valpassas e para a Dona Agostinha de Esturãos. E é só.
0: Muito bem, Elvira, muito obrigado. Beijinho grande também.
7: Um beijinho grande para a boa Lídia, que eu tentei ligar, não atendeu. E também não consegui ligar para a rádio.
0: Pronto, a Bolívia não tem de ter parabéns. Está mais nova.
7: Pois.
0: Claro, nem era, pois claro, horas não falha. Muito bem. Então, beijinho grande, Elvira.
7: Beijinho, bom fim de semana.
0: Muito obrigado, muito obrigado. Bolívia, beijinho grande para si também. Ora, muito bem. E temos alguém do outro lado, é a última participação. Bom dia, quem é que fecha o programa?
8: Bom dia.
0: Ora, quem é que vai fechar o programa, que eu não estou a conhecer?
9: Ai, não,
0: é? Ai, não.
8: É o Vítor.
0: Olha o nosso amigo Vítor. Está tudo bem, Vítor?
8: Está tudo.
0: Ai,
8: está a chover muito.
0: Ó, Vítor, quem é que está de parabéns segunda-feira? Não se diz. Atenção, não se diz. Nada disso. Não vale a pena. Ó, Cidália, não se diz nada a ninguém.
9: Nada.
0: Nada disso. Ah. Então, Vítor, está tudo bem, meu amigo? É verdade. E eu ando a falhar, não ando?
9: E muito,
0: mas pronto, lá tenho as minhas razões.
8: Pois.
9: Não é? Agora eu tenho culpa.
0: Eu sei que não. Um dia destes eu vou passar por lá. Agora, quando fica agora, já começa a ficar bom tempo. Agora já apetece.
8: Olha, passa lá segunda-feira.
0: Ora, é boa altura. É sim, senhora. É boa altura. Então, Vítor, para quem é que vai bom dia, meu amigo?
8: Olha, vai já aqui para a esposa,

0: Daí que eu já vou falar convosco. Bem, minha gente, estamos então no final e eu regresso à antena logo a partir da 1 da tarde.
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5: 8 horas.
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0: Bom dia, 8 de maio de 2026. Aqui estão os principais factos históricos. Hoje é o Dia Internacional da Cruz Vermelha e do Crescente Vermelho e Dia da Vitória na Europa. Ora, em 1429, Joana d'Arc rompia o cerco a Orleans, um momento decisivo na Guerra dos 100 Anos. Em 1794, acontecia a morte de Lavoisier, o pai da química moderna. Em 1886, a primeira Coca-Cola. O farmacêutico John Pemberton vendia o primeiro copo de bebida em Atlanta, nos Estados Unidos. A 8 de maio de 1933, Mahatma Gandhi iniciava um jejum de 21 dias contra a opressão britânica na Índia. Em 1945, o dia da vitória na Europa, a Alemanha nazi rendeu-se incondicionalmente, encerrando a Segunda Guerra Mundial no continente. Finalmente, em 1970, Beatles, foi lançado o álbum Let It Be, o último do estúdio da banda Beatles. Agora os destaques da imprensa. Começo pelo Público. Um terço das detenções por abuso sexual tem origem em denúncias das escolas. Desde setembro foram detidos 64 homens por fortes indícios de crimes de abuso sexual de crianças. Hoje também a referência para pacote laboral. Todas as negociações têm aí um fim. A reforma segue para o Parlamento. Dia da Defesa. Jovens estão a aderir mais desde a guerra da Ucrânia. E morreu Carlos Brito, ex-braço direito de Álvaro Cunhal. No futebol, Braga perde na Alemanha e falha a final da Liga Europa. No Jornal de Notícias, candidato a oficial da PSP expulso por publicações racistas na adolescência e os longos dias da folia académica. Enterro da gata arranca hoje em Braga. Viagem aos bastidores da queima do Porto. Também os destaques do Jornal de Notícias, que fala ainda de Barcelos em choque com a morte de jovem militar em salto de paraquedas. Ismael, de 23 anos, lutou 2 dias pela vida. Na primeira página do Correio da Manhã, orgias gay em casas paroquiais denunciadas à Polícia Judiciária, queixoso afirma que padres participavam nas festas. Guerreiros lutaram até ao fim, mas não vão estar na final da Liga Europa. Pacote laboral sem acordo segue para a Assembleia da República, é também referência do Correio da Manhã. No Diário de Notícias, médicos dispensados das urgências não podem ser tarefeiros. Fica a nova medida aplicada. Na educação, sobredotados sem resposta, escolas faltam apoio às crianças. Ainda no DN, habitação, casas a sul do Tejo valorizam 30% no primeiro trimestre. Nos desportivos, a bola, milhões à vista, Maxi Araújo, escredido, só sai por 50 milhões e Dumbiá já tem proposta. No Porto, Vítor Frohol, dinamarquês, tem cláusula de 85 milhões e no Benfica, Vangelis Pavlidis, Águias admite a negociar por 50 milhões. No Record, proposta por Felipe, Trabzonspor confirma que negociações já arrancaram. Lopes Cabral interessa aos turcos e pode também facilitar. Ainda no Sporting, Soares para inglês querer e no Futebol Clube do Porto o Dragão esconde Froholt. Na primeira página do jogo, Guerreiros até à gota final, expulsão do Dorgeles aos 6 minutos dificultou a tarefa, mas a equipa minhota lutou até ao limite por um lugar em Istambul. Luke de Jong na porta de saída no Futebol Clube do Porto. No Sporting, Atlético de Madrid aponta a Maxi Araújo e no Benfica proposta por Filipe Augusto. São os destaques também da imprensa desportiva. Por cá vamos falar da 16ª edição da Feira do Morango de São Pedro Velho, que vai acontecer no próximo fim de semana.
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2: Olá, meu nome é César Joaquim Lisandro Cresce. Já tenho idade para ter juízo. E venho de Balda Fife, ali do Nordeste Transmontano.
3: Oh, mocidade, antigamente para fazer uma placa era doadinho. Reunia-se a família, os compadres, os vizinhos, os amigos e mais metade da aldeia. Não havia projeto, nem engenheiro, nem cálculos das estruturas. O que havia era uma vitela no espeto, 14 graças de cervejas e 2 ou 3 garrafões de vinho. Que ali vontade de botar uma mão. Começava-se na sexta, já com os copos. Sábado às 7 da manhã já estavam todos de pano a mão. Alguns ainda com ressaca do dia anterior, olé. E no domingo, ao meio-dia, que já se almoçava em cima da placa, a pingar fora em cima do almoço. Agora, para fazer uma placa 3x2 é preciso um engenheiro para medir, um topógrafo para confirmar que não vais invadir o quintal do vizinho, uma betoneira do tamanho de um camião de guerra, e um senhor com cara de doutor a dizer cuidado, que estiver ao ar mais perto da resistência. Resistência, ó doutor. Antes botava-se a mistura ao óleo e não havia nenhuma que ficasse mal botada. Hoje em dia, que era-lhe a placa, só começa a saber 3 reuniões, 2 cafés com coração, autorização da juta, certidão de nascimento da pé da betoneira, pois pagas mais pelo botão do que pelo telhado, e é botão pronto. Pronto? Caralho, então porque é que chove em terça? Ventas de caralhitas. E, meus senhores, naquela altura, a placa ficava mais torcida, mas ficava firme. Hoje em dia são todas direitinhas, mas chega com um pardal espirro, já abre uma fenda no meio do corredor. Caralho, dá-me locais.
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2: O fim de semana com duas feiras em destaque, a Agri Nordeste em Macedo Cavaleiros e a Feira do Morango em São Pedro Velho. A Polícia Judiciária de Vila Real diz ter desencadeado no distrito de Bragança um conjunto de diligências de investigação que visaram a recolha de elementos de prova relacionados com suspeitas da prática dos crimes de falsidade informática, falsificação de documentos, abuso de poder, corrupção passiva e corrupção ativa. Segundo o EPJ, em comunicado, em causa estão suspeitas da existência de um esquema fraudulento que permitia a aprovação de viaturas sem a anotação das deficiências que apresentavam ou sem a adoção dos procedimentos de inspeção legalmente obrigatórios, mediante a obtenção indevida de vantagens patrimoniais e não patrimoniais entregues pelos clientes. No decurso da operação foram cumpridos 4 mandados de busca e apreensão, tendo sido igualmente constituídos vários arguidos, adianta a nota da PJ. No âmbito das diligências realizadas foram recolhidos importantes elementos de prova dos factos em investigação, bem como uma elevada quantia monetária. A investigação vai prosseguir com a análise dos elementos probatórios recolhidos para apuramento integral das responsabilidades e conclusão do inquérito que é tutelado pelo DIAP Regional do Porto. Está tudo a postos para a 16ª edição da Feira do Morango de São Pedro Velho, agendada para o fim de semana naquela aldeia do Conselho de Mirandela, já rotulada como a capital daquele fruto por produzir, provavelmente, os morangos mais doces do país. 3 agricultores da freguesia produzem anualmente cerca de 80 toneladas de morangos e estima-se que durante os próximos 2 dias sejam vendidas perto de 7 toneladas. E nem a chuva, que está prevista, vai ser um problema. A presidente da Junta de Freguesia, Fernanda Guerra, adianta que, pelo segundo ano consecutivo, a feira será em espaço coberto.
3: Nós estamos precavidos, efetivamente o tempo não se adivinha grande coisa, contudo já criamos condições na própria feira para estar as pessoas em segurança e sequinhas. Contudo, continuamos a rezar ao São Pedro, que é o nosso padroeiro, e esperar que nos surpreenda no dia 9 e 10 e que tenhamos bom tempo de forma a poder correr bem a feira.
2: A autarca acredita que a aldeia, com cerca de 160 habitantes, vai receber milhares de visitantes de vários cantos do país, em que cada casa acolhe dezenas de familiares que já reservam este fim de semana para vir à terra, em detrimento da festa anual.
3: E marcam férias, efetivamente, para vir nesta altura. Há uns anos atrás tínhamos aquela ideia de as pessoas que estavam fora marcarem para a festa da aldeia. Atualmente, aqui em São Pedro Velho, não marcam para a festa da aldeia, marcam para a Feira do Morango, porque efetivamente é o local onde todos se encontram, em que estão cá todos, familiares, amigos, e é um fim de semana de lazer para todos.
2: A fama que os morangos de São Pedro Velho já têm no mercado deve-se em muito à visibilidade que esta feira veio trazer.
3: A terra do morango, o morango mais doce de Portugal. E apostamos também nos outros produtos locais, nomeadamente o vinho, que temos vinho de excelência aqui da freguesia e das freguesias anexas. Temos o pão, temos o azeite, temos o mel, temos outros produtos, o próprio fumeiro, que aqui também se produz e que é vendido nesta feira e acaba por ter muito sucesso.
2: A importância da feira é também sublinhada por Manuel Pinto e Manuel Acácio, produtores de morango.
4: Foi ela que nos promoveu mais o nosso produto, que há uns anos, mas a feira faz falta, porque é no dia da feira que vêm os amigos visitar-nos, é no dia da feira São Pedro Velho é muito conhecido, e além disso, é no dia da feira que se promove o produto cada vez mais.
5: Portanto, se a parte da comunicação social também faz parte sempre do conhecimento, que dar conhecimento à feira e ao produto, não é? Embora, pronto, ele já tinha, pronto, nós só trabalhávamos por encomenda sempre. E agora, pronto, também é igual. Nós temos os clientes que temos e não queremos mais, porque acabamos por não ter produto para entregar.
2: No certame vão estar cerca de 40 expositores, com outros produtos endógenos da região, com destaque para o vinho. Amanhã de sábado será dedicado ao passeio todo o terreno e durante a tarde a atuação do grupo Encharca o Fol. À noite estão previstos espetáculos musicais. No domingo há um percurso pedestre com a particularidade dos caminheiros poderem parar numa exploração para apanhar morango e levar para casa. À tarde, a animação de rua está a cargo das Castanholas de Contins. Entretanto, a Terra Quente FM esteve em 2 morangais naquela aldeia a acompanhar o processo de apanha deste fruto mais doce do que o habitual. Manuel Acácio, um dos três produtores da terra que se dedica à produção de morango há 35 anos, revela o segredo para se obter um aroma especial e único dos morangos de São Pedro Velho.
5: É uma terra arenosa, cria açúcares e cria alguma fibra ao fruto. E acaba por lhe criar mais doçura. E é um terreno que tem muitos potássios e aqui o microclima que temos também ajuda, que temos sol e temos alguma umidade também no terreno que faz pois, também com que tudo também se dê melhor, não é?
2: E este ano até há mais morangos. No entanto, Manuel Pinto, outro produtor, admite que a chuva que tem caído com abundância tem sido prejudicial para o sabor do fruto.
4: A produção este ano é excelente. De alta qualidade, temos um pequeno pormenor, é o tempo que tem vindo muito frio e o fruto falta não muito, um bocadinho de açúcar devido ao frio que tem vindo a fazer durante a noite e a chuva que está a complicar.
2: Ambos garantem que não têm mãos a medir, tanta é a procura. O problema é que há muita escassez de mão de obra.
5: E a maior parte das vezes não temos produto para entregar. Temos encomendas e não temos.
4: Estou a fornecer para Braga, já. No sítio de Bragança fornecem todo lado. Chaves, Vila Real, Famalicão. E tenho tido contacto do Porto e Ponte de Lisboa, mas é impossível. Eles vêm cá buscar, não é? Mas é impossível um gajo porque não temos, falta mão de obra para...
5: Há poucos e, portanto, sim, não vão trabalhar. Isso não tem, assim é que não querem nada com o trabalho da agricultura.
2: Ainda assim, só estes dois agricultores têm a trabalhar nos seus morangais mais de 20 pessoas na freguesia. Maria Antónia é uma delas. Há 13 anos que anda na apanha, confirmando que os mais novos não querem trabalhar.
6: Daqui a uns anos não há ninguém.
7: Não há ninguém aqui?
6: Não. Quem? Não fomos nós, milhares de pessoas, não há ninguém.
2: Susana andou 14 anos na apanha de morango na Suíça, agora está por São Pedro Velho.
8: O que é que é o mais custoso? É andar amarrado?
9: É, quem não seja habituado custa. Dói as costas, mas isso é normal. É como todos os trabalhos, não é? Tem os seus quês.
8: A gente nova não gosta muito disto, é?
9: Não, é verdade. Quem puder ter melhor trabalho não se vai colocar no campo, não é? Porque o trabalho do campo anda ao frio, anda à chuva, anda ao vento, ao calor, não é? Custa muito mais do que outros tipos de trabalho. Não há muita gente aqui, está a entrar os montes também. A população também é mais reduzida, comparado com as grandes cidades. Mas quem está por aqui tem que se agarrar ao que é, não é?
2: Nos dois dias que antecedem a feira, os três produtores da freguesia fazem uma interrupção na apanha para acautelar uma quantidade exclusiva para o certame, que deve chegar às 7 toneladas. Arranca amanhã em Macedo Cavaleiros a primeira edição da Agri Nordeste, um certame que pretende promover o setor agrícola, colocando a agricultura no setor da estratégia de desenvolvimento do território, aliando inovação tecnológica e conhecimento. A feira, que reúne diversas atividades ligadas ao setor, decorre durante o fim de semana no Parque Municipal de Exposições de Macedo. A iniciativa organizada pelo município pretende afirmar-se no panorama nacional como uma montra do melhor que se produz na região, como explica o vereador compor da agricultura, Leonardo Vilafranca.
10: Esta primeira Agri Nordeste, acho que vai de encontro a isso mesmo. Darmos ênfase ao que temos, ao que produzimos e ao que de bom produzimos. Portanto, será uma mostra variada dos nossos produtos de A a Z, como se costuma dizer. Acho que vamos dar destaque ao que é nosso. Mas a Agri Nordeste não é só isso. A Agri Nordeste, neste momento, e isto está para acontecer, portanto, já está cerca de 75 expositores de um leque muito variado de áreas, tudo ligado à agricultura.
2: O evento aposta também na modernização da agricultura, com destaque para a inovação tecnológica e agricultura de precisão.
10: Aproveitar a ocasião para mostrarmos o que de novo se faz na agricultura. Ela evolui todos os anos, e tem-se visto que cada ano que passa uma evolução de maquinaria destinada a... Neste momento estamos numa fase, se calhar vamos passar à fase seguinte, e nesta feira vamos entrar por aí. Vamos mostrar o que de novo se faz na agricultura com a implementação das novas tecnologias. Não só os mais novos, claro que estão embrulhados no assunto, mas também mostrar aos mais velhos que o que eles faziam de uma determinada maneira há duas décadas, hoje faz-se de outra e ainda se pode fazer de outra. E é esse incremento que nós queremos dar neste ano, nesta primeira edição da Agri Nordeste.
2: A feira vai contar com 75 expositores, entre produtores locais, empresas de maquinaria agrícola, artesãos, produtores alimentares e outras entidades do setor. Para além do impacto económico direto, o certame deverá também dinamizar áreas como a restauração e o alojamento, como acrescenta Leonardo Vilafranca.
10: Claro que cria impacto económico, porque vêm expositores, vão ter que dormir, vão ter que comer, vão ter que dar vida à cidade. E pois, as pessoas que vêm à feira acabam por andar na cidade, por consumir na cidade. O impacto financeiro para a Câmara não é relevante, para não dizer nulo, porque é uma feira em que as pessoas não pagam para vir, mas para a cidade sim. Só o dinamismo, só o movimento de tratores, da concentração de tratores, não posso tirar com um número, mas 400 e muitos tratores vão se juntar. É muita gente, traz gente, vem acompanhar, das aldeias acabam por vir, a própria gincana dos tratores tem muita afluência todos os anos. Agora, financeiro, dirão-nos os operadores, quer restaurantes, quer cafés, quer esses sim irão tirar partido disso, mas o objetivo é mesmo esse, é diluir por todo.
2: Paralelamente ao certame, vão decorrer várias atividades, como a prova de Santo Huberto, o 18º Troféu Ibérico, concursos agrícolas, concurso pecuário de pequenos ruminantes, a bênção, gincana e desfile de tratores, além de momentos de animação musical. O programa inclui ainda palestras, seminários e ações de formação dirigidas ao setor agrícola. O orçamento da feira ronda os 75 mil euros.

0: Bem-vindos a mais um episódio de Opinião Independente com Alexandre Pacheco connosco, como é habitual, todas as semanas.
1: Bom
0: mais
1: dia.
0: Uma vez bem-vindo, bom dia. Dois temas para analisarmos. Começamos por um estudo que refere que 1 milhão de portugueses, isto é, digamos, que aquela frase que nos chama a atenção, 1 milhão de portugueses terá apenas um familiar próximo na velhice. Isto, obviamente, quem escuta assim, é uma frase destas, não é? Começa... Enfim, é preocupante, claro que sim, mas a questão é, isto é mesmo assim, é alarmante.
1: Sim, sim.
0: Tem que ser mesmo assim, senão também as pessoas não ligam, se calhar,
1: mesmo
0: não é?
1: Assim, é mesmo assim, e não é tanto para assustar, é um dado de facto. Portanto, é um dado objetivo numa projeção que este estudo fez. Estamos a falar de projeções da diretora
0: é
1: da PORDATA,
0: não é fake news,
1: não é fake news, que é a Luísa Loura, ela própria, uma pessoa já com uma idade considerável, estará na casa dos 70 anos, e este estudo projeta para 2070 uma situação em que aqueles que neste momento têm
0: 35, 40 anos,
1: uhum. 30, 35, 40 anos, ou começam já a pensar com alguma urgência em ter filhos, ou quando chegarem aos 70 anos, não vão ter ninguém que os acompanhe. Portanto, num dos momentos mais frágeis da sua vida, não é? Nós esquecemos um pouco disto, porque é qualquer coisa que vai para as calendas gregas, portanto, vai para o futuro, e para um futuro às vezes pensado a 30 ou 40 anos, mas bom será que todos nós possamos chegar lá, e chegando lá que haja estruturas de enquadramento. Porque ao mesmo tempo que a população portuguesa está a envelhecer, porque o nosso crescimento natural está a ser negativo,
0: E faz mais sentido e é mais preocupante até nesta, na nossa zona do interior,
1: sim.
0: Em que aí o rácio...
1: O envelhecimento
0: é ainda maior.
1: Dentro dos grupos etários, portanto, jovens, adultos e idosos, no interior, aquilo que existe maioritariamente são adultos e idosos. Os adultos vão até aos 64 anos, os idosos começam em 65. E, portanto, há aqui um crescimento natural negativo que só está a ser compensado em termos de população absoluta porque temos uma imigração que de 2000 para cá tem vindo a compensar a perda de nascimentos que temos tido. Portanto, ou seja, neste momento morrem mais pessoas do que aquelas que nascem e, portanto, a população iria diminuir necessariamente, mas não está a diminuir justamente pelo volume que a imigração tem. Portanto, para além do valor económico que ela tem no sentido da sustentação das atividades económicas, seja a agricultura, seja a indústria, seja os próprios serviços, tem ainda a imigração esta importância de sustentar a segurança social.
0: Ao contrário do que se
1: diz. Ao contrário
0: muitas vezes
1: diz,
0: a mensagem é que se passa, se calhar, ao contrário.
1: Mas o que se diz é falso.
0: Claro.
1: É falso, na realidade. Portanto, sustenta a segurança social, dá-lhe algum superávit, que vai permitir, por exemplo, tentar que as pessoas que se reformem daqui a 30 anos consigam ter uma reforma por inteiro. Coisa que já será pouco provável que aconteça. Mas não aconteceria de todo se não estivesse a haver esta injeção de capital. Portanto, crescimento natural negativo, envelhecimento da população, pressão sobre os serviços de saúde, não é? E aqui o Henrique Raposo, na última rúbrica, não é bem assim, na SIC Notícias, foi muito claro e apresentou números que são alarmantes. Falou muito de Portugal ser provavelmente o país da Europa onde é pior envelhecer. Portanto, não podemos ficar tranquilos com aquilo que vamos ser daqui a 30 ou 40 anos. É o pior país para envelhecer, porque é o país que menos preparado está para essa eventualidade. Portanto, não estamos a chutar isto para canto, não estamos a pensar no que é preciso preparar nestas próximas décadas. Ele cita, nomeadamente, o número de internamentos sociais, chamados internamentos sociais, que é um eufemismo para falar do abandono das famílias em relação aos seus idosos. Ele diz que neste momento, e pelos dados mais recentes, há 2.800 camas do Serviço Nacional de Saúde que estão ocupadas por pessoas que não estão doentes, que deviam estar num lar...
0: Mas que não têm retaguarda familiar.
1: Mas que não têm retaguarda ou que são deixados de propósito nos hospitais.
0: Abandonados pelos familiares também, não é?
1: Abandonados pelos familiares. Não, nem todas as famílias são iguais, mas há famílias que estão a abandonar os seus idosos, os seus pais, as suas mães, nos hospitais. Isto é triplamente grave, porque estas camas não podem ser ocupadas por pessoas que precisam efetivamente delas, numa intervenção cirúrgica, num acidente, numa doença, seja no que for. Depois, é grave porque não está a haver respostas dos serviços sociais de apoio para acolher estas pessoas. E é grave ainda porque traduz uma moral
0: pública... Sim, que os elos de ligação familiar não existem, o que é de facto preocupante, não é?
1: Que é terrível. Há alguns relatos que são assustadores de um senhor que teve alta e que foi contactado o filho, e o filho estava de férias e que só regressaria passado 15 dias. E o senhor manteve-se no serviço onde estava internado durante mais 15 dias. Houve uma senhora que foi preparada, arranjada pelas enfermeiras de serviço por 3 vezes, porque os filhos disseram que iam buscar e não foram. E passados uns dias a senhora faleceu porque desistiu de viver, porque percebeu perfeitamente que isto não foi por acaso.
0: Uhum.
1: Portanto, toda esta mensagem que estamos a passar é uma mensagem muito pobre de nós como sociedade. Mas muito pobre mesmo. E, portanto, há aqui toda uma moral coletiva que precisa de ser revisitada e que precisa de ser trabalhada. Porque é assim, se eu, isto é a mesma coisa de eu permitir que um pai hoje vá pôr um filho ao hospital porque não está cansado de o aturar.
0: Sim.
1: Isto é crime.
0: Pode ter essa leitura, claro que sim.
1: Isto é crime. Se eu abandonar um animal na rua... E se alguém vir o meu gesto, a minha atitude, a polícia tem mecanismos para atuar. Mas a polícia não tem mecanismos para atuar quando um velho é abandonado. Isto é atroz em termos sociais.
0: É contraproducente, não é?
1: Mas ele diz mais. Mas vamos até imaginar que as famílias, algumas não podem... Outras...
0: Sim, até aqui pode-se também falar um bocadinho até da questão dos lares, não é? Estamos a falar...
1: Mas aí era
0: porque
1: aí que
0: os lares estão sobrelotados, não é?
1: Era aí que
0: sabe, para entrar é complicado e, para além disso, há a questão económica, que são caros, não é?
1: Exatamente. Há aqui uma... Para além dessas situações de imoralidade coletiva, há aqui um dado que é preocupante. Sabe qual é a média da OCDE em camas, lares, camas de lar para idosos? Em cada 1000, para cada 1000 idosos há 41 camas. Sabe quantas camas há em Portugal? 4 por cada 1000 idosos.
0: Portanto, o cenário não é nada favorável, não é?
1: Mas depois, se vamos 4 quase sempre a nível das Santas Casas da Misericórdia, do semi-privado ou do financiado pelo Estado. Mas sabe quantas há no setor público? Com a mesma referência, 1000 por cada 1000 idosos.
0: Portanto, no privado, o que estava a falar era privado, é isso?
1: Privado.
0: E agora no público. Ok.
1: No público, portanto, camas de setor público, por cada 1000, na OCDE, há 34%. Portanto, 34% dessas camas são do setor público. Sabe quantas são em Portugal? 2%.
0: Ainda pior.
1: 2%. E, portanto, ele questionava também uma coisa que tem a ver com o segundo tema que vamos tratar. Que é, o que é que estão as autarquias a fazer sobre isto? Perguntava eu. Sabe quanto se gastou ano passado nas autarquias deste país em festejos, em festas, festinhas e festejos vários e iluminações? 20 milhões de euros. Ele fez as contas e viu para quanto dava este valor em camas subsidiadas, para que muitas famílias tivessem condições de pôr os filhos. Dava para mais de 10 mil camas.
0: Logo aí?
1: E, portanto, ele questiona-se. É mais importante fazer festas e rotundas?
0: Ou cuidar?
1: Ou cuidar daqueles que...
0: Mais vulneráveis, mais complicado.
1: Claro,
0: ao nível até
1: os mais velhos regressam, de alguma forma, à infância. Precisam de apoio para as coisas mais básicas, como quando nós começamos a andar, precisamos, como precisamos que nos alimentem, como precisamos que nos deem banho, quando somos crianças. E, de alguma forma, completa-se o ciclo da vida, regressando a esse tempo de fragilidade. E aquilo que nós estamos a dizer é que a velhice é descartável, é abandonável, é possível e até conveniente colocá-la num gueto, fazer de conta que não existe. Eu pergunto, como é que é possível um filho ir para férias sabendo perfeitamente, um filho ou uma filha, ou seja quem for, um familiar, uma irmã, um sobrinho, ir para férias sabendo que o seu familiar vai ter alta e vai de férias e está normalmente em férias a divertir-se? Isto preocupa-me porque aquilo que eu estou a ver, não é que todos nós esperemos chegar velhos, não é? Mas aquilo que eu estou a ver é uma espécie de falência de todas as estruturas de enquadramento. As pessoas viram as costas a um problema e não estão a agir sobre ele. E ele citava, mas então as pessoas que fizeram 25 de Abril, que estão agora nos 70 anos, o que é que estamos a fazer com elas? Quer dizer, deram-nos a liberdade, a democracia, e agora estamos a condená-las.
0: Isto levava-nos para outras conversas, nomeadamente na questão dos lares, não é?
1: E o que são os lares? Exatamente. Que ele define claramente que são prisões, são sítios onde são depósitos, muitos deles. Depósitos.
0: Aliás, porque há muitos provedores a dizer que os familiares poucas ou nenhumas vezes vão visitar.
1: Há visitas,
0: também há essas situações.
1: Há visitas que não são feitas, porque tal como as pessoas abandonam os seus familiares no hospital, também os abandonam nos lares.
0: Exatamente.
1: Para além disso, os lares nem todos têm aquelas condições de atividades, de envolvimento dos idosos, que sejam mais do que um repositório de televisões, de séries, de cestas, que pouco mais fazem do que isso. Nem têm ginástica, nem têm nada. Enfim, não é desejável aquilo que se vê. Agora, para além disso, está-se a perder uma coisa que é fundamental, que é o diálogo intergeracional. As crianças estão a ser afastadas dos velhos como se eles fossem um produto de segunda ou terceira categoria.
0: Quando antigamente eram os autênticos pilares, não é?
1: Exatamente. Quantos avós não foram os pilares de tantas famílias porque os pais estavam a trabalhar ou tinham outras preocupações? E quantos pais falhavam, quantas vezes os idosos, os mais velhos, não foram eles o sustentáculo da família? E é isto que nós temos que pensar, porque é uma situação que se vai agravar se não houver tomada de medidas. E vamos tentar pensar um bocadinho mais no longo prazo do que estarmos sistematicamente com cantores pimba em tudo quanto é sítio, em festivais contínuos, a pensar no presente e a esquecer o futuro, que vai ser o futuro de todos nós.
0: Claro,
1: e já agora que estamos a falar de rotundas, talvez fosse a altura de a Mirandela, que se liga tanto aos peões, pensar um bocadinho nos automobilistas. Eu não estou a ver neste momento uma rua de Mirandela que não tenha buracos e que não precise de pavimento. Se calhar também poderíamos ver um bocadinho os automobilistas e não só os peões.
0: Muito bem. Fica essa nota, como sempre, muito pedagógica e muito interessante para podermos refletir sobre elas. O outro assunto tem a ver também com um estudo deste da Universidade do Minho, em que 2/3 de ex-presidentes das câmaras municipais ficam a ocupar posições no Estado após deixarem o poder autárquico. Ou seja, de todo rastreou uma série de autarcas, portanto, que deixaram os cargos em 2025, e é mais ou menos isto que dá o estudo. Agora, a minha pergunta vai neste sentido, quer dizer, nós já tínhamos mais ou menos uma ideia que estava a ser assim, mas aqui a limitação de mandatos é, enfim, como bom português, não é? É sempre torneada com estas questões, não é? Se não podes continuar, toma este lugar que, pronto, já é bom. Ou seja, continuamos com esta envolvência mediática dos autarcas, dos políticos que saem dos seus cargos e depois vão para outras grandes funções, não é?
1: Eu acho que
0: isto dá uma má imagem, não é?
1: Você escolhe os temas de propósito para eu ser inconveniente. Mas de facto...
0: Nunca soube inconveniente.
1: Mas, de facto, eu acho que há duas formas de pegarmos nisto. A forma ingénua e dizermos assim, esta gente fez um grande serviço e foi promovida. Ou uma forma mais pessimista e, não sendo nós adeptos da teoria da conspiração, parece que há aqui uma forma encapotada de nós protegermos os nossos, entre aspas. Porque uma boa parte desta gente é promovida. Ou é promovida para cargos de administração, para comissões de serviço, para o Parlamento Europeu.
0: E diga-se, até com salários, se falarmos ao nível dos salários, até mais elevados, não é?
1: E, portanto, agora que vocês já sofreram no trabalho duro da vida autárquica, ganhando uma miséria, eu agora vou compensar a vossa lealdade ao partido e vou colocar-vos num cargo de administração a ganhar o triplo do que vocês ganham.
0: Sim, até porque falamos de muitos autarcas que
1: isto acontece.
0: Tinham atividades, obviamente todos têm as suas atividades profissionais, que não estavam ligados, se calhar, à política, e depois para regressarem aos lugares de base, É complicado. Arranjam sempre alguma coisa para não regressar, não é?
1: O regresso à profissão de origem foi claramente, neste universo, foi uma minoria de pessoas.
0: É isso que eu estou a dizer, para não regressar.
1: E muitos deles não ficaram, digamos, numa posição, por exemplo, alguns também trocaram de município, foram claro. Ser...
0: Sim, porque a lei também permite isso. Não?
1: Também permite isso, o que é uma forma de retomar o ciclo. Mas repare, tal como esta limitação dos mandatos é um bocadinho como a limitação dos diretores das escolas. Eu, numa escola, só posso fazer 4 mandatos.
0: Mas depois pode ir para outro orçamento.
1: Mas posso concorrer noutra escola e abrir outro ciclo. E, portanto, é uma forma de tornear a lei. Porque se é uma questão de limitação de mandatos é porque se entende que o exercício de uma função, que é uma função social e que deve ser democrática, pode ser ferida pelo princípio da continuidade. Pelo princípio da rotina e das ligações. Portanto, é uma forma de evitar que isso aconteça, é criar uma limitação de mandatos. Agora, se eu fecho uma porta e abro 3, percebem? Eu acho que isto acaba por ser um bocadinho uma forma demasiadamente escancarada, são portas a mais, para que as pessoas não possam...
0: Como é que isto pode ser torneado? Ou como é que sugeria que isto pudesse ser impossibilitado? Ou seja,
1: não, eu
0: se
1: acho
0: calhar a lei devia ser diferente.
1: A lei, as leis em Portugal, dá-me ideia, quando são feitas para,
0: à medida,
1: para
0: não é?
1: Permitir exceções.
0: À medida.
1: Deixam de propósito a vírgula, não colocam a vírgula no sítio certo, nem o ponto final, porque importa que venha um advogado sabichão daqueles escritórios de Lisboa, que são sempre todos muito espertos, E vai descobrir o busilis da questão e é por aqui que nós vamos pegar e vamos dar a cabo disto tudo. Portanto, a lei, com as suas boas intenções, fica inaplicável. Porque nós vamos arranjar aqui uma forma de dar a volta a isto.
0: Portanto, teria que ser limite de mandatos, ponto final. Em que seja nesta autarquia,
1: ponto final,
0: outra, não é?
1: Ponto final. Eu tenho dúvidas de que isso seja sempre a melhor solução, porque eu quero crer que no meio desta gente toda que estamos a falar, muitos efetivamente são competentes e podem fazer uma boa função para onde forem, sem qualquer margem para dúvidas. Agora, que o princípio da separação e de que os meus não são necessariamente melhores que os outros, e portanto que há que pôr aqui um travão nisto, que é um princípio que eu acho que é muito democrático, e tem muito a ver com a liberdade, eu acho que isto está a ser, de alguma forma, escamoteado, não está a ser obedecido. E, portanto, há aqui, parece que um grupo que se autoprotege e que se autopromove, premiando lealdades mais, às vezes, do que a competência, ou não só a competência. Todos nós conhecemos as velhas teorias de que a maçonaria, nas suas reuniões, as diversas lojas maçónicas, nas suas diversas reuniões, vai criando e abrindo estas portas. E todos nós sabemos que, maioritariamente, nas lojas maçónicas estão socialistas e estão sociais-democratas. Alguns democratas cristãos.
0: E que dividem
1: estas coisas, porque algumas nomeações são difíceis de entender, a não ser que seja assim. E por estes motivos.
0: Uhum.
1: Portanto, eu gostaria que isto, de facto, fosse um bocadinho mais transparente e atendesse-nos mais a esta situação.
0: A frase da semana que traz?
1: Olha, a frase da semana tem a ver com o primeiro tema. Tem a ver com o Sete Margens, que é uma espécie de blog mais relacionado com a Igreja. E há aqui uma enfermeira que está um pouco escandalizada com esta situação dos abandonos das pessoas mais velhas. E tem aqui um período que eu acho que é muito interessante e muito importante. E diz ela, a Graça Pimentel, e o mais duro é que este abandono não é muitas vezes apenas falta de tempo ou condições, mas falta de vontade e de gratidão. Da incapacidade de olhar para a velhice sem medo, sem repulsa, sem a arrogância de quem acredita que nunca chegará lá. Esquecemos que cada velha é um mapa de sobrevivência, uma história que não se repetirá, uma memória que, quando não se apaga, empobrece todos nós. E, portanto, esta ideia de que todos nós estamos a empobrecer pela forma como tratamos os nossos idosos, acho que importante pensar nisto.
0: Muito bem, a sugestão literária desta semana traz O Fim da Vergonha, Como a Direita Radical se Normalizou, um livro do Vicente Valentim, certo?
1: É um cientista político português. Ele trabalha em... está relacionado com uma universidade inglesa e relacionado com Oxford. Ele escreveu esta obra, que foi muito elogiada e que moveu uma obra até premiada. Ele é um jovem cientista português. E ele, a propósito do crescimento do populismo em Portugal, na França, na Holanda, na Inglaterra, nos próprios Estados Unidos, elaborou uma série de estudos que lhe permitiu chegar a esta conclusão. Não há mudança de ideias políticas. O crescimento do Chega não tem a ver com o facto, em Portugal, por exemplo, com o facto de mais pessoas terem aderido recentemente a essas ideias políticas. O que ele diz é que as pessoas que votam hoje no Chega sempre defenderam essas ideias. O problema é que tinham vergonha em as assumir publicamente. Por isso é que o livro se chama O Fim da Vergonha. O estigma social, que era as pessoas serem criticadas por defenderem soluções fascizantes,
0: deixou agora
1: esse estigma caiu. E ao cair, vulgarizou-se a tomada de posições polarizadas, radicalizadas, porque já não é de mau tom. As pessoas já não são castigadas por isso. E ele fez vários estudos e verificou, por exemplo, quando eu posso, inquirido, posso responder por carta, sem qualquer identificação da minha parte, eu assumo aquilo que defendo. Quando sou inquirido por telefone, por exemplo, ou quando sou inquirido presencialmente, eu escondo as minhas ideias. Para além disso, o que ele diz é que o aparecimento daquilo que ele chama os empreendedores, tipo André Ventura, que trazem uma mais-valia e tiram os partidos mais demagógicos ou populistas de um certo radicalismo de posições, esses homens gradualmente vão fazendo o seu caminho, vão atraindo outros políticos mais competentes e os partidos começam a subir. Porque durante... nós tínhamos o PND, tínhamos outros partidos que não cresciam porque os seus chefes eram fracos, eram medíocres. E, portanto, quando aparece um que consegue... dizer, vocês não, o que vocês sentem não é normal, é admissível. E consegue chegar ao Parlamento, a partir daí é difícil travar o populismo, diz ele. É difícil travar o populismo.
0: Até uma leitura
1: muito
0: com o que se está a passar,
1: e explica,
0: não é?
1: A situação de Portugal, como explica a situação do Vox em Espanha, como explica a saída de Inglaterra,
0: da União Europeia.
1: Portanto, o Brexit, uhum, da União Europeia, como explica a situação do Holanda e a própria subida de Donald Trump, ou a reeleição do Donald Trump. Portanto, é um livro curto, mas que vale a pena ser lido porque explica muito o porquê do populismo estar a crescer em muitos países.
0: Muito bem. É o fim da vergonha, a sugestão literária desta semana. Nós não temos vergonha nenhuma em dizer que voltamos na próxima semana.
1: Voltaremos, com certeza.
0: Até lá.
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0: Manobras à lupa, saber mais. A Magna Carta. Em 1214, o rei João de Inglaterra foi derrotado numa guerra e tentou restaurar o seu tesouro real, cobrando pesados impostos aos barões que não tinham apoiado a sua campanha em França. Os barões revoltaram-se e no verão de 1215 apoderaram-se de Londres. Com a queda de Londres, o rei João renegociou um acordo em Runnymedes, um prado junto do rio Tamisa. Esse acordo era uma garantia de liberdades básicas e uma série de limites ao poder absoluto do rei. E foi resumido numa proclamação chamada Magna Carta. A primeira minuta desse acordo aplicava-se a qualquer barão, mas na versão final a linguagem foi alterada para se aplicar a qualquer homem livre. Ao tempo, os homens livres eram uma minoria entre a população inglesa, mas ao longo dos séculos o termo acabaria por incluir todos os cidadãos. A primeira parte da Magna Carta prometia que, em Inglaterra, a Igreja será livre e os seus direitos não serão reduzidos e as suas liberdades não serão restringidas. A Magna Carta é considerada a base da liberdade e da autoridade da lei em Inglaterra e a primeira semente da monarquia constitucional. Em factos adicionais, dizer que a Magna Carta significa Grande Carta Régia em latim.
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1: 10 horas.
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0: Bom dia, 8 de maio de 2026. Aqui estão os principais factos históricos. Hoje é Dia Internacional da Cruz Vermelha e do Crescente Vermelho e Dia da Vitória na Europa. Ora, em 1429, Joana d'Arc rompia o cerco a Orleans, um momento decisivo na Guerra dos 100 Anos. Em 1794, acontecia a morte de Lavoisier, o pai da química moderna. Em 1886, a primeira Coca-Cola. O farmacêutico John Pemberton vendia o primeiro copo da bebida em Atlanta, nos Estados Unidos. A 8 de maio de 1933, Mahatma Gandhi iniciava um jejum de 21 dias contra a opressão britânica na Índia. Em 1945, o dia da vitória na Europa, a Alemanha nazi rendeu-se incondicionalmente, encerrando a Segunda Guerra Mundial no continente. Finalmente, em 1970, Beatles, foi lançado o álbum Let It Be, o último do estúdio da banda Beatles. Agora aos destaques da imprensa. Começo pelo Público. Um terço das detenções por abuso sexual tem origem em denúncias das escolas. Desde setembro foram detidos 64 homens por fortes indícios de crimes de abuso sexual de crianças. Hoje também a referência para pacote laboral. Todas as negociações têm um fim. A reforma segue para o Parlamento. Dia da Defesa. Jovens estão a aderir mais desde a guerra da Ucrânia. E morreu Carlos Brito, ex-braço direito de Álvaro Cunhal. No futebol, Braga perde na Alemanha e falha a final da Liga Europa. No Jornal de Notícias, candidato a oficial da PSP expulso por publicações racistas na adolescência e os longos dias da folia académica. Enterro da gata arranca hoje em Braga. Viagem aos bastidores da queima do Porto. Também os destaques do Jornal de Notícias, que fala ainda de Barcelos em choque com a morte de jovem militar em salto de paraquedas. Ismael, de 23 anos, lutou 2 dias pela vida. Na primeira página do Correio da Manhã, orgias gay em casa. Casas paroquiais denunciadas à Polícia Judiciária, queixoso afirma que padres participavam nas festas. Guerreiros lutaram até ao fim, mas não vão estar na final da Liga Europa. Pacote laboral sem acordo segue para a Assembleia da República, é também referência do Correio da Manhã. No Diário de Notícias, médicos dispensados das urgências não podem ser tarefeiros. Fica a nova medida aplicada. Na educação, sobredotados sem resposta, escolas faltam apoio às crianças. Ainda no DN, habitação, Casas a Sul do Tejo valorizam 30% no primeiro trimestre. Nos desportivos, a bola, milhões à vista, Maxi Araújo, escredido só sai por 50 milhões e Dumbiá já tem proposta. No Porto, Vítor Frohol, dinamarquês, tem cláusula de 85 milhões e no Benfica, Vangelis Pavlidis, Águias admite a negociar por 50 milhões. No Record, proposta por Felipe, Trabzonspor confirma que negociações já arrancaram. Lopes Cabral interessa aos turcos e pode também facilitar. Ainda no Sporting, Soares para inglês querer e no Futebol Clube do Porto o Dragão esconde Froholt. Na primeira página do jogo, o Guerreiros até à gota final, expulsão do Dorgeles aos 6 minutos dificultou a tarefa, mas a equipa minhota lutou até ao limite por um lugar em Istambul. Luke de Jong na porta de saída no Futebol Clube do Porto. No Sporting, Atlético de Madrid aponta a Maxi Araújo e no Benfica proposta por Filipe Augusto. São os destaques também da imprensa desportiva. Por cá vamos falar da 16ª edição da Feira do Morango de São Pedro Velho, que vai acontecer no próximo fim de semana.
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5: 11 horas.
6: A Associação Nacional das Assembleias Municipais assinala em Mirandela os seus 10 anos de existência. A ANAM, Associação Nacional de Assembleias Municipais, assinalou o seu 10º aniversário esta quinta-feira com uma sessão solene comemorativa em Mirandela, precisamente na cidade onde foi criada a 7 de maio de 2016, na altura com os 12 presidentes das Assembleias Municipais do Distrito de Bragança. Atualmente já conta com a adesão de 223 assembleias de todo o país. Esta cerimónia pretendeu celebrar uma década de trabalho em prol da valorização das Assembleias Municipais como pilares do poder local democrático em Portugal, como refere o presidente da ANAM, Fernando Santos Pereira.

0: É criada e nasce em Mirandela, através do Dr. José Manuel Pavão. Portanto, nós temos de memória, por isso mesmo, né? E queremos, nesta data redonda, fazer essa homenagem, quer ao Dr. José Manuel Pavão, mentor e criador da ANAM, quer aos fundadores. E também com a particularidade que a ANAM nasce no Distrito de Bragança, porque os primeiros elementos que se juntaram a este movimento foram precisamente os presidentes da Assembleia Municipal de Bragança. E, portanto, por assim dizer, a ANAM vai de Bragança para o país, portanto, está hoje no continente, está nas ilhas. E é hoje a organização que é, já temos cerca de 225 associados, temos mais de 2/3 associados, portanto é uma associação que está em crescimento. Para quê? Para valorizar e dignificar as Assembleias Municipais.
1: O mirandense José Manuel Pavão, um dos fundadores da ANAM, na altura presidente da Assembleia Municipal de Mirandela, e que liderou a nova associação nos seus primeiros tempos, saúda o trabalho desenvolvido ao longo da última década.
2: Foi aqui que foi concebida, foi aqui que foi criada e foi aqui que deu os primeiros passos. De maneira que é natural que eu, como mirandelense, sinta uma especial satisfação por este acontecimento que hoje comemora uma década de exercício, com a qual a minha terra natal, a cidade, os seus autarcas, enfim, o poder local, se deve congratular. O percurso tem sido célere, muito mais célere do que o que admitíamos, mas a criação, o registro notarial, foi com os 12 concelhos do Distrito de Bragança. A senhora arquiteta Helena Roseta, que na altura era a presidente da Assembleia Municipal de Lisboa, chamou-lhes os 12 magníficos, quando fomos à casa de todos nós, que é a Assembleia da República, dar notícia deste acontecimento.
1: Também o atual presidente da Assembleia Municipal de Mirandela, Luís Guimarães, enaltece a decisão da escolha da cidade mirandelense para esta comemoração.
3: Para nós é de facto reconfortante saber que houve esse reconhecimento de um ato importante e de um momento importante, e 10 anos após ser aqui de facto feito o aniversário, para nós é uma satisfação.
1: Fundada em 2016, a ANAM tem como missão dignificar o papel das Assembleias Municipais, promovendo o debate democrático, a valorização e formação dos eleitos locais, bem como a defesa dos seus interesses. O presidente da ANAM considera que, ao longo da última década, a Associação tem reforçado a sua intervenção pública num espírito de pluralismo, cooperação institucional e participação cívica. Fernando Santos Pereira entende que houve um processo evolutivo no reconhecimento da importância das Assembleias Municipais.
0: As Assembleias Municipais eram entendidas muito como uma espécie de notário da Câmara. A Câmara levava lá os processos só para ser carimbados, né? E hoje houve uma evolução nesse processo. Mesmo ao nível dos executivos municipais, a grande maioria, quase todas as câmaras municipais respeitam muito a sua Assembleia Municipal. Aliás, eu costumo dizer que a grandeza de um Presidente da Câmara vê-se na forma como ele considera e respeita a sua Assembleia Municipal, porque ele está a respeitar a população e quem o representa. Porque na Assembleia Municipal, que é o centro do debate político local, tem lugar os membros eleitos diretamente, tem lugar o território, que são os seus Presidentes de Junta, tem a Câmara Municipal, onde o seu Presidente da Câmara é obrigado a estar, por lei, por força de lei, e tem lugar a população. Através do período do público, a população também pode intervir na Assembleia Municipal. Portanto, é neste local que é hoje o centro de debate, onde a Câmara tem de levar os documentos fundamentais para serem aprovados, quer o plano de atividades, quer a conta de gerência, quer o regulamento do PDM, é lá que é aprovado.
1: E dá conta de vários exemplos recentes desse reconhecimento.
0: Nós temos aprovação legislativa na Assembleia da República e a ANAM, no ano passado, para ir à Assembleia da República ser ouvida sobre um diploma, tinha de pedir. Agora não é. Agora já é auscultada, ouvida, convidada para se pronunciar sobre todas as questões do poder local. E ao nível do próprio Governo, o Governo passou a incluir-nos também, a considerar-nos parceiros do Estado, porque a própria Lei das Finanças Locais, que foi criada um grupo de trabalho para rever a Lei das Finanças Locais, a ANAM tem também assento, juntamente com a ANAF e com a Associação Nacional de Municípios Portugueses.
1: Fernando Santos Pereira diz ser muito importante potenciar a participação cívica da população nas sessões das Assembleias Municipais, mas que seja uma participação livre e não instrumentalizada.
0: Há casos que vai lá só para determinada, que não é a circunstância de querer resolver um problema. O público deve poder intervir, deve poder participar, é a verdadeira democracia participativa, devem haver regras claras para, nos regimentos para que isso funcione, deve haver um período de inscrição, deve dizer sobre o que é que vai falar, antecipadamente, até para o Sr. Presidente da Câmara preparar as respostas, porque está ali a dá-las em termos públicos, em frente a toda a gente. Portanto, é um sinal de maturidade democrática valorizarmos a participação do público nas Assembleias Municipais.
1: Ainda segundo Fernando Santos Pereira, que está na presidência desde dezembro de 2025, a celebração em Mirandela pretendeu não só assinalar o percurso realizado, mas também projetar o futuro da ANAM, enquanto voz ativa e agregadora, no panorama do poder local em Portugal. Está tudo a postos para a 16ª edição da Feira do Morango de São Pedro Velho, agendada para o fim de semana naquela aldeia do concelho de Mirandela, já rotulada como a capital daquele fruto por produzir, provavelmente, os morangos mais doces do país. Três agricultores da freguesia produzem anualmente cerca de 80 toneladas de morangos e estima-se que durante os próximos dois dias sejam vendidas perto de 7 toneladas. E nem a chuva, que está prevista, vai ser um problema. A presidente da Junta de Freguesia, Fernanda Guerra, adianta que, pelo segundo ano consecutivo, a feira será em espaço coberto.
4: Nós estamos precavidos, efetivamente o tempo não se adivinha grande coisa, contudo já criamos condições na própria feira para estar as pessoas em segurança e sequinhas. Contudo, continuamos a rezar ao São Pedro, que é o nosso padroeiro, e esperar que nos surpreenda no dia 9 e 10 e que tenhamos bom tempo de forma a poder correr bem a feira.
1: A autarca acredita que a aldeia, com cerca de 160 habitantes, vai receber milhares de visitantes de vários cantos do país, em que cada casa acolhe dezenas de familiares que já reservam este fim de semana para vir à terra, em detrimento da festa anual.
4: E marcam férias, efetivamente, para vir nesta altura. Há uns anos atrás tínhamos aquela ideia de as pessoas que estavam fora marcarem para a festa da aldeia. Atualmente, aqui em São Pedro Velho, não marcam para a festa da aldeia, marcam para a Feira do Morango, porque efetivamente é o local onde todos se encontram, em que estão cá todos, familiares, amigos, e é um fim de semana de lazer para todos.
1: A fama que os morangos de São Pedro Velho já têm no mercado deve-se em muito à visibilidade que esta feira veio trazer.
4: A terra do morango, o morango mais doce de Portugal. E apostamos também nos outros produtos locais, nomeadamente o vinho, que temos vinho de excelência aqui da freguesia e das freguesias anexas. Temos o pão, temos o azeite, temos o mel, temos outros produtos, o próprio fumeiro, que aqui também se produz e que é vendido nesta feira e acaba por ter muito sucesso.
1: A importância da feira é também sublinhada por Manuel Pinto e Manuel Acácio, produtores de morango.
5: Foi ela que nos promoveu mais o nosso produto, que há uns anos, mas a feira faz falta, porque é no dia da feira que vêm os amigos visitar-nos, é no dia da feira São Pedro Velho é muito conhecido, e além disso é no dia da feira que se promove o produto cada vez mais.
6: Portanto, e a parte da comunicação social também faz parte sempre do conhecimento, que dar conhecimento à feira e ao produto, não é? Embora, pronto, ele já tinha, pronto, tinha, nós só trabalhávamos por encomenda sempre. E agora, pronto, também é igual. Nós temos os clientes que temos e não queremos mais, porque acabamos por não ter produto para entregar.
1: No certame vão estar cerca de 40 expositores, com outros produtos endógenos da região, com destaque para o vinho. Amanhã de sábado será dedicado ao passeio todo o terreno e durante a tarde a atuação do grupo Encharca o Fol. À noite estão previstos espetáculos musicais. No domingo há um percurso pedestre com a particularidade dos caminheiros poderem parar numa exploração para apanhar morango e levar para casa. À tarde, a animação de rua está a cargo das Castanholas de Contins. Entretanto, a Terra Quente FM esteve em dois morangais naquela aldeia a acompanhar o processo de apanha deste fruto mais doce do que o habitual. Manuel Acácio, um dos três produtores da terra que se dedica à produção de morango há 35 anos, revela o segredo para se obter um aroma especial e único dos morangos de São Pedro Velho.
6: É uma terra arenosa, cria açúcares e cria alguma fibra ao fruto. E acaba por lhe criar mais doçura. E é um terreno que tem muitos potássios e aqui o microclima que temos também ajuda, que temos sol e temos alguma umidade também no terreno que faz pois, também com que tudo também se dê melhor, não é?
1: E este ano até há mais morangos. No entanto, Manuel Pinto, outro produtor, admite que a chuva que tem caído com abundância tem sido prejudicial para o sabor do fruto.
5: A produção este ano é excelente. De alta qualidade, temos um pequeno pormenor, o tempo que tem vindo muito frio e o fruto falta não muito, um bocadinho de açúcar devido ao frio que tem vindo a fazer durante a noite e pronto, e a chuva que está a complicar.
1: Ambos garantem que não têm mãos a medir, tanta é a procura. O problema é que há muita escassez de mão de obra.
6: E a maior parte das vezes não temos produto para entregar. Temos encomendas e não temos.
5: Estou a fornecer para Braga, já. No Instituto de Bragança forneço em todo lado. Chaves, Vila Real, Famalicão. E tenho tido contacto do Porto e Ponte de Lisboa, mas é impossível. Eles vêm cá buscar, não é? Mas é impossível um gajo, porque não temos, falta de mão de obra para...
6: Há poucos e, portanto, sim, não vão trabalhar. Isso não tem, isso aí é que não querem nada com o trabalho da agricultura.
1: Ainda assim, só estes dois agricultores têm a trabalhar nos seus morangais mais de 20 pessoas na freguesia. Maria Antónia é uma delas. Há 13 anos que anda na apanha, confirmando que os mais novos não querem trabalhar.
7: Daqui uns anos não há ninguém.
8: Não há ninguém aqui?
7: Não. Quem? Não fomos nós, milhares de pessoas, não há ninguém.
1: Susana andou 14 anos na apanha de morango na Suíça, agora está por São Pedro Velho.
7: O que é o mais custoso? É andar amarrado?
8: É, quem não seja habituado custa. Dói as costas, mas isso é normal. É como todos os trabalhos, não é? Tem os seus quês.
7: A gente nova não gosta muito disto, é?
8: Não, não, é verdade. É. Quem puder ter melhor trabalho não se vai colocar no campo, não é? Porque o trabalho do campo anda ao frio, anda à chuva, anda ao vento, ao calor, não é? Custa muito mais do que outros tipos de trabalho. Não há muita gente aqui, está a entrar os montes também... A população também é mais reduzida, comparado com as grandes cidades. Mas quem está por aqui tem que se agarrar ao que é, não é?
1: Nos dois dias que antecedem a feira, os três produtores da freguesia fazem uma interrupção na apanha para acautelar uma quantidade exclusiva para o certame, que deve chegar às 7 toneladas.

0: Estamos a começar mais um episódio de Ecos de Infância, um espaço onde falamos de parentalidade, emoções e crescimento dos filhos, mas também dos pais. Ora, precisamente já na semana passada tínhamos falado sobre a vivência da gravidez, o receio da autonomia e o aproveitamento da vulnerabilidade. Connosco, como é habitual, temos Lúcia Menezes, psicóloga, neste espaço do Ecos de Infância. Lúcia Menezes, sobre a vulnerabilidade na gravidez, quando é mal interpretada, coloquemos a hipótese que muitas mulheres colocam, obviamente, que têm medo de perder a sua identidade como mulher, deixando de ser elas próprias. Isto acontece?
1: Muito comum. Agora também há um fenómeno, até se fala nas próprias redes sociais, das mães que têm dificuldade em gerir com a componente laboral, que quase, eu sinto que é quase uma pressão que é, se és mãe e tens dificuldade em gerir a tua componente laboral, despede-te, se é só mãe, o que é que te queixas? Já, eu acho que sinto que há este fenómeno agora nas redes sociais, que é quase uma pressão para, estás-te a queixar, despede-te, não tens mais nada a fazer, resolve-se já a queixa. Portanto, isto não é uma realidade assim tão linear.
0: Tão tácita, não é?
1: Exato, não é para a pessoa, olha, agora vou mandar tudo às ortigas e pronto. Não, não estou aqui a dizer que quem se dedica exclusivamente à maternidade que está a perder alguma coisa da vida. Claro que há sempre projetos muito únicos e individuais. Agora, depende sempre do enquadramento que a pessoa quer dar à sua vida e o significado que lhe dá. Se a pessoa encontra verdadeiro prazer em ser exclusivamente mãe, ok. Quem somos nós para dizer, não, mas deverias ser uma empreendedora de sucesso e tudo, e mulher, não é? Quem sou eu para estar a dizer o que é que a pessoa deveria ou não ser? Se ela me diz que tem prazer com aquilo, ok. Agora, se tornou mãe, sente que está só, ou se foca só exclusivamente em ser mãe, porque tem medo de ser insuficiente, ou tem medo de ser pouco competente, etc. E por isso é que não se dedica às outras áreas da vida, aí já estamos a lidar com questões que merecem ser trabalhadas, né? Porque a pessoa não está...
0: E segurança, principalmente, não é?
1: Bastante. Exato, porque a pessoa não está a ter uma vida só por prazer, não é? Está a ter uma vida governada, exatamente, pela insegurança e pelo medo. Portanto, já há aí questões aqui a ser trabalhadas.
0: Depois há também aquelas grávidas que sentem que os parceiros não estão assim tão entusiasmados como elas na gravidez. Isso deve preocupá-las?
1: Também depende do nível de entusiasmo que elas têm, não é?
0: Depende sempre, é o tal equilíbrio.
1: Pois,
0: algumas podem não ter tanto, não é?
1: Pois, se elas estão ali a êxtase, não é? Constantemente,
0: claro.
1: Agora vou ter uma criança e todos os dias é uma festa e tudo, não é? Claro que é um bocado pouco provável que o parceiro esteja ali a êxtase todos os dias, não é? Não vai estar, faltam 8 meses e 5 dias, faltam 7 meses, não é? Esta contagem decrescente assim meio que muito intensa. Sim, claro, dependendo novamente da maneira como a gravidez é vivida, o entusiasmo não vai ser exatamente igual de ambos os lados. Agora, novamente batemos à questão das expectativas, não é? Se a grávida espera que o parceiro viva esta experiência da mesma maneira que ela vive, se calhar precisa de um ajuste, não é? Porque não é exatamente a mesma maneira. E não quer dizer que esteja menos envolvida, não é? Neste caso, o futuro pai pode estar igualmente envolvido e simplesmente ser uma pessoa que processa mais internamente a experiência, é mais introspectivo, etc., mas ter o seu nível de entusiasmo lá. Por isso também, lá está, nada melhor do que o conhecimento mútuo do casal, não é? Se estão num processo de embarcar na parentalidade, presumo eu que tenham conhecimento mútuo de como é que é cada um, não é? Na sua individualidade. Portanto, aí entra muito em jogo isso, conhecerem-se mutuamente como pessoas e o que esperar nesta nova fase.
0: Muito bem, uma questão que também pode ser colocada é, enfim, o parceiro considerar que, pelo facto da companheira estar grávida, sente que tudo gira à volta dela e só, não é? Compreende ele compreende que será, de facto, será necessário apoio,

0: Mas qualquer tentativa de diálogo será mais difícil. Com aquela coisa, estou grávida, não me estresses, sinto-me culpado até por falar. Isto também pode ser considerado normal ou nem por isso. Este tipo de atitudes que acontecem, não é? Naturalmente que sim.
1: Sim. Novamente aqui remete para algumas questões de própria comunicação do casal, não é? Da dinâmica que existe antes, mas também da comunicação do casal. Quando há este estou grávida, não me estresse, isto chama-me logo para uma. Foca-te em mim que eu
0: Que a
1: sou
0: gravidez é
1: importante.
0: desculpa para tudo, não é?
1: Foca-te em mim que eu é que sou importante. Não é? Eu sou importante, eu é que estou a gerar a vida, ok? Deixa as tuas questões para depois, porque eu sou o foco aqui da questão. Não é? Quase como se fosse a questão do.
0: É o centro do mundo, não é?
1: A luz vai para mim, tu és secundária. Portanto, aprende a ser secundária. Por isso, também chamar um pouco aqui a atenção para estas questões de ego, né? Que às vezes também surgem na própria gravidez, né? De a própria mulher se refugiar atrás do ego para viver a gravidez dessa maneira, não é? De que está a ter o destaque, não é? Que não teve ou que sente que merece ter e que agora é que lhe é reconhecido, né? Mas que depois não está a ser reconhecido nessa situação, não é? Que ela é que está a ter de o exigir. E que não é, lá está esta questão de não me estresses, não é? De não me venhas espetar as tuas preocupações porque eu não tenho espaço para isto, não é? Quando, lá está, por uma gravidez ser vivida a dois, a vivência do casal convém que esteja presente. Por isso, há preocupações do futuro pai. Tudo bem que a grávida está a viver o seu processo, certo, mas não deixa de estar em casal. Portanto, onde é que ficam as
0: Haver apoio,
1: preocupações?
0: mas não abdicar totalmente de
1: Exato.
0: si, não é?
1: Senão, então, onde é que fica o futuro pai? Fica à mercê dele, é? Olha, agora tu estás grávida, deixamos de ser um casal. Quando a criança nascer, voltamos a ser. Será que? Não é? Não faz sentido isto.
0: Pois há aquelas situações em que se sente que a mulher exagera quando diz aqueles sintomas, não é? Para obter mais atenção. Depois há aquela sensação de que já viu perfeitamente que com as amigas a situação não é bem assim, não é? Acaba por não ser tão uma coisa tão grave, mas quando chega a casa diz que não consegue fazer nada. Isto faz de mim uma má pessoa, por duvidar. Portanto, estou-me a colocar no papel de pai. Isto faz ou não uma má pessoa?
1: Se vê que há, nisto enquanto pai, não é? Se vê que há uma queixa intensificada, por exemplo, com outras pessoas, neste caso a grávida, não tem da mesma maneira, mas que com o companheiro, não é? Futuro pai tem. Aliás, até seria estranho não questionar, não é?
0: Pois.
1: Se a pessoa não vive o mesmo fenómeno de modo igual com duas pessoas diferentes, porque é que comigo o vivo e com outra pessoa não? O que é que está a demonstrar ou a tentar demonstrar na relação que tem comigo que não o faz com as outras pessoas? Confia mais em mim, ok? Ou está a tentar obter uma forma de cuidado e atenção que sente que de outras pessoas não vai obter. Entram aqui estas questões em jogo. Portanto, sim, por isso, novamente esta questão da vulnerabilidade e como ela é vivida barra aproveitada, não é? Uma coisa é a pessoa sentir, neste caso a mulher grávida, vivenciar os sintomas, mas não ter este foco exclusivo neles. Outra coisa é tornar o ênfase do seu discurso os sintomas. É claro que são incomodativos. São, não vamos dizer que não vamos romantizar a dizer que as pessoas
0: Claro que sim.
1: adoram passar 9 meses enjoadas e tontas e o que quer que seja. Claro que não, ninguém gosta, não é? Só se fosse masoquista. Mas de resto, não. Agora, uma coisa é dar espaço aos sintomas, mas ter o resto da vivência incluída de, ah, mas isto dá-me significado nisto, ou agora estou a descobrir isto sobre mim, etc. Não é? É uma vivência equilibrada. Agora, quando há vivência só exclusiva nos sintomas, aí já estamos a pender aqui para uma certa desregulação, não é? Porque é que os sintomas estão a ser ênfase e o resto da vivência não, não é? Quando chegar ao pós-parto, como é que vai ser? Vai ser novamente sintomas? Então, onde é que vai haver espaço para o bebé? Torna-se uma preocupação legítima, não é? Porque o bebé depois é que é um elemento muito importante para o pós-parto, até para a sobrevivência dele, não é? Portanto.
0: Portanto, pode não ser fingimento, certo?
1: Sim, eu não gosto muito
0: Mas
1: da palavra fingimento. Sim,
0: uma
1: mas.
0: forma indireta de pedir essa atenção, não é? A
1: Exato.
0: tal atenção que ela quer, certo?
1: Exato. Exato. Atender um pouco a isso, que lá está, às vezes acaba por ser um refúgio daquilo que a pessoa não conseguiu, da maneira como não conseguiu ser olhada, da maneira como não conseguiu ser vista, também atender a isso. Mas também falar aqui de outra dinâmica, que é, às vezes os próprios pais também têm esta questão, que é, agora que eu vou ser pai, é que eu vou ser reconhecido como o macho que não fui até agora, porque eu reproduzo, eu faço e agora tenho família.

0: Não é? Por isso, às vezes, não é só esta questão da mulher ser cuidada.
1: Também
0: é
1: também essa.
0: Exatamente. Essa, do homem ser legítimo, não é? Agora sou legítimo, tenho família. Nossa.
1: Outra questão. Se a minha filha estiver grávida, volto a depender, portanto, dos pais, não é? Quero que façamos tudo por ela, como se estivesse doente. Tenho medo de estar a alimentar uma dependência desnecessária. Portanto, isto também pode acontecer, este cenário? É preocupante se isto acontecer, este pensamento?
0: Sim, é outra
1: quando
0: possibilidade.
1: Quando temos uma filha que também está grávida?
0: É outra possibilidade, porque às vezes até a busca de apoio não parte só pelo companheiro futuro pai, às vezes também vai remontar aos núcleos mais primitivos da grávida, não é? Em que às vezes os pais acabam por ser essas figuras, não é? Se cuidaram de mim enquanto era criança, etc. Claro que agora de alguma forma vou buscar esta referência para poderem novamente cuidar novamente. Ou às vezes até o contrário, que é, não cuidaram de mim quando eu era criança, agora vão ter de lidar comigo quando estou grávida.
1: Vou ter
0: agora
1: que levar
0: é que vai
1: comigo,
0: ser
1: não é?
0: A justiça da questão. Agora é que vai ser. Agora não vão dizer que não. Porque agora estou grávida e se me disserem que não, prejudica o bebê. Portanto, isto vai ser a minha maneira de resgatar aqui a justiça da situação.
1: Mas nunca pode ser assim. Pode ser sim ajudar, mas nunca substituir, certo?
0: Exato. Porque é isso. A mulher grávida não passa a ser inválida ou um bebê por estar nesse papel, não é? Portanto, convém que seja sempre responsabilizada enquanto adulta que é.
1: Outra questão, sinto que não posso discordar da minha parceira porque ela começa a chorar e diz que estou a prejudicar o bebê com o stress. Isto deixa-me sem voz. Também pode acontecer isto, não é? Quando acontecem estes casos, começa a ser preocupante ou não?
0: Um pouco, até o argumento que é usado na questão do porque depois vou ser responsável pelo bebê, eu sinto que isto é às vezes uma arma de arremesso. Não só da própria grávida contra ela própria, como das pessoas para com a grávida, como da grávida para com as pessoas, ou seja, em todos os sentidos. Eu sinto que isto é uma arma de arremesso meio que geral, que é, eu não posso ficar triste na gravidez ou não posso ficar irritada porque vou fazer mal ao bebê. Eu não posso, ninguém pode gritar comigo porque faz mal ao bebê. Mas eu também não posso que a minha mulher me deixe ficar sem voz, etc., porque também vai fazer mal a mim e vai fazer mal ao bebê. Ou seja, sinto que vai-se... meio que este é um argumento geral agora para tudo. Claro que não vou agora descurar este aspecto. O desenvolvimento do bebê é muito importante. Sabemos que as condições em que a grávida e a família estão expostas são muito importantes para isso, não é? A própria questão dos níveis do cortisol e etc. Não vou recusar descurar isso e dizer que não é importante. Agora, negar estados emocionais só porque pode fazer mal também é uma forma de negligência. Então, se a grávida está a sentir-se irritada, está a sentir-se triste, vai agora entrar numa luta e não posso ser triste, não posso sentir irritada, não posso, não posso, não posso. O que é que isto vai fazer? Uma incongruência em termos hormonais. Que é, eu estou a sentir-me assim, mas estou a passar a mensagem ao meu sistema nervoso que não posso sentir assim.
1: Ou
0: E
1: seja,
0: aquilo...
1: estamos a atingir o tal campo da pressão emocional? Já chegamos, atingimos esse ponto?
0: Isto não é congruente, não é? Ou seja, até se passa esta mensagem ao bebé que não há estados, aliás, que há estados emocionais que não são aceitáveis. Agora, entrando no outro foco da questão, esta questão aqui do parceiro não sentir que tem voz, também convém que seja um cuidado nesse sentido, não é? Não estou aqui a passar por um espectro do parceiro ter de ser o mais valorizado, etc. Claro que não, mas também tem a sua influência e o seu papel, não é? Em termos de como é que vai ser a educação da criança, claro que tem o seu papel. Por isso, ao longo da gravidez, também faz sentido que o tenha. Por isso, se isto é devolvido à grávida, que não, ou até sentido só pelo pai, claro que tem direito, não é? Toda a legitimidade de reconhecer isso e de lhe devolver isso, que não está a sentir que tem voz, porque senão iria apagar-se, não é? O que é que é como é que pode existir um pai se ele se apagou pelo caminho?
1: E se este padrão persistir depois do bebé nascer? Ou seja, estamos a falar de uma fase ainda antes do bebé nascer, correto? Quando o bebé nasce, o padrão mantém-se. Isto pode ser prejudicial para o casal, não só, obviamente, mas isto acontece muitas vezes. Tenho conhecimento deste tipo de casos também. Não sei se muitas, se poucas, mas já.
0: Acontece até, e depois até se revê nos fenómenos do polícia bom, polícia mau.
1: Ah, ok.
0: Não é? Olha, eu vou à mãe, porque a mãe não dá voz ao pai, por isso quando é para decidir, a mãe é que decide, portanto, a mãe é que me vai dizer que sim, portanto, o pai mesmo que diga que não, ela não considera o pai, portanto, o pai é o mau se me disser que não e a mãe é o bom. ou às vezes ao contrário. Por isso, às vezes, passa por estes fenómenos. Por isso é que chamamos-lhe polícia boa ou polícia mau. Porque um dos elementos do casal, o persistir não ter voz, ou um ter mais voz que os outros, isto é interpretado pelas crianças, porque elas acabam por perceber isto mais tarde. Que há aqui uma discrepância em termos de relevância de cada um. E eu não gosto muito de usar a expressão aproveitar, mas tiram alguma vantagem disso, não é? Se conseguirem ter a sua vontade realizada, vão detectar estes fenómenos e vão... E às vezes é isso, vão mesmo espelhar isto para os pais, que é, não, eu perguntei-te a ti porque o outro não diz nada. E aí, eu não digo nada. Estou a ouvir o meu filho a dizer que eu não digo nada. Isto é intolerável. Mas às vezes é o que está a acontecer, não é? Não é fácil, é de isto ser devolvido. Portanto, sim, quando estes fenómenos se mantêm, e às vezes é comum que se mantenham, porque passam meio despercebidos para um dos membros do casal, mas há outro membro que fica favorecido com isto. Portanto, convém ir mantendo este registro.
1: Pronto, e esse é um momento-chave para definir o tal equilíbrio que é necessário para estas coisas, certo?
0: Claro, por isso é que agora até se fala de jogos na gravidez para o casal trabalhar a comunicação, para que isto seja mesmo abordado, para que não se espere pela altura do pós-parto ou a criança devolver isto mais tarde, para nomear estas questões e trabalhá-las. De poder trabalhá-las mesmo no período da gravidez em si. Há questões de comunicação no casal. Quem é que não vai ter voz com a criança? Vamos trabalhar isto o mais rapidamente possível, que é para não sermos confrontados mais tarde.
1: Lúcia Menezes, estamos a terminar, mas se eu lhe pedisse uma ideia-chave que quisesse deixar para quem nos estivesse a ouvir sobre este tema tão interessante, qual é que era?
0: Ora, deixar aqui a questão de não haver uma exigência para viver uma gravidez feliz, exclusivamente feliz, mas também de a mulher se redescobrir para além do papel de grávida, ou seja, não explorar isso, mas não se sobreidentificar com isso. Portanto, diria isto.
1: Portanto, quer dizer que não há, digamos, que pais perfeitos, não é?
0: Também, esse aspecto
1: é?
0: Também.
1: Pode-se
0: também
1: considerar assim.
0: Sim, também desta busca
1: e
0: de melhoria.
1: E considerar que é pai perfeito, acho que se está a enganar ele próprio, não é?
0: Exato, pai é o aspecto que já falámos. Sim, sim.
1: Bom, e com esta fechamos também a edição desta semana de Ecos de Infância e voltamos na próxima semana. Até lá.
0: Até lá.
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1: Olá, meu nome é César Joaquim Lisandro Cresce. Já tenho idade para ter juízo e venho de Balda Fife, ali do Nordeste Transmontano.
2: Oh, mocidade, antigamente para fazer uma placa era doadinho. Reunia-se a família, os compadres, os vizinhos, os amigos e mais metade da aldeia. Não havia projeto, nem engenheiro, nem cálculos das estruturas. O que havia era uma vitela no espeto, 14 graças de cervejas e 2 outros garrafões de vinho. Que ali vontade de botar uma mão. Começava-se na sexta, já com os copos. Sábado às 7 da manhã já estavam todos de pano a mão. Alguns ainda com ressaca do de anterior, olé. E no domingo, ao meio-dia, que já se almoçava em cima da placa a pingar fora em cima do almoço. Agora! Agora, para fazer uma placa 3x2 é preciso um engenheiro para medir, um topógrafo para confirmar que não vais invadir o quintal do vizinho, uma betoneira do tamanho de um camião de guerra, e um senhor com cara de doutor a dizer cuidado, que estiver algo a mais perto da resistência. Resistência, ó doutor! Antes botavas a mistura a bolha e não havia nenhuma que ficasse mal botada. Hoje em dia, que era a placa, só começa a saber 3 reuniões, 2 cafés com coração, autorização da juta, certidão de nascimento da pai da betoneira, pois pagas mais pelo botão do que pelo telhado e é botão pronto. Pronto! Caralho, então porque é que chove em terça? Ventas de caralhitas. E, meus senhores, naquela altura a placa ficava mais torcida, mas ficava firme. Hoje em dia são todas direitinhas, mas chega com um pardal espirro, já abre uma fenda no meio do corredor. Caralho, dá-me o que é.
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0: Meio-dia.
5: Cerca de 7 toneladas de morangos este fim de semana na feira que se realiza em São Pedro Velho. A ANAM, Associação Nacional de Assembleias Municipais, assinalou o seu 10º aniversário esta quinta-feira com uma sessão solene comemorativa em Mirandela, precisamente na cidade onde foi criada a 7 de maio de 2016, na altura com os 12 presidentes das Assembleias Municipais do Distrito de Bragança. Atualmente já conta com a adesão de 223 assembleias de todo o país. Esta cerimónia pretendeu celebrar uma década de trabalho em prol da valorização das Assembleias Municipais como pilares do poder local democrático em Portugal, como refere o presidente da ANAM, Fernando Santos Pereira.
6: A ANAM nasce em Mirandela, através do Dr. José Manuel Pavão. Portanto, nós temos de memória, por isso mesmo, né? E queremos, nesta data redonda, fazer essa homenagem, quer ao Dr. José Manuel Pavão, mentor e criador da ANAM, quer aos fundadores. E também com a particularidade que a ANAM nasce no Distrito de Bragança, porque os primeiros elementos que se juntaram a este movimento foram precisamente os presidentes da Assembleia Municipal de Bragança e, portanto, por assim dizer, a ANAM vai de Bragança para o país, portanto, está hoje no continente, está nas ilhas e é hoje a organização que é.

0: Já temos cerca de 225 associados, temos mais de dois terços associados, portanto é uma associação que está em crescimento. Para quê? Para valorizar e dignificar as Assembleias Municipais.
1: O mirandense José Manuel Pavão, um dos fundadores da ANAM, na altura Presidente da Assembleia Municipal de Mirandela, e que liderou a nova associação nos seus primeiros tempos, saúda o trabalho desenvolvido ao longo da última década.
2: Foi aqui que foi concebida, foi aqui que foi criada e foi aqui que deu os primeiros passos. De maneira que é natural que eu, como mirandelense, sinta uma especial satisfação por este acontecimento que hoje comemora uma década de exercício, com a qual a minha terra natal, a cidade, os seus autarcas, enfim, o poder local, se deve congratular. O percurso tem sido célere, muito mais célere do que o que admitíamos, mas a criação, o registro notarial, foi com os 12 concelhos do Distrito de Bragança. A senhora arquiteta Helena Roseta, que na altura era a Presidente da Assembleia Municipal de Lisboa, chamou-lhes os 12 magníficos, quando fomos à casa de todos nós, que é a Assembleia da República, dar notícia deste acontecimento.
1: Também o atual Presidente da Assembleia Municipal de Mirandela, Luís Guimarães, enaltece a decisão da escolha da cidade mirandelense para esta comemoração.
3: É, para nós é de facto reconfortante saber que houve esse reconhecimento de um ato importante e de um momento importante, e 10 anos após ser aqui, de facto, feito o aniversário, para nós é uma satisfação.
1: Fundada em 2016, a ANAM tem como missão dignificar o papel das Assembleias Municipais, promovendo o debate democrático, a valorização e informação dos eleitos locais e a defesa dos seus interesses. Beatriz Mendes.
4: O presidente da ANAM considera que, ao longo da última década, a associação tem reforçado a sua intervenção pública num espírito de pluralismo, cooperação institucional e participação cívica. Fernando Santos Pereira entende que houve um processo evolutivo no reconhecimento da importância das Assembleias Municipais.
0: As Assembleias Municipais eram entendidas muito como uma espécie de notário da Câmara. A Câmara levava lá os processos só para ser carimbados, né? E hoje houve uma evolução nesse processo. Mesmo ao nível dos executivos municipais, a grande maioria, quase todas as câmaras municipais, respeitam muito a sua Assembleia Municipal. Aliás, eu costumo dizer que a grandeza de um Presidente da Câmara vê-se na forma como ele considera e respeita a sua Assembleia Municipal, porque ele está a respeitar a população e quem o representa. Porque na Assembleia Municipal, que é o centro do debate político local, tem lugar os membros eleitos diretamente, tem lugar o território, que são os seus Presidentes de Junta, tem a Câmara Municipal, onde o seu Presidente da Câmara é obrigado a estar, por lei, por força de lei, e tem lugar a população. Através do período do público, a população também pode intervir na Assembleia Municipal. Portanto, é neste local que é hoje o centro de debate, é onde a Câmara tem de levar os documentos fundamentais para serem aprovados, quer o plano de atividades, quer a conta de gerência, quer o regulamento do PDM, é lá que é aprovado.
4: E dá conta de vários exemplos recentes desse reconhecimento.
0: Nós temos aprovação legislativa na Assembleia da República e a ANAM, no ano passado, para ir à Assembleia da República ser ouvida sobre um diploma, tinha de pedir. Agora não é. Agora já é auscultada, ouvida, convidada para se pronunciar sobre todas as questões do poder local. E ao nível do próprio Governo, o Governo passou a incluir-nos também, a considerar-nos parceiros do Estado, porque a própria Lei das Finanças Locais, que foi criada um grupo de trabalho para rever a Lei das Finanças Locais, a ANAM tem também assento, juntamente com a ANAF e com a Associação Nacional de Municípios Portugueses.
4: Fernando Santos Pereira diz ser muito importante potenciar a participação cívica da população nas sessões das Assembleias Municipais, mas que seja uma participação livre e não instrumentalizada.
0: Há casos que vai lá só para determinada, que não é a circunstância de querer resolver um problema. O público deve poder intervir, deve poder participar, é a verdadeira democracia participativa, devem haver regras claras para, nos regimentos para que isso funcione, deve haver um período de inscrição, deve dizer sobre o que é que vai falar, antecipadamente, até para o Sr. Presidente da Câmara preparar as respostas, porque está ali a dá-las em termos públicos, em frente a toda a gente. Portanto, é um sinal de maturidade democrática valorizarmos a participação do público nas Assembleias Municipais.
4: Ainda segundo Fernando Santos Pereira, que está na presidência desde dezembro de 2025, a celebração em Mirandela pretendeu não só assinalar o percurso realizado, mas também projetar o futuro da ANAM enquanto voz ativa e agregadora no panorama do poder local em Portugal.
1: A Associação Nacional das Assembleias Municipais comemorou os seus 10 anos de existência com uma sessão solene em Mirandela, cidade onde foi criada esta associação. Está tudo a postos para a 16ª edição da Feira do Morango de São Pedro Velho, agendada para o fim de semana naquela aldeia do concelho de Mirandela, já rotulada como a capital daquele fruto por produzir, provavelmente, os morangos mais doces do país. Três agricultores da freguesia produzem anualmente cerca de 80 toneladas de morangos e estima-se que durante os próximos dois dias sejam vendidas perto de 7 toneladas. E nem a chuva, que está prevista, vai ser um problema. A presidente da Junta de Freguesia, Fernanda Guerra, adianta que, pelo segundo ano consecutivo, a feira será em espaço coberto.
5: Nós estamos precavidos, efetivamente o tempo não se adivinha grande coisa, contudo já criamos condições na própria feira para estar as pessoas em segurança e sequinhas. Contudo, continuamos a rezar ao São Pedro, que é o nosso padroeiro, e esperar que nos surpreenda no dia 9 e 10 e que tenhamos bom tempo, de forma a poder correr bem a feira.
1: A autarca acredita que a aldeia, com cerca de 160 habitantes, vai receber milhares de visitantes de vários cantos do país, em que cada casa acolhe dezenas de familiares que já reservam este fim de semana para vir à terra, em detrimento da festa anual.
5: E marcam férias, efetivamente, para vir nesta altura. Há uns anos atrás tínhamos aquela ideia de as pessoas que estavam fora marcarem para a festa da aldeia. Atualmente, aqui em São Pedro Velho, não marcam para a festa da aldeia, marcam para a Feira do Morango, porque efetivamente é o local onde todos se encontram, em que estão cá todos, familiares, amigos, e é um fim de semana de lazer para todos.
1: A fama que os morangos de São Pedro Velho já têm no mercado deve-se em muito à visibilidade que esta feira veio trazer.
5: A terra do morango, o morango mais doce de Portugal. E apostamos também nos outros produtos locais, nomeadamente o vinho, que temos vinho de excelência aqui da freguesia e das freguesias anexas. Temos o pão, temos o azeite, temos o mel, temos outros produtos, o próprio fumeiro, que aqui também se produz e que é vendido nesta feira e acaba por ter muito sucesso.
1: A importância da feira é também sublinhada por Manuel Pinto e Manuel Acácio, produtores de morango.
6: Foi ela que nos promoveu mais o nosso produto, que há uns anos, mas a feira faz falta, porque é no dia da feira que vêm os amigos visitar-nos, é no dia da feira São Pedro Velho é muito conhecido, e além disso é no dia da feira que se promove o produto cada vez mais.
7: Portanto, e a parte da comunicação social também faz parte sempre do conhecimento, que dar conhecimento à feira e ao produto, não é? Embora, pronto, ele já tinha, pronto, tinha, nós só trabalhávamos por encomenda sempre. E agora, pronto, também é igual. Nós temos os clientes que temos e não queremos mais, porque acabamos por não ter produto para entregar.
1: No certame vão estar cerca de 40 expositores, com outros produtos endógenos da região, com destaque para o vinho. Amanhã de sábado será dedicado ao passeio todo o terreno e durante a tarde a atuação do grupo Encharca o Fol. À noite estão previstos espetáculos musicais. No domingo há um percurso pedestre com a particularidade dos caminheiros poderem parar numa exploração para apanhar morango e levar para casa. À tarde, a animação de rua está a cargo das Castanholas de Contins. Entretanto, a Terra Quente FM esteve em dois morangais naquela aldeia a acompanhar o processo de apanha deste fruto mais doce do que o habitual. Manuel Acácio, um dos três produtores da terra que se dedica à produção de morango há 35 anos, revela o segredo para se obter um aroma especial e único dos morangos de São Pedro Velho.
7: É uma terra arenosa, cria açúcares e cria alguma fibra ao fruto. E acaba por lhe criar mais doçura. E é um terreno que tem muitos potássios e aqui o microclima que temos também ajuda, que temos sol e temos alguma umidade também no terreno que faz pois, também com que tudo também se dê melhor, não é?
1: E este ano até há mais morangos. No entanto, Manuel Pinto, outro produtor, admite que a chuva que tem caído com abundância tem sido prejudicial para o sabor do fruto.
6: A produção este ano é excelente. De alta qualidade, temos um pequeno pormenor, é o tempo que tem vindo muito frio e o fruto falta não muito, um bocadinho de açúcar devido ao frio que tem vindo a fazer durante a noite e pronto, e a chuva que está a complicar.
1: Ambos garantem que não têm mãos a medir, tanta é a procura. O problema é que há muita escassez de mão de obra.
7: E a maior parte das vezes não temos produto para entregar. Temos encomendas e não temos.
6: Estou a fornecer para Braga, já. No sítio de Bragança fornecem em todo lado. Chaves, Vila Real, Famalicão. E tenho tido contacto do Porto e Ponte de Lisboa, mas é impossível. Eles vêm cá buscar, não é? Mas é impossível um gajo porque não temos, falta de mão de obra para...
7: Há poucos e, portanto, sim, não vão trabalhar. Isso não tem, isso aí é que não querem nada com o trabalho da agricultura.
1: Ainda assim, só estes dois agricultores têm a trabalhar nos seus morangais mais de 20 pessoas na freguesia. Maria Antónia é uma delas. Há 13 anos que anda na apanha, confirmando que os mais novos não querem trabalhar.
8: Daqui a uns anos não há ninguém.
9: Não há ninguém aqui?
8: Não. Quem? Não fomos nós, milhares de pessoas, não há ninguém.
1: Susana andou 14 anos na apanha de morango na Suíça, agora está por São Pedro Velho.
9: O que é o mais custoso? É andar amarrado?
10: É, quem não seja habituado custa. Dói as costas, mas isso é normal. É como todos os trabalhos, não é? Tem os seus quês.
9: A gente nova não gosta muito disto, é?
10: Não, não, é verdade. É. Quem puder ter melhor trabalho não se vai colocar no campo, não é? Porque o trabalho do campo anda ao frio, anda à chuva, anda ao vento, ao calor, não é? Custa muito mais do que outros tipos de trabalho. Não há muita gente aqui, está a entrar os montes também, a população também é mais reduzida comparado com as grandes cidades. Mas quem está por aqui tem que se agarrar ao que é, não é?
1: Nos dois dias que antecedem a feira, os três produtores da freguesia fazem uma interrupção na apanha para acautelar uma quantidade exclusiva para o certame que deve chegar às 7 toneladas.

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1: E este fim de semana, São Pedro Velho volta a celebrar dois dos seus maiores orgulhos, o vinho e os morangos. Aí está a 16ª Feira do Vinho e Morangos, que convida a dois dias de partilha, onde não faltam vinhos de qualidade e a doçura dos melhores morangos num ambiente descontraído e genuíno. Entre passeios, animação e momentos de convívio, a feira é também um reflexo da identidade local e dedicação de quem mantém vivas as tradições e os sabores da terra. Este sábado e domingo em São Pedro Velho. As delegações da Cruz Vermelha Portuguesa do Distrito promovem este sábado um evento especial no âmbito do Dia Internacional da Cruz Vermelha. A iniciativa acontece este sábado às 15h30 no Auditório Municipal de Mirandela. O programa inclui uma conferência subordinada ao tema Emergência em Catástrofes Internacionais, proferida pelo Coordenador Nacional da Emergência da Cruz Vermelha Portuguesa, Gonçalo Órfão, seguindo-se de um momento cultural. A participação é aberta a todos os interessados. Acontece no Grande Auditório do Centro Cultural de Mirandela este sábado às 15h30. Sexta-feira está de volta ao cinema, ao Centro Cultural de Mirandela. A partir das 21h30 será exibido o filme Projeto Global, de Ivo Ferreira. Conta nos papéis principais com Jani Zhao, o Rodrigo Tomás, José Pimentão, Gonçalo Waddington e Isaac Graça. É um drama para maiores de 14 anos, como disse, exibido esta sexta-feira às 21h30 no Centro Cultural de Mirandela. Já domingo às 15h30 há matiné infantil com Jungle Beat 2, Viagem ao Passado, filme para maiores de 6 anos, naturalmente dobrado em português. Está feita mais uma edição de Passos do Conselho, um conselho de Mirandela.
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1: Uma hora.
3: Boa tarde, minha gente. Liga aí, fica a

0: Targa da FM, muito boa tarde, estamos de regresso com mais um programa de discos pedidos. Esta é a última edição da semana, sexta-feira, 8 de maio, minha gente. 278-200-600, 278-200-601 para pedir música. Muito boa tarde para si que está em 105.2, 105.5 e também terraquentefm.net. Já temos alguém, boa tarde.
1: Boa tarde, Sr. Zé.
0: Boa tarde, Sr. Zé, viva. Qual é a música, meu amigo?
1: Olha, a música pode ser... Pode ser uma do, da Karina, a Nova Tem.
0: Música nova da Karina, ok. Pronto, vamos saber qual é que é e para quem é que vai a música.
1: Olha, passa pronto para o Soares, para a Sobrinha, para a Sorginha, para o José e para a Cláudia, para o meu primo Maio Passos, vai para o Freitinhas, para o Zé Manuel Sussanho, para o Fernando, para a Fernandinha, para a Isabel, para a Perigota, vai para a Lucinda Sussanho, vai para a Sra. Amélia e para a neta e para o marido. Vai para a Dona Luís Voltelhas, vai para a Bolívia, vai para o Paulo Quintela e para a senhora dele, vai para o Paulo Sérgio, vai para o Zé Manuel, para a Carla, para a Vanessa e para o Felipe e para o Luís. E, olha, e para toda a gente, e para o João Pascoal, e para o Elbalando, e para o senhor, e até a segunda.
0: Muito bem, certíssimo, muito obrigado. Um abraço grande e até segunda-feira. Um abraço, bom fim de semana. Mais uma participação, boa tarde.
2: Boa tarde, Sr. José. Como
0: está? Dona Lourdes, estou bem, a Dona Lourdes também.
2: Mais ou menos.
0: Vai-se andando, não é?
2: É.
0: Pois claro,
2: andando.
0: Pois claro que sim. Então e a música qual é que vai ser, Dona Lourdes?
2: Saia da Carolina.
0: Olha, tem um lagarto pintado?
2: Pois tem, quando a Carolina dança, o lagarto dá o rabo.
0: Ora, nem mais. Para quem é que vai, para quem é que vai a música?
2: Olha, vai para si, vai para a sua senhora, vai para o seu filho, vai para os seus pais, para o seu sogro, vai para a Dona Adelaida, para toda a Dona Chama, para o marido e para os filhos também, vai para a Dona Margarida, muitos beijinhos para ela, esteja tudo bem com ela, vai para a Dona Maria José do Amigo também, que esteja tudo bem com ela, melhora para ela, vai para a Dona Olga, para a Dona Maria José, eu já falei, vai para a Dona Verónica, para a Dona Nazaré também, vai para a Zé de Ferragatão, para a mulher e para os filhos também, para eles, todos. Vai para toda a gente que eu costumo falar, vai para a minha irmã, a Áurea também, um beijinho também para ela. Para toda a gente que estiver a ouvir, um beijinho para si. Vai para a Dona Gina, para o marido, para os filhos, para a netinha, para a nora, e vai para os outros, deixo muitos beijinhos para ela.
0: Muito bem.
2: E até segunda-feira.
0: Isso mesmo, até segunda. Beijinho grande para si também. Muito obrigado.
2: Muito. Passo bem o fim de semana.
0: Igualmente, obrigado. Beijinho grande. Para já temos aí a Karina com música nova.

Muito bem, música da Karina, é música nova. Temos aí música para ouvir. Quem pediu foi a nossa amiga Lourdes nesta edição de hoje, edição de discos pedidos. Minha gente, vamos em frente. É só pedir 278-200-600, 278-200-601. Temos aí a saia da Carolina.

0: Ora, muito bem, vamos em frente, temos mais participações. Ora viva, muito boa tarde.
1: Boa tarde.
0: Lúcia, deixe-me só dizer que o 278-200-601 está livre. Alguém queira ligar, faça favor. Então, Lúcia, vamos ouvir uma música. É, vamos ouvir música de quem?
1: Escusam de se queixar que não entram, porque há sempre uma vaguinha. Olha, vamos ouvir Marco Génio.
0: Sim.
1: Ou, pode ser o café, o doce, aquilo que vier à mão.
0: Ok.
1: Vai para que gosto. Porque assim, também. Sim, o homem nunca canta.
0: Já está aqui
1: pronta.
0: Já está pronta, do café.
1: Exato, o homem nunca canta e está sempre
0: pronto.
1: A reclamar. Então a gente vai pôr um bocadinho de cada um. Olha, vai já para si, para João, para o Mateus, para os seus pais, para os seus sócios, tanto família, para a Julinha, para os dela, vai para a Zulmirinha, para a Paula, um beijinho muito especial para elas. Vai para o meu Bino, para a Mário Família, para a Luz e Família, para a Cia Fernanda Paulica, para a Nazaré, para a Dona Iana, um beijinho muito especial para ela, rápidas melhoras para eles. Vai para o Dr. Rui Santos Família, assentos e colaboradores, vai para o Miguel da Crista da ONU, um beijinho muito especial para ele, com muita saúde. Vai para o Peixinho, vai para a nossa Piedade, para as nossas Cristinas, para a Verónica, para o Dr. Façanha, as melhoras para a nossa Glorinha, para a nossa Isabelinha, para a Dona Júlia, as melhoras também para a nossa Margarida e para o filho, para a Dona Agostinha, para a Dona Adelaide, para a Dona Rita, para o Sr. Freitas, para a Dona Beatriz. Vai também um beijinho muito grande para a Dona Celeste Sabrosa e para o Sr. Magalhães. As melhoras para a nossa Beatriz Carline, também para a nossa Lisete e para o Amadeu. Um beijinho muito especial para eles. Para todos os nossos imigrantes, participantes e ouvintes. Parabéns para quem está de parabéns. Para todos quantos aí trabalham com colaboradores. Um beijinho muito grande para os nossos imigrantes. Então, Zé, um beijinho muito grande, com muita saúde, muita paz, muita alegria. Na companhia de Nossa Senhora de Fátima, por estar a chegar o dia. Até segunda, com um bom fim de semana para
0: isso
1: toda
0: mesmo.
1: A gente.
0: Muito
1: especialmente
0: bem.
1: Para aqueles que estão sempre na nossa companhia.
0: Muito bem.
1: Ouvir, participar. Beijinho grande, José. Então,
0: muito obrigado.
1: Até segunda.
0: Beijinho, até segunda-feira.
1: Beijinho.
0: Muito obrigado.
1: Tchau, até segunda. Tchau,
0: vamos
1: tchau,
0: em frente.
1: Beijinho.
0: Nesta edição temos mais uma participação. Vamos saber quem está. Muito boa tarde.
2: Boa tarde, José.
0: Olha o nosso Marco. Boa tarde, Marco.
2: Tchau.
0: Como é que é, meu amigo?
2: Olha, que andamos na vida.
0: E agora pergunto eu, quem é que eu vi no outro dia? Quem foi, quem foi, quem foi? O Lucas.
2: Não sei.
0: O Lucas.
2: É
0: verdade.
2: Lucas?
0: Há dois dias atrás vi o Lucas. Muito
2: pois,
0: bem. O pequenino.
2: É.
0: Está, já
2: é
0: não está pequenino.
2: Ficou com a mãe.
0: Pois. Aliás, eu vi o Lucas e os pais, claro. Exatamente.
2: Pois.
0: Mas está um rapagão, já está grande.
2: Ah, pois está. É um botrequinho.
0: Eles agora crescem e a gente nem dá por ela.
2: Ah, é?
0: Então, Marco, vamos ouvir uma música de quem?
2: Olha, vamos ouvir aí a da Marisa. A chuva molhava-me o rosto.
0: Pronto. Esta chuva é para o que dá, meu amigo.
2: Ah, pois é. E na chuva vai de manhã.
0: Se não houver um guarda-chuva, é isso mesmo. Molha-nos a carinha.
2: É o que eu trouxe. Vamos ver.
0: Ora, muito bem. Então vamos ouvir música, é essa música da Marisa, para quem é que vai?
2: Olha, vai para a minha família toda, vai para a tua, vai para o amigo Fernando Palorca, para o amigo Milker, vai para o Zé Grilo, para o João Pascoal, vai para o amigo Freitas, para o Mário dos Passos também, para a Dona Nazaré, vai para a Olguinha do Amigo, também para ela, tudo bom. Vai para todos os amigos pastores e pastoras e bom fim de semana para ti.
0: Isso mesmo, muito obrigado, um abraço grande também.
2: Um abraço.
0: E um bom fim de semana.
2: Obrigado, igualmente.
0: Muito obrigado a nós. Vamos à música. Para já temos então a música que nos pediu a nossa amiga Lúcia. É o Marco Génio.

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0: Muito bem, música da Marisa. Vamos em frente, mais duas participações. Ora viva, muito boa tarde.
1: Boa tarde.
0: Olha os sininhos do nosso amigo, os sininhos que andam por aí. Fernando, boa tarde, meu amigo.
1: Cá estamos.
0: Chove ou não chove?
1: Agora não, está assim nublado e um bocadinho de sol, mas fraco.
0: Pois, é o que vamos ter no fim de semana.
1: Mas de manhã choveu muito, Desde as 4 da manhã choveu muito aqui, a partir das 4 da manhã.
0: Ora bem, é o que vamos ter durante o fim de semana, meu amigo.
1: Oxalá que sim.
0: É, vamos ter.
1: Bem-vinda.
0: Faz
1: isto
0: falta.
1: Já estava tudo terrível.
0: Faz falta, sem dúvida.
1: Deu muita chuva seguida, mas não, a chuva depois vai embora, a água vai... escorre para os regatos e desaparece nas terras, fica tudo seco.
0: É verdade. Muito bem. Então, meu amigo, vamos ouvir. Neste caso, vamos ficar com a música de quem?
1: O explorador Tuga ou Minha Rosinha.
0: Boa. Para quem é que vai?
1: Olha, vai para mim, vai para ti, vai para a minha mãe que está a escutar a rádio, vai para a minha esposa que também está no outro lado a escutar, são tuas assíduas. Vai para a minha irmã Nazaré também, em princípio também deve estar a escutar. Um abracinho para ela e para o resto da família. Vai para toda a minha família, não esqueçam de ninguém. Vai para o Miguel, para a Suíça, um abracinho grande para ele, direto de Portugal para a Suíça. Vai para a dona Lúcia e para o Albino, que está sempre bem disposta. Vai para a Bolívia e as melhoras para ela, que eu falei há um bocado com ela, ela está um bocado em baixo. Vai para o Sofreitas e família. Vai para o Marco, para os pais e o resto da família. Vai para o amigo e a esposa. Vai para toda a gente que participa, que escuta a rádio. E está tudo, até amanhã, se Deus quiser. Bom almoço para ti.
0: Isso mesmo, muito obrigado. Um forte abraço também da minha parte. Tudo bom, Fernando. E um bom fim de semana.
1: Um abração para ti também.
0: A música que me pediu o explorador Tuga...
1: A minha Rosinha.
0: Ok, muito bem. Então, um abraço para todos.
1: Já está
0: pronta. Um abraço grande. Deus, muito obrigado. Bom fim de semana. Cumprimentos à dona Aninhas também.
1: Obrigado. Ela está-te a escutar.
0: Muito bem. Beijinho grande para ela, especial. Ora, vamos em frente. Será que temos alguém deste lado? Temos, sim, senhora. Boa tarde.
2: Boa tarde, tudo bem?
0: Ora, viva. Boa tarde. É a nossa amiga Lucinda. Viva, Lucinda.
2: Viva, viva,
0: então,
2: também.
0: Viva, viva, viva a terra quente, viva os
2: está
0: ouvintes, né?
2: Não é nada. Agora está muito quente, está fresco.
0: Ah, mas olha que no verão, ui, ui.
2: Ah, no ela, verão é um inferno.
0: Quando aquece, aquece bem. Isso. Qual é a música, Lucinda?
2: Olha, queria ouvir o Leandro e Leonardo Contemporal de Amor.
0: Boa, para quem é que vai a música?
2: Olha, vai para vocês e todas da Rádio Terra Quente, vai para a família do José. Vai para todos os ouvintes e participantes, vai para todos para ler de manhã, vai para mim para a filhota e para trazer com um bom almoço, um beijinho e um bom fim de semana.
0: Muito bem, da nossa parte obrigado, beijinho grande também e até a segunda-feira.
2: Até a segunda-feira, José.
0: Deus, muito obrigado. Deus. Vamos em frente, temos aí música prontinha.

Muito bem, ora aí está a Rosinha. Falta ouvir ainda Leandro e Leonardo com Temporal de Amor nesta edição. Esta música já tem uns aninhos, é verdade. Ui, tanto tempo. E ouve-se tão bem com esta chuva. Pois. Ora então, vamos à música. Prontinha.

0: Muito bem, Leandro e Leonardo, vamos em frente. Agora temos aí os comerciais para ouvir de seguida.
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0: Ora, muito bem, vamos em frente. Temos aí música para ouvir, mas também temos alguém para falar connosco. É a nossa Maria José. Boa tarde, Maria José.
3: Olá, boa tarde, José.
0: Ora, viva. Está tudo bem?
3: Para mim é boa tarde, para ti é bom dia.
0: É, bom dia ainda, exatamente. Pronto, é, mas também tarde. Já estou habituado a esta horinha, já sabemos.
3: É. Nós também é mais ou menos entre uma e uma e meia que almoçamos sempre.
0: Eu confesso que antes dessa hora já não consigo.
3: Ai, também não consigo. Ao meio-dia? Ui.
0: Nem pensar.
3: Não, também não. Eu também não.
0: É que se eu almoçasse ao meio-dia, tinha que lanchar às três.
3: Caramba, eu também não consigo comer sempre, verdade.
0: Não funciona comigo, mas pronto. Ora bem, Maria José, vamos ouvir aqui Freddie Mercury e a Montserrat Caballé, Barcelona.
3: Para toda a gente estar a ouvir, um bom fim de semana para toda a gente e para ti um beijinho e até segunda, se vocês quiserem.
0: Muito obrigado, beijinho grande também, um abraço ao Adriano, tudo de bom e para os Javidagos.
3: Obrigado.
0: Muito obrigado, nós. Mais uma participação, boa tarde.
4: Boa tarde.
0: Boa tarde, Dona Adélia, viva, como está?
4: Passemos mais uma vez a ouvir o Tozé.
0: Ora, qual é a música?
4: Vou ser a sexta-feira de vocês, sim.
0: Ah, ok, muito bem. Sim, senhora. E então para quem é que vai a música?
4: Vai para todos vocês aí da Rádio Terra Quente FM, vai para toda a minha família geral, não esquecendo ninguém. E para a Helena de Carvalhais e para a mãe dela também, para a Lausmira e para a Marimilha, para o restante pessoal daqui de Carabelas. E vai também para todos os ouvintes e participantes. Uma boa tarde e até a segunda, se quiser.
0: Muito obrigado. Um beijinho para a sua mãe também. Muito obrigado e bom fim de semana.
4: Para a sua família também.
0: Muito obrigado. Vamos em frente. Temos aí música para já. Temos aí Freddie Mercury.

Ora, muito bem, vamos em frente depois da música de Bossa e Si. Estamos a 15 minutos do final desta edição de hoje e do sinal de ir embora para fim de semana. O sol até apareceu agora assim mais forte. Pois muito bem, quero saudar aqui um grupo de amigos que estão a vir a Terra Quente. Aliás, como sempre, é verdade. É o meu compadre Miguel, é também o Ciro, também o Luís Silva, o Bruno Fernandes. Também temos por aqui, estão sempre a ouvir a Terra Quente, não falha. Temos também o Zé Pegado, ainda o Gil Timóteo. Temos também aqui um amigo que é o nosso Bruno. Portanto, estes são bons rapazes, estão sempre a ouvir a Terra Quente. Pois muito bem, um forte abraço e bom fim de semana, rapaziada. E a música está pronta. Olha, quem pediu foi o Bruno. Já agora também um grande abraço para a ala da fisioterapia do Hospital Terra Quente.

0: Ora, muito bem, Rosinha, minha gente, estamos quase a acabar. Ana Tércia está do outro lado à espera. Ela tem que engarrafar. Ela e a Maria José têm que encher ali as garrafinhas de azeite. Então, como é que é?
1: Claro.
0: Ah, pois, tem que ser. Então, Ana Tércia, temos aí aqui na Barreiros, não é?
1: É, sim, senhora.
0: Mas alguma da vossa preferência ou uma qualquer?
1: Não, é uma qualquer mexida, pão.
0: Pronto, olha, está certo, já que está a chover, está assim este tempo assim farrusco, vai dar molho, vai ser a música dela, vai dar molho.
1: Ah, pois vai, não duvido.
0: Para quem é que vai a música, então?
1: Olha, só para nós as duas, e para você e mais ninguém.
0: Ai, nada, pronto, ora, só para nós, é que acabou. Hã? E devem estar a dizer o pessoal, os colegas, ah, foi para nós não, também.
1: Ah, hoje estão de folga, ah, é por isso.
0: Aí só estão vocês as duas, pronto, está bem, então merecem, um beijinho grande.
1: Está a chover, sabem, e eles estão em casa.
0: Claro, não podem trabalhar, exatamente. Pois, muito bem, é. Na terça, beijinho grande, e um beijinho grande também para a Maria José.
1: Beijinhos,
0: muito obrigado. E a Verónica? Ah, a Verónica, aí está ela, depois de 4 meses e meio sem falar connosco. Aí está de regresso. Boa tarde, Verónica.
2: Boa tarde, José. Boa tarde, rádio.
0: Até que enfim. Até que enfim.
2: Não estava fácil. De manhã também que tentei entrar e não consegui.
0: Ainda bem que não entraste de manhã, senão de manhã tinhas de pagar mais 10 garrafões, 50 quilos de alheiras, enfim, muita coisa. É melhor. Pronto, olha, já está resolvido. Minha amiga, está tudo bem, não está?
2: Está tudo, graças a Deus, está ainda tudo bem.
0: E a música?
2: Olha, vai ser do trator, dos Marotos da Concertina, que amanhã, pelos vistos, vão andar no trator e pronto, e é essa música.
0: Pronto, e é preciso ter cuidado para quem anda no trator, não é?
2: Sempre com cuidado.
0: Sempre com cuidado, isso mesmo, muito bem. E então para quem é que vai?
2: Olha, vai para o pai, para a mãe, para o meu irmão, para a minha cunhada, para o meu sobrinho, para o resto da minha família, vai para todos os ouvintes e participantes e para todos os tratoristas.
0: Isso mesmo, muito bem. Verónica.
2: E bom fim de semana.
0: E igualmente, até aqui enfim. Beijinho grande.
2: Até segunda.
0: Deus, até segunda, muito bem.
2: Exato.
0: Pois é, minha gente, vamos para já ouvir música daqui na Barreiras. Vai dar molho, isto vai.

Ora, muito bem, estamos então no final desta edição de hoje. Eu vou regressar então na próxima segunda-feira, a partir da 1 da tarde. Fiquem bem, minha gente. A última música é esta mesmo, dos Minhotos Marotos. É música nova. Bom fim de semana.

0: de Londres, o rei João renegociou um acordo em Runnymede, um prado junto do rio Tamisa. Esse acordo era uma garantia de liberdades básicas e uma série de limites ao poder absoluto do rei. E foi resumido numa proclamação chamada Magna Carta. A primeira minuta desse acordo aplicava-se a qualquer barão, mas na versão final a linguagem foi alterada para se aplicar a qualquer homem livre. Ao tempo, os homens livres eram uma minoria entre a população inglesa, mas ao longo dos séculos o termo acabaria por incluir todos os cidadãos. A primeira parte da Magna Carta prometia que, em Inglaterra, a Igreja será livre e os seus direitos não serão reduzidos e as suas liberdades não serão restringidas. A Magna Carta é considerada a base da liberdade e da autoridade da lei em Inglaterra e a primeira semente da monarquia constitucional. Em factos adicionais, dizer que a Magna Carta significa Grande Carta Régia em latim.
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2: 2 horas.

0: Bem-vindos a mais um episódio de Opinião Independente com Alexandre Pacheco connosco, como é habitual, todas as semanas.
1: Bom
0: mais
1: dia.
0: Uma vez, bem-vindo, bom dia. Dois temas para analisarmos. Começamos por um estudo que refere que 1 milhão de portugueses, isto é, digamos, que aquela, logo aquela frase que nos chama a atenção, 1 milhão de portugueses terá apenas um familiar próximo na velhice. Isto, obviamente, quem escuta assim, é uma frase destas, não é? Começa... Enfim, é preocupante, claro que sim, mas a questão é, isto é mesmo assim, é alarmante.
1: Sim, sim.
0: Tem que ser mesmo assim, senão também as pessoas não ligam, se calhar,
1: mesmo
0: não é?
1: É mesmo assim, e não é tanto para assustar, é um dado de facto. Portanto, é um dado objetivo numa projeção que este estudo fez. Estamos a falar de projeções da diretora
0: não é fake news.
1: Da PORDATA,
0: não é fake news,
1: que não é fake news, que é a Luísa Loura, ela própria uma pessoa já com uma idade considerável, estará na casa dos 70 anos, e este estudo projeta para 2070 uma situação em que aqueles que neste momento têm
0: 35, 40 anos,
1: uhum. 30, 35, 40 anos, ou começam já a pensar com alguma urgência em ter filhos, ou quando chegarem aos 70 anos, não vão ter ninguém que os acompanhe. Portanto, num dos momentos mais frágeis da sua vida, não é? Nós esquecemos um pouco disto, porque é qualquer coisa que vai para as calendas gregas, portanto, vai para o futuro, e para um futuro às vezes pensado a 30 ou 40 anos, mas bom será que todos nós possamos chegar lá, e chegando lá que haja estruturas de enquadramento. Porque ao mesmo tempo que a população portuguesa está a envelhecer, porque o nosso crescimento natural está a ser negativo,
0: E faz mais sentido e é mais preocupante até nesta, na nossa zona do interior,
1: sim.
0: Em que aí o rácio...
1: O envelhecimento...
0: É ainda maior.
1: Dentro dos grupos etários, portanto, jovens, adultos e idosos, no interior, aquilo que existe maioritariamente são adultos e idosos. Os adultos vão até os 64 anos, os idosos começam em 65. E, portanto, há aqui um crescimento natural negativo, que

0: Só está a ser compensado em termos de população absoluta porque temos uma imigração que de 2000 para cá tem vindo a compensar a perda de nascimentos que temos tido. Portanto, ou seja, neste momento morrem mais pessoas do que aquelas que nascem e, portanto, a população iria diminuir necessariamente, mas não está a diminuir justamente pelo volume que a imigração tem. Portanto, para além do valor económico que ela tem no sentido da sustentação das atividades económicas, seja a agricultura, seja a indústria, seja os próprios serviços, tem ainda a imigração esta importância de sustentar a segurança social
1: Ao
0: e,
1: contrário do que se,
0: ao contrário do
1: muitas
0: que se
1: vezes,
0: diz,
1: a mensagem é que se passa, se calhar é ao contrário, não é?
0: mas o que se diz é falso.
1: Claro.
0: É falso, na realidade. Portanto, sustenta a segurança social, dá-lhe algum superávit, que vai permitir, por exemplo, tentar que as pessoas que se reformem daqui a 30 anos consigam ter uma reforma por inteiro. Coisa que já será pouco provável que aconteça. Mas não aconteceria de todo se não estivesse a haver esta injeção de capital. Portanto, crescimento natural negativo, envelhecimento da população, pressão sobre os serviços, de saúde, não é? E aqui o Henrique Raposo, na última rúbrica, não é bem assim, na SIC Notícias, foi muito claro e apresentou números que são alarmantes. Falou muito de Portugal ser provavelmente o país da Europa onde é pior envelhecer. Portanto, não podemos ficar tranquilos com aquilo que vamos ser daqui a 30 ou 40 anos. É o pior país para envelhecer, porque é o país que menos preparado está para essa eventualidade. Portanto, não estamos a chutar isto para canto, não estamos a pensar no que é preciso preparar nestas próximas décadas. Ele cita, nomeadamente, o número de internamentos sociais, os chamados internamentos sociais, que é um eufemismo para falar do abandono das famílias em relação aos seus idosos. Ele diz que, neste momento, e pelos dados mais recentes, há 2.800 camas do Serviço Nacional de Saúde que estão ocupadas por pessoas que não estão doentes, que deviam estar num
1: Mas
0: lar,
1: que não tem retaguarda familiar,
0: mas que
1: certo?
0: não têm retaguarda ou que são deixados de propósito nos hospitais,
1: Abandonados pelos familiares também, não é?
0: abandonados pelos familiares. Não, nem todas as famílias são iguais, mas há famílias que estão a abandonar os seus idosos, os seus pais, as suas mães, nos hospitais. Isto é triplamente grave. Porque estas camas não podem ser ocupadas por pessoas que precisam efetivamente delas, numa intervenção cirúrgica, num acidente, numa doença, seja no que for. Depois, é grave porque não está a haver respostas dos serviços sociais de apoio para acolher estas pessoas. E é grave ainda porque traduz uma moral
1: Sim, aqui os elos de ligação
0: pública
1: familiar não existem, o que é de facto
0: que.
1: preocupante, não é?
0: Que é terrível. Há alguns relatos que são assustadores de um senhor que teve alta e que foi contactado o filho e o filho estava de férias e que só regressaria passado 15 dias. E o senhor manteve-se no serviço onde estava internado durante mais 15 dias. Houve uma senhora que foi preparada, arranjada pelas enfermeiras de serviço por 3 vezes. Porque os filhos disseram que iam buscar e não foram, e passados uns dias a senhora faleceu porque desistiu de viver, porque percebeu perfeitamente que isto não foi por acaso. Portanto, toda esta mensagem que estamos a passar é uma mensagem muito pobre de nós como sociedade, mas muito pobre mesmo. E, portanto, há aqui toda uma moral coletiva que precisa de ser revisitada e que precisa de ser trabalhada. Porque é assim, se eu, isto é a mesma coisa de eu permitir que um pai hoje vá pôr um filho ao hospital porque não está cansado de o aturar.
1: Sim,
0: E isto é
1: pode ter essa
0: crime.
1: leitura, claro que sim.
0: Isto é crime. Se eu abandonar um animal na rua. E se alguém vir o meu gesto, a minha atitude, a polícia tem mecanismos para atuar. Mas a polícia não tem mecanismos para atuar quando um velho é abandonado. Isto é atroz em termos
1: É
0: sociais.
1: contraproducente, não é?
0: Mas ele diz mais. Mas vamos até imaginar que as famílias, algumas não podem, outras...
1: Sim, até aqui pode-se também falar um bocadinho até da questão dos lares, não é? Estamos a falar...
0: Mas aí era aí
1: porque os lares estão sobrelotados, não é?
0: Era aí
1: que sabe, para entrar é complicado e, para além disso, há a questão económica, que são caros, não é?
0: Exatamente. Há aqui uma... Para além dessas situações de imoralidade coletiva, há aqui um dado que é preocupante. Sabe qual é a média da OCDE em camas... lares, camas de lar para idosos? Em cada mil, para cada mil idosos há 41 camas. Sabe quantas camas há em Portugal? 4 por cada mil idosos.
1: Portanto, o cenário não é nada, não é nada favorável, não é?
0: Mas depois, se vamos 4 quase sempre a nível das Santas Casas da Misericórdia, do semi-privado ou do financiado pelo Estado. Mas sabe quantas há no setor público? Com a mesma referência, mil por cada mil idosos.
1: Portanto, no privado, o que me está a falar era privado, é isso?
0: Privado.
1: E agora, no público. Ok.
0: No público, portanto, camas de setor público, por cada mil, na OCDE, há 34%. Portanto, 34% dessas camas são do setor público. Sabe quantas são em Portugal? 2%.
1: Ainda pior.
0: 2%. E, portanto, ele questionava também uma coisa que tem a ver com o segundo tema que vamos tratar. Que é, o que é que estão as autarquias a fazer sobre isto? Perguntava eu. Sabe quanto se gastou ano passado nas autarquias deste país em festejos, em festas, festinhas e festejos vários e iluminações? 20 milhões de euros. Ele fez as contas e viu para quanto dava este valor em camas subsidiadas para que muitas famílias tivessem condições de pôr os filhos. Dava para mais de 10 mil camas.
1: Logo aí?
0: E, portanto, ele questiona-se. É mais importante fazer festas e rotundas?
1: Ou cuidar
0: daqueles que...
1: Mais vulneráveis, mais complicado.
0: Claro,
1: ao nível
0: porque...
1: até da...
0: Os mais velhos regressam, de alguma forma, à infância. Precisam de apoio para as coisas mais básicas, como quando nós começamos a andar, precisamos que nos alimentem, como precisamos que nos deem banho, quando somos crianças. E, de alguma forma, completa-se o ciclo da vida, regressando a esse tempo de fragilidade. E aquilo que nós estamos a dizer é que a velhice é descartável, é abandonável, é possível e até conveniente colocá-la num gueto, fazer de conta que não existe. Eu pergunto, como é que é possível um filho ir para férias sabendo perfeitamente... Um filho ou uma filha, ou seja quem for, um familiar, uma irmã, um sobrinho, ir para férias sabendo que o seu familiar vai ter alta e vai de férias. E está normalmente em férias a divertir-se. Isto preocupa-me porque aquilo que eu estou a ver não é que todos nós esperemos chegar velhos, não é? Mas aquilo que eu estou a ver é uma espécie de falência de todas as estruturas de enquadramento. As pessoas viram as costas a um problema e não estão a agir sobre ele. E ele citava, mas então as pessoas que fizeram 25 de Abril, que estão agora nos 70 anos, o que é que estamos a fazer com elas? Quer dizer, dermos a liberdade, a democracia, e agora
1: isto,
0: estamos a condená-las.
1: Isto levava-nos para outras conversas, nomeadamente na questão dos lares, não é? Enfim, o que é que eles... O que é que os nossos...
0: E o que são os lares, que são prisões, são sítios onde... São depósitos, muitos deles. Depósitos.
1: Aliás, porque há muitos provedores a dizer que os familiares, poucas ou nenhumas vezes, vão visitar.
0: Há visitas...
1: Também há essas situações.
0: Há visitas que não são feitas, porque tal como as pessoas abandonam os seus familiares no hospital, também os abandonam nos lares.
1: Exatamente.
0: Para além disso, os lares nem todos têm aquelas condições de atividades, de envolvimento dos idosos, que sejam mais do que um repositório de televisões, de séries, de cestas, que pouco mais fazem do que isso. Nem têm ginástica, nem têm nada. Enfim, não é desejável aquilo que se vê. Agora, Para além disso, está-se a perder uma coisa que é fundamental, que é o diálogo intergeracional. As crianças estão a ser afastadas dos velhos, como se eles fossem um produto de segunda ou terceira categoria.
1: Quando antigamente eram os autênticos pilares, não é?
0: Exatamente. Quantos avós não foram os pilares de tantas famílias porque os pais estavam a trabalhar ou tinham outras preocupações? Uhum. E quantos pais falhavam, quantas vezes os idosos, os mais velhos, não foram eles o sustentáculo da família? E é isto que nós temos que pensar, porque é uma situação que se vai agravar se não houver tomada de medidas. E vamos tentar pensar um bocadinho mais no longo prazo do que estarmos sistematicamente com cantores pimba em tudo quanto é sítio, em festivais contínuos, a pensar no presente e a esquecer o futuro, que vai ser o futuro de todos nós.
1: Claro
0: que e
1: sim.
0: Já agora que estamos a falar de rotundas, talvez fosse a altura de Mirandela, que se liga tanto aos peões, pensar um bocadinho nos automobilistas. Eu não estou a ver neste momento uma rua de Mirandela que não tenha buracos e que não precise de pavimento. Se calhar também poderíamos ver um bocadinho os automobilistas e não só os peões.
1: Muito bem. Fica essa nota, como sempre, muito pedagógica e muito interessante para podermos refletir sobre elas. O outro assunto tem a ver também com um estudo deste da Universidade do Minho, em que 2/3 de ex-presidentes das câmaras municipais ficam a ocupar posições no Estado após deixarem o poder autárquico. Ou seja, de todo rastreou uma série de autarcas, portanto, que deixaram os cargos em 2025, e é mais ou menos isto que dá o estudo. Agora, a minha pergunta vai neste sentido, quer dizer, nós já tínhamos mais ou menos uma ideia que estava a ser assim, mas aqui a limitação de mandatos como bom português, não é? É sempre torneada com estas questões, não é? Se não podes continuar, toma este lugar que, pronto, já é bom. Ou seja, continuamos com esta envolvência mediática dos autarcas, dos políticos que saem dos seus cargos e depois vão para outras grandes funções, não é?
0: Eu acho que
1: isto dá uma má imagem, não é?
0: Você escolhe os temas de propósito para eu ser inconveniente. Mas de facto...
1: Nunca soube ser inconveniente.
0: Mas, de facto, eu acho que há duas formas de pegarmos nisto. A forma ingénua e dizermos assim, esta gente fez um grande serviço e foi promovida.
1: Uhum.
0: Ou uma forma mais pessimista e, não sendo nós adeptos da teoria da conspiração, parece que há aqui uma forma encapotada de nós protegermos os nossos, entre aspas. Porque uma boa parte desta gente é promovida. Ou é promovida para cargos de administração, para comissões de serviço, para o Parlamento Europeu.
1: E diga-se, até com salários, se falarmos ao nível dos salários, até mais elevados, não é?
0: E, portanto, agora que vocês já sofreram no trabalho duro da vida autárquica, ganhando uma miséria, eu agora vou compensar a vossa lealdade ao partido e vou colocar-vos num cargo de administração a ganhar o triplo do que vocês ganhavam.
1: Sim, até porque falamos de muitos autarcas que
0: isto acontece.
1: Tinham atividades, obviamente todos têm as suas atividades profissionais, que não estavam ligados, se calhar, à política, e depois para regressarem aos lugares de base, é complicado. Arranjam sempre alguma coisa para não regressar, não é?
0: O regresso à profissão de origem foi, claramente, neste universo, foi uma minoria de pessoas.
1: É isso que eu estou a dizer, para não regressar.
0: E muitos deles não ficaram, digamos, numa posição, por exemplo, alguns também trocaram de município, foram claro. Ser...
1: Sim, porque a lei também permite isso. Não?
0: Também permite isso, o que é uma forma de retomar o ciclo. Mas repare, tal como esta limitação dos mandatos é um bocadinho como a limitação dos diretores das escolas. Eu, numa escola, só posso fazer 4 mandatos.
1: Mas depois pode ir para outro orçamento e candidatar-se.
0: Escola e abrir outro ciclo. E, portanto, é uma forma de tornear a lei, porque se é uma questão de limitação de mandatos é porque se entende que o exercício de uma função, que é uma função social, e que deve ser democrática, pode ser ferida pelo princípio da continuidade, pelo princípio da rotina e das ligações. Portanto, é uma forma de evitar que isso aconteça, é criar uma limitação de mandatos. Agora, se eu fecho uma porta e abro 3, percebem? Eu acho que isto acaba por ser um bocadinho uma forma demasiadamente escancarada, são portas a mais, para que as pessoas não possam...
1: Como é que isto pode ser torneado? Ou como é que sugeria que isto pudesse ser impossibilitado? Ou seja,
0: não, eu
1: se
0: acho
1: calhar a lei devia ser diferente.
0: A lei, as leis em Portugal, dá-me ideia, quando são feitas para,
1: à medida,
0: para
1: não é?
0: Permitir exceções.
1: À medida.
0: Deixam de propósito a vírgula, não colocam a vírgula no sítio certo, nem o ponto final, porque importa que venha um advogado sabichão daqueles escritórios de Lisboa, que são sempre todos muito espertos, E vai descobrir o busilis da questão e é por aqui que nós vamos pegar e vamos dar a cabo disto tudo. Portanto, a lei, com as suas boas intenções, fica inaplicável. Porque nós vamos arranjar aqui uma forma de dar a volta a isto.
1: Portanto, teria que ser limite de mandatos, ponto final. Em que seja nesta autarquia.
0: Ponto final, não é? Ponto final, ponto final. Eu tenho dúvidas de que isso seja sempre a melhor solução, porque eu quero crer que no meio desta gente toda que estamos a falar, muitos efetivamente são competentes e podem fazer uma boa função para onde forem, sem qualquer margem para dúvida. Agora, que o princípio da separação e de que os meus não são necessariamente melhores que os outros, e portanto que há que pôr aqui um travão nisto, que é um princípio que eu acho que é muito democrático, e tem muito a ver com a liberdade, eu acho que isto está a ser, de alguma forma, escamoteado, não está a ser obedecido. E, portanto, há aqui, parece que um grupo que se autoprotege e que se autopromove, premiando lealdades mais, às vezes, do que a competência, ou não só a competência. Todos nós conhecemos as velhas teorias de que a maçonaria, nas suas reuniões, as diversas lojas maçónicas, nas suas diversas reuniões, vai criando e abrindo estas portas. E todos nós sabemos que, maioritariamente, nas lojas maçónicas estão socialistas e estão social-democratas. Alguns democratas cristãos.
1: E que dividem
0: estas coisas, porque algumas nomeações são difíceis de entender, a não ser que seja assim. E por estes motivos.
1: Uhum.
0: Portanto, eu gostaria que isto, de facto, fosse um bocadinho mais transparente e atendesse-nos mais a esta situação.
1: A frase da semana que traz, Alexandre?
0: Olha, a frase da semana tem a ver com o primeiro tema. Isto tem a ver com o Sete Margens, que é uma espécie de blog mais relacionado com a Igreja. E há aqui uma enfermeira que está um pouco escandalizada com esta situação dos abandonos das pessoas mais velhas. E tem aqui um período que eu acho que é muito interessante e muito importante. E diz ela, a Graça Pimentel, e o mais duro é que este abandono não é muitas vezes apenas falta de tempo ou condições, mas falta de vontade e de gratidão. Da incapacidade de olhar para a velhice sem medo, sem repulsa, sem a arrogância de quem acredita que nunca chegará lá. Esquecemos que cada velha é um mapa de sobrevivência, uma história que não se repetirá, uma memória que, quando não se apaga, empobrece todos nós. E, portanto, esta ideia de que todos nós estamos a empobrecer pela forma como tratamos os nossos idosos, acho que é importante pensar nisto.
1: Muito bem, a sugestão literária desta semana traz O Fim da Vergonha, Como a Direita Radical se Normalizou, um livro de Vicente Valentim, certo?
0: É um cientista político português, ele trabalha está relacionado com uma universidade inglesa e relacionado com Oxford. Ele escreveu esta obra que foi muito elogiada e que moveu uma obra até premiada. Ele é um jovem cientista português. E ele, a propósito do crescimento do populismo em Portugal, na França, na Holanda, na Inglaterra, nos próprios Estados Unidos, elaborou uma série de estudos que lhe permitiu chegar a esta conclusão. Não há mudança de ideias políticas. O crescimento do Chega não tem a ver com o facto, em Portugal, por exemplo, com o facto de mais pessoas terem aderido recentemente a essas ideias políticas. O que ele diz é que as pessoas que votam hoje no Chega sempre defenderam essas ideias. O problema é que tinham vergonha em as assumir publicamente. Por isso é que o livro se chama O Fim da Vergonha. O estigma social, que era as pessoas serem criticadas por defenderem soluções fascizantes,
1: deixou agora
0: esse estigma caiu. E ao cair, vulgarizou-se a tomada de posições polarizadas, radicalizadas, porque já não é de mau tom. As pessoas já não são castigadas por isso. E ele fez vários estudos e verificou, por exemplo, quando eu posso, inquirido, posso responder por carta, sem qualquer identificação da minha parte, eu assumo aquilo que defendo. Quando sou inquirido por telefone, por exemplo, ou quando sou inquirido presencialmente, eu escondo as minhas ideias. Para além disso, o que ele diz é que o aparecimento daquilo que ele chama os empreendedores, tipo André Ventura, que trazem uma mais-valia e tiram os partidos mais demagógicos ou populistas de um certo radicalismo de posições, esses homens gradualmente vão fazendo o seu caminho, vão atraindo outros políticos mais competentes e os partidos começam a subir. Porque durante... Nós tínhamos o PND, tínhamos outros partidos que não cresciam porque os seus, as suas, os seus chefes eram fracos, eram medíocres. E, portanto, quando aparece um que consegue dizer não, vocês não, o que vocês sentem não é normal, é admissível. E consegue chegar ao Parlamento, a partir daí é difícil travar o populismo, diz ele. É difícil travar o populismo.
1: Então é uma leitura muito com o que se está a passar, não é?
0: Explica a situação de Portugal, como explica a situação do Vox em Espanha, como explica a saída de Inglaterra,
1: da União Europeia.
0: Portanto, o Brexit, uhum, da União Europeia, como explica a situação de Holanda e a própria subida de Donald Trump, ou a reeleição do Donald Trump. Portanto, é um livro curto, mas que vale a pena ser lido porque explica muito o porquê do populismo estar a crescer em muitos países.
1: Muito bem. É o fim da vergonha, a sugestão literária desta semana. Nós não temos vergonha nenhuma em dizer que voltamos na próxima semana.
0: Voltaremos, com certeza.
1: Até lá.

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3: Cerca de 7 toneladas de morangos este fim de semana na feira que se realiza em São Pedro Velho. A ANAM, Associação Nacional de Assembleias Municipais, assinalou o seu 10º aniversário esta quinta-feira com uma sessão solene comemorativa em Mirandela, precisamente a cidade onde foi criada a 7 de maio de 2016, na altura com os 12 presidentes das Assembleias Municipais do Distrito de Bragança. Atualmente já conta com a adesão de 223 assembleias de todo o país. Esta cerimónia pretendeu celebrar uma década de trabalho em prol da valorização das Assembleias Municipais como pilares do poder local democrático em Portugal, como refere o presidente da ANAM, Fernando Santos Pereira.
4: A ANAM nasce em Mirandela, através do Dr. José Manuel Pavão. Portanto, nós temos de memória, por isso mesmo, né? E queremos, nesta data redonda, fazer essa homenagem, quer ao Dr. José Manuel Pavão, o mentor e criador da ANAM, quer aos fundadores. E também com a particularidade que a ANAM nasce no Distrito de Bragança, porque os primeiros elementos que se juntaram a este movimento foram precisamente os presidentes da Assembleia Municipal de Bragança. E, portanto, por assim dizer, a ANAM vai de Bragança para o país, portanto, está hoje no continente, está nas ilhas e é hoje a organização que é. Já temos cerca de 225 associados, temos mais de 2/3 associados, portanto, é uma associação que está em crescimento. Para quê? Para valorizar e dignificar as Assembleias Municipais.
3: O mirandense José Manuel Pavão, um dos fundadores da ANAM, na altura presidente da Assembleia Municipal de Mirandela e que liderou a nova associação nos seus primeiros tempos, saúda o trabalho desenvolvido ao longo da última década.
5: Foi aqui que foi concebida, foi aqui que foi criada e foi aqui que deu os primeiros passos. De maneira que é natural que eu, como mirandelense, sinta uma especial satisfação por este acontecimento que hoje comemora uma década de exercício, com a qual a minha terra natal, a cidade, os seus autarcas, enfim, o poder local, se deve congratular. O percurso tem sido célere, muito mais célere do que o que admitíamos, mas a criação, o registro notarial, foi com os 12 concelhos do Distrito de Bragança. A senhora arquiteta Helena Roseta, que na altura era a presidente da Assembleia Municipal de Lisboa, chamou-lhes os 12 magníficos, quando fomos à casa de todos nós, que é a Assembleia da República, dar notícia deste acontecimento.
3: Também o atual presidente da Assembleia Municipal de Mirandela, Luís Guimarães, enaltece a decisão da escolha da cidade mirandelense para esta comemoração.
6: É, para nós é de facto reconfortante saber que houve esse reconhecimento de um ato importante e de um momento importante. E 10 anos após ser aqui, de facto, feito o aniversário, para nós é uma satisfação.
3: Fundada em 2016, a ANAM tem como missão dignificar o papel das Assembleias Municipais, promovendo o debate democrático, a valorização e formação dos eleitos locais, bem como a defesa dos seus interesses. O presidente da ANAM considera que, ao longo da última década, a Associação tem reforçado a sua intervenção pública num espírito de pluralismo, cooperação institucional e participação cívica. Fernando Santos Pereira entende que houve um processo evolutivo no reconhecimento da importância das Assembleias Municipais.
4: As Assembleias Municipais eram entendidas muito como uma espécie de notário da Câmara. A Câmara levava lá os processos só para ser carimbados, né? E hoje houve uma evolução nesse processo. Mesmo ao nível dos executivos municipais, a grande maioria, quase todas as câmaras municipais respeitam muito a sua Assembleia Municipal. Aliás, eu costumo dizer que a grandeza de um Presidente da Câmara

0: Pense na forma como ele considera e respeita a sua Assembleia Municipal, porque ele está a respeitar a população e quem o representa. Porque na Assembleia Municipal, que é o centro do debate político local, tem lugar os membros eleitos diretamente, tem lugar o território, que são os seus presidentes de junta, tem a Câmara Municipal, onde o seu presidente da Câmara é obrigado a estar, por lei, por força de lei, e tem lugar a população. Através do período do público, a população também pode intervir na Assembleia Municipal. Portanto, é neste local que é hoje o centro de debate, é onde a Câmara tem de levar os documentos fundamentais para serem aprovados, quer o plano de atividades, quer a conta de gerência, quer o regulamento do PDM, é lá que é aprovado.
1: E dá conta de vários exemplos recentes desse reconhecimento.
0: Nós temos aprovação legislativa na Assembleia da República e a ANAM, no ano passado, para ir à Assembleia da República ser ouvida sobre um diploma, tinha de pedir. Agora não é. Agora já é auscultada, ouvida, convidada para se pronunciar sobre todas as questões do poder local. E ao nível do próprio Governo, o Governo passou a incluir-nos também, a considerar-nos parceiros do Estado, porque a própria Lei das Finanças Locais, que foi criada um grupo de trabalho para rever a Lei das Finanças Locais, a ANAM tem também assento, juntamente com a ANAF e com a Associação Nacional de Municípios Portugueses.
1: Fernando Santos Pereira diz ser muito importante potenciar a participação cívica da população nas sessões das Assembleias Municipais, mas que seja uma participação livre e não instrumentalizada.
0: Há casos que vai lá só para determinada, que não é a circunstância de querer resolver um problema. O público deve poder intervir, deve poder participar, é a verdadeira democracia participativa, devem haver regras claras para, nos regimentos para que isso funcione, deve haver um período de inscrição, deve dizer sobre o que é que vai falar, antecipadamente, até para o Sr. Presidente da Câmara preparar as respostas, porque está ali a dá-las em termos públicos, em frente a toda a gente. Portanto, é um sinal de maturidade democrática valorizarmos a participação do público nas Assembleias Municipais.
1: Ainda segundo Fernando Santos Pereira, que está na presidência desde dezembro de 2025, a celebração em Mirandela pretendeu não só assinalar o percurso realizado, mas também projetar o futuro da ANAM, enquanto voz ativa e agregadora, no panorama do poder local em Portugal. Está tudo a postos para a 16ª edição da Feira do Morango de São Pedro Velho, agendada para o fim de semana naquela aldeia do concelho de Mirandela, já rotulada como a capital daquele fruto por produzir, provavelmente, os morangos mais doces do país. Três agricultores da freguesia produzem anualmente cerca de 80 toneladas de morangos e estima-se que durante os próximos dois dias sejam vendidas perto de 7 toneladas. E nem a chuva, que está prevista, vai ser um problema. A presidente da Junta de Freguesia, Fernanda Guerra, adianta que, pelo segundo ano consecutivo, a feira será em espaço coberto.
2: Nós estamos precavidos, efetivamente o tempo não se adivinha grande coisa, contudo já criamos condições na própria feira para estar as pessoas em segurança e sequinhas. Contudo, continuamos a rezar ao São Pedro, que é o nosso padroeiro, e esperar que nos surpreenda no dia 9 e 10 e que tenhamos bom tempo, de forma a poder correr bem a feira.
1: A autarca acredita que a aldeia, com cerca de 160 habitantes, vai receber milhares de visitantes de vários cantos do país, em que cada casa acolhe dezenas de familiares que já reservam este fim de semana para vir à terra, em detrimento da festa anual.
2: Sim, marcam férias, efetivamente, para vir nesta altura. Há uns anos atrás tínhamos aquela ideia de as pessoas que estavam fora marcarem para a festa da aldeia. Atualmente, aqui em São Pedro Velho, não marcam para a festa da aldeia, marcam para a Feira do Morango, porque efetivamente é o local onde todos se encontram, em que estão cá todos, familiares, amigos, e é um fim de semana de lazer para todos.
1: A fama que os morangos de São Pedro Velho já têm no mercado deve-se em muito à visibilidade que esta feira veio trazer.
2: A terra do morango, o morango mais doce de Portugal. E apostamos também nos outros produtos locais, nomeadamente o vinho, que temos vinho de excelência aqui da freguesia e das freguesias anexas. Temos o pão, temos o azeite, temos o mel, temos outros produtos, o próprio fumeiro, que aqui também se produz e que é vendido nesta feira e acaba por ter muito sucesso.
1: A importância da feira é também sublinhada por Manuel Pinto e Manuel Acácio, produtores de morango.
3: Foi ela que nos promoveu mais o nosso produto, que há uns anos, mas a feira faz falta, porque é no dia da feira que vêm os amigos visitar-nos, é no dia da feira São Pedro Velho é muito conhecido, e além disso, é no dia da feira que se promove o produto cada vez mais.
4: Portanto, se a parte da comunicação social também faz parte sempre do conhecimento, que dar conhecimento à feira e ao produto, não é? Embora, pronto, ele já tinha, nós só trabalhávamos por encomenda sempre. E agora E agora, pronto, também é igual. Nós temos os clientes que temos e não queremos mais, porque acabamos por não ter produto para entregar.
1: No certame vão estar cerca de 40 expositores, com outros produtos endógenos da região, com destaque para o vinho. Amanhã de sábado será dedicado ao passeio todo o terreno e durante a tarde a atuação do grupo Encharca o Fol. À noite estão previstos espetáculos musicais. No domingo há um percurso pedestre com a particularidade dos caminheiros poderem parar numa exploração para apanhar morango e levar para casa. À tarde, a animação de rua está a cargo das Castanholas de Contins. Entretanto, a Terra Quente FM esteve em dois morangais naquela aldeia a acompanhar o processo da apanha deste fruto mais doce do que o habitual. Beatriz Mendes.
5: Manuela Cássio, um dos três produtores da terra que se dedica à produção de morangos há 35 anos, revela o segredo para se obter um aroma especial e único dos morangos de São Pedro Velho.
4: É uma terra arenosa, cria açúcares e cria alguma fibra ao fruto. E acaba por lhe criar mais doçura. E é um terreno que tem muitos potássios e aqui o microclima que temos também ajuda, que temos sol e temos alguma umidade também no terreno que faz pois, também com que tudo também se dê melhor, não é?
5: E este ano até há mais morangos. No entanto, Manuel Pinto, outro produtor, admite que a chuva que tem caído com abundância tem sido prejudicial para o sabor do fruto.
3: A produção este ano é excelente, de alta qualidade. Temos um pequeno pormenor, o tempo que tem vindo muito frio e o fruto falta não muito, um bocadinho de açúcar devido ao frio que tem vindo a fazer durante a noite e a chuva que está a complicar.
5: Ambos garantem que não têm mãos a medir, tanta é a procura. O problema é a escassez de mão de obra.
4: E a maior parte das vezes não temos produto para entregar. Temos encomendas e não temos.
3: Estou a fornecer para Braga, já. No Instituto de Bragança forneço em todo lado. Chaves, Vila Real, Famalicão. E tenho tido contacto do Porto e Ponte de Lisboa, mas é impossível. Eles vêm cá buscar, não é? Mas é impossível no lugar, porque não temos, falta de mão de obra para...
4: Há poucos e, portanto, sim, não vão trabalhar. Isso não tem, isso aí é que não querem nada com o trabalho da agricultura.
5: Ainda assim, só estes dois agricultores têm a trabalhar nos seus morangais, mais de 20 pessoas da freguesia. Maria Antónia é uma delas. Há 13 anos que anda na apanha, confirmando que os mais novos não querem trabalhar.
6: Daqui uns anos não há ninguém.
7: Não há ninguém aqui?
6: Não. Quem? Não fomos nós, meio de pessoas, não há ninguém.
5: Susana andou 14 anos na apanha do morango na Suíça e agora está por São Pedro Velho.
8: O que é que é o mais custoso? É andar amarrado?
9: É, quem não seja habituado custa. Dói as costas, mas isso é normal. É como todos os trabalhos, não é? Tem os seus quês.
8: A gente nova não gosta muito disto, é?
9: Não, é verdade. É. Quem puder ter melhor trabalho não se vai colocar no campo, não é? Porque o trabalho do campo anda ao frio, anda à chuva, anda ao vento, ao calor, não é? Custa muito mais do que outros tipos de trabalho. Não há muita gente aqui. Está a entrar os montes também. A população também é mais reduzida, comparado com as grandes cidades. Mas quem está por aqui tem que se agarrar ao que é, não é?
5: Nos dois dias que antecedem à feira, os três produtores da freguesia fazem uma interrupção na apanha para calcular uma quantidade exclusiva para o certame, que deve chegar às 7 toneladas.
1: A reportagem sobre os morangos de São Pedro Velho, que este fim de semana tem a sua feira. 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

0: Olá, meu nome é César Joaquim Lisandro Cresce, já tenho idade para ter juízo e venho de Balda Fife, ali do Nordeste Transmontano.
1: Oh, mocidade, antigamente para fazer uma placa era doadinho. Reunia-se a família, os compadres, os vizinhos, os amigos e mais metade da aldeia. Não havia projeto, nem engenheiro, nem cálculo das estruturas. O que havia era uma vitela no espeto, 14 graças de cervejas e 2 ou 3 garrafões de vinho. Caralho, e vontade de botar uma mão. Começava-se na sexta, já com os copos. Sábado às 7 da manhã já estavam todos de pano na mão. Alguns ainda com ressaca do anterior, olé. E no domingo, ao meio-dia, que já se almoçava em cima da placa, a pingar fora em cima do almoço. Agora, para fazer uma placa 3x2 é preciso um engenheiro para medir, um topógrafo para confirmar que não vais invadir o quintal do vizinho, uma betoneira do tamanho de um camião de guerra e um senhor com cara de doutor a dizer cuidado, que estiver ao ar mais perto da resistência. Resistência, ó doutor. Antes botavas a mistura a bolha e não havia nenhuma que ficasse mal botada. Hoje em dia, que era a placa só começa a saber 3 reuniões, 2 cafés com coração, autorização da juta, certidão de nascimento da pé da betoneira, pois pagas mais pelo botão do que pelo telhado e é botão pronto. Pronto? Caralho, então porque é que chove em terça? Ventas de caralhitas. E meus senhores, naquela altura a placa ficava mais torcida, mas ficava firme. Hoje em dia são todas direitinhas, mas chega com um par de espirros, já abre uma fenda no meio do corredor. Caralho, dá-me o que é.
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1: 6 horas.
2: A ANAM, Associação Nacional de Assembleias Municipais, assinalou o seu 10º aniversário esta quinta-feira com uma sessão solene comemorativa em Mirandela, precisamente da cidade onde foi criada a 7 de maio de 2016, na altura com os 12 presidentes das Assembleias Municipais do Distrito de Bragança. Atualmente já conta com a adesão de 223 assembleias de todo o país. Esta cerimónia pretendeu celebrar uma década de trabalho em prol da valorização das Assembleias Municipais como pilares do poder local democrático em Portugal, como refere o presidente da ANAM, Fernando Santos Pereira.
3: A ANAM nasce em Mirandela, através do Dr. José Manuel Pavão. Portanto, nós temos de memória, por isso mesmo, né? E queremos, nesta data redonda, fazer essa homenagem, quer ao Dr. José Manuel Pavão, mentor e criador da ANAM, quer aos fundadores. E também com a particularidade que a ANAM nasce no Distrito de Bragança, porque os primeiros elementos que se juntaram a este movimento foram precisamente os presidentes da Assembleia Municipal de Bragança e, portanto, por assim dizer, a ANAM vai de Bragança para o país, portanto, está hoje no continente, está nas ilhas e é hoje a organização que é. Já temos cerca de 225 associados, temos mais de 2/3 associados, portanto, é uma associação que está em crescimento. Para quê? Para valorizar e dignificar as Assembleias Municipais.
2: O mirandense José Manuel Pavão, um dos fundadores da ANAM, na altura presidente da Assembleia Municipal de Mirandela e que liderou a nova associação nos seus primeiros tempos, saúda o trabalho desenvolvido ao longo da última década.
4: Foi aqui que foi concebida, foi aqui que foi criada e foi aqui que deu os primeiros passos. De maneira que é natural que eu, como mirandelense, sinta uma especial satisfação por este acontecimento que hoje comemora uma década de exercício, com a qual a minha terra natal, a cidade, os seus autarcas, enfim, o poder local, se deve congratular. O percurso tem sido célere, muito mais célere do que o que admitíamos, mas a criação, o registro notarial, foi com os 12 concelhos do Distrito de Bragança. A senhora arquiteta Helena Roseta, que na altura era a presidente da Assembleia Municipal de Lisboa, chamou-lhes os 12 magníficos, quando fomos à casa de todos nós, que é a Assembleia da República, dar notícia deste acontecimento.
2: Também o atual presidente da Assembleia Municipal de Mirandela, Luís Guimarães, enaltece a decisão da escolha da cidade mirandelense para esta comemoração.
5: Para nós é de facto reconfortante saber que houve esse reconhecimento de um ato importante e de um momento importante, e 10 anos após ser aqui de facto feito o aniversário, para nós é uma satisfação.
2: Fundada em 2016, a ANAM tem como missão dignificar o papel das Assembleias Municipais, promovendo o debate democrático, a valorização e informação dos eleitos locais e a defesa dos seus interesses, Pedro Mendes.
0: O presidente da ANAM considera que ao longo da última década a associação tem reforçado a sua intervenção pública num espírito de pluralismo, cooperação institucional e participação cívica. Fernando Santos Pereira entende que houve um processo evolutivo no reconhecimento da importância das Assembleias Municipais.
3: As Assembleias Municipais eram entendidas muito como uma espécie de notário da Câmara. A Câmara levava lá os processos só para ser carimbados, né? E hoje houve uma evolução nesse processo. Mesmo ao nível dos executivos municipais, a grande maioria, quase todas as câmaras municipais respeitam muito a sua Assembleia Municipal. Aliás, eu costumo dizer que a grandeza de um Presidente da Câmara vê-se na forma como ele considera e respeita a sua Assembleia Municipal, porque ele está a respeitar a população e quem o representa. Porque na Assembleia Municipal, que é o centro do debate político local, tem lugar os membros eleitos diretamente, tem lugar o território, que são os seus Presidentes de Junta, tem a Câmara Municipal, onde o seu Presidente da Câmara é obrigado a estar, por lei, por força de lei, e tem lugar a população. Através do período do público, a população também podem intervir na Assembleia Municipal. Portanto, é neste local que é hoje o centro de debate, é onde a Câmara tem de levar os documentos fundamentais para serem aprovados, quer o plano de atividades, quer a conta de gerência, quer o regulamento do PDM, é lá que é aprovado.
0: E dá conta de vários exemplos recentes desse reconhecimento.
3: Nós temos aprovação legislativa na Assembleia da República e a ANAM, no ano passado, para ir à Assembleia da República ser ouvida sobre um diploma, tinha de pedir. Agora não é. Agora já é auscultada, ouvida, convidada para se pronunciar sobre todas as questões do poder local. E ao nível do próprio Governo, o Governo passou a incluir-nos também, a considerar-nos parceiros do Estado, porque a própria Lei das Finanças Locais, que foi criada um grupo de trabalho para rever a Lei das Finanças Locais, a ANAM tem também assento, juntamente com a ANAF e com a Associação Nacional de Municípios Portugueses.
0: Fernando Santos Pereira diz ser muito importante potenciar a participação cívica da população nas sessões das Assembleias Municipais, mas que seja uma participação livre e não instrumentalizada.
3: Há casos que vai

0: lá só para determinada, que não é a circunstância de querer resolver um problema. O público deve poder intervir, deve poder participar, é a verdadeira democracia participativa, devem haver regras claras para, nos regimentos para que isso funcione, deve haver um período de inscrição, deve dizer sobre o que é que vai falar, antecipadamente, até para o Sr. Presidente da Câmara preparar as respostas, porque está ali a dá-las em termos públicos, em frente a toda a gente. Portanto, é um sinal de maturidade democrática valorizarmos a participação do público nas Assembleias Municipais.
1: Ainda segundo Fernando Santos Pereira, que está na presidência desde dezembro de 2025, a celebração em Mirandela pretendeu não só assinalar o percurso realizado, mas também projetar o futuro da ANAM enquanto voz ativa e agregadora no panorama do poder local em Portugal.
2: A Associação Nacional das Assembleias Municipais comemorou os seus 10 anos de existência com uma sessão solene em Mirandela, cidade onde foi criada esta associação. Está tudo a postos para a 16ª edição da Feira do Morango de São Pedro Velho, agendada para o fim de semana naquela aldeia do concelho de Mirandela, já rotulada como a capital daquele fruto por produzir, provavelmente, os morangos mais doces do país. Três agricultores da freguesia produzem anualmente cerca de 80 toneladas de morangos e estima-se que durante os próximos dois dias sejam vendidas perto de 7 toneladas. E nem a chuva, que está prevista, vai ser um problema. A Presidente da Junta de Freguesia, Fernanda Guerra, adianta que, pelo segundo ano consecutivo, a feira será em espaço coberto.
3: Nós estamos precavidos, efetivamente o tempo não se adivinha grande coisa, contudo já criamos condições na própria feira para estar as pessoas em segurança e sequinhas. Contudo, continuamos a rezar ao São Pedro, que é o nosso padroeiro, e esperar que nos surpreenda no dia 9 e 10 e que tenhamos bom tempo de forma a poder correr bem a feira.
2: A autarca acredita que a aldeia, com cerca de 160 habitantes, vai receber milhares de visitantes de vários cantos do país, em que cada casa acolhe dezenas de familiares que já reservam este fim de semana para vir à terra, em detrimento da festa anual.
3: E marcam férias, efetivamente, para vir nesta altura. Há uns anos atrás tínhamos aquela ideia de as pessoas que estavam fora marcarem para a festa da aldeia. Atualmente, aqui em São Pedro Velho, não marcam para a festa da aldeia, marcam para a Feira do Morango, porque efetivamente é o local onde todos se encontram, em que estão cá todos, familiares, amigos, e é um fim de semana de lazer para todos.
2: A fama que os morangos de São Pedro Velho já têm no mercado deve-se em muito à visibilidade que esta feira veio trazer.
3: A terra do morango, o morango mais doce de Portugal. E apostamos também nos outros produtos locais, nomeadamente o vinho, que temos vinho de excelência aqui da freguesia e das freguesias anexas. Temos o pão, temos o azeite, temos o mel, temos outros produtos, o próprio fumeiro, que aqui também se produz e que é vendido nesta feira e acaba por ter muito sucesso.
2: A importância da feira é também sublinhada por Manuel Pinto e Manuel Acácio, produtores de morango.
4: Foi ela que nos promoveu mais o nosso produto, que há uns anos, mas a feira faz falta, porque é no dia da feira que vêm os amigos visitar-nos, é no dia da feira São Pedro Velho é muito conhecido, e além disso, é no dia da feira que se promove o produto cada vez mais.
5: Portanto, e a parte da comunicação social também faz parte sempre do conhecimento, de dar conhecimento à feira e ao produto, não é? Embora, pronto, ele já tinha, pronto, tinha, nós só trabalhávamos por encomenda sempre. E agora, pronto, também é igual. Nós temos os clientes que temos e não queremos mais, porque acabamos por não ter produto para entregar.
2: No certame vão estar cerca de 40 expositores, com outros produtos endógenos da região, com destaque para o vinho. Amanhã de sábado será dedicado ao passeio todo o terreno e durante a tarde a atuação do grupo Encharca o Fol. À noite estão previstos espetáculos musicais. No domingo há um percurso pedestre com a particularidade dos caminheiros poderem parar numa exploração para apanhar morango e levar para casa. À tarde, a animação de rua está a cargo das Castanholas de Contins. Entretanto, a Terra Quente FM esteve em dois morangais naquela aldeia a acompanhar o processo de apanha deste fruto mais doce do que o habitual. Manuel Acácio, um dos três produtores da terra que se dedica à produção de morango há 35 anos, revela o segredo para se obter um aroma especial e único dos morangos de São Pedro Velho.
5: É uma terra arenosa, cria açúcares e cria alguma fibra ao fruto e acaba por lhe criar mais doçura. É um terreno que tem muitos potássios e aqui o microclima que temos também ajuda, que temos sol e temos alguma umidade também no terreno que faz pois, também com que tudo também se dê melhor, não é?
2: E este ano até há mais morangos. No entanto, Manuel Pinto, outro produtor, admite que a chuva que tem caído com abundância tem sido prejudicial para o sabor do fruto.
4: A produção este ano é excelente. De alta qualidade, temos um pequeno pormenor, o tempo que tem vindo muito frio e o fruto falta não muito, um bocadinho de açúcar devido ao frio, Tem vindo a fazer de ontem à noite e, pronto, e a chuva que está a complicar.
2: Ambos garantem que não têm mãos a medir, tanta é a procura. O problema é que há muita escassez de mão de obra.
5: E a maior parte das vezes não temos produto para entregar. Temos encomendas e não temos.
4: Estou a fornecer para Braga, já, no sítio de Bragança, fornece em todo lado, Chaves, Vila Real, Famalicão, e tenho tido contacto do Porto e Ponte de Lisboa, mas é impossível. Eles vêm cá buscar, não é? Mas é impossível um gajo, porque não temos, falta de mão de obra para...
5: Há poucos e, portanto, não vão trabalhar. Isso não tem, isso aí é que não querem nada, que o trabalho da agricultura.
2: Ainda assim, só estes dois agricultores têm a trabalhar nos seus morangais mais de 20 pessoas na freguesia. Maria Antónia é uma delas. Há 13 anos que anda na apanha, confirmando que os mais novos não querem trabalhar.
6: Daqui uns anos não há ninguém.
7: Não há ninguém aqui?
6: Não. Quem? Não fomos nós, meio de pessoas, não há ninguém.
2: Susana andou 14 anos na apanha de morango na Suíça, agora está por São Pedro Velho.
8: O que é o mais custoso? É andar amarrado?
9: É, quem não esteja habituado custa. Dói as costas, mas isso é normal. É como todos os trabalhos, não é? Tem os seus quês.
8: A gente nova não gosta muito disto, é?
9: Não, é verdade. É. Quem puder ter melhor trabalho não se vai colocar no campo, não é? Porque o trabalho do campo anda ao frio, anda à chuva, anda ao vento, ao calor, não é? Custa muito mais do que outros tipos de trabalho. Não há muita gente aqui, está a entrar os montes também, a população também é mais reduzida comparado com as grandes cidades. Mas quem está por aqui tem que se agarrar ao que é, não é?
2: Nos dois dias que antecedem a feira, os três produtores da freguesia fazem uma interrupção na apanha para acautelar uma quantidade exclusiva para o certame que deve chegar às 7 toneladas.
10: Diz-me que está tudo bem, mas está...

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2: E este fim de semana, São Pedro Velho volta a celebrar dois dos seus maiores orgulhos, o vinho e os morangos. Aí está a 16ª Feira do Vinho e Morangos, que convida a dois dias de partilha, onde não faltam vinhos de qualidade e a doçura dos melhores morangos num ambiente descontraído e genuíno. Entre passeios, animação e momentos de convívio, a feira é também um reflexo da identidade local e dedicação de quem mantém vivas as tradições e os sabores da terra. Este sábado e domingo em São Pedro Velho. As delegações da Cruz Vermelha Portuguesa do Distrito promovem este sábado um evento especial no âmbito do Dia Internacional da Cruz Vermelha. A iniciativa acontece este sábado às 15h30 no Auditório Municipal de Mirandela. O programa inclui uma conferência subordinada ao tema Emergência em Catástrofes Internacionais, proferida pelo Coordenador Nacional da Emergência da Cruz Vermelha Portuguesa, Gonçalo Órfão, seguindo-se de um momento cultural. A participação é aberta a todos os interessados. Acontece no Grande Auditório do Centro Cultural de Mirandela este sábado às 15h30. Sexta-feira está de volta ao cinema, ao Centro Cultural de Mirandela. A partir das 21h30 será exibido o filme Projeto Global de Ivo Ferreira. Conta nos papéis principais com Jani Zhao, o Rodrigo Tomás, José Pimentão, Gonçalo Waddington e Isaac Graça. É um drama para maiores de 14 anos, como disse, exibido esta sexta-feira às 21h30 no Centro Cultural de Mirandela. Já a domingo, às 15h30, há matiné infantil com Jungle Beat 2, Viagem ao Passado, filme para maiores de 6 anos, naturalmente dobrado em português. Está feita mais uma edição de Passos do Conselho, um conselho de Mirandela.
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1: Muito boa tarde, sejam bem-vindos à segunda edição CIR de hoje. Vamos aos destaques para esta sexta-feira, 8 de maio. A Associação Nacional de Assembleias Municipais assinalou o seu décimo aniversário numa sessão solene comemorativa em Mirandela, para celebrar uma década de trabalho em prol da valorização das assembleias municipais. Arranca amanhã em Macedo Cavaleiros a primeira edição da Agri Nordeste, um certame que pretende promover o setor agrícola. Está tudo pronto para a 16ª edição da Feira do Morango de São Pedro Velho, considerado o mais doce do país. São assuntos a desenvolvermos nesta edição CIR. Mais uma vez, muito boa tarde. Um homem de 45 anos foi detido em Torre de Moncorvo pelo crime de violência doméstica, informou o Comando Territorial de Bragança através de um comunicado. A detenção foi realizada através do Núcleo de Investigação e Apoio a Vítimas Específicas, na sequência de uma denúncia por violência doméstica, uma vez que o suspeito exercia violência física e psicológica contra a vítima, a ex-companheira de 45 anos. O homem foi presente no Tribunal Judicial de Torre de Moncorvo, que determinou a proibição de se aproximar da vítima, da sua residência e do seu local de trabalho, ou da própria, num raio de 250 metros. A ANAM, Associação Nacional de Assembleias Municipais, assinalou o seu décimo aniversário esta quinta-feira com uma sessão solene comemorativa em Mirandela, precisamente a cidade onde foi criada, a 7 de maio de 2016, na altura com os 12 presidentes das Assembleias Municipais do Distrito de Bragança. Atualmente já conta com a adesão de 223 Assembleias de todo o país. A cerimónia pretendeu celebrar uma década de trabalho em prol da valorização das Assembleias Municipais como pilares do poder local democrático em Portugal, como refere o presidente da ANAM, Fernando Santos Pereira.
2: A ANAM nasce em Mirandela, através do Dr. José Manuel Pavão. Portanto, nós temos de ter memória, por isso mesmo, né? E queremos, nesta data redonda, fazer essa homenagem, quer ao Dr. José Manuel Pavão, mentor e criador da ANAM, quer aos fundadores. E também com a particularidade que a ANAM nasce no Distrito de Bragança, porque os primeiros elementos que se juntaram a este movimento foram precisamente os presidentes da Assembleia Municipal de Bragança. E, portanto, por assim dizer, a ANAM vai de Bragança para o país, portanto, está hoje no continente, está nas ilhas, e é hoje a organização que é. Já temos cerca de 225 associados, temos mais de dois terços de associados, portanto é uma associação que está em crescimento. Para quê? Para valorizar e dignificar as Assembleias Municipais.
1: O mirandelense José Manuel Pavão, um dos fundadores da ANAM, na altura presidente da Assembleia Municipal de Mirandela e que liderou a nova associação nos seus primeiros tempos, saúda o trabalho desenvolvido ao longo da última década.
3: Foi aqui que foi concebida, foi aqui que foi criada, e foi aqui que deu os primeiros passos. De maneira que é natural que eu, como mirandelense, sinta uma especial satisfação por este acontecimento que hoje comemora uma década de exercício, com a qual a minha terra natal, a cidade, os seus autarcas, enfim, o poder local, se deve congratular. O percurso tem sido célere, muito mais célere do que o que admitíamos, mas a criação, o registro notarial, foi com os 12 concelhos do Distrito de Bragança. A senhora arquiteta Helena Roseta, que na altura era a presidente da Assembleia Municipal de Lisboa, chamou-lhes os 12 magníficos, quando fomos à casa de todos nós, que é a Assembleia da República, dar notícia deste acontecimento.
1: Também o atual presidente da Assembleia Municipal de Mirandela, Luís Guimarães, enaltece a decisão da escolha da cidade mirandelense para esta comemoração.
4: Para nós é de facto reconfortante saber que houve esse reconhecimento de um ato importante e de um momento importante, e 10 anos após ser aqui de facto feito o aniversário, para nós é uma satisfação.
1: Fundada em 2016, a ANAM tem como missão dignificar o papel das Assembleias Municipais, promovendo o debate democrático, a valorização e formação dos eleitos locais e a defesa dos seus interesses. Fernando Pires.
5: O presidente da ANAM considera que, ao longo da última década, a Associação tem reforçado a sua intervenção pública num espírito de pluralismo, cooperação institucional e participação cívica. Fernando Santos Pereira entende que houve um processo evolutivo no reconhecimento da importância das Assembleias Municipais.
2: As Assembleias Municipais eram entendidas muito como uma espécie de notário da Câmara. A Câmara levava lá os processos só para ser carimbados, não é? E hoje houve uma evolução nesse processo. Mesmo ao nível dos executivos municipais, a grande maioria, quase todas as câmaras municipais, respeitam muito a sua Assembleia Municipal. Aliás, eu costumo dizer que a grandeza de um Presidente da Câmara vê-se na forma como ele considera e respeita a sua Assembleia Municipal, porque ele está a respeitar a população e quem o representa. Porque na Assembleia Municipal, que é o centro do debate político local, tem lugar os membros eleitos diretamente, tem lugar o território, que são os seus Presidentes de Junta, tem a Câmara Municipal, onde o seu Presidente da Câmara é obrigado a estar, por lei, por força de lei, e tem lugar a população. Através do período do público, a população também pode intervir na Assembleia Municipal. Portanto, é neste local que é hoje o centro de debate, é onde a Câmara tem de levar os documentos fundamentais para serem aprovados, quer o plano de atividades, quer a conta de gerência, quer o regulamento do PDM, é lá que é aprovado.
5: E dá conta de vários exemplos recentes desse reconhecimento.
2: Nós temos aprovação legislativa na Assembleia da República e a ANAM, no ano passado, para ir à Assembleia da República ser ouvida sobre um diploma, tinha de pedir. Agora não é. Agora já é auscultada, ouvida, convidada para se pronunciar sobre todas as questões do poder local. E ao nível do próprio Governo, o Governo passou a incluir-nos também, a considerar-nos parceiros do Estado, porque a própria Lei das Finanças Locais, que foi criada um grupo de trabalho para rever a Lei das Finanças Locais, a ANAM tem também assento, juntamente com a ANAF e com a Associação Nacional Municípios Portugueses.
5: Fernando Santos Pereira diz ser muito importante potenciar a participação cívica da população nas sessões das Assembleias Municipais, mas que seja uma participação livre e não instrumentalizada.
2: Há casos que vai lá só para determinada, que não é a circunstância de querer resolver um problema. O público deve poder intervir, deve poder participar, é a verdadeira democracia participativa, devem haver regras claras para, nos regimentos para que isso funcione, deve haver um período de inscrição, deve dizer sobre o que é que vai falar, antecipadamente, até para o Sr. Presidente da Câmara preparar as respostas, porque está ali a dá-las em termos públicos, em frente a toda a gente. Portanto, é um sinal de maturidade democrática valorizarmos a participação do público nas Assembleias Municipais.
5: Ainda segundo Fernando Santos Pereira, que está na presidência desde dezembro de 2025, a celebração em Mirandela pretendeu não só assinalar o percurso realizado, mas também projetar o futuro da ANAM, enquanto voz ativa e agregadora, no panorama do poder local em Portugal.
1: A Associação Nacional de Assembleias Municipais comemorou os seus 10 anos de existência com uma sessão solene em Mirandela, cidade onde foi criada esta associação. Em Macedo de Cavaleiros, a primeira edição da Agri Nordeste arranca amanhã. O certame pretende promover o setor agrícola, colocando a agricultura no centro da estratégia de desenvolvimento do território, aliando inovação tecnológica e conhecimento. A feira, que reúne diversas atividades ligadas ao setor, decorre durante o fim de semana no Parque Municipal de Exposições de Macedo Cavaleiros. A iniciativa, organizada pelo município, pretende afirmar-se no panorama nacional como uma montra do melhor que se produz na região, como explica o vereador com pluro da Agricultura, Leonardo Vilafranca.
6: Esta primeira Agri Nordeste, acho que vai de encontro a isso mesmo. Darmos ênfase ao que temos, ao que produzimos e ao que de bom produzimos. Portanto, será uma mostra variada dos nossos produtos de A a Z, como se costuma dizer. Acho que vamos dar destaque ao que é nosso. Mas a Agri Nordeste não é só isso. A Agri Nordeste, neste momento, e isto está para acontecer, portanto, já está cerca de 75 expositores de um leque muito variado de áreas, tudo ligado à agricultura.
1: O evento aposta também na modernização da agricultura, com destaque para a inovação tecnológica e a agricultura de precisão.
6: Aproveitar a ocasião para mostrarmos o que de novo se faz na agricultura. Ela evolui todos os anos e tem-se visto que a cada ano que passa uma evolução de maquinaria destinada a... Neste momento estamos numa fase, se calhar vamos passar à fase seguinte e nesta feira vamos entrar por aí. Vamos mostrar o que de novo se faz na agricultura com a implementação das novas tecnologias. Não só os mais novos, claro, que estão embrulhados no assunto, mas também mostrar aos mais velhos que o que eles faziam de uma determinada maneira há duas décadas, hoje faz-se de outra e ainda se pode fazer de outra. E é esse incremento que nós queremos dar neste ano, nesta primeira edição da Agri Nordeste.
1: A feira contará com 75 expositores entre produtores locais, empresas de maquinaria agrícola, artesãos, produtores alimentares e outras entidades do setor. Para além do impacto económico direto, o certame deverá também dinamizar áreas como a restauração e o alojamento, acrescenta Leonardo Vilafranca.
6: Claro que cria impacto económico, porque vêm expositores, vão ter que dormir, vão ter que comer, vão ter que dar vida à cidade. E pois, as pessoas que vêm à feira acabam por andar na cidade, por consumir na cidade. O impacto financeiro para a Câmara não é relevante, para não dizer nulo, porque é uma feira em que as pessoas não pagam para vir, mas para a cidade sim. Só o dinamismo, só o movimento de tratores, da concentração de tratores. Não posso tirar com um número, mas 400 e muitos tratores vão se juntar. É muita gente, traz gente, vem acompanhar. Das aldeias acabam por vir. A própria gincana dos tratores tem muita afluência todos os anos. Agora, financeiro, dirão-nos os operadores, quer restaurantes, quer cafés, quer esses sim irão tirar partido disso, mas o objetivo é mesmo esse, é diluir por todo.
1: Paralelamente ao certame vão decorrer várias atividades, como a prova de Santo Humberto, o 28º Troféu Ibérico, concursos agrícolas, o concurso pecuário de pequenos ruminantes, benção, gincana e desfile de tratores, além de momentos de animação musical. A programação inclui ainda palestras, seminários e ações de formação dirigidas ao setor agrícola. O orçamento da feira ronda os 75 mil euros. Está tudo a postos para a 16ª edição da Feira do Morango de São Pedro Velho, agendado para o fim de semana, naquela aldeia do concelho de Mirandela, já rotulada como a capital daquele fruto por produzir, provavelmente, os morangos mais doces do país. 3 agricultores da freguesia produzem anualmente cerca de 80 toneladas de morangos e estima-se que, durante os próximos 2 dias, sejam vendidas perto de 7 toneladas. E nem a chuva que está prevista vai ser um problema. A presidente da Junta de Freguesia, Fernanda Guerra, adianta que pelo 2º ano consecutivo a feira será em espaço coberto.
7: Nós estamos precavidos, efetivamente o tempo não se adivinha grande coisa, contudo já criamos condições na própria feira para estar as pessoas em segurança e sequinhas. Contudo, continuamos a rezar ao São Pedro, que é o nosso padroeiro, e esperar que nos surpreenda no dia 9 e 10 e que tenhamos bom tempo de forma a poder correr bem a feira.
1: A autarca acredita que a aldeia com cerca de 160 habitantes vai receber milhares de visitantes de vários cantos do país, em que cada casa recebe dezenas de familiares que já reservam este fim de semana para vir à terra, em detrimento da festa anual.
7: E marcam férias, efetivamente, para vir nesta altura. Há uns anos atrás tínhamos aquela ideia de as pessoas que estavam fora marcarem para a festa da aldeia. Atualmente, aqui em São Pedro Velho, não marcam para a festa da aldeia, marcam para a Feira do Morango, porque efetivamente é o local onde todos se encontram, em que estão cá todos, familiares, amigos, e é um fim de semana de lazer para todos.
1: A fama que os morangos de São Pedro Velho já têm no mercado deve-se em muito à visibilidade que esta feira veio trazer.
7: A terra do morango, o morango mais doce de Portugal. E apostamos também nos outros produtos locais, nomeadamente o vinho, que temos vinho de excelência aqui da freguesia e das freguesias anexas. Temos o pão, temos o azeite, temos o mel, temos outros produtos, o próprio fumeiro que aqui também se produz e que é vendido nesta feira e acaba por ter muito sucesso.
1: A importância da feira é também sublinhada por Manuel Pinto e Manuel Acácio, produtores de morango.
8: Foi ela que nos promoveu mais o nosso produto, que há uns anos, mas a feira faz falta, porque é no dia da feira que vêm os amigos visitar-nos, é no dia da feira São Pedro Velho é muito conhecido, e além disso, é no dia da feira que se promove o produto cada vez mais.
9: Portanto, se a parte da comunicação social também faz parte sempre do conhecimento, que dar conhecimento à feira e ao produto, não é? Embora, portanto, ele já tinha, pronto, nós só trabalhávamos por encomenda sempre, e agora, pronto, também é igual. Nós temos os clientes que temos e não queremos mais, porque acabamos por não ter produto para entregar.
1: No certame vão estar cerca de 40 expositores com outros produtos endógenos da região, com destaque para o vinho. Amanhã de sábado vai ser dedicado ao passeio Tietê e durante a tarde a atuação do grupo Encharca o Fol. À noite estão previstos espetáculos musicais. No domingo há um percurso pedestre com a particularidade dos caminheiros poderem parar numa exploração para apanhar o morango e levar para casa. À tarde, a animação de rua está a cargo das Castanholas de Contins. A terminarmos esta edição, relembro que a Associação Nacional de Assembleias Municipais assinalou o seu 10º aniversário numa sessão solene comemorativa em Mirandela para celebrar uma década de trabalho em prol da valorização das Assembleias Municipais.
2: E também com a particularidade que a ANAM nasce no Distrito de Bragança, porque os primeiros elementos que se juntaram a este movimento foram precisamente os presidentes da Assembleia Municipal de Bragança. E, portanto, por assim dizer, a ANAM vai de Bragança para o país, portanto, está hoje no continente, está nas ilhas e é hoje a organização que é. Já temos cerca de 225 associados, temos mais de 2/3 associados, portanto, é uma associação que está em crescimento. Para quê? Para valorizar e dignificar as Assembleias Municipais.
1: E assim o ponto final nesta segunda e última edição CIRS de hoje. A cadeia de informação regional Trás-os-Montes está de regresso amanhã com a edição semanário, depois das 10. Resto de uma boa sexta-feira e os votos de um bom fim de semana.
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1: Manobras à lupa, saber mais. A Magna Carta. Em 1214, o rei João de Inglaterra foi derrotado numa guerra e tentou restaurar o seu tesouro real, cobrando pesados impostos aos barões que não tinham apoiado a sua campanha em França. Os barões revoltaram-se e no verão de 1215 apoderaram-se de Londres. Com a queda de Londres, o rei João renegociou um acordo em Runnymede, um prado junto do rio Tamisa. Esse acordo era uma garantia de liberdades básicas e uma série de limites ao poder absoluto do rei. E foi resumido numa proclamação chamada Magna Carta. A primeira minuta desse acordo aplicava-se a qualquer barão, mas na versão final a linguagem foi alterada para se aplicar a qualquer homem livre. Ao tempo, os homens livres eram uma minoria entre a população inglesa, mas ao longo dos séculos o termo acabaria por incluir todos os cidadãos. A primeira parte da Magna Carta prometia que, em Inglaterra, a Igreja será livre e os seus direitos não serão reduzidos e as suas liberdades não serão restringidas. A Magna Carta é considerada a base da liberdade e da autoridade da lei em Inglaterra e a primeira semente da monarquia constitucional. Em factos adicionais, dizer que a Magna Carta significa Grande Carta Régia em latim.
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0: 7 horas.

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1: Olá, meu nome é César Joaquim Lisandro Cresce. Já tenho idade para ter juízo e venho de Balda Fife, ali do Nordeste Transmontano.
2: Oh, mocidade, antigamente para fazer uma placa era doadinho. Reunia-se a família, os compadres, os vizinhos, os amigos e mais metade da aldeia. Não havia projeto, nem engenheiro, nem cálculos das estruturas. O que havia era uma vitela no espeto, 14 graças de cervejas e 2 ou 3 garrafões de vinho. Que ali vontade de botar uma mão. Começava-se na sexta, já com os copos. Sábado às 7 da manhã já estavam todos de pano a mão. Alguns ainda com ressaca do dia anterior, olé. E no domingo, ao meio-dia, que já se almoçava em cima da placa, a pingar fora em cima do almoço. Agora, para fazer uma placa 3x2 é preciso um engenheiro para medir, um topógrafo para confirmar que não vais invadir o quintal do vizinho, uma betoneira do tamanho de um camião de guerra e um senhor com cara de doutor a dizer cuidado que estiver ao ar mais perto da resistência. Resistência, ó doutor. Antes botavas a mistura à bolha e não havia nenhuma que ficasse mal botada. Hoje em dia, que era-lhe a placa, só começa a saber 3 reuniões, 2 cafés com coração, autorização da juta, certidão de nascimento da pedra betoneira, depois pagas mais pelo botão do que pelo telhado e é botão pronto. Pronto? Caralho, então porque é que chove em terça? Ventas de caralhitas. E, meus senhores, naquela altura a placa ficava mais torcida, mas ficava firme. Hoje em dia são todas direitinhas, mas chega com um pardal espirro, já abre uma fenda no meio do corredor. Dá-me-lhe que aí.
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Estamos a começar mais um episódio de Ecos de Infância, um espaço onde falamos de parentalidade, emoções e crescimento dos filhos, mas também dos pais. Ora, precisamente já na semana passada tínhamos falado sobre a vivência da gravidez, o receio da autonomia e o aproveitamento da vulnerabilidade. Connosco, como é habitual, temos Lúcia Menezes, psicóloga, neste espaço do Ecos de Infância.

0: com a componente laboral que quase eu sinto que é quase uma pressão que é, ah, se és mãe e tens dificuldade em gerir a tua componente laboral, despede-te. Ser só mãe, o que é que te queixas? Já, eu acho que sinto que há este fenómeno agora nas redes sociais que é quase uma pressão para estás-te a queixar, despede, não tens mais nada a fazer, resolve-se já a queixa. Antes, isto não é uma realidade assim tão linear.
1: Tão tácita, não é?
0: Exato, não é para a pessoa, olha, agora vou mandar tudo às ortigas e pronto. Não estou aqui a dizer que quem se dedica exclusivamente à maternidade que está a perder alguma coisa da vida. Claro que há sempre projetos muito únicos e individuais. Agora, depende sempre do enquadramento que a pessoa quer dar à sua vida e o significado que lhe dá. Se a pessoa encontra verdadeiro prazer em ser exclusivamente mãe, ok. Quem somos nós para dizer, ah, não, mas deverias ser uma empreendedora de sucesso e tudo, e mulher, e, não é? Quem sou eu para estar a dizer o que é que a pessoa deveria ou não ser? Se ela me diz que tem prazer com aquilo, ok. Agora, se tornou mãe, sente que está só, ou se foca só exclusivamente em ser mãe, porque tem medo de ser insuficiente, ou tem medo de ser pouco competente, etc. E por isso é que não se dedica às outras áreas da vida, aí já estamos a lidar com questões que merecem ser trabalhadas, né? Porque a pessoa não está...
1: E segurança, principalmente, não é?
0: Bastante. Exato, porque a pessoa não está a ter uma vida só por prazer, não é? Está a ter uma vida governada, exatamente, pela insegurança e pelo medo. Portanto, já há questões aqui a ser trabalhadas.
1: Depois há também aquelas grávidas que sentem que os parceiros não estão assim tão entusiasmados como elas na gravidez. Isso deve preocupá-las?
0: Também depende do nível de entusiasmo que elas têm, não é?
1: Depende sempre, é o tal equilíbrio.
0: Pois,
1: alguns podem não ter tanto, não é?
0: Pois, se elas estão ali a êxtase, não é? Constantemente,
1: claro.
0: Yeah, agora vou ter uma criança e todos os dias é uma festa e tudo, não é? Claro que é um bocado pouco provável que o parceiro esteja ali a êxtase todos os dias, não é? Não vai estar, ai, faltam 8 meses e 5 dias, faltam 7 meses, não é? Esta contagem decrescente assim meio que muito intensa. Sim, claro, dependendo novamente da maneira como a gravidez é vivida, o entusiasmo não vai ser exatamente igual de ambos os lados. Agora, novamente batemos à questão das expectativas, não é? Se a grávida espera que o parceiro viva esta experiência da mesma maneira que ela vive, se calhar precisa de um ajuste, não é? Porque não é exatamente a mesma maneira. E não quer dizer que esteja menos envolvida, não é? Neste caso, o futuro pai pode estar igualmente envolvido e simplesmente ser uma pessoa que processa mais internamente a experiência, é mais introspectivo, etc., mas ter o seu nível de entusiasmo lá. Por isso também, lá está, nada melhor do que o conhecimento mútuo do casal, não é? Se estão num processo de embarcar na parentalidade, presumo eu que tenham conhecimento mútuo de como é que é cada um, não é? Na sua individualidade. Portanto, aí entra muito em jogo isso, conhecerem-se mutuamente como pessoas e o que esperar nesta nova fase.
1: Muito bem, uma questão que também pode ser colocada é, enfim, o parceiro considerar que, pelo facto da companheira estar grávida, sente que tudo gira à volta dela e só, não é? Ele compreende que será, de facto será necessário apoio, mas qualquer tentativa de diálogo será mais difícil. Com aquela coisa, estou grávida, não me estresses, sinto-me culpado até por falar. Isto também pode ser considerado normal ou nem por isso, este tipo de atitudes. Que acontecem, não é? Naturalmente que sim.
0: Sim, sim. Novamente aqui remeto para algumas questões de própria comunicação do casal, não é? Da dinâmica que existe antes, mas também da comunicação do casal. Quando há este estou grávida, não me estresse, isto chama-me logo para uma... Foca-te em mim que eu sou importante.
1: Que a gravidez é desculpa para tudo, não é?
0: Foca-te em mim que eu é que sou importante. Eu sou importante, eu é que estou a gerar a vida. Okay? Deixa as tuas questões para depois, porque eu sou o foco aqui da questão. Não é? Quase como se fosse a questão do...
1: É o centro do mundo, não é?
0: A luz vai para mim, tu és secundário. Portanto, aprende a ser secundário. Não é? Por isso, também chamar um pouco aqui a atenção para estas questões de ego, não é? Que às vezes também surgem na própria gravidez, não é? A própria mulher se refugiar atrás do ego para viver a gravidez dessa maneira, não é? De que está a ter o destaque, não é? Que não teve ou que sente que merece ter e que agora é que lhe é reconhecido, né? Mas que depois não está a ser reconhecido nessa situação, não é? Que ela é que está a ter de o exigir e que não é... lá está, esta é a questão do não me estresses, não é? De não me venhas espetar as tuas preocupações porque eu não tenho espaço para isto, não é? Quando, lá está, por uma gravidez ser vivida a dois, a vivência do casal convém que esteja presente. Por isso há preocupações do futuro pai Tudo bem que a grávida está a viver o seu processo, certo, mas não

0: deixa de estar em casal. Portanto, onde é que ficam
1: haver
0: as preocupações?
1: Apoio, mas não abdicar totalmente
0: exato.
1: De si, não é?
0: Senão, então, onde é que fica o futuro pai? Fica à mercê dele? Olha, agora tu estás grávida, deixamos de ser um casal. Quando a criança nascer, voltamos a ser. Será que? Não faz sentido isto.
1: Pois há aquelas situações em que se sente que a mulher exagera quando diz aqueles sintomas, não é? Para obter mais atenção. Depois há aquela sensação de que já viu perfeitamente que com as amigas a situação não é bem assim, não é? Acaba por não ser tão, uma coisa tão, tão grave. Mas quando chega a casa diz que não consegue fazer nada. Isto faz de mim uma má pessoa, por duvidar. Portanto, estou-me a colocar no papel de pai. Isto faz ou não uma má pessoa?
0: Se vê que há, nisto enquanto pai, não é? Se vê que há uma queixa intensificada, por exemplo, com outras pessoas, neste caso a grávida, não tem da mesma maneira, mas que com o companheiro, não é? Futuro pai tem. Aliás, até seria estranho não questionar, não é? Se a pessoa não vive o mesmo fenómeno de modo igual com duas pessoas diferentes, porque é que comigo o vive e com outra pessoa não? O que é que está a demonstrar ou a tentar demonstrar na relação que tem comigo que não o faz com as outras pessoas? Confia mais em mim? Ok. Ou está a tentar obter uma forma de cuidado e atenção que sente que de outras pessoas não vai obter? Entram aqui estas questões em jogo. Portanto, sim. Por isso, novamente, esta questão da vulnerabilidade e como ela é vivida barra aproveitada, não é? Uma coisa é a pessoa sentir, neste caso a mulher grávida, vivenciar os sintomas, mas não ter este foco exclusivo neles. Outra coisa é tornar o ênfase do seu discurso os sintomas. É claro que são incomodativos. São, não vamos dizer que não vamos romantizar a dizer que as pessoas
1: claro,
0: adoram
1: sim.
0: passar 9 meses enjoadas e tontas e o que quer que seja. Claro que não, ninguém gosta, não é? Só se fosse masoquista. Mas de resto, não. Agora, uma coisa é dar espaço aos sintomas, mas ter o resto da vivência incluída. Mas isto dá-me significar nisto, ou agora estou a descobrir sobre mim, etc. Não é? É uma vivência equilibrada. Agora, quando há vivência só exclusiva nos sintomas, aí já estamos a pender aqui para uma certa desregulação, não é? Porque é que os sintomas estão a ser ênfase e o resto da vivência não, não é? Quando chegar ao pós-parto, como é que vai ser? Vai ser novamente sintomas? Então, onde é que vai haver espaço para o bebê? Torna-se uma preocupação legítima, não é? Porque o bebé depois é que é um elemento muito importante para o pós-parto, até para a sobrevivência dele, não é?
1: Portanto, pode não ser fingimento, certo?
0: Sim, eu não gosto muito da palavra fingimento. Sim, mas...
1: Uma forma indireta de pedir essa atenção,
0: exato.
1: Não é? A tal atenção que ela quer, certo?
0: Exato. Exato. Atender um pouco a isso, que lá está, às vezes acaba por ser um refúgio daquilo que a pessoa não conseguiu, da maneira como não conseguiu ser olhada, da maneira como não conseguiu ser vista, também atender a isso. Mas também falar aqui de outra dinâmica, que é, às vezes os próprios pais também têm esta questão, que é, agora que eu vou ser pai, é que eu vou ser reconhecido como o macho que não fui até agora, porque eu reproduzo, eu faço e agora tenho família, não é? Por isso às vezes não é só esta questão da mulher ser cuidada,
1: também é do
0: homem ser legítimo, não é? Agora sou legítimo, tenho família. Nossa.
1: Outra questão, se a minha filha estiver grávida, vou voltar a depender, portanto, dos pais, não é? Quero que façamos tudo por ela, como se estivesse doente. Tenho medo de estar a alimentar uma dependência desnecessária. Portanto, isto também pode acontecer, este cenário? É preocupante se isto acontecer, este pensamento?
0: Sim, é outra possibilidade.
1: Quando temos uma filha que também está grávida.
0: É outra possibilidade, porque às vezes até a busca de apoio não parte só pelo companheiro futuro pai. Às vezes também vai remontar aos núcleos mais primitivos da grávida, não é? Em que às vezes os pais acabam por ser essas figuras, não é? Se cuidaram de mim enquanto era criança, etc. Claro que agora há alguma forma para buscar esta referência para poderem novamente cuidar novamente. Ou às vezes até o contrário, que é, não cuidaram de mim quando eu era criança, agora vão ter de lidar comigo quando estou grávida.
1: Vou ter
0: agora
1: que levar
0: é que vai
1: comigo,
0: ser
1: não é?
0: A justiça da questão. Agora é que vai ser. Agora não vão dizer que não. Porque agora estou grávida e se me disserem que não, prejudica o bebê. Portanto, isto vai ser a minha maneira de resgatar aqui a justiça da situação.
1: Mas nunca pode ser assim. Pode ser sim ajudar, mas nunca substituir, certo?
0: Exato, porque é isso. A mulher grávida não passa a ser inválida ou um bebê por estar nesse papel, não é? Portanto, convém que seja sempre responsabilizada enquanto adulta que é.
1: Outra questão, sinto que não posso discordar da minha parceira porque ela começa a chorar e diz que estou a prejudicar o bebê com stress. Isto deixa-me sem voz. também pode acontecer isto, não é? No, quando acontecem estes casos, começa a ser preocupante ou não?
0: Um pouco, até o argumento que é usado na questão do porque depois vou ser responsável pelo bebê, eu sinto que isto é às vezes uma arma de arremesso. Não só da própria grávida contra ela própria, como das pessoas para com a grávida, como da grávida para com as pessoas, ou seja, em todos os sentidos. Eu sinto que isto é uma arma de arremesso meio que geral, que é, eu não posso ficar triste na gravidez ou não posso ficar irritada porque vou fazer mal ao bebê. Eu não posso, ninguém pode gritar comigo porque faz mal ao bebê. Mas eu também não posso que a minha mulher me deixe ficar sem voz, etc., porque também vai fazer mal a mim e vai fazer mal ao bebê. Ou seja, sinto que vai-se... meio que este é um argumento geral agora para tudo. Claro que não vou agora descurar este aspecto. O desenvolvimento do bebê é muito importante. Sabemos que as condições em que a grávida e a família estão expostas são muito importantes para isso, não é? A própria questão dos níveis do cortisol e etc. Não vou recusar descurar isso e dizer que não é importante. Agora, negar estados emocionais só porque pode fazer mal também é uma forma de negligência. Então, se a grávida está a sentir-se irritada, está a sentir-se triste, vai agora entrar numa luta, não posso ser triste, não posso sentir irritada, não posso. O que é que isto vai fazer? Uma incongruência em termos hormonais. Que é, eu estou a sentir-me assim, mas estou a passar a mensagem ao meu sistema nervoso que não posso sentir assim.
1: Ou seja, aquilo, estamos a atingir o tal campo da pressão emocional? Já chegamos, atingimos esse ponto?
0: Isto não é congruente, não é? Ou seja, até se passa esta mensagem ao bebé que não há estados... Aliás, que há estados emocionais que não são aceitáveis. Agora, entrando no outro foco da questão, esta questão aqui do parceiro não sentir que tem voz. Também convém que seja um cuidado nesse sentido, não é? Não estou aqui a passar por um espectro do parceiro ter de ser o mais valorizado, etc. Claro que não, mas também tem a sua influência e o seu papel, não é? Em termos de como é que vai ser a educação da criança, claro que tem o seu papel. Por isso, ao longo da gravidez também faz sentido que o tenha. Por isso, se isto é devolvido à grávida, que não, ou até sentido só pelo pai, claro que tem direito, não é, toda a legitimidade de reconhecer isso e de lhe devolver isso, que não está a sentir que tem voz, porque senão iria apagar-se, não é? Como é que pode existir um pai se ele se apagou pelo caminho?
1: E se este padrão persistir depois do bebê nascer? Ou seja, estamos a falar de uma fase ainda antes do bebê nascer, correto? Quando o bebê nasce, o padrão mantém-se. Isto pode ser prejudicial para o casal, não só, obviamente, mas isto acontece muitas vezes, tenho conhecimento deste tipo de casos também. Não sei se muitas de poucas, mas já...
0: Acontece até, e depois até se revê nos fenómenos do polícia bom, polícia mau.
1: Ah, ok.
0: Não é? Olha, eu vou à mãe, porque a mãe não dá voz ao pai, por isso quando é para decidir, a mãe é que decide, portanto, a mãe é que me vai dizer que sim, portanto, o pai mesmo que diga que não, ela não considera o pai, portanto, o pai é o mau se me disser que não e a mãe é o bom, ou às vezes ao contrário, por isso às vezes passa por estes fenómenos, por isso é que chamamos-lhe o polícia boa ou polícia mau. Porque um dos elementos do casal, o persistir não ter voz ou um ter mais voz que os outros, isto é interpretado pelas crianças, porque elas acabam por perceber isto mais tarde. Que há aqui uma discrepância em termos de relevância de cada um e eu não gosto muito de usar a expressão aproveitar, mas tiram alguma vantagem disso, não é? Se conseguirem ter a sua vontade realizada, vão detectar estes fenómenos e vão... E às vezes é isso, vão mesmo espelhar isto para os pais, que é, não, eu perguntei-te a ti porque o outro não diz nada. E aí, eu não digo nada. Estou a ouvir o meu filho a dizer que eu não digo nada. Isto é intolerável. Mas às vezes é o que está a acontecer, não é? Não é fácil isto ser devolvido. Portanto, sim, quando estes fenómenos se mantêm, e às vezes é comum que se mantenham, porque passam meio despercebidos para um dos membros do casal, mas há outro membro que fica favorecido com isto. Portanto, convém ir mantendo este registro.
1: Pronto, e esse é um momento-chave para definir o tal equilíbrio que é necessário para estas coisas, certo?
0: Claro, por isso é que agora até se fala dos jogos na gravidez para o casal trabalhar a comunicação para que isto seja mesmo abordado, para que não se espere pela altura do pós-parto ou a criança devolver isto mais tarde para nomear estas questões e trabalhá-las. Poder trabalhá-las mesmo no período da gravidez em si. Há questões de comunicação no casal. Quem é que não vai ter voz com a criança? Vamos trabalhar isto o mais rapidamente possível, que é para não sermos confrontados mais tarde.
1: Lúcia Menezes, estamos a terminar, mas se eu lhe pedisse uma ideia-chave que quisesse deixar para quem nos estivesse a ouvir sobre este tema tão interessante, qual é que era?
0: Ora, deixar aqui a questão de não haver uma exigência para viver uma gravidez feliz, exclusivamente feliz, mas também de a mulher se redescobrir para além do papel de grávida, ou seja, não explorar isso, mas não se sobreidentificar com isso. Portanto, diria isto.
1: Portanto, quer dizer que não há, digamos, pais perfeitos, não é?
0: Também, esse aspecto
1: é?
0: Também.
1: Pode-se
0: também
1: considerar assim.
0: Sim, também desta busca
1: e
0: de melhoria.
1: E considerar que é pai perfeito, acho que se está a enganar ele próprio, não é?
0: Exato.
1: Pai
0: é o aspecto
1: mãe,
0: que já falámos. Sim, sim.
1: Bom, e com esta fechamos também a edição desta semana de Ecos de Infância e voltamos na próxima semana. Até lá.
0: Até lá.
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4: Senhor doutor, a temperatura daquele paciente continua a subir. O que é que eu faço?
5: O que é que faz? Olhe, quando levanta a fervura, apaga o lume. Porque as ordens são para poupar.
4: Como é que é, senhor doutor? Sempre vai operar o pâncreas do senhor Celestino?
5: Ah, vai ter que ser, enfermeira. Mas qual é a sua curiosidade sobre o pâncreas do senhor Celestino?
4: É que não estava a lembrar-me bem de qual é o bisturi indicado, senhor doutor. O pâncreas é carne ou peixe?
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11: A agricultura e as pescas fazem parte do mesmo ministério. Por que será? 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

0: Meus senhores, está aberta a reunião do Executivo da Casa do Povo da Aldeia de Portugal.
1: Ah, raio! Estou cá com uma comissão? Olha lá, Maria, tu lavaste as cuecas com o quê?
2: Mas o que é isto? Lá por vós mercês, serem marido e mulher, casados um com o outro, as reuniões de Casa do Povo não são reunidas para vocês falarem aqui da vossa roupa suja também.
1: Calma, compadre. Isto é uma emergência, porque preciso de saber porque é que estou com esta comissão tão comichosa. É que se isto não for das cuecas, sou capaz de ter que ir ao médico do hospital lá da capital para ele ver o que é isto.
3: Que exagero, compadre. Não é preciso gastar o seu capital para ir ao médico à capital, porque hoje até é dia do doutor veterinário Bercal de Portugal.
0: Aguenta, Tomem, que isso deve ser, mas é das cuecas. Como estamos à espera da técnica lá do Ministério, pediste-me umas cuecas lavadas e como o detergente tinha acabado, eu acabei por te lavar as cuecas com a farinha para alimentar os animais.
1: O quê? Com a farinha para alimentar os animais? Aí está, esta comissão é filha da farinheira, é o que é.
2: Compadre, abre a porta, porque acaba de chegar um carro aqui em frente e saiu de lá uma mulher com cara de técnica.
1: Abrei a porta, Maria, que é capaz de ser a técnica das pescas, a quem eu pedi uma audiência para ver se a gente passa a pescar qualquer coisa aqui na nossa terra.
3: É preciso ter lata a palavra de honra. Pescar o quê, se aqui não há mar e só chove quando pinga?
4: Olá, eu sou a técnica das pescas que os senhores pediram ao Ministério. Então, qual é o problema?
1: Seja bem-vinda, senhora técnica das pescas. Sente-se, por favor. Agradecemos muito que tenha vindo tão depressa, porque nós já estamos à sua espera. Vai para uma eternidade, que até se faz tarde.
4: Bem, lá no Ministério nós também pensámos que não seria nada urgente, porque assim para uma aldeia do interior seria mais normal pedirem um técnico agrícola do que um técnico das pescas.
2: Mas é que nós, como uma agricultura está quase tão má como as pescas, resolvemos salvar a nossa agricultura voltando-nos para o peixe.
4: O senhor importa-se de explicar isso melhor e dizer o que é que afinal pretendem de mim?
1: Resolvemos instalar na nossa terra uma fábrica de conservas de peixe.
4: De peixe? Mas qual peixe?
1: Peixinhos da horta. A senhora técnica das pescas importa-se de nos ensinar como é que se fazem peixinhos da horta. Ou é preciso mandar vir lá das Europas um técnico das couves de Bruxelas?
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0: Hoje vamos conhecer uma empresa que escapou por pouco à falência. Em vez de brinquedos sexuais, passou a fazer barcos e agora vende-os desde o Minho até Valença.

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1: Olá, meus amigos. Bem-vindos ao magazine de economia dos novos parodiantes. Hoje estamos aqui numa empresa que tem um percurso verdadeiramente vulgar.
2: Exatamente, senhor professor. Nós realmente fomos obrigados a fazer uma viragem de 360 graus.
1: Olha lá, você deve estar enganado. Uma viragem de 360 graus quer dizer que dá uma volta completa e depois fica virado para o mesmo lado.
2: Oh, e foi isso que aconteceu. Nós primeiro mudámos o nosso negócio de tal maneira que viemos parar ao mesmo sítio. Mas depois percebemos que nos enganamos e voltámos a virar 180 graus.
1: Ah, bom, mas diga-nos lá, esta empresa chama-se Fábrica de Bonecas Insufláveis de Peniche?
2: Exatamente. Somos a unidade industrial mais antiga no fabrico de brinquedos sexuais.
1: Mas já não fazem nada disso, não é?
2: Ah, infelizmente não. Era um negócio que nos dava muito prazer.
1: Mas lá diz o ditado, não misturar o negócio com o prazer.
2: Pois, lamentavelmente a crise toca a todos e a nós, olha, acertou-nos em cheio.
1: Mas o que é que aconteceu? As pessoas, de um momento para o outro, deixaram de comprar bonecas insufláveis, é?
2: Talvez. Mas depois também tivemos um azar. Houve um cliente que, em vez de ar, meteu hélio na boneca dele.
1: Ora, deixe-me adivinhar. Voou como se fosse um balão pela janela fora.
2: Não. Porque ele teve o bom senso de aprender com uma guita. O problema foi outro.
1: Qual foi?
2: Olha, o raio do homem fez lá o que tinha a fazer com a boneca, não é? Depois, no fim, apeteceu-lhe um cigarrinho. Sem querer, chegou a isqueira a boneca e, claro, como o hélio é altamente inflamável...
1: Pumba! A boneca arrebentou com ele.
2: Pois. Ficámos com má fama. Ainda por cima, o homem meteu-nos em tribunal e tivemos que lhe pagar uma indemnização milionária.
1: Imagino. Deve ter ficado na falência.
2: Ah, quase. Só que depois eu tive uma ideia genial.
1: Ah, sim? Qual foi?
2: Ora bem, eu fui fazer uma pescaria com os amigos numa traineira, mas veio uma onda muito grande e virou o barco.
1: Credo.
2: Toda a gente tinha colete insuflável, menos eu. Ora, estava eu ali a esbacejar e a gritar por socorro, quando me lembrei que tinha no bolso uma boneca insuflável.
1: Mas olha lá, quem é que se lembra de levar uma boneca insuflável para a pesca? Onde é que você já viu isso?
2: Oh, professor Moedinha Carreira, você nunca foi à pesca, pois não?
1: Nem por isso.
2: Aquilo é uma seca. Chegam a ser tardes inteiras ali agarrado à cana sem fazer nada. Vai daí. Lembrei-me de que podia entreter-me com a boneca nas horas vagas.
1: Olha que bela ideia.
2: Portanto, eu estava no alto mar, aflito, e pensei: se eu encher a boneca, agarro-me a ela e já não me afogo. E assim foi.
1: Então, foi aí que passou a dedicar-se ao fabrico de coletes salva-vidas em forma de boneca insuflável?
2: Sim. Mas não teve lá muito sucesso.
1: Porquê?
2: Olha, porque a pessoa, quando caía à água e via-se ali agarrada a uma boneca, queria aproveitar para brincar um bocado e pronto. Às vezes vinha o helicóptero fazer o salvamento e os pescadores pediam para eles voltarem dali a uma horita.
1: Safados.
2: Enfim, como a ideia dos coletes não resultou, virei-me então para os barcos.
1: O quê? Não me diga que...
2: Isso mesmo. Comecei a fabricar barcos insufláveis a partir das bonecas que não conseguia vender.
1: Não está mal visto, não sei.
2: Claro que isto não se acerta logo à primeira, não é?
1: Pois.
2: Os primeiros barcos afundaram. Sabe como é? Não me lembrei que as bonecas, enfim, têm um furo no meio. E claro, mal os metia na água, os barcos afundavam logo.
1: Oh, credo.
2: Felizmente ninguém se magoou. E depois de uns quantos ajustes, ficou impecável. Quer ver?
1: O quê? Dar uma voltinha?
2: Claro. Venha daí. E então, que diz, professor, hein?
1: Muito jeitoso.
2: É confortável, não acha?
1: Sim, a gente quando se equilibra pode agarrar-se aqui a estas pegas.
2: Gosta, não gosta? Aproveitei os peitos das bonecas para fazer essas pegas onde a pessoa se agarra.
1: Mas eu logo vi que isto era muito agradável ao toque.
2: Pronto. Agora que já viu como isto funciona, podemos voltar ao porto.
1: Não. Devo mais uma voltinha. E, se possível, com os alavancos para eu ter de me agarrar às maminhas. Quer dizer, às pegas.
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7: Isto não fica assim, senhor doutor. Vou exigir uma indemnização que lhe vai ficar na memória.
8: É mim? Mas que culpa posso eu ter do vosso filho ter nascido assim?
7: Mal! Se o doutor seguiu toda a minha gravidez com ecografias e tudo o resto, como é que não deu por nada?
8: Ah, a culpa foi toda da senhora, fique sabendo. Com aquela mania dos desejos de comer choques com tinta e mais choques com tinta a todas as refeições, como é que queriam que o vosso filho viesse, hã?
7: Libório, o doutor esteve cá e disse que para te operar primeiro que os outros vai precisar de mais 5 mil euros. Ah, mas podes pagar as prestações.
9: Posso, ótimo. Se o doutor me garanta que eu vou ficar por cá mais 10 anos, eu pago-lhe 50 euros por ano, ok?
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15: A ANAM, Associação Nacional de Assembleias Municipais, assinalou o seu 10º aniversário esta quinta-feira com uma sessão solene comemorativa em Mirandela, precisamente a cidade onde foi criada a 7 de maio de 2016, na altura com os 12 presidentes das Assembleias Municipais do Distrito de Bragança. Atualmente já conta com a adesão de 223 assembleias de todo o país. Esta cerimónia pretendeu celebrar uma década de trabalho em prol da valorização das Assembleias Municipais como pilares do poder local democrático em Portugal, como refere o presidente da ANAM, Fernando Santos.
16: A ANAM nasce em Mirandela, através do Dr. José Manuel Pavão. Portanto, nós temos de memória, por isso mesmo, né? E queremos, nesta data redonda, fazer essa homenagem, quer ao Dr. José Manuel Pavão, mentor e criador da ANAM, quer aos fundadores. E também com a particularidade que a ANAM nasce no Distrito de Bragança, porque os primeiros elementos que se juntaram a este movimento foram precisamente os presidentes da Assembleia Municipal de Bragança. E, portanto, por assim dizer, a ANAM vai de Bragança para o país, portanto, está hoje no continente, está nas ilhas e é hoje a organização que é. Já temos cerca de 225 associados, temos mais de 2/3 associados, portanto, é uma associação que está em

0: Lense sinta uma especial satisfação por este acontecimento que hoje comemora uma década de exercício, com a qual a minha terra natal, a cidade, os seus autarcas, enfim, o poder local, se deve congratular. O percurso tem sido célere, muito mais célere do que o que admitíamos, mas a criação, o registro notarial, foi com os 12 concelhos do Distrito de Bragança. A senhora arquiteta Helena Roseta, que na altura era a presidente da Assembleia Municipal de Lisboa, chamou-lhes os 12 magníficos quando fomos à casa de todos nós, que é a Assembleia da República, dar notícia deste acontecimento.
1: Também o atual presidente da Assembleia Municipal de Mirandela, Luís Guimarães, enaltece a decisão da escolha da cidade mirandelense para esta comemoração.
2: Para nós é de facto reconfortante saber que houve esse reconhecimento de um ato importante e de um momento importante, e 10 anos após ser aqui de facto feito o aniversário, para nós é uma satisfação.
1: Fundada em 2016, a ANAM tem como missão dignificar o papel das Assembleias Municipais, promovendo o debate democrático, a valorização e informação dos eleitos locais e a defesa dos seus interesses. Beatriz Mendes.
3: O presidente da ANAM considera que, ao longo da última década, a associação tem reforçado a sua intervenção pública num espírito de pluralismo, cooperação institucional e participação cívica. Fernando Santos Pereira entende que houve um processo evolutivo no reconhecimento da importância das Assembleias Municipais.
4: As Assembleias Municipais eram entendidas muito como uma espécie de notário da Câmara. A Câmara levava lá os processos só para ser carimbados, né? E hoje houve uma evolução nesse processo. Mesmo ao nível dos executivos municipais, a grande maioria, quase todas as câmaras municipais respeitam muito a sua Assembleia Municipal. Aliás, eu costumo dizer que a grandeza de um Presidente da Câmara vê-se na forma como ele considera e respeita a sua Assembleia Municipal, porque ele está a respeitar a população e quem o representa. Porque na Assembleia Municipal, que é o centro do debate político local, tem lugar os membros eleitos diretamente, tem lugar o território, que são os seus Presidentes de Junta, tem a Câmara Municipal, onde o seu Presidente da Câmara é obrigado a estar, por lei, por força de lei, e tem lugar a população. Através do período do público, a população também pode intervir na Assembleia Municipal. Portanto, é neste local que é hoje o centro de debate, onde a Câmara tem de levar os documentos fundamentais para serem aprovados, quer o plano de atividades, quer a conta de gerência, quer o regulamento do PDM, é lá que é aprovado.
3: E dá conta de vários exemplos recentes desse reconhecimento.
4: Nós temos aprovação legislativa na Assembleia da República e a ANAM, no ano passado, para ir à Assembleia da República ser ouvida sobre um diploma, tinha de pedir. Agora não é. Agora já é auscultada, ouvida, convidada para se pronunciar sobre todas as questões do poder local. E ao nível do próprio Governo, o Governo passou a incluir-nos também, a considerar-nos parceiros do Estado, porque a própria Lei das Finanças Locais, que foi criada um grupo de trabalho para rever a Lei das Finanças Locais, a ANAM tem também assento, juntamente com a ANAF e com a Associação Nacional de Municípios Portugueses.
3: Fernando Santos Pereira diz ser muito importante potenciar a participação cívica da população nas sessões das Assembleias Municipais, mas que seja uma participação livre e não instrumentalizada.
4: Há casos que vai lá só para determinada, que não é a circunstância de querer resolver um problema. O público deve poder intervir, deve poder participar, é a verdadeira democracia participativa, devem haver regras claras para, nos regimentos para que isso funcione, deve haver um período de inscrição, deve dizer sobre o que é que vai falar, antecipadamente, até para o Sr. Presidente da Câmara preparar as respostas, porque está ali a dá-las em termos públicos, em frente a toda a gente. Portanto, é um sinal de maturidade democrática valorizarmos a participação do público nas Assembleias Municipais.
3: Ainda segundo Fernando Santos Pereira, que está na presidência desde dezembro de 2025, a celebração em Mirandela pretendeu não só assinalar o percurso realizado, mas também projetar o futuro da ANAM enquanto voz ativa e agregadora no panorama do poder local em Portugal.
1: A Associação Nacional das Assembleias Municipais comemorou os seus 10 anos de existência com uma sessão solene em Mirandela, cidade onde foi criada esta associação. Está tudo a postos para a 16ª edição da Feira do Morango de São Pedro Velho, agendada para o fim de semana naquela aldeia do concelho de Mirandela, já rotulada como a capital daquele fruto por produzir, provavelmente, os morangos mais doces do país. 3 agricultores da freguesia produzem anualmente cerca de 80 toneladas de morangos e estima-se que durante os próximos 2 dias sejam vendidas perto de 7 toneladas. E nem a chuva, que está prevista, vai ser um problema. A Presidente da Junta de Freguesia, Fernanda Guerra, adianta que, pelo segundo ano consecutivo, a feira será em espaço coberto.
5: Nós estamos precavidos, efetivamente o tempo não se adivinha grande coisa, contudo já criamos condições na própria feira para estar as pessoas em segurança e sequinhas. Contudo, continuamos a rezar ao São Pedro, que é o nosso padroeiro, e esperar que nos surpreenda no dia 9 e 10 e que tenhamos bom tempo, de forma a poder correr bem a feira.

0: A autarca acredita que a aldeia, com cerca de 160 habitantes, vai receber milhares de visitantes de vários cantos do país, em que cada casa acolhe dezenas de familiares que já reservam este fim de semana para vir à terra, em detrimento da festa anual.
1: E marcam férias, efetivamente, para vir nesta altura. Há uns anos atrás tínhamos aquela ideia de as pessoas que estavam fora marcarem para a festa da aldeia. Atualmente, aqui em São Pedro Velho, não marcam para a festa da aldeia, marcam para a Feira do Morango, porque efetivamente é o local onde todos se encontram, em que estão cá todos, familiares, amigos, e é um fim de semana de lazer para todos.
0: A fama que os morangos de São Pedro Velho já têm no mercado deve-se em muito à visibilidade que esta feira veio trazer.
1: A terra do morango, o morango mais doce de Portugal. E apostamos também nos outros produtos locais, nomeadamente o vinho, que temos vinho de excelência aqui da freguesia e das freguesias anexas. Temos o pão, temos o azeite, temos o mel, temos outros produtos, o próprio fumeiro, que aqui também se produz e que é vendido nesta feira e acaba por ter muito sucesso.
0: A importância da feira é também sublinhada por Manuel Pinto e Manuel Acácio, produtores de morango.
2: Foi ela que nos promoveu mais o nosso produto, que há uns anos, mas a feira faz falta, porque é no dia da feira que vêm os amigos visitar-nos, é no dia da feira São Pedro Velho é muito conhecido, e além disso, é no dia da feira que se promove o produto cada vez mais.
3: Portanto, e a parte da comunicação social também faz parte sempre do conhecimento, de dar conhecimento à feira e ao produto, não é? Embora, portanto, ele já tinha, pronto, nós só trabalhávamos por encomenda sempre. E agora, pronto, também é igual. Nós temos os clientes que temos e não queremos mais, porque acabamos por não ter produto para entregar.
0: No certame vão estar cerca de 40 expositores, com outros produtos endógenos da região, com destaque para o vinho. Amanhã de sábado será dedicado ao passeio todo o terreno e durante a tarde a atuação do grupo Encharca o Fol. À noite estão previstos espetáculos musicais. No domingo há um percurso pedestre com a particularidade dos caminheiros poderem parar numa exploração para apanhar morango e levar para casa. À tarde, a animação de rua está a cargo das Castanholas de Contins. Entretanto, a Terra Quente FM esteve em dois morangais naquela aldeia a acompanhar o processo de apanha deste fruto mais doce do que o habitual. Manuel Acácio, um dos três produtores da terra que se dedica à produção de morango há 35 anos, revela o segredo para se obter um aroma especial e único dos morangos de São Pedro Velho.
3: É uma terra arenosa, cria açúcares e cria uma fibra ao fruto. E acaba por lhe criar mais doçura. E é um terreno que tem muitos potássios e aqui o microclima que temos também ajuda, que temos sol e temos alguma umidade também no terreno que faz pois, também, com que tudo também se dê melhor, não é?
0: E este ano até há mais morangos. No entanto, Manuel Pinto, outro produtor, admite que a chuva que tem caído com abundância tem sido prejudicial para o sabor do fruto.
2: A produção este ano é excelente. De alta qualidade, temos um pequeno pormenor, o tempo que tem vindo muito frio e o fruto falta não muito, um bocadinho de açúcar devido ao frio que tem vindo a fazer durante a noite e a chuva que está a complicar.
0: Ambos garantem que não têm mãos a medir, tanta é a procura. O problema é que há muita escassez de mão de obra.
3: E a maior parte das vezes não temos produto para entregar. Temos encomendas e não temos.
2: Estou a fornecer para Braga, já. No sítio de Bragança fornecem de todo lado. Chaves, Vila Real, Famalicão. E tenho tido contacto do Porto e Ponte de Lisboa, mas é impossível. Eles vêm cá buscar, não é? Mas é impossível um gajo porque não temos, falta de mão de obra para...
3: Há poucos e, portanto, não vão trabalhar. Isso não tem, assim é que não querem nada com o trabalho da agricultura.
0: Ainda assim, só estes dois agricultores têm a trabalhar nos seus morangais mais de 20 pessoas na freguesia. Maria Antónia é uma delas. Há 13 anos que anda na apanha, confirmando que os mais novos não querem trabalhar.
4: Daqui a uns anos não há ninguém.
5: Não há ninguém?
4: Não. Quem? Não fomos nós, milhares de pessoas, não há ninguém.
0: Susana andou 14 anos na apanha de morango na Suíça, agora está por São Pedro Velho.
6: O que é o mais custoso? É andar amarrado?
7: É, quem não seja habituado custa. Dói as costas, mas isso é normal. É como todos os trabalhos, não é? Tem os seus quês.
6: A gente nova não gosta muito disto, é?
7: Não, é verdade. É. Quem puder ter melhor trabalho não se vai colocar no campo, não é? Porque o trabalho do campo anda ao frio, anda à chuva, anda ao vento, ao calor, não é? Custa muito mais do que outros tipos de trabalho. Não há muita gente aqui, está a entrar os montes também. A população também é mais reduzida, comparado com as grandes cidades. Mas quem está por aqui tem que se agarrar ao que é, não é?
0: Nos dois dias que antecedem a feira, os três produtores da freguesia fazem uma interrupção na apanha para acautelar uma quantidade exclusiva para o certame, que deve chegar às 7 toneladas.

0: Bem-vindos a mais um episódio de Opinião Independente com Alexandre Pacheco connosco, como é habitual, todas as semanas.
1: Bom
0: mais
1: dia.
0: Uma vez, bem-vindo, bom dia. Dois temas para analisarmos. Começamos por um estudo que refere que 1 milhão de portugueses, isto é, digamos, que aquela, logo aquela frase que nos chama a atenção, 1 milhão de portugueses terá apenas um familiar próximo na velhice. Isto, obviamente, quem escuta assim, é uma frase destas, não é? Começa... Enfim, é preocupante, claro que sim, mas a questão é, isto é mesmo assim, é alarmante.
1: Sim, sim.
0: Tem que ser mesmo assim, senão também as pessoas não ligam, se calhar,
1: mesmo
0: não é?
1: É mesmo assim, e não é tanto para assustar, é um dado de facto. Portanto, é um dado objetivo numa projeção que este estudo fez. Estamos a falar de projeções da diretora
0: não é
1: do,
0: fake news.
1: Da Pordata,
0: não é fake news,
1: que não é fake news, que é a Luísa Loura, ela própria, uma pessoa já com uma idade considerável, estará na casa dos 70 anos, e este estudo projeta para 2070 uma situação em que aqueles que neste momento têm
0: 35, 40 anos,
1: uhum. 30, 35, 40 anos, ou começam já a pensar com alguma urgência em ter filhos, ou quando chegarem aos 70 anos, não vão ter ninguém que os acompanhe. Portanto, num dos momentos mais frágeis da sua vida, não é? Nós esquecemos um pouco disto, porque é qualquer coisa que vai para as calendas gregas, portanto, vai para o futuro, e para um futuro às vezes pensado a 30 ou 40 anos, mas bom será que todos nós possamos chegar lá, e chegando lá que haja estruturas de enquadramento. Porque ao mesmo tempo que a população portuguesa está a envelhecer, porque o nosso crescimento natural está a ser negativo,
0: E faz mais sentido e é mais preocupante até na nossa zona do interior,
1: sim,
0: que aí o rácio...
1: O envelhecimento...
0: É ainda maior.
1: Dentro dos grupos etários, portanto, jovens, adultos e idosos, no interior, aquilo que existe maioritariamente são adultos e idosos. Os adultos vão até os 64 anos e os idosos começam em 65. E, portanto, há aqui um crescimento natural negativo que só está a ser compensado em termos de população absoluta porque temos uma imigração que de 2000 para cá tem vindo a compensar a perda de nascimentos que temos tido. Portanto, ou seja, neste momento morrem mais pessoas do que aquelas que nascem e, portanto, a população iria diminuir necessariamente, mas não está a diminuir justamente pelo volume que a imigração tem. Portanto, para além do valor económico que ela tem no sentido da sustentação das atividades económicas, seja a agricultura, seja a indústria, seja os próprios serviços, tem ainda a imigração esta importância de sustentar a segurança social.
0: Ao contrário do que se
1: diz. Ao contrário
0: do que se diz. Muitas vezes a mensagem é porque se passa, se calhar,
1: mas,
0: ao contrário,
1: mas,
0: não é?
1: Mas o que se diz é falso.
0: Claro.
1: É falso, na realidade. Portanto, sustenta a segurança social, dá-lhe algum superávit, que vai permitir, por exemplo, tentar que as pessoas que se reformem daqui a 30 anos consigam ter uma reforma por inteiro. Coisa que já será pouco provável que aconteça. Mas não aconteceria de todo se não estivesse a haver esta injeção de capital. Portanto, crescimento natural negativo, envelhecimento da população, pressão sobre os serviços de saúde, não é? E aqui o Henrique Raposo, na última rúbrica, não é bem assim, na SIC Notícias, foi muito claro e apresentou números que são alarmantes. Falou muito de Portugal ser provavelmente o país da Europa onde é pior envelhecer. Portanto, não podemos ficar tranquilos com aquilo que vamos ser daqui a 30 ou 40 anos. É o pior país para envelhecer, porque é o país que menos preparado está para essa eventualidade. Portanto, não estamos a chutar isto para canto, não estamos a pensar no que é preciso preparar nestas próximas décadas. Ele cita, nomeadamente, o número de internamentos sociais, chamados internamentos sociais, que é um eufemismo para falar do abandono das famílias em relação aos seus idosos. Ele diz que, neste momento, e pelos dados mais recentes, há 2.800 camas do Serviço Nacional de Saúde que estão ocupadas por pessoas que não estão doentes, que deviam estar num lar...
0: Mas que não têm retaguarda familiar.
1: Mas que não têm retaguarda ou que são deixados de propósito nos hospitais.
0: Abandonados pelos familiares também, não é?
1: Abandonados pelos familiares. Não, nem todas as famílias são iguais, Mas há famílias que estão a abandonar os seus idosos, os seus pais, as suas mães, nos hospitais. Isto é triplamente grave, porque estas câmaras não podem ser ocupadas por pessoas que precisam efetivamente delas, numa intervenção cirúrgica, num acidente, numa doença, seja no que for. Depois, é grave porque não está a haver respostas dos serviços sociais de apoio para acolher estas pessoas. E é grave ainda porque traduz uma moral
0: pública... Sim, que os elos de ligação familiar não existem, o que é de facto preocupante, não é?
1: Que é terrível. Há alguns relatos que são assustadores. De um senhor que teve alta e que foi contactado o filho, e o filho estava de férias e que só regressaria passado 15 dias. E o senhor manteve-se no serviço onde estava internado durante mais 15 dias. Houve uma senhora que foi preparada, arranjada pelas enfermeiras de serviço por 3 vezes, porque os filhos disseram que iam buscar e não foram. E passado uns dias a senhora faleceu porque desistiu de viver, porque percebeu perfeitamente que isto não foi por acaso.
0: Uhum.
1: Portanto, toda esta mensagem que estamos a passar é uma mensagem muito pobre de nós como sociedade, mas muito pobre mesmo. E, portanto, há aqui toda uma moral coletiva que precisa de ser revisitada e que precisa de ser trabalhada. Porque é assim, se eu, isto é a mesma coisa de eu permitir que um pai hoje vá pôr um filho ao hospital porque não está cansado de o aturar.
0: Sim.
1: Isto é crime.
0: Pode ter essa leitura, claro que sim.
1: Isto é crime. Se eu abandonar um animal na rua e se alguém vir o meu gesto, a minha atitude, a polícia tem mecanismos para atuar. Mas a polícia não tem mecanismos para atuar quando um velho é abandonado. Isto é atroz em termos sociais.
0: É contraproducente, não é?
1: Mas ele diz mais. Mas vamos até imaginar que as famílias, algumas não podem. Outras...
0: Sim, até aqui pode-se também falar um bocadinho até da questão dos lares, não é? Estamos a falar...
1: Mas aí era aí
0: porque os lares estão sobrelotados, não é?
1: Era aí que
0: sabe, para entrar é complicado e, para além disso, há a questão económica, que são caros, não é?
1: Exatamente. Há aqui uma... Para além dessas situações de imoralidade coletiva, há aqui um dado que é preocupante. Sabe qual é a média da OCDE em camas... lares, camas de lar para idosos? Em cada 1000, para cada 1000 idosos há 41 camas. Sabe quantas camas há em Portugal? 4 por cada 1000 idosos.
0: Portanto, o cenário não é nada favorável, não é?
1: Mas depois, se vamos 4 quase sempre a nível das Santas Casas da Misericórdia, do semi-privado ou do financiado pelo Estado. Mas sabe quantas há no setor público? Com a mesma referência, 1000 por cada 1000 idosos.
0: Portanto, no privado, o que estava a falar era privado, é isso?
1: Privado.
0: E agora no público. Ok.
1: No público, portanto, camas de setor público, por cada 1000, na OCDE, há 34%. Portanto, 34% dessas camas são do setor público. Sabe quantas são em Portugal? 2%.
0: Ainda pior.
1: 2%. E, portanto, ele questionava também uma coisa que tem a ver com o segundo tema que vamos tratar, que é, o que é que estão as autarquias a fazer sobre isto? Perguntava ele. Sabe quanto se gastou ano passado nas autarquias deste país em festejos, em festas, festinhas e festejos vários e iluminações? 20 milhões de euros. Ele fez as contas e viu para quanto dava este valor em camas subsidiadas para que muitas famílias tivessem condições de pôr os filhos. Dava para mais de 10 mil camas.
0: Logo aí?
1: E, portanto, ele questiona-se. É mais importante fazer festas e rotundas?
0: Ou cuidar
1: daqueles que...
0: Mais vulneráveis, mais complicado.
1: Claro,
0: ao nível até
1: os mais velhos regressam, de alguma forma, à infância. Precisam de apoio para as coisas mais básicas, como quando nós começamos a andar precisamos, como precisamos que nos alimentem, como precisamos que nos deem banho quando somos crianças. E de alguma forma completa-se o ciclo da vida regressando a esse tempo de fragilidade. E aquilo que nós estamos a dizer é que a velhice é descartável, é abandonável, é possível e até conveniente colocá-la num gueto, fazer de conta que não existe. Eu pergunto, como é que é possível um filho ir para férias sabendo perfeitamente... Um filho ou uma filha, ou seja quem for, um familiar, uma irmã, um sobrinho, ir para férias sabendo que o seu familiar vai ter alta e vai de férias. E está normalmente em férias a divertir-se. Isto preocupa-me porque aquilo que eu estou a ver, não é que todos nós esperemos chegar a velhos, não é? Mas aquilo que eu estou a ver é uma espécie de falência de todas as estruturas de enquadramento. As pessoas viram as costas a um problema e não estão a agir sobre ele. E ele citava, mas então as pessoas que fizeram 25 de Abril, que estão agora nos 70 anos, o que é que estamos a fazer com elas? Quer dizer, dermos a liberdade, a democracia, e agora isto, estamos a condená-las...
0: Isto levava-nos para outras conversas, nomeadamente na questão dos lares, não é? Enfim, o que é que eles... O que é que os nossos...
1: E o que são os lares? Exatamente. Que ele define claramente que são prisões, são sítios onde... São depósitos, muitos deles. Depósitos.
0: Aliás, porque há muitos produtores a dizer que os familiares, poucas ou nenhumas vezes, vão visitar.
1: Há visitas...
0: Também há essas situações.
1: Há visitas que não são feitas, porque tal como as pessoas abandonam os seus familiares no hospital, também os abandonam nos lares.
0: Exatamente.
1: Para além disso, os lares nem todos têm aquelas condições de atividades, de envolvimento dos idosos, que sejam mais do que um repositório de televisões, de séries, de cestas, que pouco mais fazem do que isso. Nem têm ginástica, nem têm nada... Enfim, não é desejável aquilo que se vê. Agora, para além disso, está-se a perder uma coisa que é fundamental, que é o diálogo intergeracional. As crianças estão a ser afastadas dos velhos, como se eles fossem um produto de segunda ou terceira categoria.
0: Quando, antigamente, eram os autênticos pilares, não é?
1: Exatamente. Quantos avós não foram os pilares de tantas famílias, porque os pais estavam a trabalhar ou tinham outras preocupações? E quantos pais falhavam, quantas vezes os idosos, os mais velhos, não foram eles o sustentáculo da família. E é isto que nós temos que pensar, porque é uma situação que se vai agravar se não houver tomada de medidas. E vamos tentar pensar um bocadinho mais no longo prazo do que estarmos sistematicamente com cantores pimba em tudo quanto é sítio, em festivais contínuos, a pensar no presente e a esquecer o futuro, que vai ser o futuro de todos nós.
0: Claro
1: que e
0: sim.
1: Já agora que estamos a falar de rotundas, talvez fosse a altura de a Mirandela, que se liga tanto aos peões, pensar um bocadinho nos automobilistas. Eu não estou a ver neste momento uma rua de Mirandela que não tenha buracos e que não precise de pavimento. Se calhar também poderíamos ver um bocadinho os automobilistas e não só os peões.
0: Muito bem. Fica essa nota, como sempre, muito pedagógica e muito interessante para podermos refletir sobre elas. O outro assunto tem a ver também com um estudo deste da Universidade do Minho, em que 2/3 de ex-presidentes das câmaras municipais ficam a ocupar posições no Estado após deixarem o poder autárquico. Ou seja, de todo rastreou uma série de autarcas, portanto, que deixaram os cargos em 2025, e é mais ou menos isto que dá o estudo. Agora, a minha pergunta vai neste sentido, quer dizer, nós já tínhamos mais ou menos uma ideia que estava a ser assim, mas aqui a limitação de mandatos é, enfim, como bom português, não é? É sempre torneada com estas questões, não é? Se não podes continuar, toma este lugar que, pronto, já é bom. Ou seja, continuamos com esta envolvência mediática dos autarcas, dos políticos que saem dos seus cargos e que depois vão para outras grandes funções, não é?
1: Eu acho que
0: isto dá uma má imagem, não é?
1: Você escolhe os temas de propósito para eu ser inconveniente. Mas de facto...
0: Nunca somos inconvenientes.
1: Mas, de facto, eu acho que há duas formas de pegarmos nisto. A forma ingénua e dizermos assim, esta gente fez um grande serviço e foi promovida. Ou uma forma mais pessimista e, não sendo nós adeptos da teoria da conspiração, parece que há aqui uma forma encapotada de nós protegermos os nossos, entre aspas. Porque uma boa parte desta gente é promovida. Ou é promovida para cargos de administração, para comissões de serviço, para o Parlamento Europeu.
0: E diga-se, até com salários, se falarmos ao nível dos salários, até mais elevados, não é?
1: E, portanto, agora que vocês já sofreram no trabalho duro da vida autárquica, ganhando uma miséria, eu agora vou compensar a vossa lealdade ao partido e vou colocar-vos num cargo de administração a ganhar o triplo do que vocês ganham.
0: Sim, até porque falamos de muitos autarcas
1: que
0: tinham atividades, obviamente todos têm as suas atividades profissionais, que não estavam ligados, se calhar, à política, e depois para regressarem aos lugares de base, é complicado. Arranjam sempre alguma coisa para não regressar, não é?
1: O regresso à profissão de origem foi claramente, neste universo, foi uma minoria de pessoas.
0: É isso que eu estou a dizer. Portanto, para não regressar.
1: E muitos deles não ficaram, digamos, numa posição. Por exemplo, alguns também trocaram de município, foram claro. Ser.
0: Sim, porque a lei também permite isso. Não?
1: Também permite isso. O que é uma forma de retomar o ciclo. Mas repare, tal como esta limitação dos mandatos é um bocadinho como a limitação dos diretores das escolas. Eu, numa escola, só posso fazer 4 mandatos.
0: Mas depois pode ir para outro
1: posso concorrer noutra escola e abrir outro ciclo. E, portanto, é uma forma de tornear a lei. Porque se é uma questão de limitação de mandatos é porque se entende que o exercício de uma função, que é uma função social e que deve ser democrática, pode ser ferida pelo princípio da continuidade. Por princípio da rotina e das ligações. Portanto, é uma forma de evitar que isso aconteça, é criar uma limitação de mandatos. Agora, se eu fecho uma porta e abro 3, percebem? Eu acho que isto acaba por ser um bocadinho uma forma demasiadamente escancarada, são portas a mais, para que as pessoas não possam...
0: Como é que isto pode ser torneado? Ou como é que sugeria que isto pudesse ser impossibilitado? Ou seja,
1: não, eu
0: se
1: acho
0: calhar a lei devia ser diferente.
1: A lei, as leis em Portugal, dá-me ideia, quando são feitas para permitir exceções.
0: À medida.
1: Deixam de propósito a vírgula, não colocam a vírgula no sítio certo, nem o ponto final, porque importa que venha um advogado sabichão daqueles escritórios de Lisboa, que são sempre todos muito espertos, E vai descobrir o busilis da questão e é por aqui que nós vamos pegar e vamos dar a cabo disto tudo. Portanto, a lei, com as suas boas intenções, fica inaplicável. Porque nós vamos arranjar aqui uma forma de dar a volta a isto.
0: Portanto, teria que ser limite de mandatos, ponto final. Em, seja nesta autarquia,
1: ponto
0: seja
1: final,
0: noutra, não é?
1: Ponto final, ponto final. Eu tenho dúvidas de que isso seja sempre a melhor solução, porque eu quero crer que no meio desta gente toda que estamos a falar, muitos efetivamente são competentes e podem fazer uma boa função para onde forem, sem qualquer margem para dúvidas. Agora, que o princípio da separação e de que os meus não são necessariamente melhores que os outros, e portanto que há que pôr aqui um travão nisto, que é um princípio que eu acho que é muito democrático, e tem muito a ver com a liberdade, eu acho que isto está a ser, de alguma forma, escamoteado, está a ser, não está a ser obedecido. E, portanto, há aqui, parece que um grupo que se autoprotege e que se autopromove, premiando lealdades mais, às vezes, do que a competência, ou não só a competência. Todos nós conhecemos as velhas teorias de que a maçonaria, nas suas reuniões, as diversas lojas maçónicas, nas suas diversas reuniões, vai criando e abrindo estas portas. E todos nós sabemos que, maioritariamente, nas lojas maçónicas estão socialistas e estão sociais-democratas. Alguns democratas cristãos.
0: E que dividem
1: estas coisas, porque algumas nomeações são difíceis de entender, a não ser que seja assim. E por estes motivos. Uhum. Portanto, eu gostaria que isto de facto fosse um bocadinho mais transparente e atendesse-nos mais a esta situação.
0: A frase da semana que traz?
1: Olha, a frase da semana tem a ver com o primeiro tema. Isto tem a ver com o Sete Margens, que é uma espécie de blog mais relacionado com a Igreja. E há aqui uma enfermeira que está um pouco escandalizada com esta situação dos abandonos das pessoas mais velhas. E tem aqui um período que eu acho que é muito interessante e muito importante. E diz ela, a Graça Pimentel, e o mais duro é que este abandono não é muitas vezes apenas falta de tempo ou condições, mas falta de vontade e de gratidão. Da incapacidade de olhar para a velhice sem medo, sem repulsa, sem a arrogância de quem acredita que nunca chegará lá. Esquecemos que cada velha é um mapa de sobrevivência, uma história que não se repetirá, uma memória que, quando não se apaga, empobrece todos nós. E, portanto, esta ideia de que todos nós estamos a empobrecer pela forma como tratamos os nossos idosos, acho que é importante pensar nisto.
0: Muito bem, a sugestão literária desta semana traz O Fim da Vergonha, Como a Direita Radical se Normalizou, um livro do Vicente Valentim, certo?
1: É um cientista político português. Ele trabalha em... está relacionado com uma universidade inglesa e relacionado com Oxford. Ele escreveu esta obra que foi muito elogiada e que moveu a uma obra até premiada. Ele é um jovem cientista português. E ele, a propósito do crescimento do populismo em Portugal, na França, na Holanda, na Inglaterra, nos próprios Estados Unidos, elaborou uma série de estudos que lhe permitiu chegar a esta conclusão. Não há mudança de ideias políticas. O crescimento do Chega não tem a ver com o facto, em Portugal, por exemplo, com o facto de mais pessoas terem aderido recentemente a essas ideias políticas. O que ele diz é que as pessoas que votam hoje no Chega sempre defenderam essas ideias. O problema é que tinham vergonha em as assumir publicamente. Por isso é que o livro se chama O Fim da Vergonha. O estigma social, que era as pessoas serem criticadas por defenderem soluções fascizantes, estigma caiu. E ao cair, vulgarizou-se a tomada de posições polarizadas, radicalizadas, porque já não é de mau tom. As pessoas já não são castigadas por isso. E ele fez vários estudos e verificou, por exemplo, quando eu posso, inquirido, posso responder por carta, sem qualquer identificação da minha parte, eu assumo aquilo que defendo. Quando sou inquirido por telefone, por exemplo, ou quando sou inquirido presencialmente, eu escondo as minhas ideias. Para além disso, o que ele diz é que o aparecimento daquilo que ele chama os empreendedores, tipo André Ventura, que trazem uma mais-valia e tiram os partidos mais demagógicos ou populistas de um certo radicalismo de posições, esses homens gradualmente vão fazendo o seu caminho, vão atraindo outros políticos mais competentes e os partidos começam a subir. Porque durante... nós tínhamos o PND, tínhamos outros partidos que não cresciam porque os seus chefes eram fracos, eram medíocres. E, portanto, quando aparece um que consegue... dizer, não, vocês não, o que vocês sentem não é normal, é admissível. E consegue chegar ao Parlamento, a partir daí é difícil travar o populismo, diz ele. É difícil travar o populismo.
0: Até uma leitura muito com o que se está a passar, não é?
1: Explica a situação de Portugal, como explica a situação do Vox em Espanha, como explica a saída de Inglaterra,
0: da União Europeia.
1: Portanto, o Brexit, uhum, da União Europeia, como explica a situação de Holanda e a própria subida de Donald Trump, ou a reeleição do Donald Trump. Portanto, é um livro curto, mas que vale a pena ser lido porque explica muito o porquê do populismo estar a crescer em muitos países.
0: Muito bem. É o Fim da Vergonha, a sugestão literária desta semana. Nós não temos vergonha nenhuma em dizer que voltamos na próxima semana.
1: Voltaremos, com certeza.
0: Até lá. 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
1: Manobras à lupa, saber mais. A Magna Carta. Em 1214, o rei João de Inglaterra foi derrotado numa guerra e tentou restaurar o seu tesouro real, cobrando pesados impostos aos barões que não tinham apoiado a sua campanha em França. Os barões revoltaram-se e no verão de 1215 apoderaram-se de Londres. Com a queda de Londres, o rei João renegociou um acordo em Runnymede, um prado junto do rio Tamisa. Esse acordo era uma garantia de liberdades básicas e uma série de limites ao poder absoluto do rei. E foi resumido numa proclamação chamada Magna Carta. A primeira minuta desse acordo aplicava-se a qualquer barão, mas na versão final a linguagem foi alterada para se aplicar a qualquer homem livre. Ao tempo, os homens livres eram uma minoria entre a população inglesa, mas ao longo dos séculos o termo acabaria por incluir todos os cidadãos. A primeira parte da Magna Carta prometia que, em Inglaterra, a Igreja será livre e os seus direitos não serão reduzidos e as suas liberdades não serão restringidas. A Magna Carta é considerada a base da liberdade e da autoridade da lei em Inglaterra e a primeira semente da monarquia constitucional. Em factos adicionais, dizer que a Magna Carta significa Grande Carta Régia em latim.
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1: A ANAM, Associação Nacional de Assembleias Municipais, assinalou o seu décimo aniversário esta quinta-feira com uma sessão solene comemorativa em Mirandela, precisamente a cidade onde foi criada a 7 de maio de 2016, na altura com os 12 presidentes das Assembleias Municipais do Distrito de Bragança. Atualmente já conta com a adesão de 223 assembleias de todo o país. Esta cerimónia pretendeu celebrar uma década de trabalho em prol da valorização das Assembleias Municipais como pilares do poder local democrático em Portugal, como refere o presidente da ANAM, Fernando Santos Pereira.
2: A ANAM nasce em Mirandela, através do Dr. José Manuel Pavão. Portanto, nós temos de memória, por isso mesmo, né? E queremos, nesta data redonda, fazer essa homenagem, quer ao Dr. José Manuel Pavão, o mentor e criador da ANAM, quer aos fundadores. E também com a particularidade que a ANAM nasce no Distrito de Bragança, porque os primeiros elementos que se juntaram a este movimento foram precisamente os presidentes da Assembleia Municipal de Bragança e, portanto, por assim dizer, a ANAM vai de Bragança para o país, portanto, está hoje no continente, está nas ilhas e é hoje a organização que é. Já temos cerca de 225 associados, temos mais de 2/3 associados, portanto, é uma associação que está em crescimento. Para quê? Para valorizar e dignificar as Assembleias Municipais.
1: O mirandense José Manuel Pavão, um dos fundadores da ANAM, na altura presidente da Assembleia Municipal de Mirandela e que liderou a nova associação nos seus primeiros tempos, saúda o trabalho desenvolvido ao longo da última década.
3: Foi aqui que foi concebida, foi aqui que foi criada e foi aqui que deu os primeiros passos. De maneira que é natural que eu, como mirandelense, sinta uma especial satisfação por este acontecimento que hoje comemora uma década de exercício, com a qual a minha terra natal, a cidade, os seus autarcas, enfim, o poder local, se deve congratular. O percurso tem sido célere, muito mais célere do que o que admitíamos, mas a criação, o registro notarial, foi com os 12 concelhos do Distrito de Bragança. A senhora arquiteta Helena Roseta, que na altura era a presidente da Assembleia Municipal de Lisboa, chamou-lhes os 12 magníficos, quando fomos à casa de todos nós, que é a Assembleia da República, dar notícia deste acontecimento.
1: Também o atual presidente da Assembleia Municipal de Mirandela, Luís Guimarães, enaltece a decisão da escolha da cidade mirandelense para esta comemoração.
4: Para nós é de facto reconfortante saber que houve esse reconhecimento de um ato importante e de um momento importante, e 10 anos após ser aqui de facto feito o aniversário, para nós é uma satisfação.
1: Fundada em 2016, a ANAM tem como missão dignificar o papel das Assembleias Municipais, promovendo o debate democrático, a valorização e informação dos eleitos locais e a defesa dos seus interesses. Pedro Mendes.
5: O presidente da ANAM considera que ao longo da última década a associação tem reforçado a sua intervenção pública num espírito de pluralismo, cooperação institucional e participação cívica. Fernando Santos Pereira entende que houve um processo evolutivo no reconhecimento da importância das Assembleias Municipais.
2: As Assembleias Municipais já eram entendidas muito como...

0: A Assembleia Municipal, aliás, eu costumo dizer que a grandeza de um Presidente da Câmara vê-se na forma como ele considera e respeita a sua Assembleia Municipal, porque ele está a respeitar a população e quem o representa, porque na Assembleia Municipal, que é o centro do debate político local, tem lugar os membros eleitos diretamente, tem lugar o território, que são os seus Presidentes de Junta, tem a Câmara Municipal, onde o seu Presidente da Câmara é obrigado a estar, por lei, por força de lei, e tem lugar a população. Através do período do público, a população também pode intervir na Assembleia Municipal. Portanto, é neste local que é hoje o centro de debate, aonde a Câmara tem de levar os documentos fundamentais para serem aprovados, quer o plano de atividades, quer a conta de gerência, quer o regulamento do PDM, é lá que é aprovado.
1: E dá conta de vários exemplos recentes desse reconhecimento.
0: Nós temos aprovação legislativa na Assembleia da República e a ANAM, no ano passado, para ir à Assembleia da República ser ouvida sobre um diploma, tinha de pedir. Agora não é. Agora já é auscultada, ouvida, convidada para se pronunciar sobre todas as questões do poder local. E ao nível do próprio Governo, o Governo passou a incluir-nos também, a considerar-nos parceiros do Estado, porque a própria Lei das Finanças Locais, que foi criada um grupo de trabalho para rever a Lei das Finanças Locais, a ANAM tem também assento, juntamente com a ANAF e com a Associação Nacional de Municípios Portugueses.
1: Fernando Santos Pereira diz ser muito importante potenciar a participação cívica da população nas sessões das Assembleias Municipais, mas que seja uma participação livre e não instrumentalizada.
0: Há casos que vai lá só para determinada, que não é a circunstância de querer resolver um problema. O público deve poder intervir, deve poder participar, é a verdadeira democracia participativa, devem haver regras claras para, nos regimentos para que isso funcione, deve haver um período de inscrição, deve dizer sobre o que é que vai falar, antecipadamente, até para o Sr. Presidente da Câmara preparar as respostas, porque está ali a dá-las em termos públicos, em frente a toda a gente. Portanto, é um sinal de maturidade democrática valorizarmos a participação do público nas Assembleias Municipais.
1: Ainda segundo Fernando Santos Pereira, que está na presidência desde dezembro de 2025, a celebração em Mirandela pretendeu não só assinalar o percurso realizado, mas também projetar o futuro da ANAM enquanto voz ativa e agregadora no panorama do poder local em Portugal.
2: A Associação Nacional das Assembleias Municipais comemorou os seus 10 anos de existência com uma sessão solene em Mirandela, cidade onde foi criada esta associação. Está tudo a postos para a 16ª edição da Feira do Morango de São Pedro Velho, agendada para o fim de semana naquela aldeia do Conselho de Mirandela, já rotulada como a capital daquele fruto por produzir, provavelmente, os morangos mais doces do país. Três agricultores da freguesia produzem anualmente cerca de 80 toneladas de morangos e estima-se que durante os próximos dois dias sejam vendidas perto de 7 toneladas. E nem a chuva, que está prevista, vai ser um problema. A Presidente da Junta de Freguesia, Fernanda Guerra, adianta que, pelo segundo ano consecutivo, a feira será em espaço coberto.
3: Nós estamos precavidos, efetivamente o tempo não se adivinha grande coisa, contudo já criamos condições na própria feira para estar as pessoas em segurança e sequinhas. Contudo, continuamos a rezar ao São Pedro, que é o nosso padroeiro, e esperar que nos surpreenda no dia 9 e 10 e que tenhamos bom tempo de forma a poder correr bem a feira.
2: A autarca acredita que a aldeia, com cerca de 160 habitantes, vai receber milhares de visitantes de vários cantos do país, em que cada casa acolhe dezenas de familiares que já reservam este fim de semana para vir à terra, em detrimento da festa anual.
3: E marcam férias, efetivamente, para vir nesta altura. Há uns anos atrás tínhamos aquela ideia de as pessoas que estavam fora marcarem para a festa da aldeia. Atualmente, aqui em São Pedro Velho, não marcam para a festa da aldeia, marcam para a Feira do Morango, porque efetivamente é o local onde todos se encontram, em que estão cá todos, familiares, amigos, e é um fim de semana de lazer para todos.
2: A fama que os morangos de São Pedro Velho já têm no mercado deve-se em muito à visibilidade que esta feira veio trazer.
3: A terra do morango, o morango mais doce de Portugal. E apostamos também nos outros produtos locais, nomeadamente o vinho, que temos vinho de excelência aqui da freguesia e das freguesias anexas. Temos o pão, temos o azeite, temos o mel, temos outros produtos, o próprio fumeiro, que aqui também se produz e que é vendido nesta feira e acaba por ter muito sucesso.
2: A importância da feira é também sublinhada por Manuel Pinto e Manuel Acácio, produtores de morango.
4: Foi ela que nos promoveu mais o nosso produto, que há uns anos, mas a feira faz falta, porque é no dia da feira que vêm os amigos visitar-nos, é no dia da feira São Pedro Velho é muito conhecido, e além disso, é no dia da feira que se promove o produto cada vez mais.
5: Portanto, e a parte da comunicação social também faz parte sempre do conhecimento, de dar conhecimento à feira e ao produto, não é? embora portanto, ele já tinha, pronto, tinha, nós só trabalhávamos por encomenda sempre. E agora, pronto, também é igual. Nós temos os clientes que temos e não queremos.

0: Mais porque acabamos por não ter produto para entregar.
1: No certame vão estar cerca de 40 expositores, com outros produtos endógenos da região, com destaque para o vinho. Amanhã de sábado será dedicado ao passeio todo o terreno e durante a tarde a atuação do grupo Encharca o Fol. À noite estão previstos espetáculos musicais. No domingo há um percurso pedestre com a particularidade dos caminheiros poderem parar numa exploração para apanhar morango e levar para casa. À tarde, a animação de rua está a cargo das Castanholas de Contins. Entretanto, a Terra Quente FM esteve em dois morangais naquela aldeia a acompanhar o processo de apanha deste fruto mais doce do que o habitual. Manuela Cássio, um dos três produtores da terra que se dedica à produção de morango há 35 anos, revela o segredo para se obter um aroma especial e único dos morangos de São Pedro Velho.
0: É uma terra arenosa, cria açúcares e cria uma fibra ao fruto. E acaba por lhe criar mais doçura. E é um terreno que tem muitos potássios e aqui o microclima que temos também ajuda, que temos sol e temos alguma umidade também no terreno que faz pois, também, com que tudo também se dê melhor, não é?
1: E este ano até há mais morangos. No entanto, Manuel Pinto, outro produtor, admite que a chuva que tem caído com abundância tem sido prejudicial para o sabor do fruto.
2: A produção este ano é excelente. De alta qualidade, temos um pequeno pormenor, o tempo que tem vindo muito frio e o fruto falta não muito, um bocadinho de açúcar devido ao frio que tem vindo a fazer durante a noite e a chuva que está a complicar.
1: Ambos garantem que não têm mãos a medir, tanta é a procura. O problema é que há muita escassez de mão de obra.
0: E a maior parte das vezes não temos produto para entregar. Temos encomendas e não temos.
2: Estou a fornecer para Braga, já. No sítio de Bragança, fornecem de todo lado. Chaves, Vila Real, Famalicão. E tenho tido contacto do Porto e Ponte de Lisboa, mas é impossível. Eles vêm cá buscar, não é? Mas é impossível um gajo porque não temos, falta de mão de obra para...
0: Há poucos e, portanto, não vão trabalhar. Isso não tem, assim é que não querem nada com o trabalho da agricultura.
1: Ainda assim, só estes dois agricultores têm a trabalhar nos seus morangais mais de 20 pessoas na freguesia. Maria Antónia é uma delas. Há 13 anos que anda na apanha, confirmando que os mais novos não querem trabalhar.
3: Daqui a uns anos não há ninguém.
4: Não há ninguém?
3: Não. Quem? Não fomos nós, meios de pessoas, não há ninguém.
1: Susana andou 14 anos na apanha de morango na Suíça, agora está por São Pedro Velho.
5: O que é o mais custoso? É andar amarrado?
6: É, quem não seja habituado custa. Dói as costas, mas isso é normal. É como todos os trabalhos, não é? Tem os seus quês.
5: A gente nova não gosta muito disto, é?
6: Não, é verdade. É. Quem puder ter melhor trabalho não se vai colocar no campo, não é? Porque o trabalho do campo anda ao frio, anda à chuva, anda ao vento, ao calor, não é? Custa muito mais do que outros tipos de trabalho. Não há muita gente aqui, está a entrar os montes também, a população também é mais reduzida comparado com as grandes cidades. Mas quem está por aqui tem que se agarrar ao que é, não é?
1: Nos dois dias que antecedem a feira, os três produtores da freguesia fazem uma interrupção na apanha para acautelar uma quantidade exclusiva para o certame que deve chegar às 7 toneladas.